verdade. Ele é quem pode te garantir promessa de vida pra eternidade. Ele é quem tem poder e vitória, honra, misericórdia e glória. Ele somente esteve presente em todo momento e lugar da história. Ele que fez.

0: nessa noite, Senhor. Mergulhamos o nosso ser na tua presença.
1: Mas digo isto: aquele que semeia pouco, pouco também ceifará. E aquele que semeia em abundância também ceifará. 2 Coríntios 9:6.

Vamos subir e adorar nos altos montes da adoração. Amém, igreja? Os nossos inimigos jamais nos alcançarão quando subimos nos altos montes da adoração. Quantos creem, dê um forte brado de vitória!

0: adorador. Só tem valente de Deus. Só tem guerreiro do Deus Altíssimo. Aleluia.
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3: Amados, eu quero chamá-los a atenção para uma situação extremamente importante, mas que nós vemos que as pessoas não dão a devida ênfase, não olham com a devida atenção. Muitas vezes é uma situação que é até deixada em segundo plano na vida, mas é preciso estarmos muito atento a esta palavra. Efésios capítulo 6, versículo 12, ouça com atenção. Porque a nossa luta não é contra o sangue e a carne, e sim contra os principados e potestades, contra os dominadores deste mundo tenebroso, contra as forças espirituais do mal nas regiões celestes. A palavra de Deus é extremamente clara quando ela revela quem é o nosso verdadeiro opositor. A palavra do Senhor deixa claro, irmãos, que o nosso opositor não é o vizinho, não é o prefeito, não é o deputado, o nosso opositor não é um sacerdote qualquer que esteja aí fazendo o seu trabalho, o nosso opositor não é o homem, o nosso opositor é o rei das trevas, claro, Satanás. A palavra de Deus diz que a nossa luta não é contra sangue, contra carne, ou seja, não é contra os seres humanos. Os seres humanos são usados pelo inimigo, sim, são usados para nos afligir, são usados para tocar na gente, são usados para nos perseguir, são usados para nos causar dano. Sim, é verdade, claro que é uma verdade inegável. Mas nós sabemos, irmãos, que quem está por trás destes é Satanás, é Satanás. Da mesma forma, irmãos, um paralelo para que você entenda. Da mesma forma que o Espírito Santo de Deus usa o homem para ministrar sua palavra, para pregar sua palavra, para levar bênção sobre as pessoas, levar libertação às pessoas, para restaurar a saúde de pessoas, ministrando a cura. Da mesma forma que o Espírito Santo de Deus nos usa como instrumentos para a manifestação da sua glória, assim também Satanás usa os seus discípulos. Satanás usa o homem natural, o homem que vive no pecado, o homem que está descoberto espiritualmente falando, que não está debaixo da graça do Senhor, que está aberto a todas as forças das trevas. O inimigo usa esses homens para que venha tocar no povo do Senhor, para que venha causar dano à vida das pessoas, para que venha causar dano, talvez, à tua própria vida, você que me ouve. Mas nós precisamos entender, irmãos, que em muitos casos, quase todos, o grande problema não é apenas de relacionamento, o grande problema não é a relação interpessoal, mas o grande problema está por trás, está nos bastidores, é no oculto, é no local onde você não consegue enxergar. É onde age o inimigo de nossas almas. O diabo, ele age através das pessoas. O diabo usa os seus discípulos. O diabo usa o homem que não tem Cristo Jesus no seu coração. Ele usa como cavalo. Ele usa como instrumento. E através do homem, Satanás alcança seus objetivos na terra. Através da existência do ser humano que ainda não aceitou a Jesus como Senhor e Salvador das suas vidas, Satanás alcança os seus objetivos. Mas, como servos de Deus que somos, conhecedores da palavra de Deus como somos, nós não podemos de forma alguma, irmãos, nos levantar contra o próximo. Não, você não pode se levantar contra o próximo. Você está nessa terra, é para abençoar o próximo, amar o próximo como a si mesmo. Entenda isso, povo dos céus. Muitas vezes nós vemos igrejas que são inimigas dos seus vizinhos. Igrejas que é inimiga de boa parte da cidade. Sacerdotes que são inimigos da cidade. Mas por que isso? Porque deixaram-se confundir. Deixaram-se confundir. ao invés de travar uma batalha contra as trevas, ao invés de levantar-se contra o diabo, ao invés de combater as trevas no mundo espiritual, querem combater o homem. Querem combater o homem. E não funciona assim, irmãos. Eis aí o porquê que em muitas situações nós vemos o povo de Deus sofrendo, vemos o povo de Deus que não consegue alcançar os objetivos da sua vida, porque estão lutando contra o homem, lutando contra o homem. E nós somos chamados a atenção pelo apóstolo Paulo ao escrever ao povo de Éfeso. Ele abre os nossos olhos. O apóstolo Paulo abre os nossos olhos. Ele lança luz sobre esta questão, irmãos. E nós precisamos entendê-la, compreendê-la. E a partir desta compreensão, a partir desse discernimento, vivermos segundo aquilo que é orientado na palavra de Deus. Amém? Você precisa entender esta realidade, compreender essa realidade, entrar nessa dimensão espiritual, amado, para que você possa travar uma luta e sair vencedor lá no final dela. Muitos estão lutando contra o homem, e o que acontece? Situações ficam cada dia mais difíceis. Todas as vezes que o homem levanta contra o próprio homem, a situação fica cada dia mais complicada. Dificilmente chega ao final num bom termo. Geralmente, ao chegar no final dessa batalha, sempre há ainda um resquício, e às vezes é a inimizade que marca o fim de tudo isso. Por quê? Porque lutamos contra a carne, lutamos contra o sangue e esquecemos de combater aquele que está por trás. Aquele que está por trás usando as pessoas. Amados, a palavra de Deus é extremamente clara com relação a estas questões. Nós sabemos que Satanás é a maior força que age sobre a face da terra, claro, após a de Deus, evidentemente, mas é a maior força que age sobre a face da terra. A Bíblia fala de forma clara que este mundo está nas mãos, sob o controle de Satanás. A partir do momento que Adão e Eva pecaram, a partir do momento que Adão e Eva erraram, eles passaram esse controle para as mãos de nosso inimigo, e ele tem sabido agir, ele tem governado com autoridade, ele tem governado com grande poder, e nós temos visto grandes desgraças que não são naturais, mas que são geradas no mundo espiritual e que vem à tona no nosso dia a dia. E você que me ouve, você precisa estar ciente dessa realidade. Você precisa compreender esta realidade. Você precisa compreender esta verdade, meu irmão. E entender que você está num mundo no qual você está cercado por uma série de demônios, uma série de espíritos ruins, procurando uma brecha, procurando uma forma para tocar em você, procurando um espaço para roubar a tua paz, procurando um espaço para roubar a tua saúde, procurando um espaço para destruir o teu casamento, procurando um espaço para roubar a tua vaga profissional, procurando algo, um espaço, uma porta, uma abertura para quebrar a tua empresa, para jogá-lo no chão, para destruir a tua vida. Entenda isso. Nós estamos nesse mundo cercado pelas trevas. Quando você olha para a esquerda, você deve enxergar uma série de espíritos ruins. Para a direita, da mesma forma. Para a frente, para trás. Entenda que esta é a realidade do mundo espiritual. Esta é a realidade do mundo espiritual. E esses camaradinhas das trevas, amados, e esses espíritos das trevas, eles não estão ali brincando de ser opositor, não, de forma alguma. Eles estão usando de todas as formas possíveis para destruí-lo, para tocá-lo, para fazer você parar no meio da caminhada. E muitos param, irmãos. O interessante é que muitos param. Muitos conseguem ser freados pelo inimigo. O inimigo os faz parar, os faz sentar, os faz perder o ânimo, jogar sobre eles a depressão, os problemas, as dificuldades e essas pessoas não aguentam os fardos pesados que são jogados sobre as suas costas. Esquecem que nós temos alguém que advoga a nossa causa, que nós temos alguém que é por nós, que nós temos alguém que diz: vinde a mim como vocês estão, com as suas cargas pesadas, com seus problemas, com as suas dificuldades, e eu vos aliviarei, eu vos ajudarei, eu lhes darei o sucesso, eu lhes darei o sustento, eu lhes darei a libertação, eu lhes darei condições para vocês viverem sobre a face da terra de forma vitoriosa. Mas nós muitas vezes não queremos enxergar. Mas geralmente o homem não quer enxergar essa realidade, irmãos, e prefere andar com seus próprios pés. E quando nós andamos com os nossos próprios pés em terras de areia movediça, a nossa tendência é afundar, irmãos. Nós não vamos conseguir ficar de pé. Portanto, esta palavra é para chamar a tua atenção para esta verdade. É para que você entenda que você não está sozinho sobre a face da terra, mas existe um número muito grande, um número inimaginável de inimigo que de todas as formas tenta destruir a tua vida. Mas para nossa satisfação, para nossa esperança, nós sabemos que temos também conosco aquele que nos dá o poder, aquele que nos dá a autoridade, aquele que coloca uma espada na tua mão, aquele que te veste com uma armadura, calça os teus pés sobre a tua cabeça, coloca um capacete, e no teu braço um escudo. Esse é Deus, irmãos, é Deus que te prepara para que você possa andar no meio das trevas, mas como luz. Você possa andar no meio dos problemas, mas como vencedor. Você pode estar nessa terra dominada pelo inimigo, mas vencer com Cristo Jesus. É totalmente possível, mas é preciso discernimento, amados. É preciso discernimento, você precisa entender para que você receba a proteção do Senhor, para que você receba a armadura do Senhor. Há uma condição que o Senhor impõe para você. Só com santidade nós podemos ter acesso à presença do Senhor. Você quer vencer com Deus, quer vencer no teu dia a dia, quer pisar sobre a cabeça de Satanás? Você quer lutar contra os espíritos malignos e sair vencedor? Você não quer mais lutar contra carne e sangue? Sim, contra aquele que domina a carne e o sangue, Satanás? É preciso que você esteja na presença do Senhor, mas o acesso à presença de Deus, temos que passar por uma porta, e essa porta passa a ser apenas com santidade, santidade, porque se não houver santidade, é impossível que haja um acesso real, um acesso verdadeiro à presença do Rei dos Reis, para chegar-se à sala do trono só em santidade. A partir do momento que você santifica a tua vida, você consagra o teu ser para o Senhor, você adequa o teu ser à vontade de Deus, você procura viver Deus no teu dia a dia. A partir desse momento, irmãos, você tem acesso ao Senhor. Você é lavado, você é purificado, você é restaurado por completo. Diz-nos a palavra que nós somos feitos em novas criaturas. Ou seja, o velho passou, aquele pecado que nós praticávamos ficou no passado, queimado pelo Senhor, e somos dele purificado. O Senhor nos lava, nos restaura, nos dá uma nova vida, uma nova esperança, coloca você em lugar de segurança, e ainda, meu irmão, te prepara para enfrentar o inimigo de nossas almas. É nesse momento que você recebe a espada, recebe o escudo, recebe a armadura de forma completa. É nesse momento que você recebe o treinamento do Espírito Santo do Senhor. É nesse momento que você torna-se verdadeiramente um soldado de Deus, um soldado do Senhor, um soldado que não se acovarda diante das trevas, um soldado que não age de forma infantil, um soldado que não age de forma irresponsável, um soldado que não tem vergonha de confessar que é do exército de Cristo Jesus. É assim que o Senhor faz. É assim que o Senhor age. Mas como eu disse no início da nossa palavra, amados, é preciso tomarmos consciência destas realidades. É preciso tomarmos consciência que estamos no mundo tenebroso, dominado pelo diabo, e agirmos de uma forma através da qual nós vamos vencer o nosso dia a dia. Nós vamos vencer no nosso dia a dia. E esta forma de ação, irmãos, claro, primeiro é você estar na presença do Senhor, como já foi dito, é a santidade, é a consagração, é a busca, é a leitura da palavra, é o jejum, é a oração, são ingredientes que te aproximam do Senhor. Segundo, você precisa entender o mundo espiritual. Ao levantar-se, meu irmão, ao levantar logo pela manhã, você precisa orar, você precisa consagrar a tua vida para o Senhor, você precisa abrir a tua boca, repreender todo espírito maligno que se levante contra a tua existência, você precisa declarar que a tua casa é do Senhor, que a tua família é do Senhor, que a tua empresa é do Senhor, que teu emprego é do Senhor, que teu carro é do Senhor, que tudo quanto você tem pertence ao Todo-Poderoso. Esta é uma consagração contínua na nossa vida. Nós precisamos relembrar dessa consagração dia após dia. Amém? Vivificar essa consagração, porque todas as vezes que você cita isto, você relembra, você rememora que um dia você consagrou-se, você doou-se, você entregou tua vida para o Todo-Poderoso. A partir desse momento, a partir desta consagração, é necessário iniciarmos a nossa batalha. É o momento em que você vai desembaiar a tua espada. É o momento em que você vai tirar a espada da bainha, que você vai levantar a tua espada, que você vai se colocar em condição de combate, em posição de combate, meu irmão. É o momento que você vai preparar para enfrentar os ataques do inimigo. Mas nós não somos aqueles que ficamos sentados à espera do ataque, mas somos os ofensivos. Nós somos ofensivos. Nós somos aqueles que vamos primeiro, que atacamos primeiro. Nós estamos sempre na linha de frente. Sempre na linha de frente, damos os primeiros passos. É onde você vai abrir a tua boca e vai repreender todo espírito maligno. Você vai declarar em nome de Jesus que você os repreende, que você os amarra, que você proíbe que eles venham atuar contra a tua vida no decorrer do dia. Você que é motorista, vive no trânsito, trabalha no trânsito, você precisa repreender os espíritos imundos que têm agido no trânsito, os acidentes, os espíritos de morte, enfim, toda essa ação maligna. A você que trabalha numa empresa, consagre a tua empresa, consagre a empresa como se fosse tua. Chega pela manhã, no local de trabalho, declare em nome de Jesus que aquela empresa, enquanto você estiver ali, ela está sendo abençoada pelo Senhor, porque você ali é uma chama acesa que representa o Espírito Santo de Deus. Repreenda os espíritos malignos, repreenda toda investida do diabo, através do homem, através do chefe, através do patrão, enfim, repreenda toda essa casta maligna, porque é desta forma que o maligno toca na gente. Ele levanta o chefe, levanta o patrão, levanta algumas outras situações para roubar a tua paz. E muitas vezes você é demitido da empresa e você não entende o porquê, amém? Não entende o porquê. Isto é porque você não lutou com as armas do Senhor, porque você ficou com tua espada na bainha, você não deu passos na linha de frente, você ficou sentado, ficou ali despreparado, desatento, ficou desatento, talvez olhando as estrelas, olhando o horizonte, olhando as montanhas, e esqueceu que o maligno estava chegando, e o maligno te pegou desprevenido e arrebentou com tua vida pela frente. Isso acontece, amados, em diversos aspectos da nossa vida. Citei o caso de alguns que são demitidos, que possuem problemas no trabalho, que possuem problemas profissionais, mas também muitos são atacados pelo maligno na sua vida conjugal, na sua vida familiar. Porque estão sentados, desatentos. não estão preparados. Não prepararam-se para enfrentar o inimigo de nossas almas. Enquanto Satanás não para, enquanto Satanás investe todo o seu poder, enquanto Satanás investe todo o seu poder, manda todo o seu exército para o combate, muitas vezes nós, como homens de Deus, estamos aí numa boa, despreparados, esperando alguma coisa acontecer, sonhando com as ilusões, talvez proferidas pela própria religião, pelas ilusões que são pregadas nas igrejas, sonhando com a riqueza, sonhando com o carro novo, sonhando com o casamento, sonhando com isso ou com aquilo, desatentos, desatentos. É o momento que o maligno, de surpresa, te pega. É, ele te engana, ele te engana. Ele leva você a entender a situação de forma errada. Ele trabalha na tua mente. Ele trabalha na tua mente, e quando você acorda, isso é, se consegue acordar, já é tarde demais, porque já foi dominado, já foi amarrado, já foi roubado da presença do Senhor, e estar nas garras do maligno, preso nas algemas do pecado, preso nas algemas de Satanás. É assim que acontece, amados, é assim que acontece. É por isso que você vê tantos crentes que perderam a comunhão com o Senhor. Perderam a comunhão com Deus. Eram até crentes fiéis, pessoas que estavam fazendo a obra, mas de uma hora para outra perderam tudo, caíram no mundo e estão numa situação tão terrível, numa situação tão difícil. Por quê? Porque não estavam atentos à grande luta que se trava ao nosso redor, não estava atento à guerra sangrenta que se trava ao nosso redor, estavam desatentos. Mas o Senhor te chama a atenção, o Senhor te chama a atenção, abra teus olhos, peça ao Espírito Santo de Deus para abrir os teus olhos espirituais, para que você consiga enxergar, para que você enxergue a grande batalha que se trava ao teu lado, a grande batalha que se trava na tua cidade. Você precisa entender essa realidade, irmãos, porque a partir do momento que você entende essa verdade de Efésios capítulo 6, versículo 12, onde afirma Paulo, a nossa luta não é contra o sangue e a carne, ou seja, a nossa luta não é contra os seres humanos, não é contra os seres humanos, sim, contra principados, potestades, os dominadores desse mundo tenebroso, contra as forças espirituais do mal nas regiões celestes. Quando o Espírito Santo de Deus abre teus olhos, você vai compreender estas palavras do apóstolo Paulo. Você vai enxergar estas verdades do apóstolo Paulo. Você enxergará esse mundo tenebroso. E com certeza, meu amado, a partir desse momento, você vai levantar, você vai tomar uma atitude, vai tomar posição no reino dos céus, você vai se colocar de forma como um soldado verdadeiro de Cristo deve colocar-se. Você vai desembaiar a espada, você vai desembaiar a espada e você vai para a luta, você vai cortar as trevas com a espada do Espírito Santo de Deus. Você entende essa realidade? Você consegue compreender essa realidade? Mas o maligno, amados, como eu disse anteriormente, usa de muitos expedientes. De muitos expedientes. E você tem apenas um expediente para conseguir a vitória. Você tem apenas um caminho para conseguir a vitória. O maligno usa de muitos caminhos para destruir a tua vida. O maligno usa de muitas formas para tocar em você, para roubar a tua comunhão, para enfraquecer a tua fé. Mas nós temos apenas um caminho, nós temos apenas uma forma para conseguirmos essa vitória. E essa forma, irmão, é quando eu consagro a minha vida ao Senhor. É quando eu consagro a minha vida verdadeiramente a Deus. É quando eu dedico o meu ser para o Senhor. É quando eu vivo Deus. Quando eu vivo Deus a tempo, a fora de tempo, de noite, de dia, com chuva, com sol, frio ou calor, eu não posso jamais, você que me ouve não pode jamais perder o Senhor de vista. A tua consagração de vida precisa ser contínua, Nós precisamos todos os dias, ao acordar, logo pela manhã, rememorar a nossa dedicação ao Senhor. Rememore, ore, consagre, dedique, fale com Deus, fale com o Senhor, mergulhe na palavra do Eterno, faça sacrifícios agradáveis de jejum. Amém? Busque o Eterno nos montes, busque o Eterno nos montes, nos vales, nas praias desertas, nas matas, onde quer que seja possível, busque o Senhor. Tenha o compromisso de buscar a presença de Deus, porque o Senhor há de revelar-se àqueles que o buscam. E quando nós buscamos ao Senhor, nós vamos receber dele o Espírito Santo. Seremos uma só essência com o Todo-Poderoso. Teremos em nós a autoridade do Senhor. E certamente, amados, não haverá trevas, não haverá demônios, não haverá principados, potestades, não haverá autoridades espirituais que possam nos resistir quando nós estamos em Cristo Jesus, resguardados em Cristo, envolvidos com Cristo, cheios do Espírito Santo de Deus. Eu quero afirmar para você, meu querido, é preciso mudar o nosso conceito. É preciso mudar o nosso conceito. Nós não estamos nesta vida para satisfazer a nossa carne. Não, não estamos. Quando nós satisfazemos a carne, nós alimentamos a carne, vamos abrir brechas para o maligno. E o maligno toca, te enfraquece e você cai. Nós estamos nesta terra, meu irmão, é para cada dia da nossa existência nos fortalecermos no Senhor. É crescermos continuamente até alcançarmos a estatura do varão perfeito, a estatura de Cristo. É um crescimento contínuo, dia após dia. Hoje eu conheço o Senhor, amanhã preciso conhecê-lo ainda mais, depois de amanhã o meu conhecimento de Deus precisa ser ainda maior, e assim, irmãos, assim até possuirmos por completo a mente de Cristo Jesus. Servo de Deus, homem de Deus, mulher de Deus, são aqueles que crescem continuamente na presença do Senhor, não estacionam, não param, não ficam a contemplar a natureza, não ficam a contemplar as coisas desse mundo, não têm prazer neste mundo, mas têm prazer em Deus. Aqueles que são do Senhor, enchem os seus corações com aquilo que é do Pai, com aquilo que é de Deus. Não sonham com esta terra. Aqueles que são do Senhor, irmãos, que estão na batalha, que estão com sua espada desembaiada, vestido da armadura do Senhor, não sonham com esta terra, mas aspiram pela pátria celestial, aspiram pela presença do Senhor, porque a nossa maior alegria, o nosso maior desejo é adentrar a sala do trono, é estarmos na presença do Senhor. Você precisa aprender de Deus. Porque quando nós aprendemos de Deus, nós teremos condições favoráveis para permitir que o Espírito de Deus venha nos envolver. E nunca esqueça, jamais esqueça, nunca esqueça, meu irmão, você não pode esquecer, jamais você pode esquecer. Você não está aqui para você combater o teu próximo, não está aqui para combater o próximo, você não está aqui para combater aqueles que se dizem teus inimigos, você não está aqui para combater o homem, você não está aqui para combater o sangue, você não está aqui para isso, você está nesta terra, é para lutar contra os espíritos imundos que dominam esta terra, e que faz que o homem, sem Cristo Jesus, torna-se uma espécie de marionete nas mãos do maligno, e são usados pelo maligno para tocar na tua vida. Mas o mal se corta pela raiz, é pela raiz. O mal se corta pela raiz. E a estratégia que Deus te dá, E a estratégia que Deus deu-nos, o ensinamento do apóstolo é que nós precisamos é cortar o mal pela raiz. Porque quando você neutraliza a ação do diabo, quando você combate o diabo, quando você bate de frente contra o inimigo, quando você bate de frente contra o inimigo, quando você o coloca debaixo dos teus pés, quando você o domina, aí sim há uma liberdade. Há uma liberdade, irmãos. A ação do maligno, ela é impedida, e aqueles que são usados pelo maligno tornam-se livres, e essas pessoas que são libertadas são aqueles que o Senhor resgata, que o Senhor renova, são aqueles que o Senhor chama para o seu reino. É o objetivo do ID, essas pessoas, é o objetivo do ID e pregar o evangelho. Nós precisamos amarrar o maligno, combater o diabo e pregarmos o evangelho para libertarmos aqueles que estão presos às trevas, libertarmos aqueles que são usados pelo maligno, que se tornam nossos inimigos físicos. Lembre-se, são apenas instrumentos das trevas. Nós precisamos é pregar o evangelho para eles. Amém? Falar do amor de Cristo Jesus, amá-los, amá-los mesmo que se coloquem como inimigos. Mas lembre-se, tudo é uma batalha que se trava no mundo espiritual. E nós precisamos primeiro amarrar Satanás, os seus demônios. E dessa forma as pessoas estarão aptas a ouvir a palavra de Deus. E no teu trabalho, ao chegar no teu trabalho, declare em nome de Jesus que onde quer que você esteja, ali é lugar consagrado, é lugar dedicado. Declare ainda que teu lar é lugar consagrado, é lugar dedicado. O teu carro, o teu instrumento de trabalho é lugar consagrado, é objeto consagrado para a honra e para a glória do Senhor. Onde quer, o que você faça, você faz apenas para honrar e glorificar o nome santo de Deus. É a espada fora da bainha, é a espada levantada, é a palavra de poder, é a palavra de autoridade. Mas, para que você tenha a palavra de autoridade, tem que viver em santidade, viver segundo o preceito do Senhor, conhecer a palavra, viver Deus, amém? Entregar-se, doar-se por completo ao Senhor. E desta forma, irmãos, nós seremos mais que vencedores sobre a face da terra. Amém? E certamente dias eternos teremos com nosso Senhor, dias de paz, de alegria indizível, pelos séculos dos séculos, pois esse é o tempo que dura a eternidade, pelos séculos dos séculos, dos séculos, dos séculos, dos séculos, e vai por aí. Amém? E esse tempo todo que não tem fim, uma eternidade na presença do Senhor, para nos alegrarmos com a grande misericórdia, o grande amor de Deus. Que Deus abençoe você. Amém? Que você torne-se um soldado. Alguém que enfrente a batalha de frente. Que enfrente a batalha. Que vá na linha de frente. Que não pare. Que não fique sentado. Mas que se deixe usar pelo Espírito Santo de Deus. Amém? Que Deus abençoe você. Abençoe a tua casa. Abençoe a tua família. A todos que lhe são queridos. É que eu declaro em nome de Jesus. Missão Cristã Vivos, desde 2001, edificando vidas para Cristo. Eu sou o teu irmão, o pastor Elias de Oliveira. 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Que Deus abençoe você, que a graça do Senhor esteja sobre a tua vida, em nome de Jesus.

jardim cheio de flores, cheio de frutos, Senhor.

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pois o pecado não terá domínio sobre vós, porquanto não estáis debaixo da lei, mas debaixo da graça. Romanos 6:14.

0: Casa Pereira, onde o caos está instaurado. Não se sabe por que, no meio de uma apresentação musical, os músicos simplesmente desapareceram. Como vem acontecendo no resto do mundo, pessoas estão sumindo sem aparentemente nenhuma explicação. Senhor, o senhor estava na praça, o senhor estava assistindo ao show, sabe por que eles desapareceram?
1: Minha jovem, não me sabe mesmo que eu pensei que Jesus...

para que saibais que o Filho do Homem tem sobre a terra autoridade para perdoar pecados. Disse ao paralítico: a ti te digo, levanta-te, toma o teu leito e vai para a tua casa. Imediatamente se levantou diante deles, tomou o leito em que estivera deitado e foi para a sua casa, glorificando a Deus. Lucas 5, 24, 25.

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1: Queridos, Paulo e Silas em Filipos. Foram momentos interessantes, momentos importantes. Vidas foram restauradas, foram curadas naquele lugar. E nós aprendemos com a passagem desses homens. Está narrado na palavra e nós aprendemos como Deus age na vida daqueles que querem verdadeiramente dar lugar ao Espírito Santo de Deus. Vamos abrir nossas Bíblias em Atos capítulo 16. Vamos ler a partir do versículo 16 até o 26. Ouça com atenção o que diz a palavra. Aconteceu que, indo nós para o lugar de oração, nos saiu ao encontro uma jovem possessa de espírito adivinhador, a qual adivinhando dava grande lucro aos seus senhores. Seguindo a Paulo e a nós, clamava dizendo, esses homens são servos do Deus Altíssimo, e vos anuncio o caminho da salvação. Isso se repetia por muitos dias. Então Paulo, já indignado, voltando-se disse ao Espírito, em nome de Jesus Cristo eu te mando, retira-te dela. E ele na mesma hora saiu, vendo seus senhores que lhes desfizera a esperança do lucro, agarrando em Paulo e Silas, os arrastaram para a praça, à presença das autoridades. E levando-os aos pretores, disseram, esses homens, sendo judeus, perturbam a nossa cidade, propagando costumes que não podemos receber nem praticar, porque somos romanos. Levantou-se a multidão unida contra eles, e os pretores, rasgando-lhes as vestes, mandaram açoitá-los com varas. E depois de lhes darem muitos açoites, os lançaram no cárcere, ordenando ao carcereiro que os guardasse com toda a segurança. Este, recebendo tal ordem, levou-os para o cárcere interior e lhes prendeu os pés no tronco. Por volta da meia-noite, Paulo e Silas oravam e cantavam louvores a Deus e os demais companheiros de prisão escutavam. De repente, sobreveio tamanho terremoto que sacudiu os alicerces da prisão. Abriram-se todas as portas, soltaram-se as cadeias de todos. Amém? Senhor, nós te louvamos pela tua palavra e queremos clamar que tu venhas falar conosco nesta noite, trazendo-nos a revelação para que nós possamos aprender como melhor te servir, Senhor. Prepara-nos, Pai, este é meu clamor em nome de Jesus. Amém. Queridos, todas as vezes que nós observamos aquilo que Deus faz através de seus servos, vemos grandes milagres. Um agir soberano, um agir poderoso de Deus. Mas eu quero falar para vocês que esse agir do Senhor não está restrito à palavra, não está restrito às Sagradas Escrituras. Deus continua agindo em nossos dias. Deus tem poder para fazer coisas maravilhosas acontecerem nas nossas vidas. No entanto, é preciso observarmos homens como Paulo, Silas e tantos outros que dedicaram-se ao Senhor, consagraram-se ao Senhor e permitiram que o Espírito Santo de Deus trabalhasse a vossa vida, trabalhasse o vosso coração para que tivesse intimidade, tivesse unidade com o Todo-Poderoso. E vemos que eles usufruíram de uma comunhão real, verdadeira, poderosa, uma comunhão profunda com o nosso Senhor e Salvador, uma comunhão que não os permitia ficar sentados apenas ali esperando acontecer alguma coisa, mas impulsionados pelo Espírito Santo de Deus, ia a lugares distantes para levar a mensagem de salvação, a mensagem de restauração, a mensagem de cura, a mensagem do poder do nosso Senhor e Salvador Jesus. São exemplos vivos para a nossa vida, exemplos amados que nós precisamos trazer para dentro do nosso coração e vivenciá-los no nosso dia a dia, sairmos, irmãos, dessa vida estática de crente e tornarmos-nos apóstolos, discípulos, pastores, pregadores, presbíteros, enfim, homens e mulheres cheios do Espírito Santo de Deus e que possam agir no poder deste Espírito. É totalmente possível, é uma verdade para os nossos dias. No entanto, nós temos visto que a cada dia as pessoas, elas distanciam daquilo que Deus quer. Elas abraçam esse mundo, aquilo que esse mundo tem a oferecer. E olha que esse mundo está rico de coisas para encher o coração das pessoas, encher a mente das pessoas, tomar o tempo das pessoas. E nós temos que vigiar e estarmos atentos para que não sejamos roubados pelo nosso inimigo. Este que nesses últimos tempos não tem nos atacado, não tem levado pessoas à prisão aqui no Brasil, não tem perseguido pessoas através da justiça, mas é uma perseguição silenciosa, uma perseguição que muitas vezes você não vê, porque ela é meio que no conta-gota, mas o suficiente para separá-lo da presença de nosso Senhor e Salvador. Nós temos que vigiar todas as nossas atitudes, todas as nossas ações, para que em todas as coisas o Senhor seja honrado e seja glorificado. Queridos, Paulo e Silas chegaram a Filipos. Chegaram àquela cidade e depararam-se logo de início com uma mulher chamada Lídia. E essa mulher ouvia a mensagem do Todo-Poderoso, aceitou a Jesus como Senhor e Salvador. Diz a palavra que ela aceitou a Jesus, fez um compromisso com Cristo e depois de ser batizada, levou-os para sua casa. Vemos, amados, que é assim que o Senhor quer fazer. Onde quer que você vá, é possível que haja pessoas sedentas da palavra. Pessoas, amados, que desejam Cristo Jesus de fato e nós não podemos perder a oportunidade de falar. Amém? Mas hoje nós não vamos falar a respeito de Lídia, não. O nosso foco não é Lídia. Hoje queremos falar a respeito de Paulo e Silas e essa jovem demoniada. A partir do versículo 16, ouça com atenção, deixe a sua Bíblia aberta. Aconteceu que, indo nós para o lugar de oração. Irmãos, para onde eles estavam indo? Para um lugar de oração. Se a igreja quer poder, se nós queremos poder, se nós queremos autoridade, se nós queremos servir a Cristo Jesus, é fundamental que haja oração. Que haja oração. Talvez você não vá ao monte, não. Talvez você não tenha tempo ou disposição para subir ao monte, mas tem seu quarto secreto. Tem a igreja que está sempre aberta. E tem outros locais em que você pode frequentar e ali colocar-se diante do Todo-Poderoso. No entanto, amados, é indispensável que haja oração na vida do servo de Deus. Da mesma forma que nós nos alimentamos, e o alimento é extremamente importante, para que nós possamos estar de pé. A oração, amados, é o alimento da nossa alma. E só é possível estarmos de pé se nós tivermos de verdade comunhão com o Todo-Poderoso. E a oração é esta porta de comunhão, esse elo de união com o Todo-Poderoso. E nós temos que perseguir a oração. Possuirmos tempo de oração na nossa vida, possuirmos tempo para Deus na nossa agenda, que muitas vezes é tão difícil. Mas Paulo e Silas estavam indo para o lugar de oração. E nos saiu ao encontro uma jovem possessa de espírito adivinhador, a qual, adivinhando, dava grandes lucros aos seus senhores. Irmãos, veja, quando nós olhamos para o Senhor, quando nós buscamos Deus, nós vamos ser, de certa forma, perseguidos pelo inimigo também. Nós seremos perseguidos por ele. Nesse texto nós vemos uma perseguição, não que trouxe danos inicialmente, não trouxe danos a Paulo nem tampouco a Silas. Sim, trouxe ao Evangelho e nós vamos falar um pouco a respeito disso na sequência. Mas era uma espécie de perseguição. O maligno não havia arredado o pé. E como diz a palavra, ele estava ao redor daqueles. Estava ali ao redor, para tentá-los errar o caminho, tentá-los afastar do Todo-Poderoso, e qualquer tipo de brecha que eles abrissem, com certeza o inimigo tocaria naquelas almas e eles perderiam a comunhão com o Todo-Poderoso. Eis a necessidade, amados, de uma vida continuamente aos pés de Cristo. E já falamos e repetimos aqui nessa igreja, a santidade, ela é indispensável a todos que querem ir para os céus. Se você quer ir para os céus, é preciso que haja santidade. Se tu queres comunhão com o Todo-Poderoso, sem santidade é impossível. Se você quer viver Deus, um dos passos iniciais é a santidade. Repetimos isso continuamente nesse lugar, porque sem santidade é impossível ver a Deus. A santidade para o servo de Deus é tipo oxigênio para nós. Se não houver oxigênio, nós não vamos sobreviver. Se nós não tivermos uma vida de santidade, não vamos conseguir ficar de pé diante do Todo-Poderoso. E nesse texto vemos, amados, que logo o inimigo mandou o seu emissário. E quem foi o emissário nesse caso? Nós vemos que era uma jovem possessa. A possessão é uma realidade. E a possessão manifesta-se de muitas formas. De muitas formas. A possessão, amados, ela pode vir, como nós vemos nas igrejas, aqueles capetinhas meio que engraçadinhos que derruba todo que tipo de cadeira, faz aquela bagunça toda, ou como aqueles da televisão que os sacerdotes os entrevistam e eles falam, oh, essa igreja é fogo puro, oh, aquele homem poderoso, enfim. E nós vemos que há muitos que estão endemoniados, possessos, que estão falando em nome de Deus por aí. É uma área muito sensível, muito profunda. E muitas vezes nós não compreendemos dessa forma porque, está falando em nome de Deus. Você já ouviu alguém falando em nome de Deus e aí você fica naquela, mas será que é de Deus realmente? Você fica naquela dúvida, mas por que surgiu a dúvida? Porque o Espírito Santo não testificou ao teu coração. Passa por aí, inicia-se por aí. Quando nós temos comunhão verdadeira com o Todo-Poderoso, o Espírito Santo testifica ao nosso coração. Mas o interessante nessa mulher possessa, irmãos, há uma particularidade que nós precisamos observar um pouco mais detidamente. Ouça o que ela dizia. Versículo 17, Atos capítulo 16. Seguindo a Paulo e a nós, clamava dizendo, esses homens são servos do Deus Altíssimo. E vos anunciam o caminho da salvação. Pelo que nos dá a entender nesse registro, o demônio não estava ironizando. Ele não estava tentando fazer as pessoas descrer. Ele não estava trabalhando de uma forma a levar descrédito sobre

discernimento de espírito e você saberá se uma pessoa está falando verdadeiramente em nome de Cristo ou não. E nesse caso, diz a palavra, esses homens são servos do Deus Altíssimo. Veja como o demônio é usado. Esses homens são servos do Deus Altíssimo. Não tentou desmerecer. Ah, esses homens são enganadores. Eles querem atrapalhar a nossa fé. Eles querem desmerecer os nossos deuses. Não. Esses homens são o quê? Servos do Deus Altíssimo. A partir desse momento, irmãos, o diabo, na sua astúcia, ele entrou naquela que, se eu não posso vencê-los, ajunto-me a eles. Já ouviram esse ditado? É mais ou menos por aí o ditado, não é? O que o diabo estava fazendo? Ele estava mostrando para aquelas pessoas da sociedade em Filipos que estava de acordo com os princípios ali pregados. Em outras palavras, o diabo queria que a sociedade entendesse que Paulo e Silas eram amigos dos mesmos princípios. Defendiam os mesmos princípios. Certamente essa mulher, essa jovem, ela era muito conhecida em Filipos, haja vista que rendia bons lucros para os seus senhores. Certamente era uma médium, uma adivinhadora, uma cartomante ou coisa parecida, como nós temos hoje no nosso dia a dia. Certamente era uma pessoa muito conhecida em Filipos, e essa junção, em afirmar que Paulo e Silas e os demais eram seguidores do Altíssimo, os fazia amigos, não inimigos, não contraditórios a eles. Era isso que o diabo queria que a sociedade entendesse. Que eles estavam no mesmo barco, andando no mesmo caminho, que os princípios que eles defendiam eram os mesmos defendidos por aquela religião, por aquela seita a qual aquela mulher servia, ela estava integrada. Veja como o diabo faz. E nós temos visto em nosso dia a dia esse momento se repetir. Quantas vezes, amados, vemos as religiões por aí que não querem saber de Deus, mas falam em nome de Deus. Que não pregam a salvação, mas falam em nome de Deus. Que não seguem princípios bíblicos, mas falam em nome de Deus. Que ensinam caminhos errados, mas falam em nome de Deus. E as pessoas entendem que aquelas religiões, elas estão em conformidade com a vontade do Senhor, porque falam em nome de Deus. Não é assim? Eu não sei se eu me fiz compreender ou se eu me enrolei muito aqui, mas deu para compreender? Amém? Então, glórias a Deus. E nós temos visto no nosso dia a dia, algumas religiões até aqui na nossa cidade, aí você fica, mas será que é de Deus? Carregam a Bíblia, falam de Jeová, falam de Deus, falam do Senhor, fazem curas, milagres magníficos. Será que este povo é de Deus? Mas é isto que o inimigo quer que nós entendamos, que eles são de Deus, mas fere os princípios básicos, que é a palavra. Eis o grande problema. Eis o grande problema, irmãos. Fazem seus cultos, carregam a Bíblia, fazem tudo o que os crentes fazem, mas muitas vezes não observam os princípios verdadeiros do Senhor. Só que o inimigo quer que a sociedade entenda que eles pregam a verdade, que eles estão no caminho certo. E muitos abraçam essas religiões. E depois que abraçam essas religiões, dificilmente se afastam delas, porque a cabeça é trabalhada, a mente é trabalhada, e não querem saber de acreditar naquilo que a Bíblia fala de forma tão clara. Eis aí, irmãos, um grande plano, cheio de astúcia, para fazer a sociedade de Filipos olharem para Paulo e Silas e os demais, e os verem como amigos da mesma religião, dos mesmos princípios. Só que o texto bíblico fala que ela estava possessa.

possessa. Esse texto joga por terra aquela máxima que o diabo não fala de Deus, que o diabo não pode ouvir a palavra de Deus, que o diabo não pode ver algum tipo de sinal de objetos, essas coisas todas que pregam por aí. Joga por terra tudo isso, irmãos. Na verdade, esse espírito que dominava aquela jovem estava elogiando, estava dando crédito aos apóstolos. Na sequência, nós vemos, amados, ouça, e vos anunciam o caminho da salvação. Veja como o diabo, ele é astuto. Esse texto chama-nos atenção para o caminho, não para um caminho. Qual a diferença? Um caminho é um caminho qualquer. O caminho, nesse aspecto, Deus, Jesus. Caminho exclusivo, único. E era isso que o demônio estava falando. Esses homens são servos do Deus Altíssimo. E vos anunciam o caminho. Queridos, nós temos que estarmos atentos. A Bíblia diz que o diabo veio para que, se possível, enganasse o eleito, o servo de Deus. Eis como ele pode fazer isso. Eis como ele tenta é pregar um evangelho distorcido da Bíblia. Nós temos que estar atentos, amados. Muito atentos. Porque o Senhor, ele quer que você viva a verdade do evangelho e esteja atento à verdade do evangelho. Ah, mas fala em nome de Deus. Fala em nome de Deus. O diabo disse que esses eram servos do Deus Altíssimo e que anunciavam o caminho da salvação. Não escondeu. O diabo escancarou. Mas por trás tinha todo um jogo de interesses. Ia trabalhando a mente das pessoas, trabalhando a mente das vidas. Queridos, nós temos que viver a verdade do Senhor, estarmos atentos à palavra de Deus. Haja vista que os dias são difíceis, os dias são complicados. Outro aspecto que vale a pena ressaltar, mais uma vez, é que possessão é uma verdade. Possessão é uma realidade. Como eu disse antes, há muitas pessoas que são possessos, que agem de forma possessa. Você já viu naqueles programas de televisão em que a pessoa comete uma bobagem e depois ela diz, ah, eu nem vi, eu não lembro ter feito isso. Queridos, o diabo tem seus cavalos. O que é um cavalo? São aqueles usados pelos espíritos imundos. Os cavalos são usados pelos demônios. Quando a pessoa está possessa, ela perde as suas faculdades mentais. Ela não pensa, não domina seu corpo, não domina seus olhos, a boca, não domina nada. O domínio do seu corpo, todos os domínios estão nas mãos do demônio que habita aquele corpo. E eis o porquê, irmãos, que muitas vezes as pessoas agem, depois não sabem o que aconteceu. Ah, mas por quê? Porque o diabo é que os usou. Não estamos aqui para justificar ninguém, porque são injustificáveis. São injustificáveis. Deveriam ter comunhão com o Senhor, viver Deus, serem cheios do Espírito Santo, para que não sejam tomados pelo maligno. Essa história do cavalo vemos também nas religiões pagãs. Quantas religiões pagãs em que há médios que ficam possessos? Eles recebem o Espírito. Já viram isso? Recebe o Espírito. Quem está falando é o cara? Não, é o Espírito. Quem está escrevendo no papel é o camarada? Não, é o Espírito. Quem está curando, fazendo as operações espirituais é a pessoa? Não, é o Espírito. Mas nós temos um grande exemplo de um camarada que foi preso, encontra-se preso, um cavalo notável do maligno, mas ele abusava daqueles que recorriam a ele. É assim que o diabo faz. Veja o que o diabo faz. O diabo dá poder. O cara
extremamente conhecido no Brasil. As pessoas vinham do mundo todo para uma consulta com ele. Receberam seus passes, as suas cirurgias. Ganhou muito dinheiro. Muito dinheiro. Tinha tudo que o dinheiro podia comprar. Mas chegou o momento que o diabo foi lá e puxou o tapete dele. Foi e puxou o tapete. Sabe por quê, irmãos? O diabo não tem dó de ninguém. O diabo não tem dó nem mesmo dos seus cavalos. Não tem dó. O diabo não está nem aí. Ele quer usar as pessoas. E depois de usadas, ele quer destruí-las. Destruí-las. E esse homem encontra-se preso, destruído. Mas com tanto dinheiro, com tanta fama, com tanto poder, mas não consegue sair da cadeia, porque o diabo faz dessa forma. Nós temos que estar atentos, irmãos, porque o inimigo de nossas almas não está aí para brincar, mas para destruir a humanidade. Mas veja o que aconteceu no versículo 18, Atos capítulo 16. Isso se repetia por muitos dias. Então Paulo, já indignado, voltando-se, disse ao Espírito: em nome de Jesus Cristo eu te mando, retira-te dela. E ele na mesma hora saiu. Ah, mas isso aqui, só Paulo, só Silas tem esse poder. A Bíblia diz, irmãos, que expulsar demônios é uma das qualidades do servo de Deus. Esta é a afirmativa da palavra. Expulsar demônios não é algo do outro mundo. Vez ou outra eu vejo na televisão os falsos profetas que se acham maiores do que os outros. E dizem que vêm para purificar as pessoas, libertar as pessoas, com as suas orações fortes, porque estiveram no monte, porque estiveram em Israel, porque estiveram não sei onde, e que são mais poderosos do que os outros. Mas, amados, expulsar demônios é coisa para servo de Deus. Não importa quem é a pessoa, é para servo de Deus. Se você é servo do Senhor, tu tens esta autoridade de levantar a tua voz e repreender a força do maligno. Marcos capítulo 16, versículo 17. Esses sinais hão de acompanhar aqueles que creem. Em meu nome expelirão demônios. Falarão novas línguas. Pegarão em serpentes. E se alguma coisa mortífera beberem, não lhes fará mal. E se impuserem as mãos sobre os enfermos, eles ficarão curados. Amados, quem são esses? São os apóstolos? São os sacerdotes famosos que nós temos em nossa nação? Os bispos? Os pastores renomados? Os presbíteros de fogo? Não, amados. São os pobres mortais que amam a Jesus acima de todas as coisas, que têm esse poder. E disse-lhes: ide por todo o mundo e pregai o evangelho a toda criatura. Na sequência vem: esses sinais hão de acompanhar aqueles que creem. Se você crer, esses sinais acompanham a tua vida. Mas, pastor, por que não acontece? Ei, amados, a resposta é simples. Falta comunhão de fato com Deus. Eis a resposta. É preciso que haja uma comunhão real, verdadeira com o Todo-Poderoso. Mas não é algo de outro mundo. Não é um sobrenatural reservado apenas para uma casta. Não, é para você. Você que é fiel, você que é servo. Mas o diabo, mais uma vez, na sua astúcia, ele fala para você e fala para a igreja: olha, você não pode fazer isso, porque isso é coisa de pastor. Você não pode. Tem igreja, irmãos, que proíbe os membros de pregar o evangelho. Orar uns pelos outros, misericórdia. Dá banco. Se o pastor descobrir que você está orando um pelo outro, ele te coloca no banco. E vai por aí. Ou seja, foge ao princípio que a palavra afirma, mostra-nos. Só que nós somos doutrinados nisso. Igreja, amém, glórias a Deus. No entanto,
Muitas herdaram uma doutrina equivocada, uma doutrina errada, em que colocam os sacerdotes como uma espécie de semideuses e os pobres mortais que sentam nas cadeiras como pobres mortais. Como se aqueles que estão na frente fossem melhor do que vocês. Mas não é isto. Não é este o ensino da palavra. Não é esta a orientação da palavra. Não é assim que Deus nos dá o ensinamento. E nós precisamos voltar para a palavra. Quebrar, irmãos, esse entendimento errado. Quebrar, queridos, essas cadeias que prendem as pessoas de fazerem a obra do Senhor. As pessoas são aprisionadas, não fazem, não têm coragem. Não têm coragem. Aqui nós franqueamos a palavra às pessoas. Quantas vezes franqueamos a palavra às pessoas? Irmãos, quem quiser trazer uma palavra, é só falar. Não aparece um vivente. Não aparece alguém, não, eu quero falar pelo menos 10 minutos, eu quero edificar a igreja. Eu quero pelo menos dar um testemunho. Mas não aparece por quê? Porque falta coragem de abraçar Jesus, de abrir mão de tudo e declarar que Jesus é o nosso Senhor, é o nosso Salvador. Nesse aspecto, irmãos, deixa eu fazer uma pequena analogia, analogia negativa. Nós temos visto que aqueles que defendem partidos políticos são pessoas que vestem a camisa dos seus partidos e são ativistas. Estão ali para defender os seus políticos, defenderem os seus princípios. Matam e morrem. Matam e morrem. Esta é uma realidade que nós devíamos ter dentro da igreja. Pessoas que amem o Senhor com tamanha força, com tanta convicção, a ponto de ir às últimas consequências em nome de Cristo Jesus. Só que nós não fazemos isso. Por que nós não fazemos? Porque nós somos uma espécie de agentes secretos de Deus. Ou nós nos achamos agentes secretos de Deus e agimos apenas nos bastidores, meio escondidinho, para que ninguém nos descubra como agentes de Deus. O camarada é crente. Trabalha com tanto de pessoas. Muitas vezes, ele é tão bom como agente secreto que ninguém sabe que ele é crente. É um 007 da religião, 007 do cristianismo. Nós não temos isso, irmãos. Nós precisamos ser pessoas que levantam bandeiras, cartazes, que saiam pelas ruas gritando que Jesus é o Senhor, que Jesus é Salvador. É, desse jeito. Mas vamos lá. No versículo 18 diz: isto se repetia por muitos dias. Então Paulo, já indignado, voltando-se, disse ao Espírito: em nome de Jesus Cristo eu te mando, retira-te dela. E ele na mesma hora saiu. Poder, autoridade, mas não reservados àqueles, também a nós. Queridos, deixe-me dar um exemplo para vocês. Eu falei há pouco de cartazes e de bandeiras nas ruas. Nós temos um programa na rádio há 10 anos. Todo mundo ouve. Todo mundo sabe que você é crente. É complicado, não é? Você não pode nem se esconder. Você passa na rua, o cara grita lá: ô, pastor! Poxa, eu nem falo que eu sou pastor. Agora já acostumei um pouco com essa ideia, mas já falei com o Tenilza diversas vezes que eu achava estranho, não é, Tenilza? Que eu achava estranho. Eu nem sei quem é a pessoa, gritava lá: ô, pastor! Aí eu chego no comércio, eu não tenho mais nome, meu nome é pastor. Eu chego no comércio, o cara: ô, pastor, você quer o quê? O que deseja, pastor? Mas por que isso, irmãos? É porque nós levantamos a bandeira e falamos sem a menor vergonha de afirmar que somos de Deus. Não tenho vergonha de falar isso. Não tenho vergonha de chegar na rádio e falar que amo Jesus. Não tenho, para quê? Eu achava estranho. Hoje acostumei com a ideia das pessoas me reconhecerem como pastor na rua. Principalmente quando nós iniciamos o programa há 10 anos atrás. Nós não tínhamos essa obra ainda.
Então era mais estranho ainda. Hoje não. Porque pastor não tem nome. Pastor é pastor. Mas vamos aqui na sequência do texto, irmãos. A partir do versículo 19, eu quero que vocês vejam o resultado de servir a Cristo. Nem sempre o resultado de servir a Jesus é carro importado. É uma mansão, uma casa bonita. É viajar para a Disney. É uma conta cheia de grana. Amados, geralmente, o resultado por servir a Jesus Cristo está dentro desses parâmetros. Ouçam. Versículo 19 até o 26. Vendo os seus senhores que se lhe desfizera a esperança do lucro, agarrando Paulo e Silas, os arrastaram para a praça, à presença das autoridades. E levando-os aos pretores, disseram: esses homens, sendo judeus, perturbam a nossa cidade, propagando costumes que não podemos receber nem praticar, porque somos romanos. Levantou-se a multidão unida contra eles, e os pretores, rasgando-lhes as vestes, mandaram açoitá-los com varas. E depois de lhes darem muitos açoites, os lançaram no cárcere, ordenando ao carcereiro que os guardasse com toda a segurança. Este, recebendo tal ordem, levou-os para o cárcere interior e lhes prendeu os pés no tronco. Vocês sabem o que é tronco? Tronco, irmãos, para quem não sabe, duas peças de madeira, colocada uma sobre a outra, com dois buraquinhos, em que as pernas passavam e aquilo era fechado. As pessoas ficavam com seus pés presos no tronco. Por volta da meia-noite, Paulo e Silas oravam e cantavam louvores, e os demais companheiros de prisão escutavam. De repente, sobreveio o tamanho terremoto que sacudiu os alicerces da prisão. Abriram-se todas as portas, soltaram-se as cadeias de todos. Aleluias. Queridos, nós estamos vivendo dias do Evangelho da prosperidade, em que os falsos profetas confundem a cabeça das pessoas com este Evangelho financeiro. Com este Evangelho que, se você seguir a Jesus, terás tudo de bom que essa terra tem a oferecer, é uma contradição à palavra. Porque Cristo afirmou que nesse mundo teríamos aflições, perseguições, problemas e vai por aí. Não é isso? E quando nós vemos a história dos apóstolos, não vemos nenhum deles com carros luxuosos. Carros, nesse caso, carroças e ou charretes. Não os vemos ostentando riquezas com cordões de pratas e ouro. Ou morando nas melhores casas das cidades. Não os vemos alimentando-se nos melhores restaurantes, mas numa vida totalmente oposta a esta realidade pregada pelos falsos profetas dos dias atuais. Olha só o que o demônio falava a respeito dos apóstolos. Esses homens são servos do Deus Altíssimo e vos anunciam o caminho da salvação. Confundem a mente das pessoas. Esse era o objetivo do diabo, nos dias do apóstolo Paulo, confundir as pessoas. Fazer que as pessoas entendessem que aquela adivinhadora e o apóstolo Paulo tinham comunhão, defendiam os mesmos princípios. Em nossos dias, as falsas religiões, os falsos pregadores, têm feito esta confusão. E as pessoas associam esse evangelho mentiroso, esse evangelho antibíblico, sem princípios da palavra, como se fosse a palavra de Deus, como se fosse a palavra do Senhor. Ajuntam-se a eles, ficam lá um tempo, não conseguem ficar ricos, saem decepcionados com Deus e não querem saber do Senhor. E o diabo diz, mas conjecturando, ele poderia afirmar: este é o meu projeto na vida do ser humano, afastá-los do Senhor. No entanto, vemos que Paulo e Silas, por agir segundo o Senhor, por agir segundo Deus, eles foram presos, apanharam pra caramba, apanharam, muitos açoites, tiveram suas roupas rasgadas, foram lançados no cárcere interior, no mais profundo, tem a prisão, tem aquela cela pior, manda para lá, esse foi o resultado
por servir a Jesus Cristo. Meu Deus do céu, que contrassenso, não é? Parece que o Evangelho, sei lá, anda na contramão dele próprio. Mas não é isso, irmãos. Nós temos que entender que aquilo que o Senhor tem para nós, nós não podemos nem imaginar. Está lá nos céus e nos aguarda em breves dias mesmos. Haja visto que o tempo passa tão rápido que logo, logo estaremos lá para usufruir daquilo que Deus tem para nós. No entanto, aqui nesta terra, temos que fazer a vontade do Senhor. E entramos numa batalha espiritual e o nosso inimigo quer acabar com você. É dessa forma. E ele tenta, com todas as forças, destruir o povo de Deus, levar o povo de Deus ao descrédito. Aqui estava Paulo e Silas presos. Apanharam e só a misericórdia. Mas o Senhor não os desamparou, porque o Senhor é assim, ele tem sempre o amparo. E no versículo 26, de repente sobreveio tamanho terremoto, que sacudiu os alicerces da prisão, abriram-se todas as portas, soltaram-se as cadeias de todos. E se vocês continuarem a ler a história, verás como Deus agiu em Filipos, como foi o mover de Deus naquele lugar. Amados, tudo isto é exemplo para a nossa vida, para que nós possamos crescer no conhecimento de Cristo, para que o amor para com o Senhor seja despertado, venha à existência dentro do nosso coração, para que sejamos homens e mulheres profundamente, grandemente usados pelo Mestre Jesus. Não contente-se com aquilo que você tem, mas busque o mais de Deus. Busque o mais do Senhor, porque Deus tem para dar, Deus tem o mover poderoso para aqueles que o buscam. Esta é a promessa do Senhor, esta é a verdade de Deus. Estejamos, portanto, atentos. Haja vista que o inimigo está aí para tentar enganar-nos, para tentar enganar a humanidade, e tem conseguido, tem obtido êxito na sua missão. Porque poucos querem, de fato, alguma coisa com Deus. Poucos querem servir ao Senhor, poucos querem compromisso com o Mestre. E isto é êxito do inimigo de nossas almas. Esta é a grande missão do diabo, afastar o homem por completo da presença do Senhor. Amém, amados? Vamos orar, irmãos. Senhor Deus, eu quero clamar que Tu venha nos dar o discernimento, Pai, para que em todas as coisas possamos agir conforme a Tua vontade. Para que as nossas ações sejam para a Tua honra e para a Tua glória. As nossas atitudes para exaltar o Teu santo nome. E que tenhamos o nosso coração trabalhado por Ti, Senhor. Que Teu Espírito nos dê o discernimento para que nós possamos ver a obra do inimigo, Senhor. Rejeitá-la e trabalharmos, Pai, para que o Evangelho seja pregado verdadeiramente. Oh Deus, fala com a Tua igreja, fala com o Teu povo através desta mensagem. Este é meu clamor em nome de Cristo Jesus. Amém, Senhor. Aleluias.

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angústia, a perseguição, a fome, a nudez, o perigo, uma espada. Nada, mas nada nos separará do amor de Cristo.

que se o meu povo, que se chama pelo meu nome, se humilhar e orar, e buscar a minha face, e se desviar dos seus maus caminhos, então eu ouvirei do céu, e perdoarei os seus pecados, e sararei a sua terra. 2 Crônicas 7:14.

0: em que os sonhos que Deus havia plantado em meu coração parecia que nunca iriam se realizar. E eu olhava ao meu redor as circunstâncias, nenhuma delas sustentava a minha fé. Mas eu aprendi algo tremendo. Eu posso fechar os meus olhos. Eu posso fechar os meus olhos para tudo que está ao meu redor. E com os olhos do meu coração, a fé que Deus já colocou em cada um dos seus filhos, a fé que Ele me deu, a própria fé de Deus, com esta fé eu posso contemplar, eu posso ver.
1: Respondeu João a todos, dizendo: Eu, na verdade, vos batizo em água, mas vem aquele que é mais poderoso do que eu, de quem não sou digno de desatar a correia das alparcas. Ele vos batizará no Espírito Santo e em fogo. Lucas 3:16.

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1: Queridos, nós precisamos estar com o nosso coração aberto para ouvirmos a voz do Senhor. A partir do momento que nós abrimos o coração e falamos a Deus, ó Deus, fala comigo, fala ao meu coração, fala a minha vida, o Eterno virá e o Senhor falará com você. E nesta noite, queridos, uma palavra do céu para a tua vida, uma palavra de Deus para o teu coração, e eu tenho convicção que o Espírito de Deus há de mover de uma forma intensa, chamando-nos à responsabilidade, para que tenhamos atitudes verdadeiras diante do Eterno, que sejamos, de fato, ramos produtivos da videira. É preciso que sejamos ramos produtivos, para que o nome santo do Eterno seja honrado e seja glorificado. Cristo Jesus usou diversas vezes da chamada parábola. Ele contou uma história para que as pessoas pudessem compreender a profundidade dos seus ensinamentos, a profundidade da palavra a ser ministrada. E no texto de hoje é uma parábola de Cristo Jesus, a parábola da videira. E eu quero convidá-los a abrir a sua Bíblia em João capítulo 15, vamos ler versículos 1 até o 6. Vamos colocar de pé para nós lermos a palavra. Ouça o que disse Cristo Jesus àqueles que estavam diante deles naquela época e para nós hoje que estamos diante dele. Entenda que você anda 24 horas por dia na presença do Senhor. O Senhor está sobre a tua vida. Nós precisamos ter essa consciência que estamos continuamente diante do Mestre. Disse Jesus: eu sou a videira verdadeira e meu Pai é o agricultor. Todo ramo que, estando em mim, não der fruto, ele o corta, e todo o que dá fruto, limpa para que produza mais fruto ainda. Oh, bênção! Vós já estáis limpos pela palavra que vos tenho falado. Permanecei em mim, e eu permanecerei em vós. Como não pode o ramo produzir fruto de si mesmo, se não permanecer na videira, assim nem vós o podeis dar, se não permanecerdes em mim. Eu sou a videira, vós os ramos. Quem permanecer em mim e eu nele, esse dá muito fruto, porque sem mim nada podeis fazer. Se alguém não permanece em mim, será lançado fora à semelhança do ramo, e secará, e o apanho, lançam no fogo e o queimam. Amém? Palavra de Deus para a nossa vida. Pai amado, fala com a gente nessa noite, meu Deus. Dá-nos o entendimento desta palavra, a compreensão dela, Senhor, para que nós possamos, dia após dia, nos aproximarmos de Ti e sermos ramos produtivos, para que Teu nome seja honrado e glorificado. Senhor, fala conosco, em nome de Jesus. Amém. Os irmãos podem assentar-se. Queridos, o Senhor Jesus usou essa parábola para chamar-nos a atenção e mostrar-nos grandes realidades, grandes verdades que nós precisamos observá-las no nosso dia a dia. A palavra de Deus não é para ser observada apenas uma vez na semana, mas sim a cada instante, a cada minuto, eu tenho que estar sintonizado, antenado com a palavra de Deus, para que ela possa mover de forma grandiosa na minha vida. E assim eu esteja fazendo a vontade do Eterno, eu esteja segundo o coração de Deus. E nós, como servos do Todo-Poderoso, nós como servos de Deus, não podemos perder de vista essa realidade. Eu tenho que viver a cada instante, a cada minuto, diante do Eterno, diante do Senhor, entendendo que Ele sonda o meu coração, que Ele visualiza a minha vida, que o Senhor, amados, está com seus olhos sobre a nossa existência. E isso é para produzir temor no nosso coração. Nós não podemos andar por aí como se Cristo tivesse esquecido da gente. Ah, o Senhor não me vê, eu posso fazer qualquer coisa, eu posso andar da forma que eu achar por bem. Ah, o Senhor não está nem aí para mim, o Senhor não está nem aí. Não, não funciona assim. Os olhos do Senhor estão sobre aqueles que o amam, sobre as nossas vidas. É por isso que eu tenho que viver o eterno a cada instante, a cada minuto, cada passo. Cada passo tem que ser para a honra e para a glória do Senhor. Se eu trabalho, durante o trabalho, eu tenho que estar em sintonia com o Senhor, trabalhando para a honra e para a glória dEle. Se eu estou em casa da mesma forma, se eu estou no meio de amigos também, ou seja, amados, eu não posso abrir mão de Deus um segundo sequer, mas eu tenho que, dia após dia, conhecer esse amado para que eu possa melhor servi-lo, melhor estar diante dEle. E nessa parábola, somos chamados a atenção para uma verdade profunda, grandiosa. Se nós passássemos todos os dias da nossa vida lendo essa mensagem, refletindo nela, com certeza não chegaríamos ao fim. Haja vista que é extremamente profunda a palavra do Eterno para cada um de nós. E esse texto, irmãos, mostra-nos que somos amados, queridos, que o Senhor tem cuidado da gente. Mostra-nos que se nós formos fiéis, estamos ligados com o Senhor, enxertados no caule da videira. Oh, bênção! Usufruindo da mesma seiva, usufruindo do mesmo DNA. Se Cristo é uma videira, eu também preciso ser videira. Se Cristo produz uvas, eu também preciso produzir uvas. Não posso produzir laranja, pêssego, abacate. Não. Cristo produz uvas. Eu tenho que produzir uvas, porque eu estou inserido, eu faço parte da mesma videira. Queridos, esta é uma palavra do Senhor para a nossa existência. E no versículo 1, Cristo diz: eu sou a videira verdadeira. Cristo usou a videira, haja vista que naquela época era extremamente comum em Israel, as videiras. Existia ali muitas plantações, e era comum para eles usufruir da uva e de tudo aquilo que a uva poderia produzir. Cristo Jesus usou então algo conhecido, algo que eles sabiam como cultivar, algo que eles conheciam de perto, para dar exemplos, para que a mensagem fosse inserida, plantada no coração daqueles que o ouviam. E essa mesma mensagem, ela precisa hoje encontrar lugar no nosso coração. Eu tenho que viver a vontade do Senhor a cada instante, amados. Não posso me afastar do Senhor. Não te afaste de Deus. Os olhos do Senhor estão sobre aqueles que o amam. O Senhor cuida de você a cada instante, a cada minuto, a cada segundo. E no texto somos chamados a atenção: eu sou a videira verdadeira e meu pai é o agricultor. Ele diz que Deus é o agricultor, ele é a videira. Nós estamos inseridos, enxertados em Cristo Jesus. Nós fazemos parte da videira, nós somos um em Cristo Jesus. A palavra aponta-nos para essa verdade, que somos um em Cristo. Não é assim? Somos um em Cristo. Nós temos, queridos, que analisarmos: será que nós somos um em Cristo Jesus? Será que nós somos um em Cristo? Eu tenho que refletir muito a respeito da minha existência. Eu tenho que analisar a minha vida e ver se realmente eu estou em Cristo Jesus. E estar em Cristo, irmãos, não é algo teórico, mas é uma prática, é algo contínuo. Eu tenho que viver Cristo Jesus, não apenas estar naquela onda: ah, eu amo Jesus, porém não faço a vontade dele. Cristo disse: quem me ama, guarda os meus mandamentos. Portanto, se porventura eu amo Jesus, é minha obrigação guardar os seus mandamentos. Se eu estou em Cristo, um com Cristo, é minha obrigação assemelhar-me a Ele e produzir os frutos que são comuns a Cristo. Não pode ser diferente, igreja, não pode ser diferente. Só que nós temos uma tendência muito grande a errarmos. Nós somos humanos, a Bíblia diz que nós estamos no meio de uma guerra, guerra 24 horas por dia, essa guerra não cessa, essa guerra não para, faça sol, faça chuva, a guerra está presente. A guerra entre a carne e o espírito. Não é assim que está na Bíblia? O espírito guerreia contra a carne e vice-versa. É uma guerra contínua. A carne é a nossa vontade. A nossa vontade puxa para as coisas que não agradam ao Senhor. A nossa vontade puxa para um ramo não produtivo. A nossa vontade puxa para produzirmos algo diferente de uvas. A nossa vontade, ela puxa-nos para o caminho errado. Olha, não se ache forte. Nós não somos fortes. Nós somos fracos. Nós não somos nada. Quem nos fortalece é Jesus. É o Espírito Santo que te fortalece. É o Espírito Santo que te dá poder. É o Espírito Santo que te dá resistência. E se você resiste ao pecado, não é mérito teu. É o Espírito Santo que age na tua vida, que te faz enxergar a necessidade de viver a verdade do Senhor acima de todas as coisas. E Cristo continua dizendo no versículo 2, João capítulo 15, todo ramo que estando em mim não der fruto, ele o corta. Gente, essa palavra, ela é real. Não é algo fictício. Muitas vezes nós olhamos a Bíblia como se fosse um livro fictício. O que é um livro fictício? Aquelas histórias que existem por aí, um romance. Um romance ou coisa assim desse tipo. Não, queridos, a palavra de Deus é real. É para nós lermos essas verdades e trazê-las para dentro do nosso coração. Olha só, nós não podemos ter um conceito de Deus diferente daquele que está na palavra. O Senhor é bom, a sua graça dura para sempre e ela nos alcança. Oh, glórias! O Senhor te faz prosperar nos teus caminhos, enche o teu coração de alegria, enche o teu coração de paz. O Espírito Santo de Deus move, te dá os dons, te comissiona. O Espírito Santo de Deus faz coisas maravilhosas na vida da gente. Esta é a verdade de Deus para a minha vida, para a tua vida, para a vida da igreja. No entanto, se nós resistirmos o mover do Espírito e optarmos por viver segundo o nosso pobre entendimento, a nossa pobre concepção, se eu prefiro viver aquilo que eu entendo, estarei fadado ao fracasso e certamente o resultado será esse que está no versículo 2. Todo ramo que estando em mim não der fruto, o que acontece? Ah, vamos cuidar dele, vamos enfim. Não, olha só como a palavra de Deus é reta. Veja como a palavra do Senhor é reta. Isso chama-se justiça de Deus. Justiça é um atributo de Deus que as pessoas menosprezam nesses últimos tempos. A justiça de Deus, ela foi apagada. Ninguém fala de justiça do Senhor. Fala do amor de Deus, da justiça não. Sabe por quê? Porque a justiça, ela é como a navalha que corta a carne da gente. Ela corta a nossa carne. E esse texto mostra a justiça de Deus. Ele diz, todo ramo que, estando em mim, não der fruto, ele o corta. Ele o corta. Será que você está dando fruto? Será que você está produzindo aos olhos de Deus? Mas pastor, o que é produzir aos olhos do Senhor? É dar ofertas? É dar o dízimo? Porque hoje tudo resume-se a isso. Dízimos e ofertas. Se você dá dízimos e ofertas na igreja, está fazendo tudo o que Deus quer. Mas será que é isto de fato? Não, amados. Nós temos que produzir frutos. E produzir frutos nada mais é do que uma vida de testemunho 24 horas por dia. uma vida de testemunho. Eu tenho que testemunhar de Cristo Jesus dentro da minha casa, no meu trabalho, onde quer que eu esteja. Eu tenho que viver Jesus. Eu tenho que viver Jesus. As pessoas precisam olhar para mim e enxergar em mim Cristo. Tem que ser assim, gente. Não pode ser diferente. Não pode ser diferente. Na sequência, Cristo disse: e todo o que dá fruto, limpa para que produza mais fruto ainda. Ô, bênção! Esta é a parte da bênção. Apesar que a justiça de Deus também é bênção. Ai de nós se não fosse a justiça do Senhor. Que bagunça seria, não é? Viveríamos de qualquer jeito, porque estaríamos baseados no amor do Senhor apenas. Mas a justiça do Senhor, com certeza, é bênção. Uma das grandes bênçãos de Deus na nossa vida. Medite muito sobre a justiça de Deus. Medite sobre a justiça do Senhor. Ele diz: e todo o que dá fruto, limpa, para que produza mais fruto ainda. Diz o texto que nós somos ramos. Ramos de quê? Da videira, a videira verdadeira. A videira verdadeira é Jesus, que é cuidado pelo Pai. Veja que maravilhoso. O Pai cuida de Jesus, que é a videira. Nós estamos inseridos na videira e, consequentemente, produzimos frutos comuns a Cristo. Frutos comuns a Cristo. Mas, pastor, o que é essa história de produzir ainda mais fruto? Que frutos são esses? Que frutos são estes? É o mover de Deus na tua vida. É o mover do Espírito na tua vida. É impossível enumerarmos esses frutos. É impossível afirmar para vocês: olha, isto aqui significa essa ação, esse agir, essa atitude. Porque o Senhor age de muitas formas na vida da gente. Quando você é fiel ao Todo-Poderoso, o Eterno age na tua existência de muitas formas. Você precisa estar em sintonia com Ele, para que o Espírito Santo de Deus toque no teu coração, para que tu sejas produtivo, produtiva. Você só não pode ser improdutivo, porque os improdutivos, esses vão se dar muito mal, mas muito mal, mas mal demais. Portanto, amados, não é para ficarmos assustados, mas é para temermos. Não viva assustado, não viva, mas viva com teu coração dominado pelo temor ao Senhor. E esse temor ao Todo-Poderoso leva-nos à observação dos seus princípios, leva-nos à observação da sua palavra, leva-nos à prática da vontade dele, leva-nos a vivermos uma vida santa. E sem santidade, não veremos Deus. Sem santidade, não veremos Deus. Irmãos, a Igreja Missão Vivos tem uma palavra, e a palavra é a de Deus. Nós sabemos que nem sempre a nossa carne quer ouvir estas coisas. A nossa carne prefere ouvirmos amenidades. A nossa carne prefere ouvir, sei lá, rosas, flores, poesias e promessas. Muitas promessas. Mas aqui também está a promessa. O grande problema é que o maligno entrou na vida das pessoas, e ele muitas vezes deturpa o nosso entendimento, e não conseguimos ver aqui nesse texto a grande promessa de Deus, a profundidade da promessa do Senhor. Gente, olha só o que diz: que nós estamos em Cristo, que vamos produzir frutos. É promessa. A nossa alegria é satisfazer o Senhor. A nossa alegria é fazer a vontade de Deus. Portanto, a partir do momento que a promessa do Eterno de sermos produtivos torna-se uma realidade na nossa existência, isso é para vivermos de forma completa, de forma plena, de forma total. É a totalidade de Deus, é o máximo do Senhor para a gente. Nós não podemos deixar nossa mente ser deturpada por esse evangelho vazio dos últimos tempos. A Bíblia diz que nos últimos tempos surgiriam os falsos profetas e que o inimigo os usaria com tamanho poder que, se possível, enganaria os próprios eleitos. E estamos vendo isto hoje em dia. Nós temos visto que muitos reduzem a promessa de Deus aos bens sobre a face da terra. Mas não é esta a promessa do Senhor. A promessa de Deus é que você esteja nele e ele te fará produtivo. Se ele nos fará produtivo, é porque seremos completos. A nossa alegria será completa. A nossa satisfação será completa. O nosso contentamento em Deus será completo. Só é possível produzirmos se nós estivermos completos em Deus. E a partir do momento que estamos completos no Senhor, nós vamos entender que o melhor é fazer a vontade do amado. É vivermos na presença dele. Porque nós seremos, vou usar o termo, influenciados pelo Espírito Santo. Influenciados. Muitas vezes as pessoas são influenciadas pelo próximo. Um amigo te influencia a fazer um investimento, comprar um carro, quem sabe fazer uma viagem. Você foi influenciado por essa pessoa, ou seja, ela conseguiu plantar na tua mente que aquilo era bom. E você viaja. E você compra um carro, compra uma casa. As mulheres, influenciadas pelas suas amigas, compram roupas. Nós precisamos entender que o Espírito de Deus nos influencia, mas nos influencia para fazermos a vontade do Eterno. E assim seremos felizes no Senhor, alegres no Todo-Poderoso. Queridos, esta é uma verdade que nós não podemos perder de vista. Versículo 4 diz: permanecei em mim, e eu permanecerei em vós. Você sabe o que é isso, irmãos? Você consegue mensurar a intensidade dessa afirmação de Cristo? Você consegue imaginar a profundidade, o tamanho? Como é gigantesca essa afirmação de Cristo? Olha só o que ele diz: permanecei em mim, ou seja, eu preciso ser um ramo inserido na videira, no caule da videira. Agora veja: permanecei em mim e eu permanecerei em vós. Eu permanecerei em vós. Nós não entendemos isso. Sabe por que nós não entendemos? Porque a nossa mente está limitada. Nós limitamos a nossa mente. E se você tem a tua mente, se nós temos a mente limitada, como é que eu vou compreender o que significa a presença de Deus na minha vida? Como é que eu vou compreender? E se compreendêssemos, viveríamos 24 horas por dia só para louvar, para adorar, para glorificar. Louvaríamos no trabalho, louvaríamos em casa, andaríamos pelas ruas dando glórias, andaríamos pelas ruas dando glórias ao Todo-Poderoso, porque é grande demais. É grande demais essa revelação de Deus para a nossa vida, irmãos. É grande demais. E eu permanecerei em vós. Eu permanecerei em vós. No versículo 5, eu sou a videira, vós os ramos. Cristo é a videira, a parreira. Ô, glórias, nós somos os ramos. O que é que você tem produzido? Vamos lá? Mais uma vez? Chamando a vossa atenção, o Espírito chama-nos a atenção. O que é que nós temos produzido se somos ramos? Se somos ramos. Será que estamos produzindo uvas? Será que a nossa produção é uva? Ou quem sabe estamos produzindo tomates, laranjas? Hoje há muitos ramos de uva produzindo jaca, porque jaca é grande. E as pessoas querem mostrar grandes coisas. E a uva é pequena. Você precisa produzir uva. Você está na videira. A videira é Jesus. Eu não posso viver desassociado de Cristo. Eu não posso viver desassociado do Senhor nenhum instante da minha existência. Mas todo instante, a cada instante, eu preciso estar em Cristo. E se eu estou em Cristo, vou produzir uvas. Vamos trazer isto para um coloquial, para colocações bem simples. Bem simples, porém totalmente plausíveis. Vamos lá. Eu estou na videira, sou o ramo, o Senhor permanece em mim, mas eu não tenho prazer em estar na casa do Senhor. Que tipo de uva é essa? Está mais para limão. Eu sou o ramo, mas não gosto da Bíblia. Vê como são as coisas? Simples, né? Eu sou o ramo da videira, mas as minhas conversas, só a graça, só a misericórdia. Não há diferença dos ímpios. Isso é produzir melancia. Eu sou ramo, mas a minha boca gosta da mentira. Eis aí a jaqueira, eis a jaca. Eu sou ramo, mas os meus pensamentos, meu Senhor Jesus, se pudéssemos projetá-los, como aqui no Data Show, quem se habilitaria a ter seus pensamentos projetados para que todos pudéssemos vê-los? Eis aí, a pera sendo produzida. Está entendendo? Passa a mulher na rua, você dá a primeira olhada, normal olhar a primeira. Aí você vira o pescoção e vai acompanhando. Oh, misericórdia! Sabe o que é isso? É o ramo da videira, produzindo, já até me acabou as frutas, produzindo maçã. Isso também se aplica à mulher que viaja na maionese, nos marombados da vida. Eis aí o ramo produzindo laranja. Você está entendendo, irmãos? Eu não posso produzir obras da carne. Eu tenho que produzir obras do Espírito, porque eu estou ligado na videira verdadeira. É assim que precisa ser minha vida. Não pode ser diferente. Ah, mas pastor Elias é radical. Esse camarada não quer ver a igreja crescer, porque ele só fica dando porretada na cabeça da gente. É cada dia um ferrão diferente. É uma espada que corta de um lado e corta do outro. Misericórdia. Como pode ser desse jeito? Gente, vocês não conheceram Jesus. Se houvéssemos conhecido a Cristo, veríamos alguém realmente bater de frente com o pecado. Nós temos que estar atentos a esta palavra, irmãos. Eu tenho falado, queridos, que eu quero ir para o céu. Eu quero ir para o céu. Se eu quero ir para o céu, eu não posso ser contra Deus. Eu tenho que andar em sintonia com o Senhor. Eu tenho que ser um ramo inserido na videira verdadeira. E se eu sou inserido na videira verdadeira, eu tenho que falar aquilo que é comum a Cristo, aquilo que é comum ao Senhor. E vocês que são também videiras, ramos produtivos, precisam ter prazer em ouvir aquilo que é de Deus. Alegria naquilo que é do Senhor. Por mais dura que pareça a palavra, mas é a palavra do Senhor, é a vontade de Deus. E se é a vontade de Deus, ela é boa, ela é perfeita, ela é maravilhosa, é extraordinária. E é isto que nos importa. É fazermos a vontade do Senhor. João capítulo 15, versículo 5. Eu sou a videira, vós os ramos. Quem permanece em mim e eu nele, esse dá muito fruto. Porque sem mim nada podeis fazer. Olha só, sem mim, Jesus falando, sem mim nada podeis fazer. Nada podeis fazer. Mas esse sem mim significa que é estarmos em perfeita comunhão com Jesus. Se nós não estivermos em perfeita comunhão com o Todo-Poderoso, eis aí o sem mim. E nós não teremos autoridade, não teremos prazer, não teremos alegria, não teremos satisfação. As coisas de Deus serão fardos, cansativos, enjoativos e vai por aí. Se porventura passa isso no teu coração, perdoa-me, mas tu precisas de Cristo urgentemente. Urgentemente, com urgência, porque se você não suporta as coisas de Deus hoje, como você passará uma eternidade com Ele na glória? Se não suporta hoje, como suportará o Senhor na glória? Nós temos que entender que vivemos hoje parte do céu nessa terra, e essa parte é a comunhão com Cristo. A outra parte, só quando estivermos na glória. Mas hoje é possível vivermos a parte da comunhão com Cristo. Com a mesma intensidade da comunhão lá na glória. Entenda assim. Na glória, no paraíso, teremos uma comunhão total com o Senhor. É diferente? Não. Essa comunhão total com Jesus precisa acontecer hoje, até porque se nós não a tivermos, seremos cortados e lançados fora. Eis porque que nós temos que corrermos para os braços de Cristo e fazermos a vontade dele. Versículo 6, João capítulo 15. Se alguém não permanecer em mim, será lançado fora à semelhança do ramo e secará, e o apanham, lançam no fogo e o queimam. Aqui está a consequência de não andar com Cristo Jesus. Amados, nós não podemos perder o Senhor de vista. Busque Deus, viva Deus, seja de Cristo, porque Ele virá sobre a tua vida, resolverá todos os teus problemas. Gente, é promessa do Eterno. Ele resolverá. Talvez não deixará de existir o problema, porém Cristo te dará a paz, te dará condições para que você possa viver o dia a dia sem que aqueles problemas, eles interfiram na tua felicidade, na tua alegria, no teu contentamento com o Todo-Poderoso. Entenderam? Tudo isso depende dessa vida de comunhão com o Senhor. E é possível que isso aconteça. E se não estiver acontecendo, é porque nós não estamos, de fato, devidamente ligados na videira. O Senhor quer mudar a tua sorte, mas Ele não quer mudar a tua sorte daqui a um século, dois séculos. O Senhor quer mudar a tua sorte hoje. E Ele quer mudar a tua sorte a cada instante da tua vida. Porque é assim que é a nossa existência. Nós vamos crescendo dia após dia. A palavra de Deus é completa, gente. O grande problema que nós temos é não lermos a Bíblia. A palavra do Senhor é completa. Ela diz que nós vamos crescendo dia após dia no conhecimento, na graça do varão perfeito. Ou seja, dia após dia o Senhor se revela a você, se revela a mim, e isso de forma contínua, sem parar, sem cessar, basta que eu esteja na videira. Experimente, faça a prova de Deus e veja o que Ele fará com você. Um grande avivamento acontecerá na tua vida, uma chama ardente há de explodir o teu coração. Você terá alegria. Você terá alegria completa no amado Jesus. E vamos viver o pedaço do céu enquanto na terra. E o pedaço do céu que me refiro é essa comunhão profunda, total com nosso amado Jesus. Amém? Oh, glórias! Estamos dispostos a isso, irmãos? Esteja disposto, porque se não houver essa disposição, você não entrará no reino do céu. Entenda dessa forma. E não usufruirá, das bênçãos de Deus no teu dia a dia. E viverás uma vida miserável, triste, abatido. Aquela vida sobe e desce. Aquela vida sem contentamento, sem satisfação. Porque tudo que nós temos é o Senhor que faz. E quando Deus faz na vida da gente, é para cima. É sempre para cima. Sempre para cima. Oh, glórias! E parafraseando alguém, foguete não dá ré. Só voa para cima. Servo de Deus vai apenas para cima. Ele não desce. Amém? Oh, glórias! Vamos orar, amados, e vamos pedir para que o Eterno reconsidere a nossa vida e que nós possamos nos achegar diante dEle com prazer e com alegria. Amado Jesus, eu quero clamar que Tu venhas mover de forma grandiosa na nossa vida. Prepara-nos, Pai, para que vivamos de fato, oh Deus, segundo o Teu querer, que sejamos ramos produtivos, que a Tua graça se manifeste de forma poderosa na nossa vida. Dá-nos o entendimento dessa palavra, a compreensão dela, em nome de Jesus. Amém.

Acontecerá depois que derramarei o meu espírito sobre toda a carne. Vossos filhos e vossas filhas profetizarão. Os vossos anciãos terão sonhos. Os vossos mancebos terão visões. E também sobre os servos e sobre as servas naqueles dias derramarei o meu espírito. E mostrarei prodígios no céu e na terra, sangue, fogo e colunas de fumaça. O sol se converterá em trevas e a lua em sangue, antes que venha o grande e terrível dia do Senhor. Joel 2, 28, 29, 30 e 31.

Esse Deus é bom.

digno ao Cordeiro que foi morto, de receber o poder e riqueza, e sabedoria e força, honra e glória e louvor. Apocalipse 5:12.

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2: Como ler e entender a Bíblia? Amados, uma das necessidades como servos é ler e entender a palavra. Eu preciso conhecer a palavra. A Bíblia é a maior revelação que nós temos e está ao nosso alcance. Está ao nosso alcance. Todos têm uma Bíblia em casa, todos podem lê-la, e o Espírito Santo de Deus há de revelar a mensagem de uma forma clara, de uma forma inquestionável, sem medo de erro, sem medo de estarmos errando. Hoje nós vemos que as pessoas têm buscado as mais diversas revelações. Onde tem um profeta revelando alguma coisa, ali estão todas as pessoas, porque querem ouvir algo para as suas vidas, algo para o seu coração. Mas esquecem que a maior revelação muitas vezes está numa gaveta, numa estante, ou quem sabe em cima de uma mesa, e alguns mais corajosos abrem no Salmo 91 e deixam lá no Salmo 91 como se fosse um amuleto nas suas casas. Mas não é assim, irmãos, que deve ser. Jesus falou o seguinte, ouça, Mateus capítulo 22, versículo 29. Mateus capítulo 22, versículo 29. Jesus respondeu, o erro de vocês está no fato de não conhecerem as Escrituras nem o poder de Deus. Veja, irmãos, o erro de vocês está no fato de não conhecerem as Escrituras nem o poder de Deus. Essa palavra do Senhor Jesus, ela não foi direcionada às pessoas que o seguiam, mas sim ao sacerdócio, àqueles que estavam à frente do culto na sua época. Eles não conheciam as Escrituras Sagradas, não conheciam o poder de Deus. E muitas vezes nós temos visto a mesma coisa hoje. As pessoas não conhecem as Escrituras. Não conhece o poder de Deus, não sabe o que de fato é de Deus e o que não é de Deus. E quando ouve algo, bate aquela dúvida, será que é de Deus, será que não é de Deus, será que é de Deus, será que não é de Deus? Nós não podemos ser desta forma, mas sim convicto na nossa fé. E a nossa convicção vem através da palavra. João capítulo 5, versículo 39, vocês examinam as Escrituras porque julgam ter nela a vida eterna e são elas mesmas que testificam de mim. São as Escrituras Sagradas que testificam a respeito de Cristo Jesus. Esta é a fonte que nós podemos mergulhar. Se você quer conhecer a Cristo, como servir ao Senhor, como ser um servo digno de ser chamado filho de Deus, conheça a palavra, pratique a palavra e certamente não errarás na sua caminhada. Amém? Amados, quando Cristo diz sobre a necessidade de examinar, Ele está dizendo que é preciso estudar, efetuar observação ou investigação minuciosa. Não é aquela leitura, tipo assim, eu estou lendo e você lê 3, 4, 5 capítulos na sequência, sem parar, sem meditar. Não é isto. É preciso examinar. Ler, meditar. Meditar é pensar. Aplicar o texto para o teu coração. Trazer a palavra para dentro da tua vida. É assim, irmãos, que o Espírito Santo do Senhor fala conosco. E eu quero ainda afirmar, irmãos, há um entendimento diabólico, não procede de Deus, há um entendimento diabólico que este livro é complicado. Já ouviram falar isso? Aí eu não leio a Bíblia porque eu não entendo. Talvez você já até pensou desta forma. Aí eu não leio a Bíblia porque eu não entendo. Eu não entendo. Mas o que é que você não entende? O que é que você precisa entender, na verdade?
3: A mensagem de Cristo era extremamente simples. E se Cristo disse que é preciso que examinemos, que a examinemos, é porque a revelação vem. Eu não preciso de um doutor em divindade para me ensinar a Bíblia. Eu já tenho o doutor, na verdade, o autor da Bíblia, para me ensinar a Bíblia, que é o Espírito Santo de Deus. É assim, irmãos. Quem é o autor das Sagradas Escrituras? Não é o Espírito Santo? Não foi ele que trouxe a revelação para aqueles que a escreveram? Foram 1.500 anos, mais ou menos 40 autores, e não há nenhum tipo de contradição nas Escrituras. É assim que o Espírito Santo faz. Sem contar que tinha pastores de ovelhas, reis, pessoas simples, pescadores, enfim, uma série de pessoas que foram usadas pelo Senhor para fazer os registros que nós hoje temos em mãos. E o Espírito Santo é que deu esta revelação. E é o mesmo Espírito que traz essa revelação para nós. E essa desculpa que não procede de Deus, mas sim lá das profundezas, ela é: ah, eu não entendo as Sagradas Escrituras, eu não entendo a Bíblia, é porque você não lê a Bíblia. Essa que é a verdade. Amados, precisamos entender o seguinte. Muitas vezes, o que as pessoas não entendem é o Apocalipse. Eu também não entendo. Eu também não procuro entender. Não me é interessante. É sagrado? É revelação do Espírito Santo? É verdadeiro? Sim. Faz parte do cano sagrado? Sim. Mas, por que eu vou ficar quebrando a cabeça tentando descobrir o que o Apocalipse está me falando? Se eu tenho a mensagem das Escrituras de forma clara para que eu possa encher o meu coração. As pessoas leem o Apocalipse, não entendem nada. Aí eu não entendo a Bíblia. Eu também não. Mas não é porque eu não entendo o Apocalipse ou as questões escatológicas que eu vou parar de ler a palavra, porque aquilo que me edifica está aí, claro como a luz do dia. Basta que eu me alimente, basta que eu tome essa palavra para o meu coração. Irmãos, mas tem um detalhe que nós precisamos levar em conta. O inimigo de nossas almas, ele não quer que você leia a Bíblia. Ele não quer que você conheça a palavra. O inimigo de nossas almas, em séculos passados, tentou banir por completo a existência das Sagradas Escrituras. E muitas pessoas foram presas, outras assassinadas, porque tinham parte das Escrituras Sagradas. O maligno fez isso, irmãos. Mas o Senhor fez que a palavra chegasse até nós através de Gutenberg, quando inventou a

Maria. O chamado Maria vai com as outras. O que é isto? Ah, mas ali tem um profeta falando dessa forma. Oh, é dessa forma. E vai e segue. Ah, mas ali tem outro pregador. É fogo puro. Vai e segue. Ali tem um maior. Aquele ali chega. Oh, aí segue. Sempre seguindo. Mas não querem seguir a palavra. A palavra de Deus. Sem contar, irmãos, que todas as vezes que as pessoas tentam ler a Bíblia, aparece o desânimo, o sono, a indisposição, aparece uma série de situações para fazer você parar. A internet, o telefone que toca na hora que você está lendo a Bíblia, ele nunca toca. Mas quando você está lendo a Bíblia, aí toca o telefone, é uma chamada no WhatsApp, é a campainha do WhatsApp, do Facebook, que não para de tocar. E chama a tua atenção, e distrai você, e faz você parar. Cuidado, nós temos que vigiar. E bom é que, quando formos ler a palavra de Deus, nos isolemos de todas essas coisas que possam nos distrair, que possam nos tirar da nossa grande meta, que é ler e compreender a palavra de Deus. Amém? Vamos orar? Senhor, eu quero clamar que Tu venha nos dar a revelação da Tua palavra, o entendimento, Senhor, para que a partir de hoje nós possamos nos aplicar a conhecer as Sagradas Escrituras, a conhecer a Tua vontade, a vivermos segundo o Teu querer. Ó Espírito, traz a revelação, o entendimento, para que nós possamos sair daqui ainda mais preparados para a Tua honra e para a Tua glória, em nome de Jesus. Amém. Amém, queridos? Glórias a Deus por isso. Irmãos, nós temos que conhecer a palavra de Deus. Não ache que conhecer a Bíblia é coisa para pastor, presbítero, é para você. O Senhor quer que tu conheças a mensagem, que você conheça a palavra. Mas para que nós possamos conhecê-la, um dos aspectos que devemos cultivar na nossa vida é a força de vontade. A força de vontade é você estar focado, é você estar com a tua atenção totalmente voltado para este objetivo. Quando você vai fazer, por exemplo, um vestibular, ou está estudando para um concurso, o que é que você faz? Você se isola, você vai procurar um cursinho, pessoas que estão fazendo a mesma coisa, para juntos tentarem aprender a matéria, para que no dia da prova, obtenha um êxito. Não é assim que nós fazemos? E nos dedicamos a isso. E nos dedicamos, amados, porque nós temos essa força de vontade, nós queremos isso, almejamos isso, é o nosso foco. E estamos cheios de disposição, cheios de boa vontade, é o querer, é o desejo. E nós vamos e pagamos o preço para que possamos obter o conhecimento tão necessário para a prova. Mas com relação às coisas de Deus, irmãos, às vezes parece que a gente não tem o mesmo foco e não tem o mesmo objetivo. Parece que eu não preciso conhecer a palavra. Parece que eu não preciso conhecer Deus. Ah, tudo bem, da forma que eu falar, da forma que eu chegar, da forma que eu me apresentar, Deus vai me aceitar e pega o boi. Parece que nós nos achamos tão importantes, é que Deus precisa sujeitar-se a nós. Deus que se vire, estou aqui, Ele pega o boi sem me achar. Não, não é dessa forma, nós não somos nada, Deus não precisa da gente para nada. Se é para louvor e adoração, os anjos fazem isso com perfeição. É, irmãos. Ah, é para povoar os céus. Será que Deus precisa da gente no céu? Para quê? Nós temos que começar a pensar e valorizar a oportunidade que Deus nos dá. A oportunidade que Deus nos dá. E essa valorização inicia-se a partir do momento que eu me empenho em conhecer as Sagradas Escrituras. Em conhecer Deus, qual a vontade dEle, o que é que Ele quer de mim. Eu tenho que dar esse passo, irmãos. Eu tenho que dar esse passo, igreja. Nós temos que dar esse passo.

Porque a Bíblia, irmãos, ela é extremamente necessária na nossa existência. E eu quero afirmar ainda, se nós não conhecermos a Bíblia, como é que nós vamos combater as heresias, a apostasia, os falsos ensinamentos de hoje em dia? Como? Eu tenho que conhecer as Sagradas Escrituras. Eu tenho que ter força de vontade. Eu preciso estar focado na palavra. Focado na palavra. Um dos grandes problemas nesses últimos tempos, irmãos, e até falamos isso alguns dias atrás, não, acho que não foi aqui na igreja, acho que foi na rádio. Mas um dos grandes problemas que nós temos hoje em dia chama-se internet. A internet é bênção. Olha, a internet é bênção. Essa obra iniciou-se na internet, por incrível que pareça. E hoje ela está aqui, no campo físico. No entanto, ela também é um entrave no conhecimento de Deus. Porque nós estamos cada dia mais preguiçosos. O Google tem resposta para tudo. E não lê-se mais a palavra de Deus, porque quando você necessita de uma resposta, você vai no Google, não precisa nem digitar. Aí você pergunta para aquela mocinha que está lá, e ela te responde. Ela responde tudo para você. Ela te dá todas as informações, e muitas vezes essas informações, elas precisam de um suporte, de uma base. Só que nós nos contentamos com a superficialidade que nos é apresentado. Mas, quando você entra em sites, quantos estudos, mas não conheces a Bíblia? Irmãos, os falsos profetas, eles fazem tudo bonitinho, tudo no lugarzinho, se possível, para enganar os próprios eleitos. Não ache que, mas esse estudo que está aqui na internet, ele é tão bem montado, olha que legalzinho, isso aqui é verdadeiro. Não, tu precisas conhecer a Bíblia para conferir se aquilo que é ensinado naquele estudo procede ou não. E eis aí a força de vontade para conhecer a palavra. Amém, queridos? Segundo aspecto, disciplina ou foco, é o propósito que nós devemos ter no coração. A fidelidade, o compromisso. Eu tenho que abrir na minha agenda e ultimamente as nossas agendas andam difíceis. Quem trabalhou aqui hoje? Todo mundo? Quem trabalha fora, esteve ali na batalha. Aqueles que cuidam, como a irmã cuida de um bebê, é o dia todo cuidando do bebê, e não para, né, irmã? Não para. A Tenilza, a pastora Tenilza, trabalha fora, chega em casa, tem a Elisa para cuidar, tem a casa para cuidar, não para. Gente, a vida é corrida, e o tempo passa que você não vê, o tempo está cada dia mais abreviado. Como o tempo passa rápido, e se porventura não houver no meu coração disciplina, propósito, fidelidade a Deus, eu não terei tempo para ler a Bíblia. Não terei, gente. Nós temos que ser bem sinceros. Não teremos tempo. Você chega em casa, tem uma casa para limpar, a irmã tem o esposo para cuidar, o esposo tem uma série de situações, chega cansado. Enfim, vai por aí. São tantos os pontos contrários que é difícil você encontrar tempo. Mas nós, amados, temos que fazer uma agenda na nossa vida. Nós temos que agendar a Bíblia na nossa vida. Temos que agendar. Nós temos que agendar porque é através da palavra que vamos conhecer Deus e através de Deus que nós vamos para os céus. Essa é a verdade, precisamos compreender essa verdade. Um dos grandes segredos sobre como entender a Bíblia é ter disciplina. Eu preciso ser disciplinado. Ou também podemos chamar disciplina de foco. Eu preciso ser focado. Geralmente as pessoas iniciam-se o ano com aquele objetivo. Esse ano eu vou ler a Bíblia toda. Eu vou ler a Bíblia. Consegue aquele plano de leitura e começa. 2, 3, 4 capítulos por dia, vai muito bem na primeira semana, na segunda semana começa a ficar difícil, na terceira semana só misericórdia de Deus, quando termina janeiro, já parou também, terminou janeiro e parou a leitura também,
É dessa forma. Sempre é assim, irmãos. Não pensa que é diferente. A Bíblia é um livro espiritual. E o nosso inimigo, aquele que não gosta de você de forma alguma, não deseja que você conheça esta verdade, mas que você viva na superficialidade da religião. Portanto, ele investe pesado. Ele investe pesado para que você não consiga ser disciplinado, você não consiga fazer que haja tempo para a leitura da palavra. Eu vejo a nossa irmã Amália, que tem um horário puxado, né, Amália? Um horário puxado. Chega em casa, tem que cozinhar, cuidar da casa, cuidar do esposo, cuidar do Gabriel. Não é fácil, gente. Mas ela tem que encontrar tempo na sua agenda para Deus. Caso contrário, está perdendo tempo sobre a face da terra, e esta é a verdade. Amém? Terceiro aspecto de como ler e entender a Bíblia. Como ler e entender a Bíblia. Primeiro aspecto, força de vontade. Segundo, disciplina. Terceiro, oração. Oh, meu Deus, oração. Porque aparentemente tudo que é para Deus é difícil. Já notou isso? Tudo que é para Deus é difícil. Aí nós olhamos força de vontade, nós não temos força de vontade para Deus. Para sair de casa, só a misericórdia de Deus, oh meu Deus. Força de vontade. Mas quando é para qualquer outro tipo de atividade, sei lá, o corpo pede, o corpo está feliz, o corpo está ali, oh, vamos, vamos. Para quem gosta de academia, oh, academia, oh, academia. E o cara vai e fica uma hora e meia, duas horas, suando, puxando peso, aquela coisa toda, e está todo felizão. Aí quando chega a hora do culto, uma hora e meia, meu Deus do céu, tem que ir para a igreja, estou cansado, estou quebrado. Olha como são as coisas. É sempre assim, irmãos. Até para trabalhar nós temos prazer. Saímos de casa felizes, oh, vou trabalhar, oh, bênção, não sei o quê. Enfim, para a igreja, ah, meu Deus do céu. Ah, então hoje está frio, hoje está chovendo, hoje está nevando, ah, não sei o quê. Nós temos que ter foco, focado no Senhor. Porque o diabo, ele quer te roubar, ele quer te roubar. Disciplina, temos que ser disciplinados. E a oração, amados. Meu Deus do céu, oração. Todos dizem que a oração é a fonte da igreja. A igreja só cresce quando anda de joelho. A igreja só é santa quando anda de joelho. A igreja só tem poder quando anda de joelho. A igreja só é vibrante quando anda de joelhos. Mas é um dos mandamentos extremamente negligenciados por nós. Extremamente negligenciado. Como é difícil abrir o bocão para falar com Deus. Como é difícil, gente. Como é difícil orar. Como é difícil. Como é difícil. Amados, nós temos que entender que o inimigo de nossas vidas... Olha, nós nunca podemos tirar o diabo de cena. Tem muito crente hoje em dia que quer tirar o diabo de cena. Nós não podemos tirar o diabo de cena. A Bíblia diz que ele anda, como? Ao redor. Algumas versões falam de redor, mas é a mesma coisa. Anda ali ao lado. Esse lado, sei lá, um palmo, um metro, dois metros, está ali, nas proximidades. O diabo está sempre nas tuas proximidades. E de olho em você, ó, o diabo sempre de olho em você. Pisou em falso, é a deixa que ele quer. Falou que não devia, era a deixa que ele almejava. Os olhos, nesses tempos de internet, de WhatsApp, de redes sociais, cuidado, porque o diabo oferece tanta coisa para você ver. Algumas dessas coisas são inocentes, ele quer apenas roubar o teu tempo. Então ele te enche de coisas inocentes. São os games da vida, são os videozinhos do WhatsApp, videozinhos do YouTube, são as redes sociais,
Os grupos do WhatsApp, do Facebook, que tomam teu tempo e as pessoas ficam ali vidradas naquilo. Mas também há aqueles que são nocivos. A pornografia que está solta dentro da internet. E ali, irmãos, naquele quadradinho da tela, nesse quadradinho da tela, ninguém vê, não é? Olha só, ninguém vê. Eis o grande problema, porque as pessoas são tocadas pelo inimigo de nossas almas. Nós não podemos tirar o diabo de cena jamais. Ele é um inimigo extremamente perigoso, extremamente perigoso. Mas, nosso terceiro objetivo de como entender a palavra é orar. Eu preciso orar. Eu tenho a necessidade de conversar com Deus. Crente que não conversa com Deus, não tem vida com Deus. Crente que não tem vida de oração, não tem vida com Deus. Ele pode ser membro da igreja, ser dizimista, ofertante, ele pode até ser sacerdote dentro da igreja, porém, não tem, é impossível, ter comunhão verdadeira com Deus. A oração, amados, é o canal de ligação com o Senhor. Você fala, Deus te ouve. E é dessa forma que nós vamos desenvolver intimidade com o Senhor. Se porventura não tens uma vida de oração, procure ter. Ah, mas pastor, o que que eu vou falar para Deus? O que que eu vou falar para Deus? É porque você não colocou o joelhão no chão ainda. Porque depois que você colocar o joelho no chão, você tem tanta coisa para falar para Deus. Mas é tanta coisa. Tanta coisa. Parte do princípio do agradecimento. Se você for agradecer por tudo quanto Deus tem feito, um dia seria pouco. Se você for pedir as tuas necessidades, apresentá-las diante do Senhor, o que nós não fazemos. Nós queremos que Deus nos abençoe, mas nós não falamos para Deus o que nós precisamos. Já notou isso? Eu quero saúde, mas eu não falo para Deus. Eu acho que Deus já tem o dever de me dar saúde. Algumas coisas eu não falo para o Senhor porque eu acho que Deus tem dever. Não é assim, irmãos. Eu tenho que me apresentar ao Senhor, eu tenho que apresentar as minhas necessidades, a minha adoração. Eu preciso falar com o Senhor como alguém próximo de mim, que zela por mim, que cuida de mim. Eu não devo achar que Deus tem o dever de cuidar de mim. Eu tenho que correr e pedir a misericórdia do Senhor sobre a minha vida. E nesse aspecto, a oração, ela é extremamente necessária para que eu possa entender a palavra. Irmãos, a maior revelação que nós temos é dada pelo Espírito Santo de Deus. Quando você lê a palavra, Mateus capítulo 22, versículo 29. O erro de vocês está no fato de não conhecerem as Sagradas Escrituras nem o poder de Deus. Talvez você leia esse texto, mas não te falou muita coisa. Peça em oração, fala para o Espírito Santo. Deus, Espírito, destampa esse texto sobre a minha vida. Permita-me encaixar a minha existência dentro dessa verdade. Revela-me, onde está o meu erro, o erro de vocês. Fala, Senhor, qual é o meu erro? Fala, Senhor, comigo. Ora, peça ao Senhor a revelação, peça ao Senhor para trazer a revelação da palavra e Deus vai começar a abrir na tua mente os erros que você precisa eliminar da tua existência. É assim, irmãos. Aí você vai começar a lembrar, poxa, eu tenho agido dessa forma que não agrada a Deus, eu tenho agido daquela outra forma, e vai surgindo os pensamentos errados, as ações erradas vão aparecendo na tua mente, porque o Espírito Santo vai te ouvir, vai revelar para você. É assim que nós precisamos ler a palavra, em oração, pedindo a revelação do Espírito de Deus sobre a nossa vida, aplicando-a ao nosso ser. E o Espírito Santo não deixa nada encoberto, nada encoberto. É Ele que nos dá a revelação. Antes de abrir a palavra de Deus para começar a ler e a estudar, faça uma oração sincera a Deus. Vai ler a Bíblia? Antes, Senhor,
Fala comigo. Traz-me a revelação da palavra. Dá-me entendimento daquilo que eu lerei. Revela-me, Senhor. Revela-me. Revela-me. Olha, amados, o Senhor há de revelar. Outro aspecto, Senhor, não permita que nada roube a minha atenção. Eu quero declarar em nome de Jesus a todo espírito que queira roubar, queira distrair-me, queira tirar-me da presença do Senhor, tirar o meu foco da leitura da palavra. Quero declarar que esses espíritos estão amarrados em nome de Cristo, que não tem autoridade para fazer-me desviar, tirar-me do foco. Nós temos que aprender esses pequenos embates espirituais, pequenas lutas espirituais. Você já notou que nós vivemos sobre a face da terra como independentes? Você levanta de manhã e toca o barco. Você vai trabalhar, levanta, tomou o café da manhã, quem sabe, e vai para o trabalho. Como se tudo fosse natural. Como se tudo fosse natural, mas nada é natural, amados. Nada é natural. Nós somos um povo separado, escolhido pelo Senhor. O sobrenatural está sobre as nossas vidas. Ah, mas e aquele povo lá de fora? Ah, aqueles lá de fora não tem peso. O inimigo de nossas almas não está nem aí para eles. Já estão com ele, entendeu? Nós é que estamos diferentes porque levantamos através do batismo aquela bandeira que declaramos que somos de Cristo. A bandeira, ó, sou servo do Senhor, bandeira do reino dos céus. Eu sou cidadão do reino dos céus e temos que levantar a bandeira diante da sociedade. Eis o porquê a necessidade do batismo. E a partir desse momento, nós travamos a grande batalha diária contra o inimigo de nossas almas. E é assim, queridos, nós vivemos o sobrenatural no dia a dia. Você não pode achar que está tudo muito normal, porque não é. E a partir do momento que nós achamos que está tudo muito normal, nós temos que vigiar bastante, porque há uma possibilidade que tudo esteja realmente muito normal. E aí a coisa complica. Na nossa vida como servos de Deus, não pode ter o normal. Esse normal que está tudo muito bem, porque nós não somos desse mundo, nós não somos desse mundo. Mas, voltando para o nosso foco, que é como ler e entender a Bíblia, a oração é extremamente necessária. Você quer compreender a palavra, quer ouvir a voz do Senhor, leia a Bíblia, leia a Bíblia, leia a Bíblia. Lembrando ainda, irmãos, que a Bíblia não é um livro mágico, não é livro mágico. Uma das ideias que Satanás tem plantado na cabeça de muitos crentes é que este livro é mágico. Já desses eu vi um comentário na rede social que algum lugar pegou fogo e queimou tudo. E a Bíblia ficou quase intacta. Queimou só as bordas dela. Ficou quase intacta. Ah, olha a Bíblia, a Bíblia. Não, gente, não funciona, não procede, não é isso, isso aqui é um livro. Não queimou porque é difícil de queimar. Se eu colocar fogo aqui, não vai queimar. É difícil, vai queimar as bordas, mas muito dificilmente queimará o interior. E as pessoas acham que, ah, foi não sei o quê, é uma coisa mística, uma coisa assim. Não, gente, não é dessa forma. Nós temos é que abrir a Bíblia para que ela torne-se viva, porque a Bíblia fechada, ela é um livro como outro qualquer. Olha, irmão, se eu jogar isso aqui para cima, jogar para cima, opa, cai. Cai. Se eu colocar dentro da água, ela não vai flutuar, ela vai descer, é pesada. Se eu resolver rasgar folha por folha, em 500 pedacinhos, arrancando uma por uma e queimando, eu vou fazer. Interessante, eu não vou pecar contra Deus também. É um livro. Agora, eu abro, eu leio, o Espírito Santo de Deus faz que essas letras tornem-se vivas, poderosas, magníficas, mas eu tenho que ler, porque se eu deixar aberto em cima da estante também, não tem utilidade, amém? Quarto aspecto de como ler e entender a Bíblia, a presença do Espírito Santo de Deus na vida.
Nós, como servos do Senhor, irmãos, uma das nossas necessidades é estarmos continuamente cheios do Espírito Santo de Deus. Eu tenho a necessidade de ser continuamente, não esporadicamente, mas continuamente, de contínuo. Esporadicamente, lá no Antigo Testamento. Lá as pessoas ficavam cheias do Espírito Santo em ocasiões, apenas em ocasiões. Mas hoje, nessa nova vida que nós temos com Cristo, nós temos que ser continuamente cheios do Espírito Santo. Porque a Bíblia diz que somos templos. Templos do Espírito Santo. E esse templo do Espírito Santo, entenda como casa do Espírito Santo. Não é uma igreja, templo como igreja, mas templo como casa do Espírito Santo. Ele precisa estar comigo 24 horas por dia. E o Espírito Santo só está com alguém 24 horas por dia quando ele é de Deus. E quando é de Deus, não vive no pecado, não vive nas práticas erradas e vai por aí. Eis, amados, quando eu tenho o Espírito Santo, cheio do Espírito Santo, ele vem, ele revela, ele dá entendimento, porque é o Espírito o autor das Sagradas Escrituras. Seja cheio do Espírito Santo, seja cheia do Espírito Santo de Deus. João capítulo 14, versículo 26. Mas o Consolador, o Espírito Santo, que o Pai enviará em meu nome, esse ensinará a vocês todas as coisas e fará com que se lembrem de tudo o que eu lhes disse. Esse texto chama-nos a atenção para dois aspectos. Primeiro, que o Pai enviará o Espírito e ele nos ensinará. Ele nos ensinará. É a revelação que você tem quando pede a direção do Espírito para ler a palavra. Outro aspecto, fará que lembrem de tudo que eu lhes disse. Lembrem de tudo. Quando eu leio a palavra, eu estou armazenando a palavra dentro da minha mente. E esse Espírito me fará lembrar da palavra. E é essa lembrança que me guiará pelo caminho certo. Quando alguém fala alguma coisa, eu vou lembrar aquilo que eu li na palavra. E vou entender que aquela ação não agrada o Senhor, que não é a vontade de Deus. E não vou fazer, não vou agir. É por isso que eu preciso conhecer a palavra, para viver o ensinamento de Cristo Jesus a cada instante, a cada minuto. Amém, amados? Nós temos que conhecer a palavra. E aqueles que não sabem ler, graças a Deus estamos num tempo extremamente moderno. Glórias a Deus. Vivemos dias que as facilidades estão diante de nós. Aqueles que não sabem ler, podem ouvir. E a palavra está aí para ser ouvida e guardada no coração da mesma forma. Ou seja, se eu não sei ler, mas eu sei ouvir, eu posso ouvir. Amém? Esta é a revelação do Senhor para nós. Amados, como ler e entender a Bíblia? Primeiro aspecto. Eu tenho que querer, é a força de vontade. Segundo, disciplina, foco, porque o maligno vai querer fazer-me desviar, fazer-me parar. Terceiro, eu tenho que orar e pedir a revelação do Espírito Santo de Deus. Eu tenho que falar, Senhor, revela a minha palavra. Quarto, eu tenho que estar cheio do Espírito Santo, cheio do Espírito. Templo do Espírito, aberto para o Espírito, para que a palavra fique guardada aqui dentro, dentro da minha cabeça. E quando nós agimos assim, irmãos, vamos assimilar a palavra, vamos aprender a palavra, ela tornar-se-á viva na nossa vida, e nós teremos na nossa boca a espada do Senhor, com a qual nós vamos destruir todas as hostes malignas, tudo aquilo que não procede do Senhor, que nós encontrarmos no nosso caminho. Amém? Glórias a Deus por isso. Queridos, espero que esse breve ensinamento encontre lugar no coração. A você que há de ver essa mensagem posteriormente, que essa palavra fique guardada no teu coração, que tu aprendas com o Senhor. Que nós possamos assim melhor servir aquele que nos comprou a preço de sangue para sermos exclusivamente dele. Amém? Vamos orar?
Senhor, nós te louvamos, Pai, pela tua graça, pela tua misericórdia. Te louvamos por esta palavra, pela revelação da palavra. Que estes ensinamentos, na sua simplicidade, possam encontrar lugar no nosso coração, Senhor. Para que nós possamos ser acordados para a necessidade de conhecermos a tua palavra, tê-la no nosso coração e vivê-la no nosso dia a dia, Senhor. Ó Espírito de Deus, trabalha a nossa vida para que nós possamos cada dia mais nos deixar encher pelos teus ensinamentos e pelo teu poder. Ó meu Deus, fala conosco. Esse é meu clamor em nome de Jesus. Amém.

ainda que um exército me cercasse, o meu coração não temeria. Ainda que a guerra se levantasse contra mim, nele confiaria. Salmos 27:3.

Celebrai com júbilo ao Senhor todos os habitantes da terra. Dai brados de alegria, regozijai-vos e cantai louvores. Salmos 98:4.

Quantos querem ver o rio fluindo a tua vida? Levante as suas mãos. Quantos têm crido nas promessas de Deus? Quantos têm crido na palavra de Deus?

Espírito de Deus, tua presença está aqui, Senhor. Tua presença está sobre esse lugar. Da sua mão para alguma direção da terra e diga: Deus, levanta a tua igreja, levanta a tua

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Levante as suas mãos. Quantos têm crido nas promessas de Deus? Quantos têm crido na palavra de Deus?

Espírito de Deus, tua presença está aqui, Senhor. Tua presença está sobre esse lugar. Estenda sua mão para alguma direção da terra e diga: Deus, levanta a tua igreja. Levanta a tua

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2: Nós vamos meditar na santa e bendita palavra de nosso Senhor e Salvador Jesus. Eu quero convidá-los a abrir a Bíblia no Salmo capítulo 1. Salmo capítulo 1. É um texto que todos conhecem. Leremos versículos 1, 2 e 3. E vamos ouvir aquilo que o Espírito Santo de Deus tem para falar aos nossos corações nessa noite, porque eu tenho convicção que o Senhor tem uma palavra para você. Quando nós estamos com o nosso coração receptivo à vontade do Senhor, aberto àquilo que Deus quer, Ele move, Ele age, Ele trabalha nossas vidas, irmãos. Ele trabalha nossas vidas. Nos diz a palavra do Mestre: bem-aventurado o homem que não anda no conselho dos ímpios, não se detém no caminho dos pecadores, nem se assenta na roda dos escarnecedores. Antes, o seu prazer está na lei do Senhor, e na sua lei medita de dia e de noite. Ele é como árvore plantada junto à corrente de águas, que no devido tempo dá o seu fruto, e cuja folhagem não murcha, e tudo quanto ele faz será bem-sucedido. Amém, queridos? Pai eterno, mais uma vez estamos aqui na tua presença. Estamos aqui para sermos edificados, para sermos ensinados pelo teu Espírito, Senhor. Que tu venhas mover de uma forma intensa, poderosa nesta noite, para que a nossa alegria seja completa na tua presença. Venha trabalhar nossas almas, Pai, porque nós queremos experimentar o teu poder e a tua graça em nossas vidas. É o que clamamos em nome de Cristo Jesus. Amém. Amém, amados. Queridos, nem sempre para você falar, para você testemunhar daquilo que Deus faz, tu precisa ser uma pessoa conhecida, uma pessoa que tenha fama, que tenha um nome na cidade. Nem sempre, amados. Na verdade, geralmente o Senhor usa aqueles que são anônimos para edificar os nossos corações. E esse texto em especial, o texto que nós lemos, foi escrito por um homem que não ficou registrado o seu nome na história. Mas são ensinamentos profundos demais para as nossas vidas, ensinamentos grandiosos para cada um de nós. E se nós os observarmos, teremos uma vida feliz e uma vida de vitória sobre a face da terra. É assim que o Senhor faz, amados. É desta forma que o Senhor age, e é assim que Deus quer trabalhar nossos corações, trabalhar o teu coração, para que, mesmo que você não seja conhecido, mesmo que não seja reconhecido na cidade, mesmo que você não tenha um diploma na parede, mesmo que você fale errado, isto não é o problema. O que Deus quer é o teu coração aberto, o coração aberto, para que o Espírito Santo possa mover. Na verdade, o que Deus quer da tua vida, da nossa vida, é o coração aberto e uma boca para que Ele possa usar. É isso que Deus quer de nós, amados. E nesse texto vemos essa verdade: um homem que o Senhor não permitiu que seu nome ficasse na história. O Salmo 1 é um salmo anônimo, ninguém sabe quem foi que escreveu, mas ele trouxe o ensinamento do Senhor que tantos milhares de anos depois ainda continua falando poderosamente aos nossos corações. E se houver mundo pelos próximos 2, 3 mil anos, a mesma palavra continuará falando ao coração daqueles que nela meditarem e deixarem o Espírito Santo trabalhar. É assim que o Senhor faz, igreja. É desse jeito que o Senhor faz. Não sinta-se pequeno na casa do Senhor. Não sinta-se incapaz da casa do Senhor. Não ache que você não saiba fazer, que você não saiba falar, mas saiba colocar o teu coração nas mãos do Senhor. Coloque o teu coração nas mãos do Senhor, e você verá o que Deus fará através da tua vida, através da tua existência. O que nos importa, irmãos, não é sermos conhecidos ou reconhecidos pelos homens, mas sim reconhecidos pelo Senhor, reconhecidos por Deus. Que isto é que nos importa, é sermos reconhecidos pelo Senhor, alguém que Deus possa olhar e chamar pelo nome, e chamar pelo nome, igreja. Precisamos entender essa verdade do Senhor e procurarmos cada dia mais vivermos uma comunhão íntima, muito íntima, intensamente íntima com o Senhor. Precisamos cada dia mais mergulhar nas Sagradas Escrituras, mergulhar na vontade do Senhor, procurar saber o que Ele quer para a minha vida, para a sua vida. E quando você faz assim, irmãos, o Espírito de Deus virá, te envolverá, e Ele fará como aquelas árvores compridas, balançará para um lado e para o outro, para um lado e para o outro, porque é o vento do Espírito Santo que precisa balançar a tua vida. Nós precisamos ser balançados pelo vento do Espírito Santo, irmãos, e quando isso acontece, queridos, veremos a glória do Senhor, e a nossa vida de servos, ela será completa. Ela será completa, porque você terá alegria em servir ao Senhor, você terá alegria em cantar louvores ao Todo-Poderoso, em adorar o nosso Mestre, em estar na casa do Senhor engrandecendo o Mestre, falando do Todo-Poderoso, falando do amor do Senhor. E Deus, amados, tem essa bênção para você, e essa igreja acredita nisso. A igreja Missão Vivos acredita nisso e desafia você, além de acreditar, desafia você a deixar-se mover pelo Espírito Santo de Deus. É um desafio, amados. Nós não queremos que vocês fiquem o resto das vossas vidas sentado em bancos de igreja, ouvindo pastores, ouvindo presbíteros ou outra pessoa que possa falar, mas que vocês sejam aqueles que falem, aqueles que falem. Precisas fazer isso. É uma necessidade fazer desta forma. E eu quero dizer para vocês ainda, se assim não for, o Senhor há de cobrar. O Senhor há de cobrar. Irmãos, não se importe em ser reconhecido pelos homens. Não se importe. Mas tenha um desejo profundo de ser reconhecido pelo Espírito Santo de Deus. Tenha um desejo profundo, irmãos, um desejo que consuma a tua alma, um desejo que te faça subir o monte, que te faça ler a palavra, que te faça meditar, que te faça louvar, que te faça adorar, para que assim tu possas conhecer o Todo-Poderoso. Que seja esse desejo que consuma o teu coração, amados. Nesses últimos tempos, tempos complicados demais, o desejo de todo pregador é ser reconhecido pela cidade, pelo Estado, pelo Brasil e pelo mundo. E sonham em estar na mídia para que todos possam vê-lo e enaltecê-lo. Mas isso são sonhos vãos. Isso é sonho vão. É sonho que não tem valor. Sonhe em fazer a obra do Senhor. Amém? Sonhe em fazer a obra do Senhor. Mas faça como esse homem, mesmo que no anonimato, mas seja usado poderosamente pelo nosso Criador. E quando nós lemos o ensinamento desse homem, nós vemos algumas particularidades que são extremamente importantes. O Senhor, irmãos, Ele quer que você marque o mundo com a tua vida. Que você marque o mundo com a tua vida. Mas como isso, pastor? Como isso? Marcar o mundo com a nossa vida, irmãos, é testemunhar do amor de Cristo e do poder do Senhor onde quer que você esteja. O Salmo capítulo 1, versículo 1: bem-aventurado o homem que não anda no conselho dos ímpios, não se detém no caminho dos pecadores, nem se assenta na roda dos escarnecedores. Amados, o justo não crê, como os ímpios, porque ele crê é no poder de Deus, ele crê é no mover do Espírito Santo, ele crê é naquilo que Deus pode fazer, ele crê no milagre do Todo-Poderoso, ele crê é no agir do Criador, amados, enquanto ímpio, anda buscando as coisas dessa terra, anda sonhando com as coisas dessa terra, buscando o poder dessa terra. Nós queremos é o poder dos céus, queremos é o poder de Deus, igreja, e esse é o ensinamento do Senhor para a nossa vida, através desse homem, que o nome não ficou registrado na história. E é isso, amados, que Deus quer, que você também ande desta forma, que você não creia naquilo que os ímpios creem, mas que você creia no poder do Senhor, na graça de Deus, e viva segundo o coração do Todo-Poderoso. E ainda há outro ensinamento: o justo não se comporta como os ímpios. Bem-aventurado o homem que não anda no conselho dos ímpios, não se detém no caminho dos pecadores. Você é servo de Deus, é um homem cheio da vontade do Eterno, cheio do Espírito Santo. Você não pode se comportar como aqueles que não conhecem o Senhor, mas você precisa ser luz onde quer que você esteja, e você precisa ter uma palavra de salvação onde quer que você esteja, onde quer que você vá, que possam ver Cristo Jesus na tua vida. Que possam ver Cristo Jesus. Precisamos marcar o mundo com a nossa vida, igreja. Precisamos marcar esse mundo com a nossa vida. E quando nós cremos poderosamente no Senhor, cremos verdadeiramente em Deus, nós vamos entender que nós não fazemos parte do reino dos ímpios, mas fazemos parte do reino dos céus. E aqueles que fazem parte do reino dos céus agem como cidadãos dos céus, agem como cidadãos dos céus aqui nessa terra, terra difícil, complicada, mas são luz aqui, porque são cidadãos do reino da luz, são cidadãos justos, são cidadãos que têm o Espírito Santo nas suas vidas. E aqueles que têm o Espírito Santo, igreja, esses dão testemunho do Criador, esses falam do Senhor, esses não têm vergonha do nosso Mestre, esses amam o Senhor, esses dão a sua vida para o Todo-Poderoso, porque nada é mais importante, nada é mais precioso. Você está pronto para marcar este mundo? Se coloque à disposição do Senhor. Tu precisas colocar-se à disposição do Mestre para que você marque este mundo. Qual é o mundo? O teu trabalho, a tua família, o local onde você está, o teu convívio social. Marque este mundo com a presença do Senhor, com o testemunho do Criador. Mostre que você é cidadão do reino dos céus. E precisamos viver esta verdade. Mas quem nos ensinou isso, irmãos, foi um homem cujo nome não ficou registrado na história, mas foi um homem que amou o Senhor. Talvez, se você agir dessa forma, teu nome não fique registrado na história, mas algo com certeza há de ficar registrado na memória do nosso Senhor, registrado na memória do Todo-Poderoso. E Deus há de abençoá-lo de uma forma poderosa, e você há de receber o galardão que o Senhor tem para aqueles que são fiéis e que se entregam a Ele. É isso que Deus quer para as nossas almas, irmãos. Queridos, o Senhor quer que você seja um homem, uma mulher preparado, preparado, que sejamos preparados na palavra. Mas como podemos ser preparados na palavra se nós não gostamos da palavra, se nós não temos tempo para a palavra, se nós não temos tempo para estudarmos aquilo que Deus quer para as nossas vidas? Versículo 2, Salmo capítulo 1. Antes o seu prazer. Antes o quê? O seu prazer. Amém? Vamos repetir? Antes o seu prazer. O seu prazer. Nós temos prazer na vida, não temos? Qual é o teu prazer? Qual é o teu prazer? O que é que te dá prazer? A família? As novelas? O trabalho? O que é que te dá prazer? Qual é a tua fonte de prazer? Mas o homem que ama o Todo-Poderoso, que tem seu coração de fato nas mãos do Senhor, estes amam a palavra do Senhor. Amam a palavra do Senhor. E o anônimo diz: antes o seu prazer está na lei do Senhor, e na sua lei medita de dia e de noite. Amados, se esse homem falou isto, é porque ele o fazia. Amém? Se ele testemunhou desta forma, porque certamente ele tinha prazer na palavra do Senhor, porque ele mergulhava na palavra do Todo-Poderoso, porque ele conhecia o Todo-Poderoso. E quanto mais conhecemos a Deus, queremos conhecê-lo, amados. É assim que funciona. Quanto mais conhecemos o Todo-Poderoso, mais desejamos conhecê-lo. E muitas vezes nós lemos a Bíblia por desencargo de consciência. Aí você vai e procura ler um capítulo mais para que ande rápido, você lê um capítulo menor da palavra de Deus. Você lê um salmo, o 119, nunca. Mas você lê um salmo. Salmos geralmente são pequenos. Aí você lê aquilo lá, blá, blá, blá, blá, blá, blá, blá, blá, blá, blá, blá. Opa, graças a Deus, li a palavra. Oh, aleluia. Isso é zombar de Deus. Isso é brincar com Deus. Isso é testemunho que não há amor no coração para com o Senhor. Nós precisamos ler a palavra, que seja o salmo, mas ler com prazer, com satisfação, ouvindo o Espírito Santo falar aos nossos corações. Ouvindo o Espírito Santo falar, igreja. Nós temos que ouvir o Espírito Santo de Deus falar. Quando nós lemos a palavra de fato, ela toma corpo, ela toma vida, ela entra por aqui e para aqui. Ela entra pelos olhos e para no coração. É o Espírito que trabalha, é o Espírito que vai te edificar, é o Espírito que vai mover na tua existência, é o Espírito que vai te preparar, é o Espírito que vai te preparar para que você vá, para que você testemunhe, para que você faça a obra do Criador, irmãos. Irmãos, é preciso ter prazer em meditar na lei do Senhor. Somos servos do Todo-Poderoso, não podemos ver a palavra, esta e aquela que vocês ouvem também, como fardo para as nossas vidas. Não podemos, amados. Sabe por que nós somos muitas vezes doentes, raquíticos, andamos capengando? Sabe por quê? Andamos como bêbado, assim de um lado meio torto, zigue-zagueando por aí. Sabe por quê? Porque nós não temos prazer na palavra do Senhor. Como é que você pode ser forte se você não se alimenta com o feijão? Como é que nós possamos, como é que nós podemos ter uma vida firme, inabalável diante do Senhor, se nós não nos alimentamos, se nós não comemos aquilo que pode nos dar força, igreja? Eu ouço o pastor falar na igreja, ah, eu vejo no YouTube, ah, eu ouço os louvores. Precisamos ter momentos de comunhão com o Criador, meditando na palavra e ouvindo o Espírito Santo de Deus falar aos nossos corações. Se não for assim, irmãos, para nada serve a nossa fé, para nada serve a nossa religião, para nada serve a nossa caminhada de crentes, para nada serve. Vamos morrer e não vamos herdar os céus, porque nos céus só entra aqueles que estão com seus corações ligados no Mestre. E aqueles que estão com seus corações ligados no Mestre, estes têm prazer na lei do Senhor e nela medita de dia e de noite. Precisamos entender isso, irmãos. Esse camarada, há milhares de anos atrás, ele compreendeu essa verdade. Ele compreendeu essa realidade. E ele viveu essa verdade. Você está pronto para vivê-la? Você está pronto para sair deste lugar e chegar na sua casa, chegar no seu lar e viver a verdade de Deus? Se não for para isso, nada nos adianta estar sobre a face da terra. Nada nos adianta. É só sofrimento e pesar. Queridos, o Senhor, irmãos, quando abrimos o nosso coração, Ele nos dá amor pela palavra. Ele nos dá fome pela palavra. Ele nos faz buscar a palavra. Ele nos faz almejar a palavra. Mas ainda no versículo 3, ele é como árvore plantada junto à corrente de águas, que no devido tempo dá o seu fruto e cuja folhagem não murcha. E tudo quanto ele faz será bem sucedido. Amém? Quem não quer ser bem sucedido na vida? Todos querem ser bem sucedidos. Todos desejam o sucesso na vida. Todos desejam. Mas como podemos alcançá-lo se o nosso coração não está no Senhor? Porque o sucesso do homem de Deus, da mulher do Senhor, é um conjunto, amados. Você tem o coração cheio do Espírito Santo, o Senhor move na tua vida, o Senhor abre as portas para você, Ele te dá alegria, Ele te dá prazer, e você, amados, assim será vencedor. É assim que funciona. Quando nós primeiro buscamos o Senhor, todas as demais coisas nos serão concedidas. Eis aí a fórmula do sucesso. A fórmula do sucesso. Esse homem, o anônimo, ele sabia disso, irmãos. E ele escreveu: ele é como árvore plantada junto à corrente de águas. Uma árvore, irmãos, que é plantada junto a um riacho, a uma reserva de água, pode vir a seca, qualquer tipo de seca, mas as suas folhas são verdes, elas não murcham. Quando você está plantado junto ao rio de águas vivas, que é o nosso Senhor, pode vir todo tipo de problema, todas as dificuldades, mas você não murcha, você não abaixa a cabeça, você não abre espaço para o diabo, você não dá lugar ao pecado na tua vida, porque o Senhor te guarda, o Senhor te protege, Ele te alimenta, Ele te dá forças. E é isso que Deus faz na vida da gente. E diz ainda: e no devido tempo dá o seu fruto, e no devido tempo dá o seu fruto. Homens e mulheres do Senhor não são infrutíferos, mas são vidas frutíferas. São vidas frutíferas. Temos sido frutíferos? Temos produzido os frutos? O que é que você tem nas tuas mãos para apresentar ao Senhor? O que é que eu tenho na mão para apresentar ao Senhor? O que é que nós temos nas mãos para apresentar ao Senhor, igreja? O que é que nós temos para apresentar?

esquecemos que servimos ao Deus que sonda o coração. Que antes que a palavra saia da boca, o Senhor já sabe qual é. Que antes que você pense, o Senhor já sabe qual é o teu pensamento. E essa justificativa que nós temos, é legal? É boa? Deus aceita? Mas por que nós não falamos do amor do Senhor? Por que nós não testemunhamos de Cristo? Por que nós não temos prazer na lei do Senhor, na palavra do Senhor, em falar do amor de Cristo? Por que, igreja? Que espírito apagado é esse que está dentro do nosso coração? O Espírito Santo é uma chama que não se apaga. E se o nosso coração não tem ardido pela palavra de Deus, tem alguma coisa errada. Se o nosso coração, irmãos, não anseia pelos rios do Senhor, não anseia pela palavra de Deus, não anseia por aquilo que é lá do alto, é porque estamos sendo dominados pelas trevas, dominados por toda sorte de coisas ruins, e é preciso acordarmos. A nossa vida espiritual necessita ser saudável, mas vida espiritual saudável é aquela que é dirigida pelo Espírito Santo de Deus, que trabalha para o Senhor, que vive para o Senhor, cujo prazer, cuja finalidade é fazer a vontade do Senhor. Essa é a vida espiritual saudável. E aquela que é frutífera, ela não se contenta com o banco de igreja, não se contenta com cadeira de igreja, não se contenta em ouvir pastor, mas quer falar daquele que trabalhou o coração, quer falar daquele que moveu o coração, quer falar daquele que mudou a sorte, que nos deu uma nova vida. Aqueles amados que são movidos pelo Espírito Santo de Deus, cuja chama do Senhor arde dentro dos seus corações, esses têm o prazer na lei do Senhor, e nela medita de dia e de noite. E nela medita de dia e de noite. Mas, se nós estamos naquele grupo que não sentimos nada disso que aqui hoje foi falado, se eu vivo o grupo daqueles que estão totalmente inertes, sem vidas, sem prazer, apagados, se eu estou nesse grupo, o Senhor diz para você que hoje é o dia oportuno. Hoje é o dia de mudança de vida, igreja. Hoje é o dia de você olhar para o Senhor e falar para o Todo-Poderoso: eu quero contigo fazer um compromisso, eu quero ser frutífero, eu quero estar com minhas folhas, com a minha vida verde, eu quero ter uma vida frondosa na presença do Senhor, eu quero sentir Deus no meu coração, eu quero sentir o Espírito Santo na minha vida, eu não quero ser crente, mas eu quero ser servo do Senhor, igreja. Fale assim para o Senhor, mas não fique apenas no falar. Deixe o Espírito Santo te jogar na parede, para que você possa reconhecer a vontade dele e dobrar-se por completo ao senhorio de Cristo. Nós queremos muito de Deus, mas nós não temos nada para dar ao Senhor, não é assim? Queremos tudo de Deus, sonhamos com aquilo que Deus pode dar, mas aquilo que Deus quer, esse é meu, esse eu não dou, que é o teu coração, que é o nosso coração, desse eu não abro mão, mas eu quero o que Deus pode me dar. Não funciona, igreja. Não funciona. É ilusão. É o Evangelho sem Cristo.

0: É um evangelho morto. É um evangelho que não nos concede prazer e alegria. Ouvimos esta palavra. Eu creio que muitos aqui foram tocados pelo Espírito Santo de Deus e reconhecem essa realidade e são concordantes com ela, até porque falamos a palavra do Senhor, lemos a Bíblia, não há como você discordar dessa realidade. Mas quando sairmos daqui, muitos receberão sobre a sua cabeça um balde de água gelada. Um balde de água gelada. E depois de 50 passos, você vai concluir que é possível viver mais uma semana da forma que você estava. E assim, o inimigo de nossas almas vai tocando no teu coração e vai dominando a tua vida. Não permita que o fogo do Espírito seja apagado na tua existência, mas que você busque cada dia mais a presença do Senhor, para que você sinta prazer no Todo-Poderoso, para que você tenha alegria no Senhor, igreja. É possível que aquilo que está aqui narrado aconteça completamente na nossa vida. É totalmente possível, mas depende de um compromisso nosso com Deus, de uma dedicação nossa com o Todo-Poderoso. É preciso, amados, marcarmos o mundo com a presença de Cristo Jesus, como homens e mulheres cheios do Espírito, mas jamais nos deixarmos levar pelo mundo das trevas. Jamais. É possível ensinarmos a palavra e sermos testemunhas do Criador. Nós não podemos nos deixar dominar por aquilo que o inimigo sopra em nossos ouvidos, pensamentos, amigos ou outra pessoa qualquer que possa chegar e falar para você que não é bem dessa forma. E quando a tua vida começar a secar, não tiver fruto, é sinal que você não está com as tuas raízes no rio de águas vivas que é Cristo Jesus. Que nós possamos ter esses parâmetros para entendermos se estamos ou não fazendo a vontade do Senhor. E todas as vezes que nós nos encontrarmos em falha, possamos voltar para o Criador e arrependidos clamarmos pelo seu perdão e buscarmos dele a sua misericórdia. Amém, amados? Façam assim, e não terá banho de água fria aí fora, porque você será uma chama que não se apaga, que não se apaga, que não se apagará jamais, porque é o Espírito Santo que arde e que age na tua vida. Amém? Deus abençoe nossas almas. Vamos colocar de pé, igreja. Pai eterno, nós te louvamos, meu Deus. Nós te glorificamos pela tua graça e pela tua misericórdia. Nós te louvamos pelo teu mover, pelo teu falar, pelo teu agir, Senhor. E queremos declarar, Pai, que nessa noite queremos colocar nossa vida totalmente à tua disposição, para nos deixar mover pelo teu querer, dirigir pelo teu espírito, para que sejamos frutíferos sobre a face da terra e que o nosso amor, Senhor, esteja totalmente em ti, voltado para ti, Senhor. Ó Espírito de Deus, trabalha nossos corações, move nas nossas vidas e seja misericordioso para conosco. É o que nós clamamos em nome do teu filho Jesus. Amém, Santo Deus. Aleluias. Amém, igreja.
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Eu sou o que vivo. Fui morto, mas eis que estou vivo para todo sempre. E tenho as chaves da morte e do inferno. Apocalipse 1:18.

Senhor, Tu me sondas e me conheces. Tu conheces o meu sentar e o meu levantar. De longe entendes o meu pensamento. Esquadrinhas o meu andar e o meu deitar. E conheces todos os meus caminhos. Salmos 139, 1, 2 e 3.

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1: Convido os irmãos a abrir a Bíblia em Romanos capítulo 12, versículos 1 e 2. Hoje eu quero falar para os amados a respeito de extraordinários conselhos. Conselhos preciosos demais que Deus tem para a nossa vida. Quem não gosta de conselho, não é verdade? Geralmente nós corremos atrás de conselhos. Você precisa tomar uma decisão, não está muito certo? Busca um amigo, busca alguém que possa te ajudar. Dizem por aí que se conselho fosse bom, não era dado, era vendido. Mas algo é certo, irmãos. Se nós buscarmos na fonte certa, os conselhos são preciosos para a nossa vida, preciosos para a nossa existência. E é exatamente isso que nós vamos ver nessa noite. Romanos capítulo 12, versículos 1 e 2. Diz a

Palavra. Rogo-vos, pois, irmãos, pelas misericórdias de Deus, que apresenteis os vossos corpos por sacrifício vivo, santo e agradável a Deus, que é o vosso culto racional. E não vos conformeis com este século, mas transformai-vos pela renovação da vossa mente, para que experimenteis qual seja a boa, agradável e perfeita vontade de Deus. Amém? Pai amado, muito obrigado, Senhor, porque tens nos orientado, tens nos ajudado, tens nos conduzido pelo teu caminho, Pai amado. Nós te louvamos pelos irmãos que aqui estão, que nós possamos hoje ouvir os teus conselhos, para que tenhamos uma vida prática, uma vida real, uma vida verdadeira na tua presença. Abençoa-nos, Pai, esse é meu clamor. Fala conosco, Senhor, esse é o nosso pedido em nome de Jesus. Amém, amado. Amém, amados? Conselhos extraordinários. Irmãos, o melhor conselheiro chama-se Deus. Quando nós precisamos de uma orientação, quando nós precisamos de um conselho, a melhor fonte é buscarmos em Deus. É o único conselho que não deixa dúvida em nosso coração. É a única palavra que é certa, que você pode confiar, que você tem certeza, que não tem outro objetivo a não ser a te abençoar. É assim que Deus faz conosco, amados, e este texto em que o apóstolo Paulo escreve aos romanos é exatamente um conselho de como servir ao Senhor, de como possuirmos uma vida firme, uma vida segura, uma vida em comunhão profunda, verdadeira com o Todo-Poderoso. São conselhos preciosos, conselhos que manifestam o amor de Deus para com a nossa vida, expressam a grande misericórdia do Senhor para com aqueles que amam o Todo-Poderoso, para com aqueles que gostam, que querem uma vida de vitória, uma vida de realizações aos pés de nosso Senhor e Salvador. Muitas vezes, amados, os homens querem receber as bênçãos de Deus, mas têm fugido de Deus. É desta forma. Muitos querem a bênção de Deus e até reclamam, até murmuram contra Deus, mas Deus não me abençoa, Deus não abre as portas para mim, Deus não abençoa a minha vida, não abençoa meu casamento, Deus não abençoa meu trabalho, Deus não me abençoa em nada. Mas quando vamos observar, irmãos, não querem saber dos conselhos extraordinários de Deus para a sua vida, mas querem viver segundo o seu próprio raciocínio, segundo o seu próprio entendimento, e a consequência geralmente é desastrosa. Nós temos que olhar sempre para o Criador e dele esperar as respostas que nós precisamos, que nós almejamos para a nossa vida. Nós precisamos entender, nós não podemos perder de vista este detalhe: nós somos amados por Deus. Deus tem um amor profundo para com a tua vida. Deus tem um carinho, um zelo extraordinário para contigo. Deus quer, amados, que você seja bem-sucedido na tua vida espiritual acima de todas as coisas, uma comunhão real, uma comunhão verdadeira com Ele, para que possas ter forças para superar as dificuldades que surgem no dia a dia. E é exatamente isso que nós precisamos trazer para a nossa existência. Permitir que o Espírito Santo trabalhe o nosso coração, observando a vontade do Criador. E chama-nos a atenção, amados, para o versículo primeiro. Ouça que magnífico esse versículo. Rogo-vos, pois, irmãos, pelas misericórdias de Deus, que apresenteis os vossos corpos por sacrifício vivo, santo e agradável. Oh, glórias! Aleluias! Amados, o primeiro conselho de Deus através do apóstolo Paulo àquela igreja era que eles precisavam oferecer o seu corpo, a sua existência, como sacrifício vivo, como sacrifício real.
Era comum naqueles tempos, amados, o sacrifício de animais aos seus deuses. E até mesmo a Jeová, era comum o sacrifício de animais. Mas houve a mudança. O Senhor queria algo mais próximo. O Senhor já não queria depender de sangue de animais, mas sim do compromisso verdadeiro dos seus servos para com Ele. Do entregar-se, do doar-se, do doar-se completamente para Ele. E é nesse aspecto que o apóstolo Paulo chama a atenção daquela igreja e diz: é preciso que vocês ofereçam um sacrifício vivo. Mas qual o melhor sacrifício? O sacrifício que Deus quer é a tua própria vida. É o teu próprio ser. Mas é um sacrifício, irmãos, que ele não fica estagnado, parado. Não, Deus não quer que vocês fiquem parados, que nós fiquemos parados. Deus quer que sejamos almas viventes, almas que andam, almas que façam, almas que sejam praticantes da sua vontade. Essa é a verdade de Deus para a nossa vida. E este é o magnífico conselho de Paulo àquela igreja. Eles precisavam entregar-se como sacrifício, porém, não apenas ficar visualizando um pregador, visualizando as pessoas, pensando em Deus, pensando nas maravilhas celestes. Não era desta forma, mas sim uma vida prática. Uma vida prática. Se nós quisermos nos oferecer como sacrifícios, se você deseja oferecer-se como sacrifício ao Senhor, entenda, necessário viver segundo a vontade de Deus. E eis a dificuldade que nós temos hoje, amados, viver Deus. Nós temos uma grande dificuldade, haja vista que as pessoas querem viver segundo o seu entendimento, mas não é segundo o seu próprio entendimento, é segundo Deus, amados, é segundo Deus, e necessário é que o culto seja racional. Nós não podemos sair por aí como loucos, mas sim com a mente ligada no Espírito, com a mente ligada no Senhor, certo daquilo que estamos fazendo. Não é gritando, não é pulando, não é isto que vai engrandecer o nome santo de Deus, mas sim, amados, um

chegar ao trono do Todo-Poderoso, que o Senhor seja engrandecido, que o Senhor seja exaltado. Esta é a vontade de Deus para seus servos, para nós que somos seus sacrifícios, para nós que doamos a nossa vida para Ele. Mas para que você possa oferecer um sacrifício vivo, alguns detalhes necessários é que sejam observados. E o principal, irmãos, é que haja santidade. A bendita santidade. Oh, glórias! Sede santos, sede santos. Eis uma grande dificuldade em nossos dias, a santidade. As pessoas já não querem ser santos. Eis aqui uma alusão ao sacrifício do Antigo Testamento. Ali, o animal precisava ser perfeito. O animal, o melhor. Não era possível sacrificar, por exemplo, um bezerro manco, uma novilha manca, um animal machucado, doente, aleijado, não. O Senhor exigia que o animal do sacrifício fosse perfeito. Eis aí, amados, nós temos que ser perfeitos, não podemos ser mancos, machucados, aleijados, não. Nós precisamos ser perfeitos. E nesse aspecto, amados, a perfeição vem através da santidade. E a santidade é viver Deus com todas as nossas forças, com todo o nosso ser. E é isso que Deus quer de cada um de nós. Muitas vezes, amados, as pessoas ficam naquela, nós vamos adorar na igreja, vamos adorar na igreja. Queridos, a adoração, ela é real 24 horas por dia na vida do servo. Oração, amados, exaltação ao nome santo de Deus, glorificação ao nome santo de Deus, é algo contínuo no teu dia a dia, é uma prática contínua, não é algo restrito ao templo, restrito à igreja. Mas você que trabalha, necessário é que o nome santo do Senhor esteja sendo exaltado. Você que anda pelas ruas, necessário que o nome santo de Deus, o nome santo do Deus do Senhor, o nome santo do Senhor esteja sendo adorado. Você que conversa com amigos, que manifeste a glória do Todo-Poderoso, é isso que Deus quer, irmãos, é um envolvimento completo, um envolvimento contínuo, sem parar, com Deus. Com Deus, amados. Para que você entenda, é como se você fosse um motor elétrico. Motor elétrico só funciona quando ligado à corrente. Não é assim, amados? Um motor a combustão, não. Você coloca combustível e vai embora. Mas o elétrico, se não tiver uma corrente elétrica, ele não funciona. A nossa vida com Deus é semelhante a um motor elétrico. Eu preciso estar ligado na tomada Deus, corrente elétrica Deus, 24 horas por dia, porque o motor da minha vida não pode parar, não tem momentos para descansar, para esfriar, coisa parecida, não, amados, é uma busca contínua, é uma vida contínua, e é isto que o apóstolo Paulo, em seus conselhos da igreja de Roma, ensina. Ele diz que devemos nos oferecer como sacrifício vivo. Você é um sacrifício vivo? Deus aceita a tua vida? Será que Deus aceita a tua vida? Será que desse na telha uma loucura assim, aquela piração total, e você falasse, Deus, aqui está a minha vida, é tua, Deus? Será que Deus falaria, ok, legal? Nós precisamos pensar dessa forma, irmãos. Será que Deus nos aceita? Será que Deus nos aceita? Ele não aceitava animais mancos, machucados, aleijados, doentes, cegos. Não, não aceitava. Nós não podemos, de forma alguma, achar que estamos fazendo favor para Deus. Nós não estamos fazendo favor para Deus. Nós temos é que nos doar. É uma entrega completa, sem reservas. Sem reservas, amados. Sem reservas. Este é o primeiro conselho extraordinário de Deus, através do apóstolo Paulo, à igreja de Roma. O segundo conselho, veja que magnífico. Somos aconselhados a não viver o normal. A não viver o normal. Versículo 2, primeira parte diz, e não vos conformeis com este século. Qual a recomendação, qual o conselho? Não vos conformeis. Nós estamos conformados.
É triste, mas hoje a igreja está conformada com este século. Nós nos conformamos com este século. Nós nos moldamos, muitas vezes, pelos ensinos deste mundo. Mas, amados, qual é a recomendação, qual o conselho? Nós não podemos nos conformar, aceitar, estarmos de bem, estarmos vivendo a mesma realidade. Não, amados, não podemos viver o normal. O Senhor não te chamou para viver o normal. O Senhor não te chamou para ser normal. O Senhor não te chamou para ser mais um sobre a face da terra. O Senhor te chamou para que você viva o sobrenatural de Deus. O sobrenatural de Deus. O grande problema, amados, é que a igreja está sendo moldada pelo mundo quando ela deveria moldar o mundo. Muitas vezes nós olhamos para os crentes dessa cidade e os vemos numa situação muito pior do que aqueles que são descrentes. É lamentável isso. Nós não podemos viver dessa forma, queridos, para o mundo, para aqueles que não conhecem a Cristo, para aqueles que vivem nas trevas. Isto é normal, mas o normal não serve para nós. Nós temos que viver é o sobrenatural de Deus, a verdade do Senhor, nos deixar guiar pelo Espírito Santo do Senhor. E a partir do momento que nós nos conformamos com este mundo e com as práticas desse mundo, com certeza já perdemos a comunhão com o Senhor. Já perdemos a comunhão, amados, porque Deus chamou para que sejamos santos. Você sabe o que significa santidade? É ser separado. Nada mais do que isso. Santidade não é a auréola cheia de luzes sobre a cabeça. Não, não é isso. Santidade é separação. É deixar de ser normal. É deixar de ser conformado, concordante, vivendo os rudimentos, os princípios que este mundo tem enfiado goela abaixo. Nós não podemos de forma alguma aceitar, queridos. Necessário que sejamos revolucionários. Revolucionários. Quando nós olhamos para os revolucionários e as suas causas políticas, eles dão a vida por essas coisas. Não é assim? Se você olhar esses revolucionários, que essas guerras civis que tem por aí, mundo afora, os caras estão morrendo por causas políticas. Nem lembrados serão, não ficarão nos anais da história do seu país que aquele cara deu a vida pela sua nação. Mas eles estão ali, porque eles acreditam na sua causa. Eles acreditam na sua causa e vão às últimas consequências por aquilo que acreditam. Oh, meu Deus, nós acreditamos em Deus, mas não morremos por Ele. E olha que a nossa morte é para ficar nos anais da história. Porque ele diz que escreve nosso livro no livro da vida. Oh, glórias! Ou seja, um registro que você não entende isso, eu também não. Mas é tão magnífico, tão extraordinário, que nós não conseguimos entender. Porém, amados, nós não estamos achando que isso é bom. Nós até preferimos uma luta política e entramos em luta com alguém que é o nosso opositor politicamente falando. Ah, esse é da esquerda, esse é da direita, porque é o nosso presidente que é o cara. Ah, porque este que não é presidente que é o cara. E você vai e você luta e você debate, quando na verdade você deveria estar debatendo. É preciso salvação, você precisa de Cristo, você precisa de viver a verdade do eterno, porque essa que é a nossa luta, amados. Essa que é a nossa luta. A nossa luta é pelo reino celeste. Não é para defender homens nessa terra. Não é para defender partidos políticos. Não é para defendermos bandeiras de estados. Mas é para defendermos a bandeira do céu. E esta anda um tanto quanto enrolada debaixo do nosso braço. Nós fazemos assim. Meio que escondida. Nós temos vergonha de declarar que somos do reino celeste. Temos vergonha. Nós não defendemos a nossa fé.
Meu Deus, como podemos viver normal nesse mundo tão louco? Como nós podemos aceitar esses ensinamentos loucos que estão por aí? O cara chega para você cheio de heresias, de costumes antibíblicos, e você não tem voz para debater com ele e falar, não, meu Deus não aceita isso, eu também não aceito. Isso é ofensa ao meu Deus, se é ofensa ao meu Deus, eu não aceito. Faz-me lembrar Davi, aquele jovenzinho com pouca idade, saindo talvez da adolescência. Ele depara com Golias, com todos os impropérios contra Jeová. E Davi olha para aquele camarada e diz, não aceito isso. Eu não aceito. Eu não aceito isso. Não é normal. Eu não posso concordar. Eu não posso concordar. Não tem ninguém para enfrentar. Eu vou. Eu enfrento. Amados, o grande conselho do Senhor para as nossas vidas, nós não podemos achar o pecado normal. Nós não podemos achar esse mundo normal, mas nós temos que transformá-lo com a palavra de Deus. Mas para você transformar o mundo, quem é o mundo? Aqueles que te cercam. Para transformar o mundo com a palavra de Deus, é preciso praticá-la, vivenciá-la, expô-la. Caso contrário, mas eu oro. Mas eu estou orando, eu estou jejuando, estou orando, e a boca que fala onde está? E a boca que fala? Será que vai aparecer como ao rei lá na parede, uma mão escrevendo, olha, você precisa de Cristo, você precisa de Cristo? Não vai aparecer, igreja! Porque o Senhor tem você, você tem a mim, o Senhor tem aqueles que chamam pelo seu nome, que foram lavados, purificados, redimidos, que foram feitos em novas criaturas, que ofereceram como sacrifício vivo, para testemunhar do seu santo e bendito nome nos quatro cantos. Esta é a recomendação de Deus, e esta é a verdade do Senhor. Queridos, se até este momento nós estamos moldados a este mundo, conformados com o pecado desta terra, se até este momento nós até curtimos as coisas que são inúteis, mas que estão diante de nós, é preciso rever nossos conceitos. Nós não podemos achar que é normal. Nós não podemos achar que é normal. Uma das coisas que nós praticamente abolimos lá em casa foi a televisão. Graças a Deus. Praticamente abolimos. Porque hoje o que a gente vê é que está no YouTube e raramente alguma coisa do Netflix. Canais abertos, só jornal e olha lá. Veja, amados, que as pessoas gostam de curtir, por exemplo, aquilo que o mundo oferece através da televisão. E deixam-se encher pelos ensinamentos loucos, conturbados, diabólicos. E o diabo vai empurrando isso goela abaixo. E você vai comendo, achando legal. E acostuma com aquilo. E tudo torna-se normal. E, consequentemente, não consegue viver Deus na sua vida. Queridos, às vezes as pessoas falam que nós não podemos ser alienados. A palavra alienado é separado. E ela tem um tom pejorativo. Alienado é um cara meio louco, meio pirado, coisa assim. Esse é o entendimento que nós temos. Mas como servos de Deus, de certa forma temos que ser alienados. Voltados exclusivamente para Deus. Se não honra meu Deus, não serve para mim. Se não é amigo do meu Deus, não é meu amigo. Esta é a visão que nós precisamos ter. E vai por aí. Ou seja, tem que estar em conformidade com a vontade de Deus. Se não estiver em conformidade com a vontade de Deus, não serve para a minha vida.
Essa é a realidade, amados. Essa é a verdade. Meu Deus, como estamos longe dessa realidade. Porque tudo é muito normal. Só que a recomendação é: e não vos conformeis com este século. Não vos conformeis com este século. Mais um exemplo de como nós estamos inseridos, misturados com este século. O que é que tem roubado o teu tempo? O que é que tem roubado o teu tempo hoje? Você já notou que nós não temos tempo para Deus? Nós não temos tempo para orar? Nós não temos tempo para ler a Bíblia? Nós não temos tempo para ver algo de Deus? Mas sabe qual a recomendação do Eterno através do apóstolo Paulo? Final do versículo 2. E não vos conformeis com esse século, vírgula, mas transformai-vos pela renovação da vossa mente. Ô, glórias! Mas transformai-vos pela renovação da vossa mente, para que experimenteis qual seja a boa, agradável e perfeita vontade de Deus. Nós precisamos de uma mente renovada. O terceiro conselho que nós vemos nesse texto é que precisamos de uma renovação de mente. Nós vimos que temos que nos oferecer como sacrifício ao Senhor. Não podemos achar que tudo é normal, sermos concordantes com o pecado. E o terceiro conselho, que a nossa mente seja renovada. Mas voltando, o que é que tem roubado o teu tempo? O que é que tem consumido o teu tempo? Muitas vezes, amados, você não tem tempo para Deus na tua vida, mas tem tempo para ficar horas no tal do WhatsApp, horas no Facebook, horas no Twitter, no Instagram, horas e horas no YouTube. E tem mais coisas. Veja como é ampla, como temos coisas para consumir o nosso tempo de forma inútil. É inútil, irmãos, por incrível que pareça. Meu Deus, como é inútil. Como temos nos tornado inúteis. Inúteis. Quando você vê no jornal e que dão aquela panorâmica, que dá aquela filmada na rua, as pessoas andando e todas estão assim, ó. Desse jeito. Quando você anda aqui na rua, você vê as pessoas assim. E nós somos semelhantes. Não fugimos da regra. Você já parou para refletir em que isso tem contribuído para o teu crescimento espiritual? Em que isso soma na tua comunhão com Deus? O que é que você tem aprendido ou tem somado na tua existência? O que é? Aí o capeta sabe do que o homem gosta. Milhões e milhões de videozinhos de humor. 2 minutos. 1 minuto. Milhões de vídeos pornográficos. Curtinhos. Mas que um está puxando o outro. Um puxa o outro. E você passa o dia todo e não chega no final. Não chega no final. As redes sociais são assim. Aí você entra no Facebook e está lá. 2.000 amigos. Oh, que bênção. Aí o cara passa por você. E nem fala: oi, tudo bem? Sou teu amigo no Facebook. Mas é teu amigo no Facebook. Aí você publica uma bobagemzinha lá e o cara curte, coraçãozinho, comenta, mas não te conhece. Queridos, é inútil. A recomendação é: mas transformai-vos pela renovação da vossa mente. E a nossa mente está sendo renovada? Não, não está. Está sendo dominada.
Eu não sou anti-redes sociais, eu estou nelas todas. Estou em todas. Você encontra a missão Vivos em todas. É isso aí. Mas nós estamos ali com o objetivo de injetar a palavra. De plantar a semente. Leia quem quiser. Mas a publicação é para edificação. Você pode olhar nossas redes sociais e veja se tem bobagem publicado lá. Se tem compartilhamento de bobagens, é porque nós precisamos ter a mente renovada. E nós temos que, até mesmo através das redes sociais, ser bênção na vida das pessoas. Tem um tal de Netflix. Oh, que maravilha o Netflix. Netflix e suas séries. Aí o cara, no dia que não tem nada para fazer, ele coloca uma série. 500 milhões de capítulos. Aí termina um capítulo, entra outro, termina um capítulo, entra outro, termina um capítulo, entra outro, termina... Ah, você gosta também, né? Mas termina um capítulo, começa outro, termina um capítulo, começa outro, você passa um dia na frente da televisão, do computador ou do seu celular. Você passou 10 horas assistindo séries. Edificou a tua vida em quê? Renovou a tua mente em quê? Sabe qual é o prejuízo? Conforme o tipo de série, leva as pessoas à prostituição, ao adultério, a buscar o misticismo, a deixar se envolver por influências malignas. E vai por aí. E vai por aí. E por incrível que pareça, irmãos, quanto mais terrível a série, mais as pessoas gostam. Quanto mais capeta, quanto mais demônio, quanto mais zumbi, quanto mais assassinato, quanto mais coisas ruins, essas são as que atraem as pessoas. E o capeta, é isso mesmo, ocupe o teu tempo. Consuma o teu tempo, porque eu estou te dando a ração para isso. Nós temos que analisar todas as coisas. O conselho do apóstolo Paulo foi, mais uma vez, mas transformai-vos pela renovação da vossa mente. Se não surte transformação, se não produz transformação, não serve para nós. Não serve, gente. Me desculpe, não serve. Nós não vamos proibir ninguém de assistir televisão ou de acessar as redes sociais. Não, de forma alguma, porque cada um é juízo de si. Que cada um faça o julgamento e veja se é útil ou não. Mas é preciso que haja o mover do Espírito no coração da gente. E no finalzinho do versículo, o apóstolo diz, a igreja... de Roma, aos Romanos, capítulo 2, versículo 2. Para que experimenteis qual seja, olha só, a renovação da mente, para quê? Para que experimenteis qual seja a boa, oh glórias, a boa, agradável e perfeita vontade de Deus. Queridos, esta deve ser a nossa visão neste mundo é fazer tudo para Deus, a tempo e a fora de tempo. Tudo para Deus, a tempo e a fora de tempo. E se porventura, aquilo que nós fazemos não honra, não glorifica, não exalta o Senhor, nós temos que abandonar. Essa é a recomendação. Temos que deixar o pecado. Queridos, esta é uma palavra de salvação. Esta é uma palavra para aqueles que querem salvação. Estes são conselhos do Senhor para a nossa vida. Conselhos extraordinários de Deus. Rogo-vos, pois, irmãos, pelas misericórdias de Deus, que apresenteis os vossos corpos por sacrifício vivo, santo e agradável. Não mudou, gente. Não mudou, amados. É uma palavra viva. Viva para hoje, para mim, para você. É uma palavra viva para nós, hoje. Para o agora. E na sequência,
E não vos conformeis com esse século, mas transformai-vos. Mas transformai-vos. Como? Pela renovação da vossa mente. Para que possas experimentar qual seja a boa, agradável e perfeita vontade de Deus. O Senhor te chama, primeiro, para ser sacrifício. Segundo, para mudar esse mundo. Terceiro, para que tu sejas uma brasa, uma chama viva, usado por Ele, instrumento nas mãos do Mestre, que ocupe o templo do Espírito Santo, não com lixo, mas com aquilo que é bom. Com aquilo que é bom. Como eu disse antes, amados, alguém há de ouvir essa palavra no futuro e dirá: esse pastor é alienado. Mas, será que não devemos ser de fato alienados? Será que o Senhor não está nos chamando para vivermos uma realidade separada? A Bíblia diz que nós estamos neste mundo, temos que viver nele, porém que não devemos usufruir das coisas deste mundo. E o Senhor refere-se, claro, às coisas espirituais, aquilo que não edifica, aquilo que não é dele. Amados, somos humanos, mas somos separados para o Senhor. Você é separado para Deus. Você é um bem precioso de Deus. Você é uma propriedade preciosa de Deus. Deus te ama. Deus tem amor para com a tua vida. Não bata a porta na face do Senhor. Mas abra a porta, escancara, quebra, amplia, para que a entrada do Senhor seja completa, seja total na nossa existência. Não podemos viver de forma diferente. E a partir do momento que nós ouvimos os conselhos extraordinários do nosso Senhor, que os colocamos em prática, a nossa vida será completa. E aquilo que queremos, o Senhor há de suprir com abundância no nosso dia a dia. Mas, se nós não quisermos essa verdade, esses conselhos, seremos meros crentes sobre a face da terra, sofrendo com toda sorte de consequências que esse mundo tem a oferecer. Você não conseguirá alegria, paz, felicidade, comunhão. Você achará que todo mundo está contra você e que o mundo te odeia e vai por aí. Nós temos que mudar o nosso conceito e deixar o Espírito Santo do Senhor trabalhar a nossa existência. Amém, igreja? Ô, glórias! Ouçamos, portanto, os conselhos do Senhor. Hoje apresentamos três, mas nós temos isso tudo de conselho. Olha o tanto! Ô, glórias! Mergulhe nos conselhos do Senhor. Você não se arrependerá. Deus te usará de forma grandiosa. Vamos orar, igreja. Senhor Deus, eu quero clamar que tu venhas falar conosco, meu Deus. Que nós possamos entender os teus conselhos, a tua vontade. E vivermos a tua verdade a cada instante, a cada minuto. Que nós possamos, ó Deus, entender, e isto precisa entrar na nossa cabeça, que nós não estamos aqui para vivermos segundo o nosso entendimento, segundo a nossa vontade, mas que estamos aqui para fazermos a Tua vontade acima de todas as coisas. Que compreendamos esta realidade, meu Deus, e que a vivamos de forma prática no nosso dia a dia, para que Teu nome seja honrado e glorificado, para que tu sejas exaltado através de nós. Este é meu clamor, em nome de Jesus. Amém, Senhor.

bem-aventurado e santo é aquele que tem parte na primeira ressurreição. Sobre estes não tem poder a segunda morte. Apocalipse 26.

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1: Nosso tema: fortalezas espirituais. Talvez você pergunte: o que são as fortalezas espirituais? O que são tais fortalezas? É o levante do maligno, são as trincheiras do maligno, são as forças do maligno contra o povo de Deus. E todos nós que um dia fizemos o compromisso com Cristo Jesus, todos nós que amamos ao Senhor Jesus, nós vamos deparar com estas fortalezas. Não há como fugir delas, irmãos. Elas fazem parte daqueles que amam a Cristo Jesus, daqueles que querem viver segundo os princípios do Senhor. O Evangelho, já diz a palavra, ele é marcado pelas dificuldades. As dificuldades surgem na nossa caminhada. Eu sei que não deveria ser dessa forma. Ao meu ver, ao aceitar Cristo Jesus, deveríamos ter uma vida calma, tranquila e suave. Deveria ser dessa forma, sem dificuldades, haja vista que o Senhor dos céus e da terra é conosco. O Senhor dos céus e da terra nos abençoa e nos coloca de pé. Mas a prática, irmãos, é diferente. Na verdade, esse romantismo não existe. Mas o que existe é uma realidade crua e nua. E precisamos estar preparados para enfrentarmos as dificuldades que hão de surgir na nossa jornada como servos do Senhor. E é nesse momento que muitos deixam de seguir a Cristo. É nesse momento que os verdadeiros seguem em frente. Aqueles que estão ali apenas fazendo turismo ficam para trás. Aqueles que querem apenas receber as bênçãos do Senhor não conseguem resistir o calor do sol do meio-dia. Não conseguem resistir às investidas do maligno. As fortalezas espirituais, elas estão à nossa frente para nos fazer desistir de Cristo Jesus. E é necessário termos essa consciência, igreja, essa consciência, para que nós possamos, quando as coisas ficarem difíceis, termos consciência que o Senhor é conosco, que Deus está pronto a nos abençoar, que Deus tem o melhor para cada um de nós. Basta perseverar, na jornada, não desistir, mas perseverar. E perseverar é andar, é seguir. Amém? Não pode sentar, não pode esperar o sol ficar um pouco mais frio, porque não vai ficar mais frio. A tendência é que quanto mais você busca o Senhor, mais o maligno levanta-se contra a sua vida. Amém? Palavras animadoras. Mas é uma realidade. São palavras animadoras, mas é uma realidade. E o próprio Cristo passou por todas essas fases e nos orienta a resistirmos o dia mau, porque ele virá. Vamos orar? Deus de amor, nós te louvamos pela tua graça e pela tua misericórdia, por mais um dia estarmos na tua presença. Oh Deus, por preservar a nossa vida, preservar a nossa comunhão, Senhor. Oh meu Deus, por nos dar forças para resistirmos às fortalezas, às dificuldades, os problemas que surgem. Oh meu Deus, nós te louvamos, Pai, porque tu tens nos feito entender o quão bom e agradável é estarmos na tua presença, é fazermos a tua vontade. A ti, portanto, seja toda honra e toda glória, hoje e para sempre, em nome de Jesus. Amém, Senhor. Queridos, as fortalezas espirituais, estejamos preparados para enfrentá-las. Nós precisamos entender que a nossa vida sobre a face da terra é uma espécie de guerra. Vocês são soldados que estão numa guerra. Vocês foram convocados pelo Senhor, vocês foram chamados pelo Senhor para batalharem, para lutarem. E a luta é ferrenha, a luta é dura, E nós não podemos desanimar no meio da luta. Nós não podemos, amados, baixar a cabeça, a guarda, no meio da luta. Mas temos que seguir em frente, certo que o Senhor é conosco, que o Todo-Poderoso é conosco. 2 Coríntios capítulo 10, versículos 3 até o 6. Vamos ler esse texto? Nos diz a palavra: porque, embora andando na carne, não militamos segundo a carne. Porque as armas da nossa milícia não são carnais, e sim poderosas em Deus para destruir fortalezas, anulando os sofismas e toda altivez que se levante contra o conhecimento de Deus, e levando cativo todo pensamento à obediência de Cristo, e estando prontos para punir toda desobediência, uma vez completa a vossa submissão. Amém, queridos? O apóstolo Paulo foi um homem que entendeu a luta na qual ele estava participando. O apóstolo Paulo entendeu que ele estava no meio de uma guerra, que ele estava no meio de uma batalha intensa, uma batalha forte, e ele ensinou ao povo lá de Corinto como deviam proceder, como deviam agir para vencerem. E esses ensinamentos do apóstolo Paulo são úteis para nós, são úteis para nós. E o primeiro passo que nós precisamos entender, irmãos, é que a nossa luta não é contra o João, contra a Maria, contra o Antônio, contra a Josefa. A nossa luta não é contra os políticos ou contra as forças naturais dessa terra. Não, não são. A nossa luta é contra, olha só, é contra os principados, é contra os espíritos malignos, é contra Satanás. Este é o nosso opositor. É este, irmãos, que levanta fortalezas diante de nós para nos destruir. Sabe o que é fortaleza? Fortaleza, irmãos, são fortes. Onde nós fomos lá na cidade de Jodipu, em cima de um morro tem um forte. E ali tem a visão de toda aquela região. E eles estão ali armados com canhões e outros tipos de arma, para que, quando o inimigo chegar ao pé da fortaleza, serem abatidos. E é dessa forma que o maligno faz. Ele tem fortalezas, fortalezas através das quais ele tenta atacar o povo que chama pelo nome do Senhor. Ele tenta, irmãos, fazer o povo desistir da caminhada. E aqueles que não estão firmados na rocha, que não estão cheios do Espírito Santo, estes param, estes desistem, estes não conseguem seguir em frente. São as chamadas fortalezas espirituais, as fortalezas espirituais. E muitas vezes, amados, o ataque do maligno não é nem tão intenso, é um ataquezinho mequetrefe, um ataquezinho meia boca, mas é suficiente para conseguir vitória sobre muita gente. Um ataque, irmãos, insignificante, muitas vezes derruba umas centenas, milhares, milhões de pessoas. Nós precisamos vigiar, e a Bíblia diz que é necessário vigiar a todo tempo. Vigiar a todo tempo. Muitas vezes, a fortaleza que o maligno levanta contra a tua vida é despertar você a mentir. Olha só, pequeno, mas é uma arma gigantesca que destrói a tua vida, a tua comunhão com o Senhor. E nós muitas vezes olhamos, por exemplo, para os nossos políticos e colocamos as culpas de todos os nossos problemas nos políticos. É o deputado, o senador, enfim, todos são culpados. Mas nós precisamos entender, irmãos, que eles são apenas instrumentos usados pelas trevas. Eles são apenas instrumentos, porque não se deixaram mover pelo Espírito Santo de Deus. E que o maligno usa homens, mas quem está na verdade no ataque não é o homem, não é a carne, não é o sangue, mas o espírito maligno que quer nos tocar através do homem. E quando nós entendemos isso e levantamos a nossa voz e amarramos o poder do maligno, a vitória vem sobre a nossa vida. A Bíblia nos diz que nós temos poder, que nós temos autoridade para fazer que o maligno se cale, para amarrar as trevas, para destituir o diabo e para pisar sobre a cabeça das trevas, sobre a cabeça do maligno. Mas por que nós não conseguimos essas vitórias? Por que, amados? Nós somos muitas vezes fracassados na nossa vida espiritual. nada dá certo para nós. Não recebemos as bênçãos de Deus. Não contemplamos o poder do Senhor. Você já parou para refletir a respeito das fortalezas das trevas? Será que ele não tem abatido a tua vida no meio da caminhada? E quando nós abrimos o nosso coração para o pecado, para toda sorte de engano, nós não vamos conseguir ficar de pé. Preciso vigiar. É preciso santidade. É preciso um coração cheio do Espírito Santo de Deus. Só dessa forma seremos completos e felizes com o Senhor. Caso contrário, a vida de crente torna-se um fardo pesado, difícil de ser carregado. Amém? Primeiro ponto: a nossa batalha não é planejada de acordo com a forma como este mundo luta. Queridos, a nossa luta é espiritual. A palavra já diz que não é contra o sangue, não é contra a carne, não é contra o próximo. A nossa luta é espiritual. E nós não podemos, queridos, planejar a nossa batalha segundo aquilo que nós entendemos. Mas a nossa batalha, e essa batalha, claro, é contra o diabo, dia a dia, ela tem como base a santidade, o preparo espiritual, a nossa parte. Temos que fazer a nossa parte. Quando nós olhamos para o exército, por exemplo, eles estão lá no quartel, todo dia treinam. E olha que o Brasil nem em guerra está, mas todos os dias estão treinando. Estão ali todo dia fazendo os exercícios, para que estejam sempre aptos. E nós queremos vencer o maligno muitas vezes, sem lermos a Bíblia, sem orarmos, sem jejuarmos, sem vivermos os princípios do Senhor. Como é que vamos vencer? Segundo o entendimento do homem, faz uma oferta, faz isso, sobe um monte, vai na mata, vai ouvir fulano de tal, tem um pregador ali que é fogo puro, vai lá, outro faz descer não sei o que do céu, outro revela CPF, revela identidade, procure esses porque vocês vão voltar cheio do Espírito Santo de Deus. Não é isso, irmãos. A base é o preparo. E o preparo é extremamente simples: vida de oração, vida de jejum, de comunhão com o Todo-Poderoso. Sem isto, é impossível vencermos o mal. E quando nós temos verdadeiramente comunhão com Cristo Jesus, nós vamos entender que os nossos planos não são os planos do Senhor. E vamos procurar conhecer os planos de Deus, para que os planos de Deus sejam os nossos planos. Você precisa mortificar a carne. Mortificar a carne é mortificar o teu conhecimento, a tua sabedoria, a tua inteligência, a tua forma de raciocinar, enfim. Mortificar é morrer para si próprio, para que o Espírito Santo, ele esteja dominando a tua vida. Efésios capítulo 6, versículos 11 e 12 diz: revesti-vos de toda a armadura de Deus, para poderdes ficar firmes contra as ciladas do diabo. Porque a nossa luta não é contra o sangue e a carne, e sim contra os principados e potestades, contra os dominadores deste mundo tenebroso, contra as forças espirituais do mal nas regiões celestiais. Amém, gente? Entenda isso, irmãos. Nós só seremos completos, só teremos a felicidade, o mover do Espírito Santo de Deus, e seremos vencedores sobre este mundo a partir do momento que compreendamos que a nossa luta é contra Satanás. E esta luta só é possível vencê-la quando há um preparo, e esse preparo é diário. É todo dia. Entra semana, mês, sai mês, ano, sai ano, é assim. Não podemos parar, não podemos desistir, mas é oração, é leitura da palavra, é jejum, é a busca, é a santificação, é querendo fazer aquilo que Deus quer. Só assim, igreja, vamos conseguir vencer. Só assim vamos conseguir vencer e destruir as fortalezas espirituais das trevas que se levantam na nossa vida. Amém? A tua vida está fracassada? A tua vida está assim mais para lá do que para cá? Está mequetrefe? A Tenisa diz que eu gosto dessa palavra mequetrefe, mas mequetrefe é uma coisa sem valor, uma coisa insignificante, é uma coisa assim, sabe como é que é? Mequetrefe mesmo. A tua vida está assim meio mequetrefe? A culpa não é de Deus. A culpa é tua, é nossa. A culpa é nossa. Porque nós não temos nos portado como soldados de Cristo. E assim, queridos, não vamos conseguir vencer as fortalezas, não vamos conseguir vencer as barreiras, as dificuldades que o maligno coloca na nossa jornada. Amém? Glórias a Deus. Número 2. As nossas armas não são físicas, pois a nossa guerra é de natureza espiritual. Oh, glórias. Vamos reforçar o primeiro tópico. Irmãos, as nossas armas não são físicas. Nós temos vivido dias extremamente místicos. Tem pessoas que estão carregando pedras, outros estão carregando imagens, outros estão carregando toalhas, outros carregam não sei o que, enfim. Tem muita gente com algo no bolso porque elas imaginam que aquilo vai protegê-las contra as trevas. Tem muita igreja vendendo por aí bugigangas espirituais, coisas místicas. Ah, se você colocar esse objeto ali dentro da sua casa, o maligno não entra. Ah, se você colocar isto sobre a tua vida, o maligno não toca em você. Ah, se você dá um banho na pessoa com esta água, ela vai ficar curada. Ah, se você se ungir com esse óleo, o Espírito Santo vai descer sobre a sua vida. É um óleo lá de Israel. Ah, foi um judeu que fez. Ah, lá do Monte das Oliveiras. É óleo autêntico de Israel. Irmãos, muito misticismo nesses últimos tempos. E as pessoas se apegam a estas coisas e esquecem de apegar-se a Deus. Esquecem de apegar-se ao Senhor. Efésios capítulo 6, versículos 14 a 17 diz: Estais, pois, firmes, cingindo-vos com a verdade e vestindo-vos da couraça da justiça. Calçai os pés com a preparação do evangelho da paz, embraçando sempre o escudo da fé, com o qual podereis apagar todos os dardos inflamados do maligno. Tomai também o capacete da salvação e a espada do Espírito, que é a palavra de Deus. As nossas armas, elas não são físicas, não são palpáveis. Não é a camisa do pastor Elias Rios de Oliveira que vai te curar. Não é o pano ensanguentado ou com suor dessa face morena, quase angelical, que vai te sarar. Não é o meu tênis usado com chulé que você vai calçar e você vai ficar bem. Não são essas coisas, amados. Não são essas coisas. Não é uma toalhinha, eu um pano ou outra coisa qualquer com o nome Igreja Missão Vivos que vai te restaurar, que vai espantar o maligno. Não é um galho de arruda ungido pelo apóstolo que vai fechar a porta da tua casa, e ou o sal grosso que vai purificar a tua residência. Não são essas coisas, porque isso é coisa das trevas. Não é assim que a Bíblia ensina. A palavra de Deus nos diz que é preciso cingirmos, vestirmos com a verdade. Com a verdade. E a verdade, amados, é esta que a palavra de Deus, de uma forma clara, traz a cada um de nós. Queres a verdade? Leia a Bíblia. Está aqui a verdade do Senhor. E quando nós lemos a Bíblia, vamos entender que é calçando os pés com a preparação do Evangelho. Calçando os pés com a preparação do Evangelho. É conhecendo o Evangelho e praticando o Evangelho. Embraçando sempre o escudo da fé, é uma fé reta, uma fé sadia, uma fé verdadeira em Cristo Jesus. E ainda, necessário é tomar o capacete da salvação. E o capacete da salvação só é possível quando nós aceitamos a Cristo e a sua verdade. Porque ele diz: eu sou a verdade, eu sou o caminho, e não há salvação em nenhum outro. Amém? E ainda, a espada do Espírito. Eu estava vendo na internet esta semana que tem uma igreja vendendo umas espadas por aí. Vendendo umas espadas. E com aquela espada você vai batalhar as batalhas espirituais. É uma boa forma de conseguir dinheiro para a igreja. Porque há um monte de pessoas desavisadas, ignorantes, não conhece a Bíblia, que acha que uma espada vai mudar alguma coisa na vida dessas pessoas. Mas a nossa espada é a do Espírito. Sabe o que é isso, irmãos? Vida cheia do Espírito Santo de Deus. Batizados no Espírito Santo de Deus. Mas isso só acontece com santidade. Se não houver santidade, impossível que o Espírito Santo venha habitar no teu coração, venha te encher com poder, com autoridade, colocando nas tuas mãos a espada com a qual você há de destruir as fortalezas do maligno. E o texto diz: a espada do Espírito, que é a palavra de Deus. Temos que ter no coração a palavra do Senhor. Irmãos, eu quero avisá-los que não se deixe enganar pelos falsos profetas dos últimos tempos. Não se deixe enganar pelos falsos profetas desses últimos tempos, porque eles têm apenas a aparência, mas não têm o alicerce, o Espírito de Deus. E nós temos visto que muitos estão sendo enganados. Muitos estão pagando por esses badulaques, levando essas coisas para suas casas, crendo que aquilo há de guardá-los, há de protegê-los, quando na verdade estão sendo dominados pelas trevas, porque o maligno coloca nos seus olhos uma venda que eles não conseguem enxergar a palavra. Essa venda fecha os seus olhos para a palavra de Deus. Não leem a palavra, porque acreditam nos falsos profetas e acham que, por terem um desses objetos nas suas casas, está tudo resolvido. Está tudo resolvido. Fiquemos atentos, porque as nossas armas não são físicas, não são esses objetos que há de nos guardar ou nos fazer vencer, mas é a presença do Espírito Santo de Deus, o mover do Senhor na nossa vida. Sim, teremos poder e autoridade para destruir as fortalezas das trevas que se levantam diante de nós. Amém? Número 3. O nosso poder vem de Deus. Oh, glórias! O nosso poder vem de Deus. Não vem do pastor, não vem do presbítero, não vem do apóstolo, do bispo, não vem de homens. Nosso poder vem de Deus. Romanos capítulo 13, versículo 14. Mas revesti-vos do Senhor Jesus, e nada disponhais para a carne no tocante às suas concupiscências. Oh, glórias! Qual é a recomendação do apóstolo Paulo para a igreja de Roma? Revesti-vos do Senhor. Na versão Nova Tradução na Linguagem de hoje, o texto fica mais claro. Romanos 13, 14. Mas tenham as qualidades, vejam, mas tenham as qualidades do Senhor Jesus Cristo. E não procurem satisfazer os maus desejos da natureza humana de vocês. Irmãos, se nós queremos vencer a Satanás, queremos o poder, a vitória e as bênçãos que o Senhor tem prometido para cada um de nós, se nós queremos isso para a nossa vida, nós temos que possuir em nós as qualidades de Deus. As qualidades de Deus. E as qualidades de Deus, elas são amplas. Primeiro, as qualidades de Deus nos leva a ter prazer naquilo que é de Deus, consequentemente. Se eu tenho o Espírito Santo no meu coração, o meu prazer está naquilo que é de Deus. E esse ponto, ele é até um tanto quanto assustador, porque muitas vezes nós não temos prazer naquilo que é de Deus. Muitas vezes nós entendemos que as coisas que são do Senhor é um fardo, é pesado, não nos dá alegria, não nos dá prazer, não nos dá satisfação. Irmãos, se a nossa vida está contrário àquilo que é de Deus, ou seja, se eu não consigo ter alegria em estar na casa do Senhor, se eu não consigo ter alegria e ou prazer em orar, em ler a palavra, em jejuar, em falar do amor de Cristo, ou o mais simples, vim à casa do Senhor, isso é o mais simples, amados. Se eu não tenho esse prazer, tem alguma coisa errada na vida da gente com Deus. Haja vista que eu preciso ter as qualidades de Deus na minha vida. Mas como posso ter as qualidades do Senhor se nem mesmo à casa do Eterno quero ir? Se eu vou muitas vezes por desencargo de consciência. Ah, se eu não for, o pastor fica falando. Mais ou menos assim. Ah, eu vou no domingo. Agora, quartas e sextas, não dá para entender essas questões. O que deveria encher o meu coração são as qualidades do Senhor. E como entender que eu tenho as qualidades do Senhor se eu não gosto daquilo que é de Deus? Tem alguma coisa errada. Com Deus não é. Conosco sim. Irmãos, pé na igreja e pé no mundo não dá certo. Não funciona. Até algumas igrejas por aí, para agradar o camarada, diz: ah, tudo bem, é o crente carnal. Já ouviram a expressão crente carnal? Mas crente carnal é, ele está mais ou menos dentro da igreja e mais ou menos lá fora. Ou seja, ele gosta de curtir o pecado, as coisas que são lá de fora, mas também tem um certo prazer naquilo que é de Deus. Gente, crente carnal é crente do inferno. É seguidor de Satanás. Não é seguidor de Cristo. O crente que divide a sua vida com o mundo, ele não segue a Jesus, ele segue o mundo, e vez ou outra vai na igreja. É assim que funciona. Não é que ele esteja na igreja e dá uns passos no mundo, não, ele está no mundo, vive o mundo, dominado pelo diabo, dominado pelos demônios, e vez ou outra vem na igreja, talvez na quarta, talvez no domingo, ou outro culto qualquer, para fazer uma média com Deus e com aqueles que eles chamam de irmão. Precisamos estar atentos, amados, e entender que o nosso poder para destruir as fortalezas espirituais vem de Deus. Vem de Deus. Mas para que eu tenha esse poder, é uma obrigação gostar daquilo que é de Deus. Já que revestivos do Senhor, na nova tradução, na linguagem de hoje, tenho as qualidades do Senhor. Tenho as qualidades do Senhor. E se nós não temos as qualidades do Senhor, a nossa vida não está legal. E nós não vamos conseguir vencer. E teremos uma vida muito ruim. Muito ruim. Faz-me lembrar festas. E nós vimos quantas pessoas querendo curtir as festas. Quantas pessoas curtiram as festas? É a nossa cidade? Meu Deus do céu, quantas festas! E quantos crentes lá estavam? Felizes, alegres, sorridentes. Só que as festas, amados, eram dedicadas a divindades. Festas dedicadas a santos. E as pessoas estavam ali, curtindo, satisfazendo os seus corações nisto. Fica a pergunta: será que estão com as qualidades de Cristo? Será que estão revestidos do Senhor Jesus? E para fechar, se Jesus fosse nosso contemporâneo, estivesse aqui hoje, será que ele participaria dessas festas? Participaria ou não? A resposta é clara, não é? Mesmo que o nosso conhecimento de Cristo seja desse tamanho, 2 milímetros apenas, ninguém diria: Jesus estaria ali também. Porque não estaria, irmãos. Mas nós relevamos essa situação e achamos que não é bem desse jeito. Aí eu vou para experimentar as comidas, aí eu vou para a festa, aí eu vou para ver isso, ver aquilo outro. Engano do diabo. Engano do diabo. O nosso prazer não está na comida, naquilo que vemos e ou participamos. O nosso prazer deve estar em servir a Jesus. Mas são fortalezas, queridos. São fortalezas que o diabo levanta e dela ataca as pessoas e destrói muitas vidas. Destrói muitas vidas. Amém? Número 4. O plano de Deus é destruir as fortalezas espirituais. Amados, quais são essas fortalezas, essas fortificações que temos enfrentado no nosso dia a dia? Quais são as fortalezas que temos enfrentado? Quais são as fortificações, os fortes que nós temos enfrentado no nosso dia a dia? Certamente todos aqui têm encontrado no seu dia a dia as barreiras, as dificuldades, as fortalezas do maligno, e ele ataca com força. Nós precisamos conhecer, queridos, precisamos conhecer quais são, precisamos saber onde é que estão as fortalezas do maligno, para que estejamos preparados, preparados para destruí-las, para arrancá-las do nosso caminho, para destruí-las por completo. 2 Coríntios capítulo 10, versículo 5, Paulo afirma: anulando os sofismas e toda altivez que se levante contra o conhecimento de Deus, e levando cativo todo pensamento à obediência de Cristo Jesus. Oh, glórias! Aleluias! A partir do momento que nós conseguimos identificar as fortalezas, os fortes, os locais de ataque do maligno, nós vamos vigiar mais e, com o poder de Deus, destruir esses campos do maligno. Amém? Irmãos, o que são sofismas? O apóstolo Paulo faz referência a elas. O que são sofismas? São as filosofias, os raciocínios, os esquemas deste mundo. Os sofismas, irmãos, é esta doutrina enganosa que está sendo pregada nesses últimos tempos. Essas doutrinas diabólicas que as igrejas afirmam que é de Deus. E muitos as abraçam, achando que essas filosofias estão de acordo com a vontade do Senhor. É preciso vigiar. O que é que te faz errar? As doutrinas erradas, as doutrinas diabólicas que são ensinadas por aí, é o teu raciocínio, a tua forma de entender as coisas? O que é que te faz errar? São os esquemas que esse mundo tem preparado? Ah, não tem nada a ver isso, nada a ver aquilo. O que é que tem isso, o que é que tem aquilo? E nós gostamos tanto do nada a ver, não é verdade? Aí você pratica alguma coisa que fica assim um tanto quanto na dúvida, ou alguns casos são explícitos, aí você manda logo um nada a ver. Nada a ver, nada a ver. Pronto, justificou-se, está legal, o nada a ver resolveu a tua vida. Ainda, o que é que tem? Você está agindo de uma forma errada, talvez você tenha um inimigo, você é inimigo de alguém, ou você vive na mentira, vive uma vida que não está de acordo com os princípios de Deus, aí você manda, o que é que tem? O que é que tem? Quantas pessoas no adultério, quantas pessoas na fornicação, quantas pessoas vivendo segundo as obras da carne? E manda, o que é que tem? Tudo isso, irmãos, são sofismas que o diabo levanta, fortalezas que o diabo levanta dentro do coração das pessoas, e elas tentam justificar os seus atos com essas atitudes. Mas a partir do momento que nós conhecemos a Cristo, Ele tem o plano certo para destruir essas coisas na vida da gente. E o plano é a vida de santidade, de compromisso, de retidão, de submissão, de vivermos aquilo que Cristo quer na nossa vida. E ainda a altivez. O que é altivez? Uma pessoa altiva é uma pessoa cheia de orgulho. É aquele que sabe todas as coisas. É aquele que acha que tudo depende dele. E nós temos visto muito isso na vida das pessoas. As pessoas altivas, as pessoas cheias de si. Eu sou mais eu, aí eu posso. No momento que eu quiser eu paro, ou coisa desse tipo, é a vaidade, é o orgulho, enfim, tudo isso que tem entrado no coração das pessoas, é o diabo que tem levantado dentro do coração das pessoas, fortalezas fortes, e destrói a vida destes, e através desses, a vida de muitos outros. Necessário uma vigilância, e trazer a vida cativa aos pés de Cristo Jesus, para que assim sejamos mais que vencedores no Senhor. Irmãos, se nós não vivermos de fato o Evangelho de Cristo, a vida santa, a vida reta, uma vida de oração, leitura da palavra, uma vida de jejuns, de busca, se nós não vivermos assim, nós estamos andando na direção errada. Nós estaremos andando na direção errada, não na direção que nos leva para os céus, não no caminho que é Cristo Jesus, mas no caminho paralelo, num desvio, em algo que há de nos levar para a perdição, igreja. Não há dois caminhos, apenas o caminho, e o caminho é Cristo. Só que, para passar no caminho que é Cristo, eu tenho que receber dele a permissão. Tenho que receber dele a permissão. Deixe-me dar um exemplo para vocês aqui, aproveitando essa viagem que nós fizemos. Para que eu pudesse entrar na Índia, primeiro, eu tive que tirar o passaporte. Segundo, requerer o visto, que é a permissão para entrar naquele lugar. Me habilitei isto. Tirei o passaporte, tirei o visto. Mas, quando eu cheguei na imigração, eu tive que apresentar o meu passaporte e minha autorização para entrar no país. Tive que apresentar o meu visto e recebi um carimbo no passaporte. A vida, o caminho de Cristo, nós temos que estar segundo aquilo que Ele determina. Se não estivermos dessa forma, se eu não estivesse de acordo com as leis, não entraria naquele país. Poderia chegar ali, no portão, voltaria, não permitiriam que eu entrasse. Com Cristo Jesus, se você não estiver com o teu visto, com o teu passaporte, você não receberá o carimbo no dia que nós nos apresentarmos diante do Senhor. E eu quero falar para vocês, amados, não há pecadinho que o Senhor releva, tipo assim, tudo bem, pecadinho pequeno. Não existe isso. Se você estiver em pecado, seja ele qual for, o teu caminho é de perdição. Você não tem o visto para entrar nos portões celestiais. Não tem, irmãos. Pecado, seja ele qual for, te impede de andar com Cristo Jesus. Não permita que as fortalezas espirituais das trevas, elas estejam cravadas dentro do coração. Porque se porventura houver, nós não vamos conseguir vencer. 2 Coríntios capítulo 10, versículos 3 a 6. porque embora andando na carne, não militamos segundo a carne. Ou seja, somos humanos, estamos nesse mundo, precisamos trabalhar nosso dia a dia. No entanto, nós não militamos segundo a carne, porque sabemos que a nossa luta, ela é espiritual. Porque as armas da nossa milícia não são carnais. As nossas armas não são os badulaques que as igrejas vendem por aí. Não são as espadas que as igrejas vendem. As toalhas milagrosas que as igrejas vendem. As nossas armas não são carnais, não são carnais. Sim, poderosas em Deus. Poderosas em Deus. É a autoridade de Deus na tua vida. Para destruir fortalezas. Só dessa forma vamos conseguir destruir as fortalezas das trevas. Anulando os sofismas, os enganos, as doutrinas falsas. E tudo isso que nós temos visto nesses últimos tempos. E toda altivez, e todo orgulho, toda vaidade, toda forma de entendimento que hoje o homem tem, que se levante contra o conhecimento de Deus, e levando cativo todo pensamento à obediência de Cristo. Todo pensamento, imagine as ações, é preciso levar os pensamentos cativos à presença do Senhor. Se os pensamentos, necessário é apresentá-los ao Senhor, as nossas atitudes ainda mais, porque são consequências dos pensamentos. Levando cativo todo pensamento à obediência de Cristo, e estando prontos para punir toda desobediência, uma vez completa a vossa submissão. Essa é a recomendação do apóstolo Paulo. É o ensinamento do apóstolo Paulo, e nós precisamos colocá-los em prática. Precisamos viver esses ensinamentos para que assim, irmãos, possamos destruir os fortes, as fortalezas, as trincheiras, o exército das trevas, e sairmos mais que vencedores, e sermos mais que vencedores em Cristo Jesus. Amém?

esta oração de renovação. Hoje é o dia desse acerto. Hoje é o dia desse conserto. Hoje é o dia de nós analisarmos a nossa vida e vermos se as qualidades de Cristo são comuns a nós. E ou se as qualidades do diabo são comuns a nós. O diabo não tem qualidade, mas aquilo que é comum ao diabo, se isto é comum a nós também, o que é comum a nós? Aquilo que é de Cristo ou aquilo que é das trevas? E se porventura, nessa breve reflexão, nós constatarmos que estamos mais para o diabo do que para Deus, é tempo de acertarmos o caminho e voltarmos para o Todo-Poderoso, para que tenhamos em Cristo Jesus a vitória. Amém? Mas eu vou orar nesse momento, que vocês orem comigo. E se porventura vocês descobrirem que os passos não estão de acordo com aquilo que Deus quer, descobrirem que teus passos precisam de conserto, de assemelhar-se àquilo que é de Cristo, façam isso hoje, confessando o pecado, acertando a vida com o Senhor e criando no coração a disposição para mudar de fato a vida. Amém? O Senhor muda-nos, mas nós precisamos querer que o Senhor nos mude. Entenda isso. Não fique esperando. Ah, Deus muda a minha vida, Deus muda a minha vida, Deus muda a minha vida. A boca vai amolecer de tanto falar, Deus muda a minha vida. Mas não vai acontecer. Queira que Deus mude a tua vida. Ou seja, haja de acordo para que a vontade do Senhor se manifeste na tua existência. Vamos orar? Faça esse compromisso hoje com o Todo-Poderoso. Pai amado, mais uma vez estamos na tua presença. Estamos aqui, Senhor, para nesta noite clamar, para que tu venhas mover no nosso coração, Senhor. Nos dá, Pai, o discernimento necessário para vermos o pecado, para analisarmos a nossa existência e refletirmos. Oh Deus, será que estamos te seguindo? Será que estamos vivendo a tua vontade? Será que a nossa vida possui as tuas qualidades? Senhor, desperta-nos, abra nossos olhos para entendermos isso, Senhor, para compreendermos se a nossa vida possui as tuas qualidades, se nós somos semelhantes a ti, ou se porventura estamos, oh Deus, nos assemelhando àquele que é das trevas, Pai. Que tu venhas, oh Deus, tocar em nossos corações, para que nós possamos ter esse discernimento, para que sejamos tocados pelo teu Espírito, o Espírito que nos incomoda, Senhor, para deixarmos os pecados, as más práticas, para nos aproximarmos de ti e vivermos a tua verdade. E assim, Senhor, possamos pisar sobre a cabeça do maligno, destruindo todas as fortalezas, todos os fortes, todas as formas de resistência do maligno contra a nossa vida. Vida, Pai. Oh,

0: discernimento para que haja, Senhor, remissão de pecado, a confissão e a purificação no teu sangue, Pai. Para que assim vivamos a tua verdade. Senhor, crie em nós um coração puro, um coração reto, e que vivamos a tua realidade dia após dia, Senhor. Para que as tuas qualidades sejam nossas qualidades. Para que estejamos, ó Deus, vestidos com a tua graça e com a tua misericórdia. Toma a tua igreja, Senhor, desperta a tua igreja, move no coração da tua igreja, é que eu te peço em nome do teu filho Jesus, aleluias, amém, Senhor, aleluias. Reflita, irmãos, a respeito disso, e queiramos cada dia mais o Senhor na nossa vida, amém? Glórias a Deus por isso.
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disse Jesus: Eu sou o caminho e a verdade e a vida. Ninguém vem ao Pai senão por mim. João 14:6.

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2: Cuidado, culto perigoso. Cuidado, culto perigoso. É uma palavra direcionada àqueles que conhecem a Bíblia, que querem viver a verdade de Cristo Jesus de uma forma íntegra, de uma forma verdadeira, que desejam cultuar o Senhor com todas as suas forças, com todo o seu coração, procurando servir verdadeiramente ao Senhor. A palavra, ela chama-nos atenção para um cuidado que nós precisamos ter. É preciso que tenhamos cuidado para que o nosso culto não seja maldição, mas que seja bênção nas nossas vidas. Por incrível que pareça, mas muitas vezes os cultos que nós temos visto por aí não agradam o Todo-Poderoso. São cultos voltados para o homem, cultos voltados para ações que não agradam, que não glorificam o nome santo do Senhor, consequentemente, tem a rejeição do Senhor. E é preciso um cuidado, amados, para que os nossos passos não estejam nesses caminhos, caminhos nos quais o Senhor não está presente, mas que nós possamos observar aquilo que Deus quer e cumprir a vontade do Senhor de uma forma íntegra, de uma forma verdadeira, e isto observando aquilo que a palavra do Senhor nos orienta. E eu quero chamá-los a atenção para Romanos capítulo 11, versículo 36. Romanos capítulo 11, versículo 36. E esse texto será a base desta palavra de hoje. Ouçam só o que disse o apóstolo Paulo à igreja de Roma. Ouça essa afirmação. Porque dele e por ele e para ele são todas as coisas. Glória, pois, a ele eternamente. Amém. Mais uma vez, porque dele e por ele e para ele são todas as coisas. Glória, pois, a ele eternamente. Amém. Vamos meditar nessa palavra. Senhor, eu quero clamar que Tu nos dê a direção, nos dê a orientação, Pai, para que nós possamos entender a Tua vontade e aprendermos a cultuarmos o Teu nome de uma forma que lhe seja agradável, que de fato seja um culto ao Teu santo e maravilhoso nome, seja a expressão da nossa adoração e de nosso louvor. Ó Espírito de Deus, fala conosco em nome de Jesus. Amém. Queridos, nós não podemos esquecer um detalhe. Não estamos soltos sobre a face da terra. E esta é uma verdade que nós precisamos trazer para dentro do nosso coração, entendendo que ou você está sob o domínio de Deus ou sob o domínio do inimigo. Não há uma possibilidade, não há a mínima possibilidade, é inexistente, de que alguém esteja longe do Senhor e longe do inimigo. Ou ele serve o Todo-Poderoso e o Senhor tem exigências. E nós não podemos servir ao Senhor de qualquer forma. Ou, consequentemente, serve o inimigo de nossas almas. Assim está na palavra de Deus. E nós sabemos, irmãos, que o inimigo de nossas almas, ele tem procurado de todas as formas possíveis afastar o homem de Deus, gerando no coração do homem situações que desagradam o Todo-Poderoso, afastando-os, em muitos casos, definitivamente da presença do Todo-Poderoso. E nós que queremos ir para o céu, queremos adorar o Todo-Poderoso ali na glória, temos que observar aquilo que o Senhor determina para que em todas as situações o nome santo do Eterno seja honrado e glorificado em nossas almas. Nós precisamos entender ainda, irmãos, que o inimigo, Satanás, ele não chega para você e leva-o ao engano de uma forma abrupta. Pá, enganei. Pá, oh, está no engano. Não. Muitas vezes o maligno chega como que num conta-gotas. Aos poucos, ele vai semeando o erro, vai semeando costumes, práticas erradas. E as pessoas, muitas vezes, por não lerem a Bíblia, não se dão conta que estão sendo enganadas pelo maligno. E, por fim, hão de acordar no dia eterno, quando é tarde demais e já não há como consertar. Portanto, nós temos que vigiar dia após dia, e essa é a recomendação do Senhor para que nós estejamos atentos à palavra e que possamos vivenciar a palavra de Deus de uma forma completa, de uma forma ampla. Nós precisamos nos colocar diante do Todo-Poderoso. Hoje, nosso tema, cuidado, culto perigoso. Amados, todas as vezes que o Senhor é tirado do centro, seja do culto ou da nossa vida, ela torna-se perigosa. A partir do momento que uma igreja, que uma reunião, não cultua verdadeiramente o Todo-Poderoso, que insere na liturgia práticas que fere aquilo que o Senhor determina, eis aí um culto perigoso, e esse culto tem consequências terríveis, consequências eternas. Eis o porquê que nós precisamos vigiar, e o Senhor chama-nos a atenção para que haja vigilância constante na nossa existência. O texto que nós lemos diz o seguinte: porque dele e por ele e para ele são todas as coisas. Ou seja, tudo começa em Deus. Tudo é sustentado por Deus. E tudo quanto façamos, que seja para honrar e glorificar o nome santo do Eterno. No entanto, irmãos, nós temos alguns exemplos na palavra de Deus que mostra-nos de forma clara as consequências e ou a consequência de um culto fora do eixo, fora da vontade do Senhor, de um culto que não observou a palavra, não observou os mandamentos do Eterno. Quando nós observamos, por exemplo, ainda, bem no início, lá em Levítico capítulo 10, vamos nos deparar com os filhos de Arão, Nadabe e Abiú. Estes acenderam o incenso com um fogo estranho. Era preciso que o fogo que sempre estava aceso, dali fosse tirado o fogo para acender o incenso. Nadabe e Abiú, eles usaram um fogo estranho. Quais as consequências? Foram consumidos na hora. Nós vemos que Nadabe e Abiú, eles ofereceram um sacrifício com fogo estranho. A palavra diz que o Senhor fez que uma chama os consumisse. Veja a seriedade de Deus. Mais à frente, muito mais à frente, nós nos deparamos com Saul. Saul que ofereceu o sacrifício quando deveria ser oferecido por Samuel. Esse homem não perdeu a vida no momento, mas perdeu o reino, perdeu a dinastia. Veja só como são as coisas. 1 Samuel capítulo 3 traz todo o relato a respeito desse pecado de Saul. E isto, irmãos, está registrado na palavra de Deus para que nós possamos tê-los como referência, para que as nossas ações sejam agradáveis ao Senhor e que nós possamos nos portar de uma forma que o nome do Senhor seja honrado e glorificado. Nós temos, e é nosso dever, oferecermos ao Senhor um culto cristocêntrico. Culto cristocêntrico, Cristo é o centro. E o que nós temos visto com muita, mas muito comum nas igrejas, é um culto antropocêntrico, cujo centro é o homem. O culto é para agradar o homem, o culto é para envolver o homem. O homem ouve canções que os faz ficar felizes. O homem recebe a honra, a glória. O homem recebe o culto para si. E muitos saem da igreja e dizem: olha, o culto hoje mexeu comigo. Ah, o culto mexeu comigo. Ah, mas hoje o culto não foi bom. Não, não foi bom. Amados, nós não estamos aqui para sentir nada no culto. Nós estamos no culto para cultuar, para adorar, para bendizer, para exaltar, para honrar o nome santo de nosso Senhor e Salvador, já que o fim é Deus. E precisamos fazer todas as coisas para honrar e para glorificar aquele que é o nosso Senhor, o nosso Salvador. Entendamos isso? E se nós não agirmos assim, e se vamos à igreja para sentirmos bem, para que a palavra possa massagear o nosso ego, possa levantar a nossa moral, possa nos envolver, coisas assim desse tipo, Não, esse não é o objetivo do culto. A palavra diz que nós estamos reunidos para cultuar o nome santo do Eterno. E com certeza é mandamento do Senhor que nós estejamos juntos. E aqueles que podem cultuar e não cultuam o nome santo de Deus, há alguma coisa errada na fé dessas pessoas. E não há como nós olharmos e enxergarmos de forma diferente. Haja vista que o Espírito Santo que habita em nosso coração anseia por estarmos na presença do Eterno, e essa é uma grande verdade. Eu quero chamá-los a atenção, cuidado, culto perigoso, cuidado, para que nós possamos oferecer a Deus, de fato, um culto que seja agradável ao Todo-Poderoso. Nosso primeiro ponto, serão três pontos, o culto é dele, o culto é de Deus, o culto é por ele, o culto é pelo Senhor. E o culto é para ele, o culto é por Cristo. Nosso primeiro ponto, o culto é dele. Ouça só, ainda esse versículo, Romanos capítulo 11, versículo 36. Porque dele e por ele e para ele são todas as coisas. Glória, pois, a ele eternamente. Amém. Essa primeira parte diz, porque dele, ouça, porque dele. Irmãos, o culto é para o Senhor. Nós precisamos entender que o Senhor quer ser cultuado por aqueles que o amam. O Senhor determinou que a igreja o cultuasse, e esse culto está narrado desde os princípios. Quando nós observamos ainda no Éden, já vemos aqueles que eram fiéis cultuando o nome santo do Senhor. Nós vemos que o Senhor levantou uma geração de pessoas que o cultuavam ainda, narrado lá no Gênesis. Portanto, amados, desde os tempos muito antigos, o Senhor deseja que haja um culto, mas não um culto direcionado ao homem, mas que o homem possa cultuar, adorar, glorificar o Todo-Poderoso, e essa é a verdade do Senhor para as nossas almas. Toda adoração, ela com certeza começa em Deus, não começa em nós. Nós precisamos entender que é o Senhor que deve ser adorado. Toda honra, toda glória, todo louvor seja ao Senhor. E esta é a verdade para as nossas almas. Quando nós lemos João capítulo 4, versículo 23. João capítulo 4, versículo 23. Ouça só a afirmativa de Cristo Jesus. Mas vem a hora e já chegou, em que os verdadeiros adoradores adorarão o Pai em espírito e em verdade, porque são estes o que o Pai procura para seus adoradores. Ô, glórias! Irmãos, você sabia que o objetivo da tua existência é adorar o Senhor? A palavra diz que nós somos criados pelo Senhor para adorá-lo, para glorificá-lo, para vivermos a verdade do Eterno a cada instante da nossa vida. É certo, irmãos, que nós temos visto que as pessoas, elas perderam de vista essa realidade e hoje muitos vivem para a autossatisfação, em busca da sua satisfação, em busca das riquezas, em busca de uma série de fatores, mas esquecem de buscar, de adorar, de glorificar o nome santo de Deus. Você está sobre a face da terra com um só objetivo, adorar o Criador. E esta é a afirmativa do Senhor Jesus para as nossas almas, que vem a hora e já chegou, em que os verdadeiros adoradores adorarão o Pai em espírito e em verdade, porque são estes que o Pai procura para seus adoradores. E tudo isso leva-nos a uma reflexão. Nós vivemos uma vida de muitas reflexões, porque nós precisamos analisar nossa vida no dia a dia e vermos se ela está sendo vivida ou vivenciada segundo aquilo que Deus determina para as nossas almas. E essa verdade exige de nós uma resposta. Será que eu estou sobre a face da terra para fazer a vontade do Senhor? Será que meus atos, minhas ações, minhas atitudes glorificam o Todo-Poderoso? E são perguntas, irmãos, que nós precisamos responder de forma positiva. Afirmarmos diante do Senhor, sim, eu estou sobre a face da terra para adorá-lo, para glorificá-lo, para exaltá-lo. Estou aqui para ser consumido no teu trabalho, em te servir, em amor para contigo. E assim precisa ser a nossa vida, irmãos, uma vida dedicada, totalmente consagrada ao Todo-Poderoso. No entanto, nós sabemos que o nosso inimigo, o inimigo de nossas almas, Satanás, ele deseja que as pessoas não olhem para o Senhor como Senhor, não olhem para Deus como Senhor, que não haja uma verdadeira adoração. E ele tem semeado nesses últimos tempos toda sorte de erros. Temos visto, irmãos, que o inimigo leva a muitos a afastarem-se cada vez mais do Senhor, mesmo achando que estão cultuando o Criador. Eis aí o engano. Muitos estão nas igrejas, estão pregando, cantando, enfim. Muitos acham que estão de bem com Deus, mas não estão observando a vontade do Eterno, não estão vivendo a santidade exigida pelo Eterno e, consequentemente, a adoração não sobe para o Senhor. Mas, infelizmente, essa é a consequência, por fim, serve o inimigo de nossas almas. Mateus capítulo 4, versículos 8 e 9. Mateus capítulo 4, versículos 8 e 9. Eu sei que muitos crentes nesses últimos tempos menosprezam Satanás. Acham que Satanás é um pobre coitado, se eu bater o pé no chão, ele sai correndo, essas coisas todas. E pode agir de qualquer forma porque eu sou crente, eu tenho autoridade. Mas veja quem é Satanás. Ouça, Mateus capítulo 4, versículos 8 e 9. Levou-o ainda, o diabo, a um monte muito alto. Mostrou-lhe todos os reinos do mundo e a glória deles. E lhe disse, tudo isto te darei, se prostrado me adorares. Queridos, eis aqui o momento da tentação de Cristo Jesus. Esse texto e outros versículos mais retratam

sofre do poder do inimigo, acha que o inimigo nem existe. Tem muito crente que não acredita. Que o inimigo nem existe, que Satanás não existe, é apenas uma força do mal, coisa assim desse tipo. Esses são facilmente enredados pelo inimigo. E, por fim, prestam um culto que é totalmente perigoso. Um culto perigoso, porque não agrada o Todo-Poderoso, além de gerar pecado. E eu quero chamá-los a atenção para essa realidade. Se nós estamos reunidos neste lugar, com certeza o nosso objetivo aqui é louvar o Senhor, é adorar o Todo-Poderoso, é glorificar o Criador. Assim precisa ser a essência do culto verdadeiro ao Todo-Poderoso. Amém? E somos chamados ao exame. Que nós possamos examinar as nossas motivações. O que é que você tem buscado de Deus? Há um texto na palavra que diz que multidões andavam com Cristo. Multidões andavam. Só que elas andavam não porque Jesus era o Filho de Deus, mas porque Jesus fazia milagres. Multiplicava pão, multiplicava peixe. Enfim, essas situações todas que levavam as pessoas, elas eram atraídas pela bênção, mas não queriam servir verdadeiramente o Todo-Poderoso. E isso é claro na palavra. Portanto, irmãos, que nós possamos prestar verdadeiramente um culto exclusivo direcionado ao Criador. Amém? Nosso tópico 2. O culto é por Ele. Ô, glórias! O culto é por Ele. O texto bíblico, Romanos capítulo 11, versículo 36, porque dele e por ele e para ele são todas as coisas. Glória, pois, a ele eternamente. Amém. Queridos, essa segunda parte desta palavra chama-nos a atenção para um detalhe. O culto é por ele. Jesus é o meio através do qual nós cultuamos o Todo-Poderoso. Jesus, amados, é o meio, ele é o mediador. É através de Cristo que nós temos condições de acessarmos a presença do Senhor. É através de Cristo Jesus que você pode tocar nas vestes do Todo-Poderoso. É através de Cristo que você recebe a salvação. É através de Cristo que você é purificado. É o sangue purificador de Cristo que é derramado sobre as nossas vidas. E o mesmo Cristo afirma, João capítulo 14, versículo 6, respondeu-lhe Jesus, eu sou o caminho, a verdade e a vida, e ninguém vem ao Pai senão por mim. Amados, mesmo que esse texto é extremamente conhecido e todo crente, eu acho que todo mundo nesse mundo conhece esse texto. Mas o fato de conhecê-lo não quer dizer que sejamos praticantes ou que muitos pratiquem esse texto. Nós precisamos conhecer a palavra e colocá-la em prática na sua essência. Nós não podemos viver, irmãos, apenas por cima, na superficialidade da Bíblia. Nós temos que ler o texto, trazê-lo para dentro do nosso coração e vivenciá-lo no nosso dia a dia. É assim que Deus deseja, é assim que o Senhor determina para cada um de nós. E nós temos visto que nesses últimos tempos, algo tem envolvido os cultos. Eis aí o culto perigoso. Cuidado, culto perigoso. Há uma situação que envolve muitas igrejas, olha, mas muitas igrejas. Graças a Deus, nós temos procurado viver a fidelidade como remanescente do Senhor, sem nos envolvermos por esses costumes. Mas nós temos visto que nesses últimos tempos, esta verdade de Cristo, ela é colocada em segundo plano e as pessoas passam a viver um evangelho sem Jesus. Um evangelho sem Jesus, um caminho que não é Jesus. As pessoas criam para si uma verdade que não é Cristo Jesus e vivem uma vida longe de Cristo. Esquecem que Cristo é o mediador. O que é mediador? A mediação é um ponto ligado a outro e Jesus é o elo entre esse ponto A e o ponto B, ou seja, o ser humano e Deus. Nós temos um elo de ligação e esse elo de ligação chama-se Jesus. Não há outra forma. Não há outra forma. Mas o que nós temos observado, irmãos, infelizmente temos observado. E

0: Como os dias estão chegando ao fim, nós estamos vivendo tempos do fim, a cada dia isto é potencializado, cresce. As heresias crescem, os falsos profetas crescem, o evangelho sem Cristo prolifera. E nós precisamos vigiar muito esta situação. Nós temos visto, irmãos, que nessa onda, essa onda de vivermos um evangelho paralelo, em que as pessoas vivem longe de Cristo Jesus, elas esqueceram do elo de ligação, do mediador, esqueceram de Cristo. Nós temos observado que quantos cantores gospel não cantam para Jesus? Não adoram o Todo-Poderoso? Não cultuam o Criador? Esqueceram que Jesus é o meio? E inventam canções românticas e ou qualquer outra coisa, mas Jesus não está sendo exaltado pelas canções. E eu quero chamá-los a atenção, irmãos. Cuidado com os nossos amados cantores famosos. Geralmente são pessoas que vivem numa troca. Eles trocam o louvor por dinheiro. Troca a música por dinheiro. Basta que vocês vejam o valor dos cachês dessas pessoas para cantar uma hora, duas horas, as suas canções, seus hits. Eu nem chamo isso de adoração. É preciso um cuidado muito grande, porque nós temos uma facilidade em generalizar todas as coisas. Ah, mas são gospel. Se são gospel, canta para o Senhor. Nem sempre, irmãos. Nem sempre. Abiú, Nadab, eles levaram um fogo estranho para o altar. Saul, ele quis tomar o lugar de Samuel e ofereceu um sacrifício estranho. E nós temos visto que nesses últimos tempos, os cantores, muitos deles, suas exceções com certeza, mas muitos deles estão oferecendo diante do altar do Senhor um fogo estranho, um sacrifício que é rejeitado pelo Senhor. E a partir do momento que nós comungamos desse sacrifício contrário à palavra de Deus, nós estamos pecando também. Cuidado com as canções. Meu conselho é que vocês observem a letra. Veja se não é antropocêntrico. Ou seja, apenas para embalar, para trazer as emoções e coisas assim dos homens, mas não de fato para cultuar o nome santo do Senhor. Outro aspecto que nós temos visto com muita facilidade, principalmente agora, nos tempos da internet e as suas redes sociais, em que tornou-se, de certa forma, um altar, um palco em que as pessoas se apresentam, são os pregadores famosos. Deus do céu, cuidado com os pregadores que pregam por dinheiro. Amados, se há dinheiro envolvido, se a pessoa faz pelo dinheiro, não está querendo louvar e glorificar o nome santo de Deus, mas usando a religião como fonte de vida, a religião como fonte de recursos financeiros. Nós precisamos estarmos atentos a isso. Há muitos pregadores famosos, há muitos que estão por aí no dia a dia, sendo compartilhado aos milhões, em que, hoje eu vou trazer uma oração forte para você. Hoje eu tenho uma palavra boa para você. São palavras motivacionais, são orações que são generalizadas, irmãos. A mesma oração para 200 milhões de pessoas, sei lá, não funciona dessa forma. Isso não funciona assim, gente. Nós temos que entender, irmãos, que orações fortes nem sempre são fortes diante do Senhor. Porque, na verdade, diante do Eterno não existem orações fortes, mas existem orações daqueles que são fiéis, E essas é que são ouvidas. Nós temos que vigiar bastante o que ensinam, o que pregam. E muitas pessoas gostam de compartilhar essas coisas sem mesmo conhecer a pessoa, a essência daquele pregador, o que é que ele faz da vida, quem é aquela pessoa. Cuidado, irmãos. As coisas são muito próximas. É uma linha tênue, uma linha fina que faz a separação. E é preciso um cuidado, muito cuidado mesmo. Aqueles que se deixam envolver por essa área, de fato não estão prestando um culto de louvor e adoração ao Criador. Crente que gosta de correr atrás de pregadores famosos, de cantores famosos, em busca de um autógrafo. Este camarada que busca autógrafo de homem não conhece o Senhor, o Todo-Poderoso. E eu quero afirmar, sem julgar, é afirmativa. Porque aquele que canta não é maior do que você. Aquele que prega não é maior do que você. Se você é fiel, você está em pé de igualdade, porque o Senhor é o Todo-Poderoso. E sem contar, irmãos, aqueles que gostam de pagar ingresso, na nossa cidade não existe isso, mas em cidades grandes é muito comum cobrar ingressos para louvar, com os cantores gospel famoso. Você paga o ingresso para louvar. Você paga o ingresso para ouvir um pastor falar. Amados, cuidado, cuidado, isso é um culto perigoso. O Senhor não está nessa causa. Não, não está. Ah, mas pastor, não está, irmãos. Não está. Meu Deus. Queridos, Satanás distorce tudo e tem distorcido essa parte do culto. Porque ele sabe que a partir do momento em que a pessoa vem à igreja para receber uma bênção, para ser tocada, para sentir alguma coisa, ele sabe que esta pessoa não está louvando e adorando o nome santo do Senhor. Como, espiritualmente falando, ninguém fica neutro? Eis aí as consequências. Eis as consequências. Se você está num culto, irmãos, é para louvar, é para adorar, é para glorificar o nome santo do Senhor. E faça isso com todo o teu coração, com todo o teu coração. O culto não é para você. Portanto, aquela história de, não gostei do culto hoje. Não gostei disso, não gostei daquilo. Isso não existe aos olhos do Senhor. Ainda, igreja, irmãos, não é palco para minis pastores, minis profetas. Não é palco para essas coisas que envolvem as pessoas. Mas o Senhor verdadeiramente não está nessa causa. Cuidado também com esse engano. Amém? O culto é para o Senhor. O culto é para Deus. Cuidado, existem cultos perigosos. Nosso primeiro ponto, o culto é dele. A origem é no Senhor e é para ele. Ainda, o culto é por ele, é por meio de Cristo Jesus. Tudo quanto façamos, seja através de Cristo Jesus. A partir do momento que alguém faz, não através de Cristo, o Senhor não recebe a honra e a glória, e o culto torna-se totalmente reprovado pelo Todo-Poderoso. E por fim, o culto é para Deus. O culto é para Deus. A finalidade do culto, glorificar o nome santo de nosso Senhor. Mais uma vez, Romanos capítulo 11, versículo 36. Porque dele e por ele e para ele são todas as coisas. Todas as coisas, irmãos. Tudo quanto você faça, pense, haja, vá, vem, enfim, tudo para a honra e para a glória do Senhor. Porque dele, por ele, para ele são todas as coisas. Glória, pois, a ele eternamente. Amém. Nosso tópico 3, o culto é para ele, o culto é para o Senhor. Queridos, o destino do culto, a finalidade do culto é Deus. Se nós estamos aqui reunidos nesse momento, nessa vaziez, poucas pessoas reunidas aqui, mas estamos aqui não para esperarmos que haja pessoas, para juntos conseguirmos mobilizar o coração do Senhor. Não, cada um de nós precisamos nos achegarmos diante do Eterno e tocarmos no Senhor e vivermos a verdade do Eterno, já que o Senhor conhece o nosso coração e exige de forma pessoal de cada um o louvor, a adoração. Portanto, amados, a finalidade do culto não é o homem. Nós não estamos aqui reunidos para satisfazer o homem. Estamos aqui reunidos porque nós amamos o Senhor. E essa é uma das formas de mostrarmos que amamos o Senhor. Quando juntos estamos cumprindo aquilo que o Senhor nos diz, quando ele afirma, bom é que estejam congregados. O culto, irmãos, não é para nossa satisfação, não, de forma alguma. O culto não é para você sentir arrepios, ficar emocionado, não é para você chorar, não é para você subir na cadeira, jogar a cadeira para cima, não é para você rodopiar, o culto não é para isso, não é para aquilo, não. O culto é para que você possa glorificar a Deus, exclusivamente glorificar o nome santo do Senhor. É isto que é o culto, irmãos. Não existe outra coisa. No Salmo 115, versículo 1, Salmo 115, versículo 1, diz o salmista: Não a nós, Senhor, não a nós, mas ao teu nome dá glória, por amor da tua misericórdia e da tua fidelidade. O salmista já sabia dessa verdade. E ele diz: Não a nós, não a nós, mas a ti, exclusivamente a ti, ó Senhor. Que assim nós possamos entender essa verdade, amados, entender essa realidade. Nós vemos ainda que o culto é como no sacrifício do Antigo Testamento, onde a oferta era queimada e subia aquele cheiro agradável às narinas do Senhor. O cheiro não era para as pessoas que estavam nas circunvizinhanças do templo ou do tabernáculo, não. O cheiro era para o Senhor, era queimado para que Deus sentisse o cheiro, o aroma agradável. Hebreus capítulo 13, versículo 15. Ouça só: por meio de Jesus, pois, ofereçamos a Deus sempre sacrifício de louvor, que é o fruto de lábios que confessam o seu nome. Amém? Por meio de Cristo, pois, ofereçamos a Deus sempre sacrifício de louvor, que é o fruto de lábios que confessam o seu nome. Hebreus, o autor de Hebreus afirma de forma clara que nós precisamos oferecer ao Senhor um sacrifício que seja agradável ao Todo-Poderoso. E que esse sacrifício tenha cheiro agradável ao Senhor. Que o Senhor sinta prazer em nosso culto. Que o Senhor seja adorado através do nosso cultuar, da nossa adoração, da nossa exaltação ao seu santo e bendito nome. Esta é a visão de Deus para conosco. Ele quer, ele deseja que cada um de nós estejamos diante dele para louvar e adorar. Portanto, estarmos reunidos é motivo de prazer, é de alegria, é de satisfação. Porque estamos reunidos não para ouvir pastor, para ouvir alguém cantar. Nós não estamos reunidos para sentir ou receber alguma coisa, mas estamos reunidos para adorar o Senhor. Que o nosso sacrifício seja sempre agradável, não para agradar o homem, que não façamos um culto para agradar o homem, mas que o culto seja exclusivamente para agradar o Todo-Poderoso. Amém? Que nós tenhamos o desejo de estarmos reunidos, não para bater o chamado ponto, como dizem, bater ponto, não. Não para receber bênçãos ou para ouvir canções, ouvir aquela pregação legal que nos deixa empolgado, aquela coisa toda, motivacional, para ouvir pastores, enfim, mas que nós estejamos reunidos com o só objetivo, adorar o nosso Senhor e Salvador. Amém, amados? Que essa seja uma verdade e que assim o nosso culto seja real e nós tenhamos, de fato, alegria em cultuarmos com prazer o Todo-Poderoso e que o nosso culto seja agradável ao Senhor, ao Senhor. E finalizando a palavra, o culto cristão, irmãos, não é entretenimento, não de forma alguma, mas é a nossa entrega, é a nossa dedicação, é o nosso sacrifício ao Senhor. Lembre-se, tudo é dele, ô glórias, por ele e para ele. Assim precisa ser a nossa vida. O nosso culto, Cristo é o centro, é um culto cristocêntrico. O homem, de forma alguma, pode ocupar o lugar de Cristo Jesus. Sabemos que o nosso inimigo tenta roubar e levar as pessoas ao engano, para que eles, através dos seus atos e ações, possam adorá-lo e glorificá-lo. Mas nós temos o discernimento do Senhor e amamos ao Todo-Poderoso acima de todas as coisas. E certamente estamos aqui para prestar um culto de adoração para glorificar o nosso Senhor e Salvador. Amém, amados? Portanto, fique atento, cuidado. Culto perigoso é o que mais nós temos visto nesses últimos tempos. Mas o nosso culto precisa ser agradável a Deus. Vamos orar. Meu Deus, muito obrigado pela palavra, pela revelação, Senhor. Dá-nos um discernimento para que, de fato, possamos cultuar o teu santo nome, porque nós te amamos. Nós estamos sobre a face da terra para te servir, para te adorar, para te glorificar. Desperta-nos para que nós possamos entender esta verdade e vivermos essa verdade intensamente. Ó Deus, ajuda-nos, fala conosco sempre em nome de Jesus. Amém. Aleluias. Amém, amados? Cuidado a cultos perigosos. Muito perigosos.
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E quem não toma a sua cruz e não segue após mim, não é digno de mim. Mateus 10:38.

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1: Você está pronto para o novo e vivo caminho? Irmãos, nós estamos aqui com certeza, porque estamos trilhando no novo e vivo caminho. E precisamos dia após dia firmarmos no Senhor, olharmos para Ele, para que os nossos passos sejam agradáveis, que nossos passos sejam bons, que o Senhor possa ter prazer na nossa vida. É necessário entendermos que a vontade do Senhor, ela precisa triunfar na nossa existência. Amém? Vamos abrir as nossas Bíblias em Hebreus capítulo 10, leremos versículos 19 até o 23. Eu quero que vocês prestem atenção na leitura da palavra de Deus, porque o Senhor hoje tem uma mensagem para o teu coração, porque Deus tem uma palavra especial para a tua vida, e se você abrir os ouvidos e também o coração, certamente sairás desse lugar, oh glórias, triunfante, cheio de alegria, cheio de paz, porque certamente estarás no novo e vivo caminho. Hebreus capítulo 10, versículos 19 até o 23, diz a palavra: tendo, pois, irmãos, intrepidez para entrar no Santo dos Santos, pelo sangue de Jesus, pelo novo e vivo caminho que ele nos consagrou pelo véu, isto é, pela sua carne, e tendo grande sacerdote sobre a casa de Deus, aproximemo-nos com sincero coração, em plena certeza de fé, tendo o coração purificados de má consciência e lavado o corpo com água pura. Ainda, guardemos firme a confissão da esperança, sem vacilar, pois quem fez a promessa é fiel. Amém? Palavra do Senhor para a nossa vida. Amado Jesus, fala conosco, Senhor. Dá-nos a revelação da palavra. Ensina-nos para que nós possamos, cheios da tua graça, andarmos triunfantes pelo novo e vivo caminho. Aleluias. Amém. Os amados podem assentar-se. Irmãos, quando nós lemos o livro de Hebreus, nós somos chamados a atenção para a superioridade de Deus, a superioridade de Cristo Jesus. Quando nós meditamos nesse livro, vemos que o Senhor tem uma palavra viva para cada um de nós, Ele traz instruções poderosas, profundas, para que nós possamos andar de forma firme, sem perdermos de vista a grande graça do Senhor. É certo, irmãos, que o objetivo principal desse livro era alcançar a comunidade de cristãos. Eles eram judeus, porém, haviam convertido-se ao cristianismo e falsos profetas haviam infiltrado naquela comunidade. E eles estavam querendo voltar às velhas práticas, às práticas judaicas. E o autor desse livro ensina que o Senhor,

Cristo Jesus. A palavra aponta sempre para Cristo, irmãos. A palavra sempre aponta para o Senhor. E nós precisamos entender que Jesus precisa também ser o centro da nossa existência. Se andamos sobre a face da terra, é para a honra e para a glória do Senhor. Se damos passos aqui, que o Senhor seja honrado, que o Senhor seja glorificado continuamente. E esse texto chama-nos a atenção para uma realidade, amados, que nos dias do Antigo Testamento, naqueles dias em que os judeus estavam dentro do judaísmo, vivendo os princípios da velha aliança, era preciso que um homem se preparasse, que adentrasse o Santo dos Santos, para ali levar o sacrifício pelo pecado do povo. Porém, a partir do momento que Cristo veio, ô glórias, não mais era preciso o sacerdote, porque todos nós tornamos-nos sacerdotes e temos acesso à presença do Senhor e falamos com Todo-Poderoso e temos o nosso coração purificado, não mais pelo sangue de um animal, mas sim pelo sangue de Cristo Jesus. E é Cristo que abre o caminho, e é Cristo que te abençoa, e é Cristo que te envolve. E nós precisamos entender essa mensagem de Cristo, irmãos, e dia após dia deixarmos-nos mover por aquilo que o Senhor quer, guiados pelo Espírito Santo de Deus. Irmãos, depois que nós entramos no novo e vivo caminho, disse Cristo, eu sou o caminho. A partir do momento que nós passamos a trilhar o caminho Cristo Jesus, não há mais lugar na nossa vida para nenhuma sorte de pecado, nenhuma sorte de inclinação para as coisas da carne, nenhuma sorte de inclinação para aquilo que não procede de Deus, porque o Senhor chamou-nos para vivermos uma nova realidade, uma verdade que é a palavra dele nos nossos corações. Amém, amados? E com esse texto, querido, nós aprendemos o seguinte: na verdade, a nossa fé é ratificada, a nossa fé é confirmada. O Senhor volta a falar para nós da necessidade de estarmos continuamente na presença do Mestre, de vivermos a verdade do Senhor acima de todas as coisas. E no versículo 22, somos chamados a atenção para uma realidade. Veja que maravilha, é preciso que esta realidade esteja dentro do nosso coração. Diz a palavra: com sincero coração, aproximemo-nos com sincero coração. O que Deus vê na nossa vida, irmãos, é o que nós de fato carregamos. Não é possível enganarmos o Senhor, não é possível apresentarmos uma vida que não seja aquela que Deus quer, aquela que Ele deseja para cada um de nós. Nós podemos até levar uma vida superficial, apresentarmos para o nosso próximo uma realidade, porém o coração está tomado pela outra realidade. Mas o Senhor sonda a nossa vida e Ele deseja que nós nos aproximemos dEle com o coração sincero. Até que ponto o nosso coração é sincero diante do Senhor? Até que ponto, irmãos, vivemos uma realidade que agrada o Senhor? Até que ponto o nosso coração é tomado, é dirigido, é movido pelo Espírito Santo? Até que ponto o nosso coração é templo do Espírito Santo de Deus? E o escritor de Hebreus leva esta verdade para aqueles que estavam querendo voltar às velhas práticas, voltar ao judaísmo, deixar a graça e voltar aos velhos sacrifícios. E somos chamados à atenção pelo Senhor também, para que nós possamos continuamente olharmos só para o amado Jesus. Irmãos, nós temos que entender que o Senhor chamou-nos para uma nova realidade. Ele tirou você de uma vida antiga, de uma vida que não tinha satisfação. Muitas vezes não tinha satisfação. Futuro com certeza não tinha. O Senhor te chamou, Ele te resgatou, Ele te colocou numa realidade, uma realidade que você pode andar com teu coração triunfante, alegre, feliz, porque a nossa alegria, ela não vem daquilo que nos cerca, das situações nas quais nós estamos, mas a nossa alegria, ela vem do Senhor, é o Espírito Santo de Deus que aquece o nosso coração, que enche o nosso coração de prazer, de alegria, que nos dá satisfação para seguirmos em frente. Irmãos, se nós não temos prazer naquilo que é de Deus, com certeza alguma coisa errada existe. Muitos, a exemplo dessa comunidade cristã que estava querendo voltar ao judaísmo, muitos estão querendo voltar às velhas práticas. Voltar

ao passado. Voltar aos tempos no qual o Senhor estava de lado. O Senhor não era o Deus poderoso, aquele que dominava a sua vida. Vigia, é preciso estarmos atentos, é preciso que o nosso coração seja de fato sincero diante do Senhor. Nós temos que apresentar, irmãos, uma vida de compromisso com o Todo-Poderoso. Porque muitos estão vivendo hoje como turistas. Você já notou o que o turista faz? O turista passa em montanha, passa em Ponto Belo, Mucurici, Nanuque, ele visualiza os pontos turísticos, apenas visualiza, e parte, vai embora. Nós não somos destes. A nossa caminhada com o Senhor é alicerçada. Nós andamos com certeza, nós andamos convictos que temos um compromisso maior com o nosso amado Jesus. Não seja turista na tua caminhada com Cristo, mas seja alguém que é da região, que conhece todas as coisas, que conhece Deus. Amém? E é isso que a palavra chama-nos a atenção, para que tenhamos um coração sincero diante do Todo-Poderoso. E na sequência vemos, em plena certeza de fé. Em plena certeza de fé. Quando nós observamos o capítulo 11 de Hebreus, ouça que interessante. Ora, a fé é a certeza de coisas que se esperam, a convicção de fatos que não se veem. Pois pela fé os antigos obtiveram bom testemunho. Pela fé entendemos que foi o universo formado pela palavra de Deus, de maneira que o visível veio a existir das coisas que não aparecem. Irmãos, se nós somos servos de Deus, algo principal que nós precisamos cultivar chama-se fé. Se você não tem uma fé verdadeira no Todo-Poderoso, se você não vive de fato a verdade de Cristo, como é que você pode agradá-lo? Irmãos, fé é convicção. Fé é certeza plena. Fé é certeza. Ora, a fé é certeza de coisas que se esperam. Hebreus capítulo 11, versículo 1. Irmãos, fé é certeza. E a certeza não nos permite andar cambaleantes. Não, de forma alguma. A fé te dá convicção. Você anda porque você tem convicção. Você anda porque você tem certeza. Você vem à igreja porque você sabe que vindo à igreja, junto com os irmãos, é a eclésia reunida, é a igreja reunida, é a congregação dos santos reunidas. E aqui você louva, você adora, você glorifica. Você tem essa convicção, por quê? Porque a palavra diz que é dessa forma. Se você isenta-se do pecado, procura viver uma vida santa, uma vida reta, você vive por quê? Porque a palavra diz que deve ser dessa forma. Deve ser assim. Se você tem uma vida de louvor, adoração, uma vida de oração, por que você tem isto? Porque o Senhor disse que deve ser desta forma. E isso tudo, irmãos, são princípios que nós observamos pela fé. A certeza absoluta da vontade de Deus na nossa vida. Eu quero ir para o céu, você quer ir para o céu, nós queremos estar à eternidade na glória com o Todo-Poderoso, habitando aquele lugar que o Senhor disse que foi preparar para cada um de nós. Nós queremos estar ali, mas para que possamos chegar aos céus, para que possamos triunfar, para que possamos seguir no novo e vivo caminho, eu tenho que confiar, eu tenho que abrir mão das minhas vontades, eu tenho que renunciar, eu tenho que seguir. Eu não posso parar, eu não posso, igreja, eu tenho que seguir, eu tenho que andar com o Todo-Poderoso, para que assim eu alcance o favor de Deus na minha vida. É isso que está na palavra, igreja. Foi isto que o autor de Hebreus falava para aqueles irmãos que estavam querendo voltar às velhas práticas. O autor diz, não pode voltar, porque pela fé o caminho é Cristo. Ele abriu, ele rasgou a cortina do templo. Ele é o caminho para que nós possamos chegar ao Santo dos Santos, para que nós possamos ter acesso ao Todo-Poderoso. Qual o caminho alternativo que nós estamos escolhendo? Nós temos que vigiar, irmãos, porque muitas vezes nós estamos cansados do caminho do Senhor. Nós estamos cansados de Deus.
nós olhamos para o Senhor e... Ai, Senhor, eu não te suporto. Porque tu não me dás prazer. Tu não me permites viver o que eu quero. Tu não me permites ter prazer lá fora porque eu lembro de ti. Eu não tenho prazer dentro da igreja porque eu lembro de lá fora, do mundo. Às vezes nós estamos assim, irmãos, guerreando contra Deus, porque queremos impor a nossa vontade. Na verdade, nós não queremos o novo e vivo caminho que é Cristo Jesus. E a partir do momento que nós vivemos nessa guerra, uma guerra interior, nessa guerra, a Bíblia diz que é a carne que guerreia contra o Espírito, uma guerra verdadeira. Enquanto você vive pendendo para a carne, mais suscetível à força da carne, você não terá paz com o Senhor. Você não terá paz com o Todo-Poderoso. A tua alegria com o Senhor não será total, não será verdadeira. Na verdade, amados, criarás uma versão para com aquilo que é de Deus. E muitas vezes temos visto que as pessoas criaram uma versão àquilo que é de Deus. Se sobrar, eu faço. Se der tempo, eu faço. Ah, isso, aquilo, outro. Ou seja, nós não mais centralizamos Deus na nossa vida, mas vivemos segundo aquilo que nós concluímos. Irmãos, não há desculpas aceitáveis diante do Senhor. Não há justificativas aceitáveis diante do Senhor. Porque Ele sonda o nosso coração. E isto que é o perigoso, que é o terror. Ele sonda o nosso coração. Nós temos que estar atentos àquilo que a palavra diz. Aqueles judeus que formavam aquela comunidade, eles haviam cansado da graça do Todo-Poderoso. Eles acharam muito simples seguir ao Senhor. Apenas seguir. Nós muitas vezes achamos muito simples seguir ao Senhor. E queremos voltar atrás, retroceder para as coisas difíceis. Irmãos, o que Deus quer de cada um de nós é um coração sincero, rendido a Ele. E quando nós temos um coração sincero, rendido, Ele é tomado pelo Espírito Santo de Deus. Ele é tomado pelo Espírito de Deus. E é o Espírito de Deus que nos dá força. É o Espírito de Deus que nos aquece. É o Espírito de Deus que nos faz andar. É o Espírito Santo do Senhor que nos dá condições de seguirmos em frente. Mas eu tenho que alimentar o Espírito na minha vida. Eu tenho que alimentar o Espírito. A palavra de Deus não é mágica na vida da gente. Não é mágica. A palavra de Deus é esforço. É esforço. Ela não vem. As coisas de Deus não acontecem de uma forma fácil. Cristo um dia disse: no mundo tereis aflições. Vocês serão perseguidos. É com esforço. Esforçai-vos. Esforçai-vos, igreja. Esforçai-vos. Não é como turistas que andam por aí apenas olhando os pontos principais, os pontos bonitos e tchau, bye bye, fui embora. Não, não é assim. É uma caminhada verdadeira com o Senhor. É uma caminhada que tem espinhos, é uma caminhada que tem pedras, é uma caminhada, irmãos, que muitas vezes tem montanha para subir, tem lugares difíceis para subir, tem lugares difíceis para andar. É uma caminhada, irmãos, que muitas vezes tem brejos, tem pântanos, tem animais ferozes. A caminhada com Cristo é dessa forma. Nós não podemos achar que, ah, estou de boa sobre a face da terra. O Senhor não quer aqueles que estão de boa, mas quer aqueles que se esforçam, que pagam o preço, que o amam acima de todas as coisas. É isto que Deus quer e exige de cada um de nós. Queridos, outro aspecto que nós precisamos ter cuidado é que muitas vezes queremos nos deixar entreter com aquilo que é de Deus. Entreter com aquilo que é do Senhor. Deus não é entretenimento. Deus não é humor. Deus não é bênção. Deus não é prosperidade.
Deus não é casa, não é casamento, Deus não é carro, Deus é justo, Deus é juízo, Deus é Senhor, Deus é aquele que deu a vida por ti, na pessoa de Cristo Jesus. Ele deu a vida por nós, para que vivamos a verdade dele acima de todas as coisas. Aqueles amados que não querem um compromisso mais profundo com o Senhor, viver uma fé absoluta, certamente não herdarão o reino do céu. Não herdará, amados. Essa é uma das verdades bíblicas inquestionável. No entanto, a partir do momento que nós entendemos da necessidade de um coração sincero, que precisamos viver pela fé, nós vamos nos achegar ao Senhor e Ele nos purificará de todo o pecado. Oh, glórias! O Senhor nos purificará. Versículo 22 diz: aproximemo-nos com sincero coração, em plena certeza de fé. Em plena certeza de fé, convicção total, tendo os corações purificados de toda má consciência e lavado o corpo com água pura. Amém? Tendo os corações purificados de má consciência. Aleluias. Queridos, somente Jesus pode nos purificar. Não há nada que possa nos lavar. Nada pode mudar a nossa sorte. Nascemos condenados. Condenados estamos. Mas a partir do momento que nós reconhecemos o Senhorio de Cristo, a Ele confessamos os nossos pecados, Ele vem, Ele nos purifica, nos lava e nos dá uma nova vida. Oh, glórias! Sabemos disso? Claro que sabemos. É certo que você sabe disso. Mas é preciso saber e viver. Não apenas saber, porque o saber, o conhecimento não te leva para o céu. O que te leva para o céu é a prática do conhecimento, é saber quem é Deus, é viver os princípios de Deus, é amar o Senhor acima de todas as coisas, é deixar-se lavar pelo sangue do Senhor. Essa que é a verdade, irmãos. E quando o autor de Hebreus cita esse texto, ele está fazendo uma referência, com certeza, ao sacrifício da velha aliança. Naqueles tempos, para que o homem tivesse seus pecados purificados, necessário era sacrificar uma ovelha. Primeiro o sacerdote sacrificava em seu favor um novilho. Na sequência, ele sacrificava a ovelha que era levada pelas pessoas. Assim obtinham o perdão dos seus pecados. Aqueles estavam querendo voltar à velha prática. Mas a Bíblia diz, irmãos, que somos purificados no sangue de Cristo Jesus. Nós somos purificados no sangue do Senhor. A partir do momento que nós reconhecemos nosso estado de pecado, reconhecemos que não estamos de bem com o Todo-Poderoso, porém, que abrimos espaço, o pecado entrou no coração, o pecado encontrou lugar no coração. Eis aí o momento oportuno para que você, arrependido, confesse o teu pecado, confesse, clame ao Senhor para que te purifique, para que te lave, para que te restaure, para que te conceda uma nova vida, para que você possa trilhar pelo novo e vivo caminho, o nosso amado Jesus. Amém, amados? Nós precisamos dessa verdade na nossa existência. E aqueles que lavados foram pelo sangue de Cristo Jesus, estes possuem uma nova vida, e essa nova vida é para a honra e para a glória do Senhor a cada instante, a cada minuto, a cada segundo do nosso viver. Nós temos que entender, amados, que o Senhor chamou-nos para uma nova vida. Essa nova vida é com Ele. Essa nova vida é exclusiva dEle. Se eu fui comprado a preço de sangue, fui lavado pelo sangue de Cristo Jesus, isso significa que sou dEle, exclusivamente dEle, de ninguém mais. Portanto, eu não posso ter prazer naquilo que desagrada o Senhor, mas o meu prazer, a minha alegria, é necessário que esteja naquele que me comprou, naquele que é o meu Senhor, naquele que é meu Salvador. Irmãos, se nós não observarmos esses princípios básicos, elementares da palavra de Deus, como é que vamos alcançar o favor de Deus na nossa vida? Como é que vamos alcançar a salvação? Nós temos que observar
a palavra de Deus e vivermos a santidade acima de todas as coisas. Nós temos que viver a santidade, irmãos. Vivermos a santidade. A palavra diz que todos aqueles que se achegam a Cristo, todos aqueles que se achegam a Ele, são purificados, são lavados. Recebe do Senhor uma nova oportunidade, a oportunidade da nova vida, para viver princípios do Senhor acima de todas as coisas. E a partir do momento que nós aceitamos a direção do Eterno, o cuidado de Deus, a direção vem dEle sobre nosso viver. É Ele que passa a nos dirigir, é Ele que passa a nos guiar, é Ele que passa a nos orientar, irmãos. Ô, glórias! Quando nós entendemos isso, irmãos, nós vamos dar um passo, o passo da fé. Nós vamos dar o passo que é entrar no novo e vivo caminho. E somos levados pelo Senhor. Ele há de nos levar, Ele há de nos levar, Ele há de nos empurrar, Ele há de nos dar força, nos dar condições para seguirmos em frente. Porque Ele quer que você vá para os céus. Ele quer que você continue a viver em santidade. E Ele te dá forças para resistir o pecado, para resistir todas as investidas do nosso inimigo. Basta que os nossos passos sejam segundo a sua vontade. Amém? A palavra diz ainda, irmãos, que é preciso guardar a esperança. Guardar a esperança no Senhor. Não perca a esperança em Deus. Não perca a tua fé. Porque muitas vezes as coisas ficam difíceis. Sim, ficam difíceis. Quem tem vida fácil sobre a face da terra? Quem tem vida fácil? Não há vida fácil sobre a face da terra. Principalmente àqueles que amam o Todo-Poderoso, porque nós vamos lutar contra a nossa própria carne, que é a nossa velha natureza, a natureza pecaminosa que quer nos puxar para as velhas práticas. E vamos também lutar contra todas as potestades, todos os espíritos malignos que se levantam para fazer você errar o caminho. É uma batalha, irmãos. Você não está de bobeira sobre a face da terra. Tipo assim, eu sou crente, nada me toca, olha a Bíblia, olha a Bíblia. O inimigo de nossas almas, ele conhece cada uma dessas palavras, ele tem condições de citar, sem errar uma vírgula, cada palavra desse livro, e mais, ele conhece o autor do livro. Ele conhece aquele que inspirou os autores desse livro. Os escritores, o inimigo de nossas almas, sabe de tudo isso. E não é o fato de você ter uma Bíblia que vai te guardar, mas é o fato de ter Cristo Jesus entronizado na tua vida, uma viva e firme esperança em Cristo Jesus, que te dará forças para resistir às tentações, às dificuldades, os males, os problemas que surgem. E em meio a essa guerra, oh glórias, nós que trilhamos o novo e vivo caminho, vamos receber o espírito de felicidade, de alegria. Teremos a paz de Cristo, o prazer do Senhor, e vamos triunfantes seguir nessa jornada. Irmãos, assim é a nossa caminhada com Cristo. Não ache que seja diferente. Não conclua que você pode fazer diferente. Não conclua, igreja. Ah, mas está difícil. Ah, mas eu estou cansado. Ah, isso, aquilo, outro. Gente, não existe nome do Senhor. Não existe alternativas. Jesus é o único caminho. O único caminho, não existe alternativas, Ele é o novo e vivo caminho. Caia dentro desse caminho, ande por esse caminho, ande por ele, porque é certo que o Senhor há de fazê-lo alcançar a graça, alcançar os céus. Quando a tua carne falar para você, ah, você está muito cansado hoje, ah, não sei, quando a carne colocar diante de você aquele cardápio de opções,
justificativas plausíveis para você não honrar o Senhor, para você não fazer a vontade de Deus. Lembre-se, buscai, pois, em primeiro lugar o reino dos céus. Oh, glórias! Buscai, pois, o Senhor. Buscai, pois, o Todo-Poderoso. Dê o primeiro lugar da tua vida para Deus, e Ele virá e suprirá todas as tuas necessidades. É assim que Deus faz com aqueles que nele confia. É assim que Deus faz com aqueles, amados, que o observam, que o amam, que procura fazer a sua vontade acima de todas as coisas. É assim que Deus faz. Não busque em nome de Jesus atalhos. Não busque uma palavra diferente. Não existe uma palavra diferente. A base é Jesus. A base é santidade. A base é viver pela fé. A base é o caminho. A base é a verdade. A base, amados, tudo isso resume-se em Cristo Jesus. Tudo resume-se em Cristo. Nesses últimos tempos, a exemplo daquela comunidade judaica, as pessoas estavam voltando às velhas práticas. Hoje, a verdade do Senhor, ela de certa forma tornou-se intragável para as pessoas. É uma verdade difícil de se engolir. É uma verdade difícil de ser assimilada. Mas quem falou para você que seria fácil? Quem falou que seria fácil? Onde foi que você leu que seguir a Jesus seria fácil? Está lendo o livro errado. Porque o próprio amado, o amado de nossas almas, disse que não seria fácil. Não seria fácil. Contente-se em servir a Cristo. E Ele virá e suprirá todas as tuas necessidades. De uma forma a encher o teu coração de alegria, de paz e satisfação. Ande pelo vivo, ande pelo novo e vivo caminho. Ande em Cristo Jesus. Deixe-se mover pelo nosso amado Jesus. Amém, amados? Oh, glórias! Estamos dispostos a dar passos com Cristo? Dê passos com Cristo. Queres ir para o céu? Dê passos com Cristo. Queres ver as bênçãos, o suprir de Deus? Dê passos com Cristo. Ele virá, Ele te abençoará e moverá de uma forma grandiosa na tua existência. Amém? Vamos orar. Senhor, eu quero clamar que Tu venhas mover na nossa vida e fazendo-nos entender, Senhor, cada dia a necessidade de estarmos no caminho, de vivermos a Tua verdade, de pagarmos o preço da fidelidade, de amá-lo acima de todas as coisas. Oh, meu Deus, move na vida de cada um de nós, Pai. Move na nossa alma, Senhor. Move na vida desses que hão de ouvir esta palavra, para que sejam testificadas, que Teu Espírito fale a esses corações, para que haja transformação para a Tua honra e para a Tua glória. Oh, meu Deus, faz coisas novas na vida da gente. Em nome de Jesus. Amém.

0: Glória a Deus. Amém.
1: Aquele que diz estar nele também deve andar como ele andou. 1 João 2:6.

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2: Irmãos, eis a oportunidade. Eis diante de vós a oportunidade. Nós precisamos entender, queridos, que o Senhor coloca diante de nós a oportunidade de escolhermos. Escolhermos o que fazer, escolhermos como agir, escolhermos as atitudes para que o nome dele seja honrado e seja glorificado. E se hoje vocês estão aqui, foi a oportunidade que o Eterno vos concedeu. Aproveite essa oportunidade para que possas louvar, adorar e escutar a voz do Eterno falando ao teu coração. Queridos, nos dias de Cristo Jesus, nos dias da igreja primitiva, há 2000 anos atrás, existia uma doença terrivelmente difícil, a chamada lepra. A lepra, até hoje ela está controlada, mas a lepra naqueles tempos ia desmanchando as pessoas. As pessoas iam perdendo seus membros. Mas não ficava apenas nesse sofrimento, apenas nessa dificuldade física. A igreja não aceitava o leproso. A sociedade não aceitava o leproso. A família rejeitava os seus entes queridos leprosos. Estes eram colocados em lugares distantes, afastados. Não tinham convívio social. Não tinham amizades, a não ser com os próprios leprosos. Dizem os historiadores que eles carregavam pendurado no pescoço um sino para que as pessoas pudessem ouvir quando estivesse passando o leproso. Na verdade, não era lhes permitido estar no meio da sociedade, no meio da cidade, não era lhes permitido estar na igreja. Na verdade, eles estavam totalmente isolados. Mas, se porventura, andando pelas estradas, eles carregavam um sino para que as pessoas que passassem pudessem reconhecer o leproso ali. Eram considerados imundo. Tinham que gritar: eu sou imundo, eu sou imundo. Irmãos, é difícil, não é verdade? Como é difícil. Imagine o sentimento dessas pessoas, o coração dessas pessoas, imagine como essas pessoas se sentiam. É difícil imaginarmos, muito difícil. No entanto, amados, Jesus os amou. Oh, glórias! Jesus os amou. O Senhor os encontrou pelas estradas, achegaram-se a Cristo, gritando: Jesus, oh Jesus, tem misericórdia de nós. O Senhor olhou para essas pessoas e os amou. O Senhor moveu na vida deles e houve ali salvação. Foi a oportunidade, amados, foi o momento especial. Eles encontraram com Cristo Jesus, a oportunidade apareceu, surgiu diante deles, não deixaram passar. Quantas vezes as oportunidades aparecem diante de nós e nós as perdemos? Quantas vezes? Seja para louvar o Senhor na vida profissional, quem sabe na vida sentimental, as muitas oportunidades que a vida nos oferece, muitas delas, o Senhor que nos proporciona. Outras, claro, é o inimigo para destruir a vida do ser humano. No entanto, é preciso estarmos em comunhão com o Senhor para que haja discernimento e desta forma, irmãos, passarmos pela porta aberta. Oh, glórias! Eis a oportunidade diante de cada um de nós. Hoje nós temos a oportunidade de ouvir a palavra, temos a oportunidade de entender que Cristo Jesus é aquele que cura leproso, é aquele que cura canceroso, Jesus é aquele que cura o cara de Covid, mas também é aquele que cura da pior enfermidade, a enfermidade do pecado. Jesus é aquele que liberta-nos, libertou a mim, libertou-os do pecado. Jesus nos purifica, ele nos lava, ele arranca de nós toda sorte de mal produzido pelo pecado. Toda sorte de males, de dificuldades produzidos pelo pecado. Eis o porquê que nós não podemos de forma alguma deixar que a oportunidade passe. A palavra diz que hoje é o tempo oportuno. Hoje é o tempo oportuno. Mas tempo oportuno para quê? Para acertar-se com Deus. para servir ao Senhor, para andar com o Todo-Poderoso, para amar o Criador, para ter um coração grato, para experimentar o milagre de Deus. Eis o tempo oportuno, amados. E eu quero convidá-los a abrir a Bíblia em Lucas capítulo 17. Vamos ler a partir do versículo 11. Ouça o que diz a palavra. De caminho para Jerusalém, passava Jesus pelo meio de Samaria e da Galiléia. Ao entrar numa aldeia, saíram-lhe ao encontro 10 leprosos, que ficaram de longe. Era preciso ficar de longe. Ficaram de longe e lhe gritaram, dizendo: Jesus, mestre, compadece-te de nós. Ô, glórias! Compadece-te de nós. Ao vê-los, disse-lhe Jesus: Ide e mostrai-vos aos sacerdotes. Aconteceu que, indo eles, foram purificados. Um dos 10, vendo que fora curado, voltou dando glória a Deus em alta voz. E prostrou-se com o rosto em terra aos pés de Jesus, agradecendo-lhe, e este era samaritano. Então Jesus lhe perguntou: Não eram 10 os que foram curados? Onde estão os 9? Não houve, porventura, quem voltasse para dar glória a Deus, senão esse estrangeiro? E disse-lhe: Levanta-te e vai, a tua fé te salvou. Ô, glórias! Senhor, nós te louvamos pela palavra, Pai. Ô, Espírito Santo de Deus, fala conosco. Que seja a voz que fale aos corações, aqui presentes, aqueles que vão ouvir esta palavra, Senhor. Que teu Espírito venha testificar os corações, para que hoje seja o tempo oportuno para a tua honra e para a tua glória, em nome de Jesus. Amém. Os amados, pode assentar-se. Queridos, veja como Jesus age. Veja como o Senhor age. Primeiro o Senhor dá a oportunidade. Não foi uma casualidade. Ah, Jesus estava passando por casualidade, estava passando por acaso naquele lugar. Amados, casualidade não existe. O Senhor move de uma forma poderosa, grandiosa. No entanto, é necessário que estejamos antenados, ligados, para que quando o Mestre passar diante de nós, eis o tempo oportuno, eis a oportunidade, que possamos, a exemplo desses leprosos, gritar: Senhor, ó Senhor, tens misericórdia, Senhor, olha para nós, Senhor, Deus, olha para nós, Senhor, faz alguma coisa por nós. E foi assim que eles agiram, versículo 13, que ficaram de longe e lhe gritaram dizendo: Jesus, mestre, compadece-te de nós. Irmãos, quantas vezes nós estamos leprosos. Entenda a lepra como as dificuldades que você sofre no dia a dia, os problemas que atormentam a tua vida, o pecado que assedia o teu coração, as dificuldades. Entenda, vamos fazer uma analogia, a lepra como essas dificuldades. Quantas vezes nós estamos como estes homens, leprosos, andando por caminhos difíceis, caminhos complicados, isolados, sem saber o que fazer, sem solução, porque não há solução diante dos nossos olhos. Para estes, não tinha solução, amados. A solução para eles, viver isolado da família, não era uma solução, mas era, de certa forma, o destino deles. Viver isolados da família, separados, jogados num canto, junto com outros doentes, vendo o sofrimento, vendo a dor, vendo as dificuldades, vendo os problemas. Esse era o destino dessas pessoas. No entanto, eles depararam-se com Cristo Jesus.

como esses leprosos, para reconhecermos que o Senhor passa diante de nós, que o Senhor está ao nosso redor para nos ajudar, para nos abençoar. Nós precisamos fazer alguma coisa, é ação, irmãos, nós temos que agir, nós temos que tomar decisões, e a decisão é clamar pela misericórdia de Deus, clamar pelo grande cuidado do Senhor para com a nossa vida. Oh, glórias! Nós não podemos nos conformar com as situações. Nós nos conformamos com as situações. Nós olhamos e não vemos solução e achamos que é assim mesmo e ponto final. Estes não se conformaram com a solução. Não tinha solução, na verdade, para eles. Mas, quando eles visualizaram lá no horizonte, uma pequena luz, a possibilidade, uma pequena possibilidade. Quem era a possibilidade? Era Jesus. Vamos lá, vamos clamar, vamos ver o que o Senhor fala para nós. Não vamos perder nada com isso. Nós achamos que somos muito importantes, não é verdade? Nós queremos que Deus age na nossa vida, só que nós não temos tempo para Deus. Nós não temos tempo para o Senhor. Ah, se Deus quiser, Ele que venha ao meu encontro. Amados, nós é que temos que correr ao encontro de Cristo Jesus. Nós é que temos que buscar o Senhor, nos entregar, deixar-nos mover pelo Espírito de Deus para que Ele haja poderosamente na nossa existência. Creia, creia, Deus pode mudar a tua sorte, Ele pode mudar a tua vida. E neste momento, Ele passa diante de você. Hoje é o tempo oportuno. Eis a oportunidade diante dos teus olhos. Oh, glórias! Mas há algo interessante, irmãos. Algo interessante. Versículo 14, deixe-me lê-lo. Ao vê-los, disse Jesus, ide e mostrai-vos aos sacerdotes. Aconteceu que, indo eles, foram purificados. Nós queremos afagos do Senhor. Nós queremos nos arrepiar com a presença de Deus. Nós queremos que o Senhor envie um profeta. Nós queremos sentir algo, ver algo. Nós queremos tocar em alguma coisa. Nós queremos, amados, que o nosso coração bata mais forte. Nós queremos levitar, quem sabe voar. Ai, a presença do Senhor. Nós queremos alguma coisa sobrenatural. Para que a vontade do Senhor se manifeste na nossa vida, nós queremos ver algo sobrenatural. Vocês sabem o que foi que os leprosos viram? Além de Jesus? Nada. Não viram nada. Eles viram o mestre, olharam para o mestre, Jesus distante, não encostou. Jesus não podia encostar neles, por incrível que pareça. Eles também não podiam encostar em Jesus. Jesus olhou para eles, veja o que diz no versículo. Disse-lhe Jesus, ide, mostrai-vos aos sacerdotes. Misericórdia. Sabe por que nós não somos curados? Porque a nossa lepra não é arrancada, porque nós não recebemos o milagre de Deus na nossa vida, porque o Senhor fala para nós, vai, mostra-te ao sacerdote, vai, siga, apenas isso, mas nós não achamos que Deus vai fazer, porque Ele não fez nada. O que foi que Jesus fez? Amados, o que foi que Jesus fez? Coloque-se no lugar desse leproso, coloque-se no lugar desse leproso. Você precisa do socorro de Deus, de um milagre do Senhor. Aí você depara com o Messias. Aí Jesus olha para você de longe e fala, vai lá, vai no templo, mostre-se ao sacerdote. Só! Jesus não fez uma oração daquelas bonitas, Jesus não deu uns pulos, Jesus não andou de ré, não pulou, não saltou, não levitou, Jesus não passou o cuspe. Olha, em outra oportunidade passou o cuspe no olho do cego, desta vez nem isto fez, Jesus não fez nada. Como crer? Como crer? Mas estava ali a oportunidade. Estava a oportunidade. Eu quero falar para você o seguinte. Creia no poder de Deus.
creia no poder do Senhor, creia naquilo que Deus pode fazer, creia que Deus pode te restaurar, que Deus pode te curar, que Deus pode tirá-lo do buraco, tirá-lo da situação difícil, que Deus pode mudar a tua sorte, creia que o Senhor pode fazer algo diferente, algo inimaginável na tua existência, que Deus pode mover céus e terra em teu favor, creia nisso, apenas creia e viva, claro, viva Jesus, viva os princípios de Deus. Outro grande problema é vivermos os princípios de Deus, principalmente quando nós estamos leprosos. Como é difícil, sabe por quê, irmãos? A nossa carne nos faz enxergar só as dificuldades. A carne só te faz enxergar as dificuldades. Qual a tua dificuldade? É a fome? Não tem dinheiro para pagar as contas? É a enfermidade em si? Problemas financeiros? Seja qual for o teu problema, o que você consegue enxergar é o bicho feio, é o monstro das dificuldades. E ele é grande. E ele é grande. Ele é gigante. E cada dia avoluma-se diante de nós. E ele rouba-nos a visão do Senhor. Se esses leprosos amados tivessem ouvido essas palavras de Cristo, e eles conheciam a palavra, conheciam a palavra. Se eles tivessem ouvido esta palavra de Cristo Jesus, revoltados com o Senhor, ah, mas ele não fez nada por mim, como é que eu terei coragem de apresentar-me no templo? Primeiro, porque eu sou imundo, não tenho acesso ao templo, o que fazer lá? Esse Jesus não sabe de nada, poderiam ter jogado um carro, uma multidão de palavras feias com relação ao Senhor, como é que ele fala para eu me apresentar diante do sacerdócio se eu não tenho acesso ao templo? Eu não posso entrar, eu sou imundo, eu sou leproso. Para de questionar o poder de Deus. Pare de questionar o que Deus pode fazer por você. Pare de questionar. Apenas faça. Apenas faça. Apenas faça. Apenas faça. A construção do templo da Igreja Missão Vivos. Nós temos aprendido dessa forma, não é, minha amada pastora? Nós temos aprendido, amados, a confiar no Senhor. E apenas fazer, e o Senhor ter feito a parte dele. Nós temos apenas feito. Vamos fazer o que está ao nosso alcance. E o Senhor não tem nos deixado faltar nada. E é assim que Deus faz. Mas, se tivéssemos olhado para o outro lado, mas olha, quanto vamos gastar? A 30 mil, 50 mil, 100 mil reais? Como é que vamos conseguir esse recurso? Como agir? É tão grande o monstro das dificuldades que perderíamos de vista a glória do Senhor. Para de olhar para as dificuldades. Teu Deus é maior. Teu Deus é infinitamente maior. Para de olhar para as dificuldades, porque não existia problema maior do que a lepra. O teu problema é grande? Sim, é grande. Tem solução? Tem. Tem solução. Para os leprosos, tinha solução? Qual solução, gente? Qual solução? Qual solução? Os médicos da época, a medicina da época, os farmacêuticos hoje são infinitamente mais sábios, mais capacitados do que o médico daquela época. Não tinha remédios, não tinha nada. Como? Como amenizar aquela situação? Não tinha solução, gente. Mas Cristo passava diante deles. Oh, glórias! Cristo passava, irmãos. Não espere o toque do Mestre. Não espere acontecer algo sobrenatural. Oh, hoje o Senhor vai falar comigo. Relâmpagos no céu. Vai chover canivete. Vai aparecer um homem de Deus. Olha, todo iluminado, um terno reluzente. Vai aparecer algo grande falando: oh, Senhor, eu sou o Senhor teu Deus que te falo. Sai deste barco. Saia. Apenas creia. Creia.
creia naquilo que Deus pode fazer por você, não naquilo que os seus olhos enxergam. E esses homens amados, eles confiaram na palavra de Cristo. O texto diz que eles foram em direção ao templo, em direção ao sacerdote. O que aconteceu na jornada? O que foi que aconteceu na jornada? O que foi? Foram curados. Ô, glórias! Foram curados! Eles estavam andando e o Senhor operando na vida deles. Eles davam um passo e o Senhor arrancava o mal. Eles davam outro passo e Deus mudava a sorte. Eles davam outros passos e o Senhor foi fazendo um milagre acontecer. E quando eles chegaram diante do sacerdote, já não tinha mais lepra. Talvez os dedos já tinham caído de alguns. É, feia coisa. Talvez a orelha, o pé, enfim, sei lá. Quando chegaram lá, estavam perfeitos. O corpo restaurado, as feridas saradas, os membros recompostos. Que dúvida. Não tinha dúvida. O Senhor tinha feito a obra na vida desses homens. O Senhor fez a obra. Eles viram o poder de Deus. Eles viram a glória do Eterno. Eles viram como o Senhor fez, como Deus agiu. E é isso que nós precisamos fazer, irmãos. E mais uma vez, lembre-se, eis a oportunidade diante de você nesta noite. Eis a oportunidade. Hoje é tempo oportuno. Hoje é tempo oportuno. Olhe para Deus. Não olhe para mim. Eu não posso fazer nada por ti. Olhe para Deus. Fale, Senhor. Senhor. Olha a minha lepra, eu preciso da cura, eu preciso da restauração, eu preciso de uma nova oportunidade. Agarrem-se ao Senhor, grudem-se no Senhor, não sejam pessoas que através dos atos e ações mostram que não amam a Cristo. É, amados. Sabe, um dos grandes problemas que nós temos? Religiosidade. A religiosidade é uma lepra maldita na vida das pessoas. Elas estão acostumadas a ir duas vezes, três vezes à igreja. Se acham no direito de cobrar de Deus todas as coisas, porém, no dia a dia, não serve ao Senhor, não amam Deus, vive no pecado, andando errado. A lepra correndo, comendo seus membros. E não se tocam, não acordam. E acham que estão servindo ao Senhor. Cuidado com a religiosidade. Santo aqui dentro. Santo lá fora. Santo nesses momentos. Santo 24 horas por dia. É assim que Deus quer. E dessa forma que Ele exige. Eis aí o tempo oportuno de sermos santos. Amém? Mas versículos 15 a 18, olha só como o milagre de Deus se manifesta de forma poderosa. Versículos 15 até o 18. Um dos 10, vendo que fora curado, voltou dando glórias a Deus em alta voz, e prostrou-se com o rosto em terra aos pés de Jesus, agradecendo-lhe, e este era samaritano. Ó, detalhe, samaritano. Então Jesus lhe perguntou, não eram 10 os que foram curados? Onde estão os 9? Não houve, porventura, quem voltasse para dar glória a Deus, senão este estrangeiro? Oh, queridos, falta-nos a gratidão. Como somos ingratos. Olha só o que nós fazemos. Nós andamos errado. Não vivemos em fidelidade. Vivemos no pecado. A lepra que se manifesta de muitas formas, uma analogia com o pecado, com as nossas decisões erradas, com nossas atitudes, com nossas ações pecaminosas. Entenda a lepra nesse aspecto. Vivemos assim. E não temos lugar para Jesus na nossa vida. Mas queremos que Deus faça alguma coisa por nós. E falta-nos a gratidão.
A gratidão para chegarmos diante do Eterno e falarmos: ó, Jesus, tem misericórdia de mim, e louvá-lo ao Senhor por tudo quanto você tem, porque se você tem alguma coisa, foi Deus que te concedeu, mesmo você vivendo, dando passos errados, mas é o Senhor que te salva, é o Senhor que move na tua vida, é o Senhor que age na tua existência. Muitas vezes colhemos as coisas, colhemos os frutos dos nossos atos errados. Mas se você procurar viver a fidelidade, certamente, amados, a tua vida será pura, será santa e será no mover do Espírito Santo do Senhor. Mas o interessante, eram 10. 10 que estavam no estado, entre aspas, terminal. Amém? Estavam no estado terminal. Não tinha solução para eles. A solução era deixar-se comer pela lepra até o final. Não tinha solução. Encontraram-se com Cristo. Jesus move em favor deles. Sabe quantos voltou aos pés de Cristo? Apenas um. Sabe quem era esse um? Samaritano. Sabe quem eram os samaritanos? Inimigos dos judeus. Não se davam, diz a palavra que não se davam. Mas foi esse que reconheceu o poder do Senhor, foi esse que reconheceu a glória de Deus, foi esse que voltou para falar: Jesus, muito obrigado. Ei, Jesus, eu fui curado, eu tive a oportunidade da restauração da minha vida. Obrigado, Jesus, obrigado, Senhor, pelo teu milagre na minha vida. Nós não nos deixamos mover pelo Espírito Santo, não agradecemos o Senhor quando Ele move na nossa vida e queremos o milagre de Deus para ontem. Não é assim que funciona, irmãos. Não é desse jeito. Eles encontraram com Cristo Jesus o tempo oportuno. Encontraram com Cristo. Jesus olha para esses homens. Vai, nada mais. Vai e mostre-se ao sacerdote. Nada mais. Saíram daquele lugar. Tiveram coragem. Foram até o templo. Quando chegaram lá, estavam curados. Tanto é que entraram. Mostraram-se ao sacerdote, e este voltou para agradecer a Jesus. E os demais? E os demais? Talvez você seja um dos demais. Eis o grande problema. Talvez você seja um dos demais, um que queira a cura, que deseja a cura, que deseja o milagre do Senhor. No entanto, o teu coração não tem intenção de voltar-se para o Senhor, porque você quer a cura, quer a restauração, quer que tudo se normalize na tua vida, para que tu possas viver segundo o teu próprio interesse. É, irmãos. Ah, pastor, ora por mim, porque meu estado é desse jeito. Estou enfermo, estou isso, estou aquilo outro. Oramos, vimos a cura. Mas cadê o vivente? Cadê esse povo? Quantos foram curados nessa igreja? Mas onde eles estão? Nos mesmos botequins de antes. Na mesma vida pecaminosa que levava anteriormente. Longe do Senhor como estavam. Veja como são as coisas. Muitas vezes não recebe. Porque o Senhor conhece o coração e sabe qual a intenção. Em outros casos, o Senhor faz o milagre acontecer, para que eles possam ver o poder, mas no dia do julgamento serão cobrados por isso. Serão cobrados. Irmãos, nós temos que abrir os nossos olhos e deixar que o Espírito Santo do Senhor venha mover.

através do Senhor, fale para o Todo-Poderoso a respeito da tua vida, a respeito daquilo que você precisa, mas viva aquilo que Jesus falar com você. Viva aquilo que Jesus falar com você. Mas pastor, Jesus não falou nada comigo. Errais por não conhecerdes a palavra. Aqui está a revelação viva de Jesus. Não precisa de nenhum profeta com sangue nas veias para falar, porque aqui está a revelação do Senhor, as respostas de Deus para a tua vida. Não ouve porque não quer. Não recebe o milagre porque não creem. Não recebe o poder de Deus porque não acreditam. Porque não fazem o mínimo que Deus exige, o mínimo que o Senhor pede. Não entregam-se. Cantamos um louvor há pouco que dizia que era preciso abrir mão de tudo. Nós não abrimos mão nem dos nossos males, quanto mais daquilo que é bom. Amados, nós amamos tanto o nosso estado ruim. Nós gostamos tanto da lepra. Entenda a lepra como o pecado, das dificuldades, os problemas, os males, e vai por aí. Nós gostamos tanto disso, que não abrimos mão de forma alguma. É mais ou menos assim, é meu mal preferido. Meu mal preferido. Tem um desenho animado, que não é aconselhável para criança, mas é legalzinho, as crianças gostam, porque tem uns bichinhos lá, que é tudo uns demoniozinhos, o nome é Meu Malvado Preferido. Tu tens um malvado preferido na tua vida? Você tem um mal preferido na tua vida? Quantas vezes nós temos, não é verdade? Pensa aí. Dá uma revirada nessa cabeça e veja que tu curte o mal. Tu gosta do mal. Mas veja, amados. Veja o que nós temos feito. Aí Jesus fala, vinde a mim, os cansados, sobrecarregados. E ele faz o quê? Vos aliviarei. Mas cansado de quê? Dos males, dos sofrimentos, das dificuldades, dos problemas, das enfermidades. Vinde a mim aqueles que estão vivendo o mal do pecado. E eu vos aliviarei. Ah, isso não. Isso não. Ah, não. Fica lá, Jesus. É o tempo oportuno que se passa. É um dia que se passa. É um dia que se passa sem que o milagre aconteça na vida. Temos que ir ao encontro de Jesus. Ir ao encontro de Cristo. Ei, glórias, aleluias. Irmãos, esses homens, 10 pessoas, eles representam a nossa realidade hoje. Quantos estão nas igrejas, mas apenas um lembra de glorificar o nome santo de Deus? As igrejas estão cheias, entupidas, mas quantos estão de fato louvando e adorando o Criador? Nós temos que mudar esse nosso conceito, irmãos, esse nosso conceito de vida e deixar-nos tomar pela grande graça do Eterno. E concluindo esta palavra, versículo 19, Lucas capítulo 17. E disse-lhe, levanta-te e vai, a tua fé te salvou. Essa foi a resposta de quem? Do amado Jesus, do amado Mestre, do amado Messias. Para quem foi essa resposta? Para aquele que lembrou-se, viu um milagre, recebeu um milagre e lembrou-se de Cristo. Jesus fala para ele, levanta-te. Por que levanta-te? Estava prostrado. Ele estava prostrado, estava aos pés de Cristo. Jesus olha para ele, levanta-te e vai, siga a tua caminhada. Siga a tua caminhada, vai em frente. A tua fé te salvou. Há um detalhe, irmãos, nesse tua fé te salvou e nesse vai. Primeiro, aqueles que são salvos, eles, no contexto da sua vida, está inserido no contexto, no sangue, no DNA.
uma obrigação. Sabe qual é essa obrigação? Ide por todo mundo e pregar o evangelho. Por quê? Aqueles que amam Jesus, seja quem for, mulher, criança, adolescente, enfim, homem, esses têm uma obrigação de testemunhar de Cristo. E quando Cristo disse para esse homem, levanta-te e vai, a tua fé te salvou, entenda, levanta-te, seja santo, viva a minha verdade, ande comigo, seja meu, pregue o evangelho, pregue, fale, testemunhe do meu poder para as pessoas, não fique calado, não fique no teu lugar, não seja apenas alguém que vai à igreja aos domingos, mas que busque, que seja um homem de procura, um homem de vida, um homem de busca incansável, para que cresças cada dia mais na presença, na minha presença, para que seja cheio do Espírito, para que tenhas poder, para que expulse demônios, para que cures, para que tenha autoridade sobre os espíritos imundos. Estava tudo incluído neste vai, a tua fé te salvou. E isso se aplica para você e também para mim, evidentemente. E graças a Deus que se aplica a mim. Porque não é peso, é glória. É glória de Deus na nossa vida. Amém? Oh, glórias! Eis a oportunidade. Hoje é tempo oportuno. Não permita que o tempo passe, mas fale para Jesus, eu quero te servir, eu quero te honrar, eu quero ver a tua glória, eu quero sentir a tua presença, eu quero ser cheio do Espírito Santo, eu quero ser usado por ti, eu quero ser instrumento, eu quero ser vaso, eu quero, fale para o Senhor. E lá no final, depois das vírgulas, coloca uma exclamação, coloca um ponto de exclamação. Jesus, tem misericórdia de mim. Clame pela misericórdia dele na tua vida, porque ele pode te curar, ele pode te restaurar, ele pode te mudar completamente. Amém? Crês nisso, igreja? Oh, glórias! Viva! Viva! Fé sem ação, ela é vazia, morta. Sem utilidade, não é fé, na verdade. Nós temos a obrigação de viver Jesus de fato. Oh, glórias! Vamos orar, vamos pedir a graça do Senhor para que Ele venha e fale conosco. Talvez você esteja nesta noite leproso, entrou neste lugar leproso. Entenda a lepra como os mais diversos males. Talvez você entrou aqui leproso, precisado de um milagre na tua vida. Jesus está diante de você. Agora é o tempo oportuno. Fale com o Senhor e Ele vai mover na tua vida. Senhor, eu quero clamar que tu venhas ouvir o clamor deste. Que tu venhas mover de forma poderosa nessa vida. Que tu venhas agir de forma grandiosa, Senhor. Que tu venhas, ó Deus, trabalhar cada alma para que haja cura, que haja restauração, que haja renovação. Oh, meu Deus, para que haja, Pai, um reviver. Para que haja uma nova vida, Senhor, para a tua honra e para a tua glória. Senhor Deus, cura o leproso. Cura o enfermo, Senhor. Cura esse que está vivendo no pecado. Para que, Senhor, sejam purificados, e que tu fales a esses, vai, a tua fé te salvou. Move nessas almas, esse é meu clamor em nome de Cristo Jesus. Amém, Senhor. Aleluias.

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Nem todo o que me diz, Senhor, Senhor, entrará no reino dos céus, mas aquele que faz a vontade de meu Pai que está nos céus. Mateus 7, 21.

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2: O nosso culto a Deus. É preciso entendermos de fato o que é cultuar o Senhor. Muitas vezes achamos que cultuar a Deus é o ato formal de sairmos de casa, virmos ao templo, aqui cantarmos meia dúzia de louvores, ouvirmos o pastor falar, orarmos e voltarmos para casa. Estamos formatados a acreditar que é isto. A nossa mente, ela acredita que é apenas isso. Mas, na verdade, o culto ao Senhor, ele sai das portas da igreja. Ele nos acompanha a cada instante da nossa vida, a cada minuto. Nós precisamos cultuar o Senhor onde quer que estejamos. Nós precisamos ter prazer no Mestre. Nós, na verdade, amados, não podemos nos desligar do Senhor. Nós temos que nos derramarmos continuamente diante do altar e pedirmos para que o Espírito de Deus mova de uma forma sobrenatural, de uma forma grandiosa, para que tenhamos a alegria de fato, sermos servos de Cristo. É, irmãos, muitos estão na igreja, mas não estão andando com Cristo Jesus. Muitos carregam em si o nome de cristãos, mas não são seguidores de Cristo. Cristãos, seguidores de Cristo. Muitos se dizem cristãos, porém não seguem a Cristo. Nós temos que mudar, temos que quebrar, nós temos que ser diferente, nós temos que viver Deus a cada minuto, a cada instante. Amém? Irmãos, o culto, ouça, o culto é o mover mais expressivo, é a manifestação maior que mostra nossa aproximação com Deus. O culto, irmãos, não me refiro ao culto formal na igreja, mas o culto, aquele está continuamente na presença do Senhor, cultuando o Todo-Poderoso sem parar. Nós precisamos entender isto, é evidente que bom é estarmos reunidos, porque também é mandamento do Senhor. No entanto, nós não podemos restringir o culto às quatro paredes do templo. A nossa casa precisa ser um templo do Senhor. Ô, glórias! É por isso que o nosso lar precisa ser santo. Não pode entrar qualquer coisa. Não podemos ouvir qualquer coisa. Não podemos ver tudo que passa. Nós não podemos, amados, aceitar de forma alguma, porque a nossa casa também é um templo e ali precisamos cultuar o Todo-Poderoso, cultuar o Mestre Jesus. Ô, glórias! Queridos, o culto é a comunhão do homem com Deus. Precisamos entender isto e cultivarmos esta verdade na nossa vida, porque é assim que Deus quer e somos instruídos pelo Senhor a cultuá-lo com toda a nossa vida. Hebreus capítulo 10, versículo 22. Ouça, aproximemo-nos com sincero coração, em plena certeza de fé, tendo o coração purificado de má consciência e lavado com o corpo com água pura. Veja a condição que o Senhor exige de cada um de nós. Ainda, Hebreus capítulo 10, versículo 25. Não deixemos de congregar-nos, como é costume de alguns. As pessoas nesse mundo muito louco que nós estamos vivendo acham que não precisam cultuar, não precisam ouvir a igreja. Isso é porque não estão conhecendo a palavra, não conhecem a palavra, porque o Senhor nos diz, não deixemos de congregar-nos, como infelizmente era costume de alguns naquele tempo. E nós precisamos, amados, cada dia mais buscarmos a presença do Senhor, para que tenhamos uma vida em perfeita comunhão com o Senhor, uma vida em perfeita comunhão com o Todo-Poderoso. Nós vamos abrir a nossa Bíblia no Salmo capítulo 100. Ouça o que diz esse Salmo. Celebrai com júbilo ao Senhor todas as terras, servi ao Senhor com alegria, apresentai-vos diante dele com cântico. Sabei que o Senhor é Deus, foi ele quem nos fez e dele somos. Somos o seu povo e rebanho do seu pastoreio. Entrai por suas portas com ações de graça e nos seus átrios com hinos e louvor. Rendei-lhe graças e bendizei-lhe o nome, porque o Senhor é bom. A sua misericórdia dura para sempre e de geração em geração a sua fidelidade. Aleluias. Aqui, irmãos, está expresso de forma muito clara princípios que nós devemos observar para que o nosso culto seja agradável, seja aceito pelo Todo-Poderoso. E um dos aspectos que nós precisamos entender para que o culto seja perfeito, irmãos, é fazermos como está escrito no Salmo capítulo 100, versículo 1. Celebrai com júbilo ao Senhor todas as terras. Nós temos que aprender a celebrar o Senhor, irmãos, cada dia mais, nos derramarmos diante do Todo-Poderoso, nos colocarmos diante dele, é pedirmos a bênção do Senhor sobre a nossa vida, mas para que você possa cultuar, possa celebrar o Senhor na tua vida, com alegria, com prazer, necessário é, primeiro, conhecer a Deus. Se você não conhece ao Senhor, como é que você pode cultuá-lo? Se você não conhece Deus, como é que há alegria no teu coração em celebrá-lo, em louvá-lo, em adorá-lo? Para que isso seja uma verdade, nós temos que conhecer o Senhor, saber quem Ele é. E está faltando isso nesses últimos tempos na igreja. Nós temos visto que a igreja não tem mais ensinado quem é Deus, não mostra mais a glória do Senhor, porque ela saiu desse eixo, eixo cristocêntrico, e entrou num eixo paralelo que não é bom, que destoa a palavra, que deturpa a palavra. E nós, amados, como aqueles que amamos o Senhor, temos que voltar para esse eixo. O eixo de colocar o Senhor no alto da nossa vida, no lugar principal da nossa existência. E sabermos quem é Deus, conhecermos Deus, que não haja dúvida no nosso coração com relação à soberania do Senhor. Sabermos que Ele é o Deus Criador, que todas as coisas fez, que tudo foi feito através das suas mãos. Nesses últimos tempos, até esse princípio está em desuso, porque há muitos cristãos achando que aconteceu um Big Bang por aí, ou uma coisa muito louca, e tudo veio à existência, quando na verdade a palavra diz de forma muito clara, de forma extremamente clara, que o Senhor é o Criador de todas as coisas. Ouça, saber que o Senhor é Deus, foi Ele que nos fez, e dele somos. Somos o seu povo e rebanho do seu pastoreio. Salmo capítulo 100, versículo 3. Ainda que ele é o único Deus verdadeiro. O único Deus verdadeiro. Essa é uma consciência que precisamos ter, que Deus é o único verdadeiro. Que não existe uma vertente, que não existe uma forma que possa nos abençoar, que possa trazer bênção sobre a nossa vida, somente Deus. Mas, quantas vezes, amados, o coração sente o desejo de ouvir os feiticeiros da vida nas previsões de final de ano? Não é verdade? Aí vou anotar para ver o que é, se vai acontecer. É, irmãos, há muitos crentes que leem horóscopos. Olha que coisa mais louca. Crentes que querem basear sua vida pelas estrelas. Irmãos, isso mostra que há muitos que não conhecem Deus, não sabem quem é o Senhor, mas o Deus, o Todo-Poderoso, é esse que deve ser adorado. No Salmo capítulo 96, versículo 5, porque todos os deuses dos povos não passam de ídolos, e nós temos que reconhecer a grandeza de Deus, o seu poder, oh glórias, ainda entender que ele é santo, e precisamos viver a santidade, que Ele é bom, mas também é justo, que Deus é reto, e que a providência dEle para conosco também é uma verdade. Mas só podemos cultuar a Deus de verdade, celebrar o Senhor, se nós possuirmos este conhecimento, caso contrário, não será possível. Ainda, é necessário um relacionamento íntimo com Deus. Para celebrarmos o Senhor, para cultuarmos o Todo-Poderoso, necessário é que haja relacionamento com Deus. Isso também está em escassez ultimamente, porque as pessoas tornaram-se meio que mecânicas. Ah, eu sou cristão, é o suficiente. Eu vou à igreja, é o suficiente. Eu ouvi a pregação, é o suficiente. Eu fiz a minha oração diária, é o suficiente. Mas não é isto. Deus não quer autômatos, uma espécie de robôs. Deus quer homens que o amem acima de todas as coisas, que busque relacionamento íntimo com Ele, que tenha uma vida de oração, uma vida de comunhão com Ele, cujo coração está aberto, aberto, receptivo, para ouvir a voz do Mestre. Irmãos, vivemos um tempo muito diferente. Nossos dias, só a misericórdia de Deus, porque essas coisas, elas estão perdendo-se dentro do cristianismo. As pessoas tornaram-se muito mecânicas e já não querem mais Deus de fato nas suas vidas, mas querem as bênçãos de Deus. Nós não podemos querer as bênçãos sem querer o abençoador. Temos que buscar primeiro o abençoador para que as bênçãos do Senhor sejam a verdade na nossa vida. E ainda necessário é reconhecermos a pureza de Deus. Você já notou que as pessoas acham que pode acessar a presença do Senhor de qualquer jeito? Não me refiro a roupas. É evidente que nós devemos, claro, nos vestir de forma adequada. No entanto, não necessariamente nesse aspecto, mas sim com o coração impuro. Há muitos que acham que Deus vai entender, que Deus vai compreender o seu estado pecaminoso e vai permitir que as coisas andem. Mas, amados, é necessário reconhecer que Deus é puro. Ele é a essência da pureza. E o texto bíblico diz que sem santidade, como é que vamos acessar a presença do Deus puro? É preciso, portanto, reconhecermos que Ele é santo. 1 Pedro capítulo 1, versículo 16, sede santos, porque eu sou santo. Ainda Salmo 99, versículo 9, Deus é santo, Deus é santo. Ô glórias, nós precisamos entender que o Senhor é santo e eu tenho que viver a santidade, fazer aquilo que Ele quer, para que em todas as coisas possa acessar sua bendita presença. Muitas vezes você não tem conseguido acessar a presença do Senhor porque o coração não está santo, não está puro. Como é que o sujo, o imundo pode acessar a presença de Deus? Não pode. Nos tempos do Antigo Testamento, quando havia o Santo dos Santos, havia a cortina, o sacerdote se preparava de uma forma sobrenatural para acessar aquele lugar. Nós, amados, temos que nos preparar de uma forma sobrenatural, que é purificando a nossa vida, vivendo a santidade, para que possamos acessar a presença do Senhor. Ô, glórias! E Cristo diz, felizes os limpos de coração, porque verão a Deus. Mateus capítulo 5, versículo 8. E esta é uma das condições para que nós possamos cultuar o Senhor, celebrar o Todo-Poderoso. Amém? Necessário é conhecermos a Deus, possuirmos relacionamento íntimo com o Todo-Poderoso e termos consciência que Ele é puro, que Ele é santo e que necessário é que sejamos também puros e santos para a honra e para a glória do nosso Senhor e Salvador. Amados, esse é o nosso culto, é o culto verdadeiro, é o culto completo, não apenas o fato de vir ao templo, mas de viver diante do Mestre a cada instante, a cada minuto. Outro aspecto do nosso culto ao Senhor é o servir, irmãos, é o servir. Ô, glórias, nós precisamos servir ao Senhor, cultivando-o na nossa vida. Amém? Salmo capítulo 100, versículos 2 e 3. Servi ao Senhor com alegria, apresentai-vos diante dele com cânticos. Sabei que o Senhor é Deus, foi Ele quem nos fez, e dele somos. Somos o seu povo e rebanho do seu pastoreio. Amém, amados? Veja como o texto é claro. Nós precisamos nos encaixar nessas verdades. Isto aqui não está por acaso. São ensinamentos para todos aqueles que querem acessar a presença do Senhor, que querem cultuar o Senhor. E ele diz, servi ao Senhor com alegria. O salmista afirma: servi ao Senhor com alegria, apresentai-vos diante dele com cântico. Saber que o Senhor é Deus, foi ele que nos fez e dele somos. Somos o seu povo e rebanho do seu pastoreio. Aleluias. Nós, como servos do Senhor, como crentes que somos, temos um grande privilégio. Entenda isso como privilégio. Nem todos possuem esse privilégio, porque poucos têm prazer no Senhor. E aqueles que têm, com certeza, o seu coração é dominado pela sua graça. O privilégio de servir o Todo-Poderoso, cultuando com toda a sua vida. Isso é privilégio, irmãos. Não é cansaço. Isso não é dificuldades. Não é problema. Isso é privilégio de Deus para cada um de nós. Entenda dessa forma. Entenda assim, amados. Deus olhou para você e te deu a grande, a magnífica, a extraordinária oportunidade de servi-lo, de achegar-se a ele. E nós temos que entender e procurar fazer segundo aquilo que ele quer para as nossas vidas. E quando nós entendemos que servir ao Senhor e devemos fazer com alegria, nós vamos, amados, a partir desse momento, para um ato de doação, uma entrega total da nossa vida para o Todo-Poderoso. Nós vamos presentear a Deus com a nossa vida. Ô, glórias! Vamos nos achegar ao Senhor e afirmarmos diante dele: Senhor, a minha vida é tua. Vamos nos entregar a ele: Senhor Deus, entrego a minha existência para a tua honra e para a tua glória. Ô, glórias! É um ato voluntário de doação, amados. Um ato voluntário de doação, uma entrega total. Você vai permitir que Deus dirija a tua existência, dirija a tua vida, entendendo que a tua vida é dele. Se tu és propriedade do Senhor, nada mais certo do que ele nos dirija, que ele venha te dirigir. Essa é a verdade, irmãos. Nós precisamos estar prontos para fazermos aquilo que Deus quer. Produzir a vontade de Deus na nossa vida a cada instante, ofertando ao Mestre o nosso tempo, o nosso talento, os nossos recursos. Nós temos que entender que tudo quanto temos é do Senhor. Se eu tenho tempo, para a honra e para a glória do Mestre. Se eu tenho talento, se eu tenho facilidade de fazer alguma coisa, também para a honra e para a glória do Mestre. Os meus recursos, tudo que é meu, é do Senhor. Eu sou apenas, talvez, um administrador daquilo que Deus nos concede. Portanto, façamos para ele. O outro aspecto que nós precisamos fazer, como servos do Eterno, nesse momento de culto ao Todo-Poderoso, é deixar tudo para trás. É um ato de sacrifício. Deixar tudo para trás. Esta é difícil. Mas, quando nós reconhecemos que Deus é o nosso Senhor, vamos deixar todas as coisas segundo o plano para que o nome santo do Eterno se manifeste na nossa vida. Isso significa, irmãos, que eu tenho que abrir mão dos meus sonhos, projetos, princípios, vontade, desejos. Eu tenho que me deixar guiar por ele. Eu tenho que deixar todas as coisas em segundo plano para que a vontade do Mestre se manifeste na nossa vida. Isto em prol da sua obra, para que as pessoas sejam alcançadas através da minha vida, para que eu seja um missionário, para que eu possa deixar-me usar pelo Senhor na expansão do Evangelho. Enfim, eu tenho que deixar tudo para trás, entendendo que melhor é servir ao Senhor, que melhor é deixar Deus dirigir e dominar por completo a nossa existência. E ainda, irmãos, quando eu entendo que através do servir eu estou cultuando o Senhor, eu terei uma vida com o Senhor, eu serei um com o Todo-Poderoso. É um ato de expressão fazer aquilo que Deus quer. Ô, glórias! É representar a pessoa de Deus nesse mundo, onde quer que eu vá, que eu leve o nome santo do Senhor, que eu seja aquele que fale, aquele que testemunhe, que as pessoas consigam enxergar em mim Cristo Jesus. E isso de forma prática. Amém? No falar, no agir, no pensar, no vestir. Enfim, em todas as nossas atitudes, que o nome santo do Eterno se manifeste e seja visível. Precisamos entender essa verdade. Ainda no ato de reverência, que é respeitar, é possuirmos temor pelo Senhor. Mais uma vez, amados, temos visto que as pessoas olham para o Senhor como se fosse um igual. Um igual assim. Ah, mais um homem, mais alguém. E trata Deus, seu menor temor, sua menor reverência. Nós não podemos agir dessa forma. Infelizmente, essa é uma cultura que tem sido plantada pelo inimigo na mente do ser humano. São as canções que tratam Jesus como se fosse um igual. São aqueles que, formadores de opinião, dentro do meio evangélico, que levam as pessoas a entenderem que Deus precisa da gente. Que Deus está, de certa forma, mendigando a nossa presença, mendigando o nosso favor. E perde-se a reverência, perde-se o respeito, perde-se o temor. Nós temos que vigiar a nossa vida, irmãos, para que não venhamos a agir de forma irreverente diante do Senhor. Olha, se assim agimos, certamente não estaremos cultuando o Todo-Poderoso. O nosso culto será falho. Não será aceito pelo Senhor. Amém? Nós não podemos brincar com aquilo que é sagrado. Brincar com aquilo que é de Deus. Eu não gosto de nenhum tipo de brincadeira com aquilo que é de Deus. Hoje nós estamos vivendo tempos do humor gospel. Nós temos o stand-up gospel e os seus representantes. São aqueles que contam piadas com aquilo que é sagrado, com aquilo que é do Senhor. E até com o próprio Deus. Se nós temos prazer nestas coisas, é preciso revermos nossos conceitos. Porque estão brincando com Deus. Não estão levando Deus a sério. Com Deus não se brinca. Meu Deus, se as pessoas entendessem como Deus é grande, como Deus, amados, é extraordinário. Até mesmo como os judeus faziam antigamente, deixariam de pronunciar o nome do Senhor. Eles não pronunciavam o nome próprio de Deus, e isso se perdeu. Nós precisamos cuidar, irmãos, dessas situações, para que nós possamos ser encontrados de uma forma agradável aos olhos do Senhor. Amém? O nosso culto ao Senhor, ele precisa ser marcado pelo servir. Servir entregando-nos a Ele, doando a nossa vida completamente ao Todo-Poderoso, deixando todas as coisas para trás, é um ato de sacrifício, um sacrifício pessoal, deixando meus sonhos, deixando todas as coisas para que a vontade do Eterno se manifeste, e ainda, irmãos, expressar-me como servo do Senhor, um ato de expressão, através do meu falar, do agir, do pensar, do vestir, vai por aí. E que em todas as coisas o Senhor seja honrado e seja louvado e glorificado. Que sejamos referentes, que sejamos reverentes. Pessoas que tenham temor no coração, respeito para com o Todo-Poderoso. E que jamais venhamos a brincar ou a tratar Deus como se fosse mais um ser humano, mas sim a entender que Ele é o nosso Senhor, o Todo-Poderoso. Amém? O nosso culto ao Senhor consiste ainda em entrar na presença de Deus. Salmo capítulo 100, versículos 4 e 5. Entrai por suas portas com ações de graças e nos seus átrios, com hinos de louvor, rendei-lhe graças e bendizei-lhe o nome. Porque o Senhor é bom e a sua misericórdia dura para sempre, e de geração em geração a sua fidelidade. Oh, glórias! Veja que magnífico! Aleluias. Irmãos, no Antigo Testamento, como eu falei há pouco, as pessoas não tinham esse acesso que hoje nós temos a Deus. As pessoas não conseguiam ter esse acesso. Apenas o sacerdote acessava o Santo dos Santos. Hoje, todos nós temos esta graça de acessar o Senhor, de nos achegarmos a Ele, de entrar diante do Todo-Poderoso e prestarmos o nosso culto verdadeiro ao Criador. No entanto, nós temos que entender que é preciso, amados, nos adequarmos à vontade do Senhor. Não é da forma que eu acho, não é da forma que eu entendo, mas é da forma que Deus quer. Ele quer que eu viva segundo a vontade dEle, que eu observe os seus princípios, que eu ande segundo aquilo que Ele quer. Nós temos que trazer isso marcado na nossa vida. Todas as vezes que você for fazer alguma coisa, falar alguma coisa, tomar uma decisão, lembre-se, há um Deus olhando para você. Há um Deus que você considera como Senhor e que você deve respeito, que você deve temor, que você deve adequar-se à vontade dEle, não Ele adequar-se à tua vontade. Muitas vezes fazemos os planos e queremos que Deus aprove os nossos planos. Mas não é desta forma. Nós temos os planos de Deus. Nós temos que praticar aquilo que Deus quer. Eu não posso fazer planos e buscar a aprovação do Senhor, mas saber qual a vontade de Deus e colocar-me à disposição dEle. Amém? Hebreus capítulo 10, versículo 25. Não deixemos de congregar-nos, como é costume de alguns. Irmãos, o congregar também é uma forma de culto. Aqui juntos, nós estamos louvando, estamos adorando, estamos aprendendo do Senhor. É um culto de louvor e adoração ao Criador. Em congregação, adoramos o Mestre. Nós não podemos entrar naquela onda que, eu posso fazer isto em casa, porque eu sou desigrejado. Estas coisas não procedem do coração de Deus. Não há um texto bíblico que ratifique essa ideia de desigrejado. Não vou mais à igreja porque Deus está no meu coração. Eu sou o templo. Sabe qual é a ideia que o inimigo plantou no coração das pessoas hoje? Plantou na mente das pessoas? Eu sou o templo. Eu sou o templo. Ou seja, eu sou o templo, não preciso ir ao templo. E muitos, dominados por essa filosofia que não é de Deus, não mais cultuo, não mais vem à igreja, porque eu sou o templo. A palavra diz que nós somos, sim, templo como morada, residência, habitação do Espírito Santo de Deus. E é diferente de estarmos congregados. São duas situações. Eu sou o templo, casa, morada do Espírito Santo. Cada um de nós somos. E se você não é, não adianta vir à igreja. E também se ficar em casa, não terá comunhão com o Senhor. Mas, se nós somos templo do Espírito Santo, há uma força que nos conduz à presença e, congregados, adoremos ao Criador. E a força é o Espírito Santo de Deus, com certeza. É Ele que move. Portanto, amados, não se deixe tomar por esse princípio. Eu não preciso ir. Onde é que nós encontramos na palavra de Deus esta isenção de estarmos congregados? Não existe, amados. Na verdade, é o contrário. Ouça, Hebreus capítulo 10, versículo 25. Não deixemos de congregar-nos como é costume de alguns. Isso há 2000 anos atrás já rolava no meio daqueles que eram cristãos. Já existiam aqueles que se achavam o cara. Eu sou o templo, não preciso estar junto com aqueles pobres mortais, porque eu sou o templo. Não, amados, nós temos que congregar. É evidente que isso não significa que eu posso congregar de qualquer jeito, não. Eu tenho que buscar uma congregação onde o Senhor é honrado, é glorificado, é o centro, é exaltado. Esta é a verdade, não é o fato apenas de você estar juntos com um monte de gente que o Senhor estará ali, não. O Senhor estará onde estão os seus servos, pessoas cujo coração é templo do Espírito Santo de Deus. Esta é a verdade. E nós temos que entender que esse princípio chamado desigrejados, nada mais do que é preguiça, indisposição para cultuar o Senhor e de fazer alguma coisa para Deus. E ou é o tempo que deveria ser de Deus que é dominado por uma série de situações. Muitos estão em casa nesse momento, não só dessa igreja e outras igrejas que estão reunidas Brasil afora. Muitos não estão no templo porque estão em casa assistindo jornal, outros estão vendo novelas, estão na internet, vendo lives, coisas assim desse tipo, mas o culto, eu não vou. estou indisposto, estou cansado. Ah, hoje não dá, eu trabalhei muito o dia todo. Amados, você quer que Deus tire o teu trabalho? O pior engano do ser humano é falar, Deus, me dá um trabalho, Senhor, me dá um trabalho. Oh, Deus, abre as portas de um trabalho para mim. Abre as portas, aí Deus prova o camarada. Vai e abre a porta do trabalho para a pessoa. Passa-se 30 dias, a pessoa ali firme. Oh, glória a Deus, está trabalhando. Um mês e meio. Ah, hoje não vou no culto porque eu estou cansado. 2 meses. Ah, muito cansado, não tenho mais disposição para ir no culto. Deus vai, puxa o tapete do cara, tira o emprego. E aí, como é que fica? Amados, falta temor no coração. Se você pediu um trabalho ao Senhor, honre-o com a tua vida. Se você pediu para que Deus te faça prosperar, entenda, você não pode ser dominado pela prosperidade, mas encontre tempo, porque é Ele que te abençoa. É Deus que te abençoa. É Deus que te faz prosperar. Ah, eu estou doente. Eu não tenho disposição para ir à igreja. Mas sai da casa e vai no hospital. Sai da casa e vai na farmácia. Sai da casa e fica 2, 3 horas no posto de saúde. Mas para ir na igreja, não posso porque eu estou doente. A onda do Covid. Não vou na igreja. Porque na igreja, enfim. Mas, se falta arroz, vai no supermercado. Se falta carne, vai no açougue. Se precisa pagar uma conta, enfrenta a fila do banco ou da lotérica. Olha só, não é que parece que está faltando algo? Está faltando amor, gente. Porque para o bem próprio, buscam as coisas. Mas quando é para cultuar o Senhor, não tem disposição. É, amados, é o inimigo que vai enganando as pessoas, fazendo-as entender que estão corretas. Que estão corretas. A onda do Covid. Tem muitos que não vão à igreja. Ou não vêm à igreja. Com medo do Covid. Mas estão trabalhando, estão na sua vida normal. Aí fora. Mas com relação à igreja, não. Está faltando, amados, amor ao Senhor. É entrar na presença de Deus, é deixar-se dominar pelo Senhor, para que o culto seja real, para que possa cultuar verdadeiramente o Todo-Poderoso, porque Deus não aceita migalhas, Deus não aceita migalhas, entenda isso, Deus não precisa desse culto mequetrefe, não, não precisa, Deus quer um culto completo, um culto no qual você possa derramar o teu coração diante dele. Outros vão à igreja porque tem um bom tocador, porque tem um bom grupo de louvor, tem o tal do grupo de dança, aquela coisa toda. Amados, isto não é louvar o Senhor. Quando nós vamos à igreja, não é para ver, é para adorar. Não é para ver, é para adorar. Entenda dessa forma. Nós não estamos aqui como o centro das atenções. O centro das atenções é Deus. Ele é sempre o centro das atenções dentro da igreja. Ele é sempre o centro das atenções. Nós não podemos perder jamais esta verdade de vista, amados. E o nosso culto ao Senhor, irmãos, ele precisa ser celebrado com conhecimento. É necessário que haja uma relação íntima com Deus. Reconhecimento da pureza e da necessidade de ser puro, de ser santo. Ainda, de servir ao Todo-Poderoso, entregando-se por completo toda a vida, os talentos, o tempo, os recursos, entregando tudo para o Senhor. É um ato de sacrifício, irmãos. É deixando tudo para trás. E ainda no dia a dia mostrar-se como alguém que anda com o Senhor. É expressar, é mostrar a glória do Eterno. E que haja reverência, temor, respeito para com Deus na nossa existência. E quando nós, de fato, cultuamos ao Senhor, entramos na presença dEle e tudo quanto fazemos será para a honra e para a glória do seu santo e maravilhoso nome. Amém? Oh, glórias! Como tem sido a nossa adoração, como tem sido o nosso culto. Não o culto da igreja física, o nosso culto pessoal. Você vem à igreja para ouvir alguém cantar, para ouvir alguém falar, e essas coisas que hoje a igreja oferece como atrações, entretenimento, entretenimento na igreja, é para isto? Não, estamos aqui é para cultuar o Criador, amém? Para exaltar o nome santo de Deus, para honrarmos com todas as nossas forças. Faça dessa forma e certamente serás abençoado, porque Deus abençoa aqueles que o amam, que são fiéis, que são justos. Oh, glórias! Deus vem com cura, Deus te abençoa, Deus te faz prosperar nos teus caminhos. Deus é tudo na nossa existência, desde que Ele seja tudo na nossa vida. Façamos assim e vamos experimentar a graça do Senhor. Glórias a Deus. Vamos orar. Senhor Deus, eu quero clamar que Tu venhas abençoar-nos para que nós possamos olhar para Ti, Senhor, com todo o nosso coração, com toda a nossa vida, que nós possamos nos derramar diante do Teu altar, Senhor, que possamos nos entregar diante de Ti, para que todas as coisas sejam para a Tua honra e para a Tua glória, que não vivamos mais para nós mesmos, ó Deus, mas para Te honrar, para Te bendizer, para Te exaltar, para Te engrandecer, com nossos atos, com ações, com a nossa vida, com tudo quanto nós temos. Senhor, queremos mais uma vez reiterar, a nossa vida é Tua, Senhor. Nós nos entregamos a Ti, nós nos ofertamos a Ti, que Tu recebas para a Tua honra e para a Tua glória, em nome de Cristo Jesus. Amém. Aleluias.

porque a palavra da cruz é deveras loucura para os que perecem, mas para nós que somos salvos, é o poder de Deus. 1 Coríntios 1:18.

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1: Irmãos, vamos meditar na palavra do nosso amado Jesus. Eu estava lendo a respeito de Adão. Adão, o primeiro homem criado, Eva, a primeira mulher, o primeiro casal, ainda lá no paraíso, oh glórias! Certamente o paraíso era maravilhoso, a Bíblia já diz que era um paraíso, portanto, era maravilhoso. Adão era uma daquelas pessoas que tinha tudo, tudo que o coração desejava, do bom e do melhor. Se você acha que hoje é possível ter algo bom, Adão tinha milhares de vezes melhor do que aquilo que essa terra pode hoje oferecer. Tudo no Éden estava à sua disposição. O melhor de Deus estava à sua disposição. Oh, glórias! O melhor de Deus. E ele tinha, acima de tudo, o contato direto com o Criador. Ele conversava de uma forma direta, o Senhor aparecia diante dele, era possível um diálogo com o primeiro casal, eles tinham acesso à presença de Deus. O que faltava-lhes? Nada certamente faltava-lhes. Nada certamente faltava-lhes. Mas o coração humano é extremamente enganoso, até mesmo o coração de Adão e Eva deixou-se enganar. E aparece a serpente. E a serpente diz para eles: olha, o que vocês têm pode melhorar. O que vocês têm pode ficar colorido, pode ficar ainda melhor, ainda melhor. Adão e Eva concluíram que faltava algo na vida deles. Concluíram que faltava algo nas suas vidas. Deixaram-se envolver pelo inimigo de nossas almas. Deixaram-se envolver. E nós sabemos que eles aceitaram a oferta do diabo. Aceitaram a oferta de Satanás. E descobriram que não foi uma boa decisão. Na verdade, foi uma decisão terrível, uma decisão assustadora. Quando seus olhos abriram, porque os seus olhos abriram e eles viram além daquilo que Deus tinha dado, além daquilo que Deus tinha colocado diante deles, eles passaram a ver as dificuldades, os problemas, eles passaram a ver tudo aquilo que nos é comum. Certamente foi assustador, amados. Foi assustador para aquele primeiro casal. E ainda o fim de uma história maravilhosa, magnífica. Mas um dos passos errados do primeiro casal foi esconder o pecado. Eles esconderam-se do Senhor. Pecaram, erraram. Talvez o nome não seria pecado, sei lá, desobediência. Enfim, seja qual foi o nome que eles entenderam ou qual foi a situação que eles compreenderam que havia feito. Porém, eles sentiram que havia errado diante do Todo-Poderoso e esconderam-se. Quantas vezes nós estamos escondendo os nossos pecados? Não é assim? Quem sabe você pecou diante do Senhor, mas o pecado lhe é agradável. Ao invés de correr para os pés do Senhor, confessar os pecados, você os guarda, você os guarda. É algo especial para você, escondeu o pecado. Irmãos, a palavra de Deus nos fala que vamos pecar, todos somos pecadores, mas não podemos guardar o pecado como se fosse algo de estimação, como se fosse algo especial na vida da gente. Eu quero convidá-los a abrir a Bíblia em Gênesis capítulo 3, vamos ler do versículo 8 até o 13. Vamos ouvir a palavra. Quando ouviram a voz do Senhor, quando Adão e Eva ouviram a voz do Senhor Deus, que andava no jardim pela viração do dia, esconderam-se da presença do Senhor, o homem e a sua mulher, por entre as árvores do jardim. O que fizeram? Esconderam-se. Olha lá. Esconderam-se da presença do Senhor. 9. E chamou o Senhor Deus ao homem e lhe perguntou: onde estás? Adão, Adão, onde estás? Ele respondeu: ouvi a tua voz no jardim, e porque estava nu, tive medo e me escondi. Queridos, até então eles estavam nus, não usavam roupas, porém a nudez deles não fazia diferença, porque era algo natural. A partir do momento que pecaram, eles entenderam que estavam nus. Olha só, veja como o pecado traz coisas terríveis na vida, na nossa vida. 11. Perguntou-lhe Deus, quem te fez saber que estavas nu? Comeste da árvore de que te ordenei que não comesses? Então disse o homem, a mulher que me destes por esposa, ela me deu da árvore e eu comi. Mais uma vez, Adão, ele joga a responsabilidade. Primeiro esconde-se, agora joga a responsabilidade sobre a sua companheira. 13. Disse o Senhor Deus à mulher, que é isto que fizestes? Respondeu a mulher, a serpente me enganou e eu comi. Queridos, muitas vezes nós estamos agindo igual ao primeiro casal. Estamos errando, estamos falhando e estamos nos escondendo do Senhor. E quando o Senhor nos encontra, nós jogamos a responsabilidade sobre a situação. Fique atento. Amém? Vamos orar. Senhor, eu quero clamar que Tu venhas falar conosco nessa noite de uma forma poderosa, Pai. Traz a revelação da palavra, para que nós possamos sair daqui alimentados para a Tua honra e para a Tua glória. Para que nós possamos viver a Tua verdade acima de todas as coisas. Ó Deus, abençoa-nos. Ó Deus, fala conosco. Esse é meu clamor em nome de Jesus. Amém. Queridos, não esconda o pecado. Não guarde o pecado no teu coração. Não esconda o pecado. Não guarde o pecado no teu coração, mas procure viver a vontade do Eterno de uma forma que seja agradável àquele que te comprou para dele ser propriedade. Queridos, nós fomos comprados pelo Senhor para sermos propriedade exclusiva dele. Nós jamais podemos esquecer esta verdade, porque a cada instante da tua vida, a exemplo de Adão e Eva, somos propriedades de Deus. O Senhor não criou Adão e Eva para viverem o pecado, para pecar, para fazerem as coisas erradas. O Senhor não nos chamou, não nos comprou a preço de sangue para vivermos o pecado, para andarmos no pecado. Mas o Senhor chamou-nos para que possamos dele, oh glórias, dar testemunho. Para que tenhamos uma vida que seja agradável, que seja boa, que o Senhor possa olhar para a gente, possa sentir prazer na nossa existência, que Deus possa olhar para você, te reconhecer, te chamar pelo nome, declarar bênção sobre a tua vida, abrir as portas do céu sobre a tua existência e derramar bênção sem fim sobre a tua vida. É para isso que Deus te chamou, para te abençoar, para fazer andar sobre a face da terra como um peregrino, sim, mas com um destino marcado, e o destino é estar com ele lá na glória. Oh, bênção! Essa é a verdade de Deus para a nossa vida, irmãos. Nós não podemos esquecer, é impossível escondermos algo de Deus. Veja, você não pode esconder nada do Senhor. E uma das grandes ilusões, a grande ilusão do homem, é esconder o pecado de Deus. Como é que nós escondemos o pecado do Senhor? Como? Como escondemos? Mas quando vamos para Provérbios, o Senhor nos chama a atenção através de Salomão e ele fala ao coração de cada um de nós, ele ensina-nos que nós precisamos olhar para o Senhor, vivermos a verdade de Deus acima de todas as coisas, amar o Senhor com todas as forças do nosso ser. E ele diz, ouça, Provérbios capítulo 28, versículo 13, veja o que diz o pregador. O que encobre as suas transgressões jamais prosperará, mas o que as confessa e deixa alcançará a misericórdia. Irmãos, nós nutrimos uma grande ilusão: o pecado é bom. Nós achamos que o pecado é legal. Talvez você fale, não, o pecado não é bom, mas qual pecado não é bom? Matar alguém? Não, não é bom. Roubar alguém? Também não. Estuprar? Não, misericórdia. fazer algo assim que aparece diante da sociedade, não. Mas muitas vezes nas coisas secretas da nossa vida, nós nutrimos uma paixão cega pelo pecado. Nós gostamos do pecado, o pecado é importante para nós, o pecado faz a diferença na vida da gente, porque nós estamos vivendo uma ilusão que é possível esconder de Deus os nossos atos. Quando na verdade, amados, o Senhor tudo vê, tudo conhece, Ele sonda o nosso coração, Ele sabe qual a palavra que vou falar daqui a 5 minutos, nem sei ainda qual a palavra, mas o Senhor já sabe que dentro de 5 minutos eu falarei algo. Ele conhece a minha vida, conhece a tua vida, o Senhor sabe de tudo, sabe de tudo. E nós temos que aprender, irmãos, com o Eterno, a vivermos uma vida santa, oh glórias, uma vida reta, uma vida que seja segundo a vontade do Senhor. Irmãos, todos aqueles que pecam e vivem deliberadamente na prática do pecado, mais cedo ou mais tarde, vão descobrir quão terrível é a prática do pecado. Talvez no momento é agradável, talvez no momento é legal, talvez seja até emocionante, adrenalina, a mil, aquela coisa toda, o pecado faz isso. Mas, quando o sangue esfria, ou quando Deus te chamar para diante dele apresentar-se, verás quão terrível é o pecado. Não se iluda com o pecado, não se iluda. Não esconda o pecado. Pecado não é para se guardar. Pecado é para ser confessado, ser confessado. Infelizmente, nós temos visto, irmãos, que muitos estão iludidos e acham que é possível encobrir, esconder, disfarçar o pecado na vida. Já viram isso? Quantas pessoas que você sabe que vivem no pecado? Mas parece que o pecado tornou-se algo tão normal, tão comum nas suas vidas, que já não consegue ver as consequências, já não consegue ver que estão longe de Deus, que estão separados do Eterno, mas o coração endurecido, porque o pecado é assim, ele endurece o coração do homem, endurece o coração da gente. Eis o porquê que nós não podemos guardar. Adão e Eva pecaram, nós não sabemos qual o tempo entre o pecado e esta chamada de atenção de Deus. Nós não sabemos qual foi o lapso de tempo, no entanto, foi o tempo suficiente para endurecer o coração do primeiro casal. Eles achavam que era possível escapar do olhar de Deus, mas não foi possível. O Senhor os encontrou, mesmo escondidos. Conosco, irmãos, não muda muita coisa. Quando nós andamos no pecado, gostamos do pecado. Pecado, amor meu, paixão minha, pecado, tu és tudo na minha vida. Oh, pecado, não posso viver sem pecado. Oh, pecado é legal, pecado é gostoso, pecado é isso, pecado não sei o quê. Pecado é tudo isso, pecado é maravilhoso. Queridos, o pecado é extraordinário. Pecado é gostoso, dá prazer. Pecado é cheio de luzes, atrai o nosso olhar. Pecado mexe com as nossas emoções. Pecar é bom demais. Quem falar que pecar é ruim é porque quer omitir-se. Pecar é bom demais. O grande problema do pecado são as consequências dele. Adão e Eva, expulsos do jardim. E sabe o que foi que eles fizeram? Veja, parece que Adão e Eva estavam ali brigando entre si, ou, sei lá, fazendo alguma coisa terrível. Sabe qual foi o pecado do primeiro casal? Desobediência. Eles apenas desobedeceram a voz de Deus. Qual foi o mandamento do Senhor? Não comam do fruto desta árvore. Somente isto, amados. Mas veja, o pecado é atrativo, o pecado é bonito, o pecado enche os olhos, nós nutrimos uma ilusão profunda por ele. E eles foram, claro, tinha o diabo, e o diabo sempre está a insuflar a nossa mente com essas ideias. E comeram do fruto, desobedeceram a Deus. O que perderam? O paraíso. Foram expulsos do paraíso. Não te enganes. Deus tem um paraíso para você. Deus tem o paraíso para você. Mas muitos preferem comer a maçã, o fruto. Dizem que é a maçã, mas um fruto. Prefere comer o fruto passageiro, insignificante, um gosto, um sabor momentâneo. 2 minutos depois você já não sente mais o paladar. Perdeu-se. Muitos estão trocando o céu, o paraíso de Deus, por estas coisas insignificantes. Irmãos, quando nós abrimos o coração para o pecado, a nossa vida vai definhando. Você já viu uma pessoa doente, que antes tinha um corpo assim, forte, um cara forte, uma pessoa forte, apareceu uma doença, ela foi secando, foi emagrecendo, foi ficando magrinha. De 80 quilos caiu para 30 quilos. É assim que o pecado faz na vida do ser humano. Vai definhando a pessoa. Ela está continuamente sendo corroída pelo pecado. Corroída pelo pecado. E nós que somos salvos. Tu és salvo? Oh, glórias. Você é de Deus? Aleluias. Amas o Senhor? Amém. Você não pode curtir o pecado. Você não tem permissão para curtir o pecado de forma alguma. Não te iludas, não te iludas. E lembre-se, não é possível esconder o pecado. Queridos, a ausência de temor na vida do homem é uma evidência que ele não está com Deus. Veja, Provérbios capítulo 28, versículo 14, a segunda parte do versículo, veja o que diz a palavra, ouça com atenção, preste atenção, amados, porque é importante estarmos atentos a esta mensagem, essa parte, irmãos, mas o que endurece o coração cairá no mal. Irmãos, todos aqueles que passam a dar lugar nas suas vidas para o pecado, que passam a dar lugar nas suas vidas para as obras do mal, que afastam-se do Senhor, que deixam a presença de Deus, mostram que não tem temor, que não tem respeito, que não tem obediência pela vontade do Eterno. E nós não podemos de forma alguma vivermos assim, porque Deus quer que você tenha um coração de carne. Você precisa ter um coração de carne, um coração sensível à voz do Senhor. O coração, amados, quando envolvido pelo pecado, ele torna-se de pedra. O coração do homem, quando o pecado encontra lugar, quando o homem esconde naquele lugar secreto, que para Deus não é secreto, para mim, para você, para o próximo, com certeza é secreto, mas para Deus nada é secreto na vida da gente. Mas quando nós escondemos o pecado, lá naquele lugarzinho secreto, o coração vai endurecendo, ele vai ficando insensível, ele passa de sentir a presença de Deus, ele deixa de sentir a presença de Deus. A vida torna-se vazia, a vida torna-se sem sentido, porque tudo isso é uma consequência da desobediência, da falta de obediência, da falta de temor ao nosso amado Jesus. E o Senhor não te chamou para viver dessa forma, mas para que tu tenhas temor, tenhas para com o nosso amado Jesus amor, e que tu vivas a verdade do Senhor acima de todas as coisas. Irmãos, como está a nossa vida? Como está a tua vida? A palavra é para refletirmos. Não é de acusação, porque quem há de acusar não sou eu, mas sim o justo juiz há de julgar. O Senhor há de julgar, mas nós hoje, cabe a nós, a mim, a você, cabe a nós analisarmos o nosso velho coração, ver o que é que está dentro dele. Talvez já não tenha mais um pedacinho de carne, ele deixou de ser sensível. Olha, carne, sensibilidade. Talvez ele já não tenha sensibilidade hoje no coração, uma lápide. Quem sabe uma lápide de granito, de tão duro que está. E tudo é normal. Para o Senhor, nada é normal quando trata-se de pecado. Porque o Senhor não chamou-nos para o pecado. O Senhor chamou-nos para uma vida segundo a vontade dEle, segundo aquilo que Ele quer. Provérbios capítulo 28, versículo 14, a primeira parte diz, olha só a bênção, olha só a bênção. Feliz o homem constante no temor de Deus. Amém? Vamos ler juntos, vamos? Feliz o homem constante no temor de Deus. Oh, glórias! Agora vamos mudar. Feliz eu sou, vamos lá? Feliz eu sou, porque sou constante no temor de Deus. É isso que Deus quer para a nossa vida. Amém? Esta é a verdade do Senhor. Queridos, a palavra diz, feliz o homem constante no temor de Deus. O temor, irmãos, é fruto de conhecimento, de intimidade com Deus. Eu só tenho temor no coração de fato, se eu conheço a Deus. Se porventura eu conheço a Deus, e não há temor na minha vida, você está sendo iludido pelo pecado. Enganado pelo pecado, porque aqueles que conhecem ao Senhor vive a realidade do Senhor, são íntimos do amado, íntimos do amado. Queridos, a obediência é uma necessidade na nossa vida. Quando Adão e Eva foram chamados pelo Senhor, deu-lhes uma ordem: não coma. Era preciso que houvesse obediência.

mais obedecer a Deus. Não precisa mais. É tipo assim, eu já sou dono do meu nariz, eu ajo da forma que eu quero, eu dou os passos da forma que eu quero e Deus que se vire. Quantas vezes nós achamos que Deus é que tem que se virar para dar um jeito na vida da gente, não é? Deus não vai se virar para dar jeito na vida da gente. Na verdade, Deus já se virou de uma forma poderosa, grandiosa, maravilhosa, que foi nos dar Cristo Jesus numa cruz. Queridos, é preciso estarmos atentos em nome de Jesus. O Senhor quer de cada um de nós temor, feliz o homem constante no temor, no temor. Temer a Deus não é ter medo de Deus. Temer a Deus é amá-lo e fazer a vontade dele com prazer. Esta é a verdade do Senhor. E a partir do momento que nós tememos a Deus, que o Senhor faz a diferença na nossa existência, irmãos, os nossos pensamentos. Não dê asas aos teus pensamentos. Pensamentos errados geram pecados. Cuidado com os vossos pensamentos, vigie os vossos pensamentos, censure os vossos pensamentos, censure aquilo que não agrada, aquilo que não é bom, aquilo que não honra o Todo-Poderoso, aquilo que não glorifica a Deus, elimine-os da tua vida. Não permita que cresça no teu coração, porque o pecado, ele tem como semente os nossos pensamentos. Primeiro, o pecado é concebido aqui dentro, os pensamentos. E você permite que esses pensamentos cresçam, e o pecado é gerado. O Senhor fala-nos que nós não podemos, de forma alguma, alimentar o pecado. Ainda, amados, é necessário uma censura em nossas palavras. Uma censura em nossas palavras. Nós que tememos o Senhor e queremos ser felizes com Ele, precisamos refletir naquilo que falamos. E é bom, que nós tenhamos uma trava na nossa língua, para que todas as tuas palavras sejam para honrar, para glorificar, para bendizer o Senhor. E muitas vezes nós temos que parar, amados, e ver o que é que nós estamos falando, o que é que sai da nossa boca. De 10 palavras, uma honra o Senhor. De 100 palavras que proferimos, 10 honram ao Senhor. Na verdade, todas as 100 palavras deveriam honrar o Todo-Poderoso, porque de nós deve fluir rios de águas vivas. Nós precisamos ser abençoadores. E as ações? Como estão as tuas ações? Estão de acordo com a vontade de Deus? As ações de Adão e Eva não estavam de acordo à vontade do Senhor. Não estavam. E qual foi a consequência? Perderam o paraíso. Tudo aquilo de bom que o mundo, que o planeta poderia oferecer, jogaram fora. Hoje você já não tem essas facilidades de Adão e Eva, mas tem um paraíso que nos aguarda. Será que você não está jogando fora também? Fique atento a essas coisas. Irmãos, quando nós amamos a Deus com todo o nosso coração, com todas as nossas forças, quando nós temos prazer no Senhor, quando nós temos alegria no eterno, certamente o Senhor virá, moverá na nossa vida, e situações boas serão geradas no coração da gente. Provérbios capítulo 1, versículo 7 diz que o temor ao Senhor gera sabedoria. Ouça. O temor do Senhor é o princípio do saber, mas os loucos desprezam a sabedoria e o ensino. Não seja louco, mas busque a sabedoria que o Senhor tem, busque aquilo que Deus tem de melhor. Ainda, conhecer a Deus. Provérbios capítulo 2, versículo 5. Entenderás o temor do Senhor e acharás o conhecimento de Deus. Aqueles que temem o Senhor, que vivem em Deus, que têm prazer no eterno, estes acharão o conhecimento de Deus.

Talvez a tua vida não flua com relação a Deus. Você não consegue sentir prazer em Deus. Você não consegue sentir alegria no Senhor. Mas entenderás o temor do Senhor e acharás o conhecimento de Deus. Necessário é que coloquemos a nossa vida à mercê do nosso amado. Ainda, vida longa. Oh, glórias! Quem quer morrer amanhã? Levanta a mão. Depois de amanhã? Daqui a 10 anos? 20 anos? Candidatos para a morte daqui a 30 anos? Poxa, ninguém quer morrer? Candidatos à morte daqui a 40 anos? Eu sou candidato. Daqui a 40 anos eu sou candidato. Porque senão eu vou ficar velho demais e a situação não vai ficar muito boa. Mas está valendo. Queridos, queres vida longa? Entende-se que todos aqui querem vida longa. Porque ninguém quer morrer amanhã com 10 anos, com 20, com 30, com 40. Ninguém quer morrer com mais de 100 anos daqui, por incrível que pareça. Ou seja, nós desejamos vida longa. Ouça, Provérbios 10, versículo 27. O temor do Senhor prolonga os dias da vida, mas os anos dos perversos serão abreviados. Queres viver esse tanto de tempo aí? O temor do Senhor prolonga os dias da vida. Em outras palavras, obedeçam a Deus. Vivam Deus, e vocês terão o máximo sobre a face da terra. Essa é a promessa de Deus. Livramentos o Senhor tem para aqueles que são fiéis. Provérbios 19, versículo 23. O temor do Senhor conduz à vida. Aquele que o tem ficará satisfeito e mal nenhum o visitará. Quem quer ser visitado pelo mal hoje à noite? Amanhã? Próxima semana? Próximo ano? Próxima década? Ninguém quer ser visitado pelo mal, não é verdade? Nós não queremos nada com o mal, só com o bem. O que devemos fazer para que o mal não venha sobre a nossa vida? O temor do Senhor. A obediência ao Senhor. Um coração dominado pelo Senhor, uma vida cheia do Espírito Santo, ela conduz aqueles e mal nenhum o visitará. Vê as promessas de Deus? Elas existem, mas tem uma condicionante. Qual é a condicionante? Temor a Deus. Temos que amar o Senhor com todas as nossas forças, com todo o nosso ser, com todo o nosso coração. Nós não podemos de forma alguma esconder o pecado. Não esconda o pecado, mas se porventura você errou, pisou em falso, pecou contra o Senhor, não faça como Adão e Eva, não esconda, porque Deus conhece todas as coisas, Deus vê todas as coisas, mas venha de joelho, fale com o Senhor: Deus, eu errei, eu pequei, me perdoa, Senhor, me dê uma nova chance, Deus, aqui está minha vida, me purifica. Fica, Senhor, porque eu quero experimentar da tua glória, eu quero experimentar do teu poder. Vocês sabem o que há de acontecer? Quem sabe? Todos sabem, não é? Ninguém manifestou-se, mas todos sabem. O Senhor virá, nos perdoará, nos lavará, nos dará uma nova vida, nos chamará de filho. Oh, glórias! E as bênçãos da sabedoria, de conhecer a Ele, sermos íntimos, da vida longa e do livramento, serão verdades incontestáveis sobre a nossa vida. Mas, se vocês acham que não é por aí, testem a Deus. Chame Deus para a prova. Ah, pastor, não é bem por aí não. Deus é amor, Deus é amor. Oh, meu Deus, tu és amor. Chame Deus à prova. Esconda o pecado. Guarde o pecado. Viva o pecado. Prepare-se para os terremotos na tua vida. Porque Deus vai abalar. Deus vai abalar o teu DNA.
Deus vai balançar a tua vida intensamente. Queridos, não brinquemos com o Senhor. Adão e Eva brincaram com Deus. Eles queriam muito, eles tinham tudo. Adão e Eva, eles tinham tudo. O melhor da terra, mas queriam mais. Optaram pela desobediência. Tiveram seu DNA literalmente abalado. Tiveram o DNA literalmente. Era uma vida santa, pura. O que entrou no DNA daquele povo, daquele casal? O pecado. E foi tão forte, tão marcante, que nós hoje que somos filhos de Adão e Eva, filhos indiretos, geração, carregamos em nós um DNA marcado pelo pecado. É assim que Deus faz. Não brinquemos com o Senhor. Amém, amados? Oh, glórias! A Bíblia diz que o salário do pecado é a morte. Adão e Eva experimentaram a morte. Para nós, o salário do pecado, a recompensa do pecado continua sendo a morte. Não queira morrer diante de Deus, mas viva Deus. Não há nada nessa terra que seja mais precioso, mais maravilhoso, mais magnífico, mais extraordinário do que Deus. Nada é mais importante. Nada é mais importante. Nada. Amém? Deixe o Senhor falar com você. Eu sei que dentro de meia hora vocês não hão de lembrar mais. Geralmente não lembra-se mais daquilo que foi ouvido. Muitos hão de chegar nas suas casas já esquecidos e voltam a velhas práticas. Não é mais tempo para isso. Mas fale para o Senhor nessa noite: Deus, aviva essa palavra na minha mente, para que eu possa viver a tua vontade. Oh, glórias, vamos orar. Senhor Deus, aviva esta palavra no meu coração, Pai. Aviva esta palavra na minha vida, meu Deus. Senhor, marca meu coração com esta palavra para que eu não esconda, para que eu não esconda pecados, para que eu não dê passos errados, meu Deus. Aviva meu coração, meu Deus. Aviva o coração de cada um desses que aqui estão presentes, desses que hão de ouvir esta palavra posteriormente. Aviva o coração de cada um desses que tiverem acesso a esta palavra. Aviva, Senhor, para que entendam a necessidade de viverem a tua verdade, de viverem a santidade, de serem cheios do teu Espírito, de andarem contigo, de te amarem acima de todas as coisas, meu Deus. E que não haja, Pai, que não haja no meu coração, que não haja no nosso coração repartimentos secretos para o pecado. Que nós entendamos que não é possível escondê-los dos teus olhos. E que haja confissão, Senhor, e mudança radical de vida, para que vivamos a tua verdade a cada instante. Esse é meu clamor em nome de Jesus. Amém.

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1: Irmãos, abra sua Bíblia. Abra sua Bíblia em Lucas capítulo 18, a partir do versículo 35 até o 43. Hoje eu quero chamá-los a atenção para um texto muito extraordinário. É um texto em que mostra que Jesus passava pela última vez em Jericó. Jesus estava passando em Jericó pela última vez em direção a Jerusalém. E ao passar naquele lugar, eis, amado, alguém que soube aproveitar a chance da presença de Cristo. A última chance de um cego. Lucas capítulo 18, a partir do versículo 35 até o 43, ouça com atenção o que diz a palavra de Deus. Aconteceu que, ao aproximar-se ele de Jericó, estava um cego assentado à beira do caminho pedindo esmolas. E ouvindo o tropel da multidão que passava, perguntou o que era aquilo. Anunciaram-lhe que passava Jesus, o Nazareno. Então ele clamou: Jesus, filho de Davi, tenha compaixão de mim. E os que iam na frente o repreendiam para que se calasse. Ele, porém, cada vez gritava mais: filho de Davi, tem misericórdia de mim. Então parou Jesus e mandou que lhe o trouxesse. E tendo ele chegado, perguntou-lhe: o que queres que eu te faça? Respondeu ele: Senhor, que eu torne a ver. Então Jesus lhe disse: recupera a tua vista, a tua fé te salvou. Imediatamente tornou a ver, seguia-o glorificando a Deus. Também todo o povo, vendo isso, dava louvores a Deus. Amém? Jesus, fala conosco. Dá-nos a revelação da palavra, a direção dessa palavra, em nome de Jesus. Amém. Queridos, esse texto chama-nos a atenção para um fato extremamente interessante, profundo, maravilhoso, magnífico. Um fato em que nós vemos o Senhor olhando para alguém que não tinha nada na vida. O Senhor Jesus mostrando o seu amor para com aquele homem, um homem que estava numa situação tão difícil. E com certeza, nenhum de nós aqui neste lugar temos condições de mensurar a intensidade do sofrimento de Bartimeu. No entanto, esse camarada sentado à beira do caminho, certamente levado por alguém, assentado à beira do caminho ali nas proximidades de Jericó, eis, diz a palavra, que ele ouve um barulho muito forte. Era Jesus que vinha e uma multidão acompanhando a Jesus Cristo. Oh, glórias! Era um homem, amados, que estava acostumado com as dificuldades, acostumado com a escuridão, mendigando o pão de cada dia. Um homem que certamente não tinha no seu coração nenhum tipo de esperança. Que esperança poderia ter um cego naquela época? Não existia transplante, não existia medicina da forma que nós conhecemos, portanto, era alguém que não tinha a menor esperança de um dia voltar a enxergar e conseguir levar uma vida que fosse, no mínimo, aceitável. Mas estava ali, assentado à beira do caminho, esperando alguma coisa acontecer na sua vida, que era receber algo para o seu sustento. Mas era um dia diferente na vida de Bartimeu. A palavra diz que era um dia diferente, amados. De repente, aquele barulho, de repente, algo estava acontecendo ao seu redor. Se ele não conseguia ver, portanto, não sabia o que era, mas não ficou.

E ele, amados, ao entender, ouviu, procurou saber quem era, e ao entender que era Jesus que passava, ele aproveitou a oportunidade. Ele não perdeu a oportunidade que nós perdemos. Nós muitas vezes estamos perdendo a oportunidade porque temos ouvido os passos de Jesus. E nós baixamos a cabeça e muitas vezes nós nos escondemos, mas não queremos saber quem era Jesus. E esse homem, amados, teve o seu destino totalmente transformado, a sua vida totalmente transformada. Oh, glórias! Ele foi alcançado pela presença de Cristo Jesus em meio à sua dor, em meio à sua dificuldade, em meio à sua exclusão, ao seu desespero e tudo mais e ruim que você possa imaginar. Jogue sobre as costas do Bartimeu, porque era assim o estado dele. Mas ele não perdeu a oportunidade. E eu quero chamá-los a atenção para que, nesta palavra, que haja uma reflexão. Talvez seja a última chance de um encontro com Cristo Jesus. Talvez seja o último momento de você agarrar-se a Cristo, de você gritar por Cristo, de você clamar pelo Senhor. Para Bartimeu era a última chance e ele não a perdeu. Ele não a perdeu. Irmãos, quantas vezes nós temos perdido a oportunidade de andar com Cristo Jesus? Quantas vezes o Senhor passa diante de nós, glórias a Deus, porque não é a última chance. O Senhor tem passado repetidamente diante de nós, e repetidamente nós temos muitas vezes perdido a oportunidade de andar com Cristo Jesus. E ele disse um dia: vinde a mim os cansados, e os cansados resistem, porque estão muito cansados. É preciso um cuidado muito grande, já que Jesus está passando. E eu quero chamá-los a atenção para esta meditação. Nós vamos ler alguns textos e vamos discorrer nesses textos. Vamos ouvir o ensinamento do Senhor para as nossas vidas. Vamos nos deixar envolver pelo Espírito de Deus, porque é o Espírito de Deus que quer falar ao teu coração nesta noite. O Espírito Santo de Deus quer trazer uma revelação para a tua vida. O Espírito Santo de Deus quer trazer despertamento à tua existência, para que você esteja acordado tal qual aquele que não enxergava, mas tinha ouvidos para ouvir, e ouviu, e não perdeu a oportunidade, não ficou calado. Ah, eu sou tão ruim, eu sou tão insignificante, será que Jesus vai olhar para mim? Ah, eu vou ficar na minha, não tem jeito, a minha vida é miserável, eu nasci assim, vou morrer assim. Oh, vida, oh, vida, oh, vida! Bartimeu não pensou dessa forma. Não, não pensou. Ouça só, versículos 35 a 39. Ouça a palavra mais uma vez. A palavra, leia, medite, o Senhor fala conosco. Lucas capítulo 18, a partir do versículo 35. Aconteceu que, ao aproximar-se ele de Jericó, ele, Jesus, aproximar-se Jesus de Jericó, estava um cego assentado à beira do caminho pedindo esmolas. E ouvindo o tropel, ouvindo o barulho da multidão que passava, perguntou o que era aquilo. E anunciaram-lhe que passava Jesus, o Nazareno. Então ele clamou: Jesus, filho de Davi, tenha compaixão de mim. Jesus, filho de Davi, tenha compaixão de mim. E os que iam à frente o repreendiam para que se calasse. Ele, porém, cada vez mais gritava: Filho de Davi, tem misericórdia de mim. Irmãos, como é maravilhoso quando reconhecemos a presença de Cristo Jesus. A palavra fala de uma forma muito clara que Jesus estava em direção de Jerusalém. Diz ainda que era a última vez. Jesus não voltaria de Jerusalém. Era a última vez. E eis o cego. O camarada sem esperança, alguém sem solução, alguém que não tinha expectativas, a menor possível, de uma mudança radical de vida. Mas eis que ele ouviu, ele

0: ouviu o barulho, ele ouviu que estava chegando alguém, ele não entendeu inicialmente o que estava acontecendo e interrogou aquelas pessoas: o que é que está acontecendo? O que é? O que está havendo? O que é este barulho? O interessante, amados, é que Bartimeu sabia quem era o Messias. Como poucos ali em Israel, ele sabia quem era o Messias. E ao falarem, é Jesus, o Nazareno, ele atentou-se: é aquele que pode mudar minha vida. O seu coração certamente foi tomado por uma esperança tão grande, o seu coração foi tomado, amados, por uma expectativa de mudança, uma expectativa de uma vida nova, uma expectativa de um recomeço, algo novo poderia acontecer, e aconteceu. Mas foi necessário que aquele homem marginalizado, ignorado pela sociedade, aquele homem que vivia suas necessidades, aquele homem que não tinha uma vaga para estacionar, não tinha, aquele homem que não tinha uma aposentadoria, também não tinha, aquele homem que não tinha nenhum órgão para que o desse uma assistência, ele estava numa situação difícil, extremamente complicada. Oh, glórias! Mas ele enxergou pela fé a solução para a sua vida, e ele agarrou a chance da sua vida. Eu quero afirmar para você, meu irmão, que a chance da nossa vida, deixa eu fazer uma aplicação. Hoje, nesses últimos tempos, a chance que as pessoas entendem para ficar bem é a loteria. É jogo na loteria. É a maior chance que todo mundo quer e sonha. Ah, eu quero ficar rico, eu quero ficar rico. Eis a chance, apenas 6 números. Como é fácil. Se eu acertar 6 números, eu fico bem, porém com a passagem comprada para o inferno. Mas, eis a chance. E as pessoas agarram-se a esta chance, ferindo a vontade do Senhor. Ferindo a vontade, o mandamento de Deus. Agarrando-se aos princípios das trevas e tornando-se seguidores das trevas. No entanto, a chance que Bartimeu encontrou na sua vida não era uma loteria, não era uma rifa, não era um bingo. A chance que Bartimeu enxergou foi o próprio Deus. Jesus Cristo, Criador dos céus e da terra. Aleluias! Amados, esse homem, mesmo cego, ele conseguia ver pelos olhos da fé. Certamente era alguém que conhecia o Antigo Testamento. Alguém certamente tinha lido o Testamento para ele. E, ou, quem sabe, ele perdeu a visão depois. A palavra não entra nesses méritos. No entanto, é certo que ele conhecia a história do Messias. Isto é certo. E a palavra diz, amados, que naquele momento, eis que Bartimeu reconhece que era Jesus. Reconheceu que era Jesus e ele não perdeu a oportunidade, ao invés de ficar quietinho. É o Messias, é o sacerdote, é o Filho de Deus. Ele sabia que era o Filho de Deus. Ele reconhecia quem era Jesus. Ele o chamou de Messias, um título dado a Cristo Jesus, como aquele que era o prometido. E ele, amados, olhando para essa oportunidade, diz a palavra que não a jogou fora. Não jogue fora a oportunidade de abraçar-se a Cristo Jesus. Não jogue fora a oportunidade de, sentado à beira do caminho, gritar pela misericórdia do Senhor, gritar insistentemente para que o Senhor te ouça, para que o Senhor mova na tua vida. E a palavra diz, amados, que ele foi ouvido. Ele foi ouvido. Mas é preciso um cuidado muito grande, porque quando nós contemplamos Jesus como a grande chance de uma mudança de vida, como o caminho para os céus, a exemplo daqueles que estavam ao redor de Bartimeu, gritam: cale-se, cale-se, cale-se. Vivemos num mundo de muitas vozes, um mundo que te faz fechar os ouvidos para Jesus. O mundo que te faz fechar o coração para Jesus. Eis que Jesus está passando diante da tua vida, mas o teu coração está fechado para Jesus, porque você ama mais essa terra, porque você ama mais o teu esposo, ama mais as coisas que Deus não se agrada, mas que você tem um carinho especial para com elas. O pecado. Tu amas o pecado, não abres mão do pecado. Eis as muitas vozes, os amigos que te fazem desistir de Cristo, os amigos que te levam para a perdição, aqueles que fazem que você erre o caminho. São as muitas vozes dos últimos tempos. Bartimeu poderia ter ouvido essas vozes. No entanto, o seu coração estava cheio de esperança, porque ele sabia quem estava diante dele. Era o Messias. E nos versículos 40 e 41, ouça só o que diz a palavra. Então parou Jesus e mandou que lhe o trouxessem. E tendo ele chegado, perguntou-lhe: que queres que eu te faça? Respondeu ele: Senhor, que eu torne a ver. Irmãos, para nós que lemos o texto bíblico, talvez você não consiga sentir, certamente não há de sentir o impacto dessa pergunta de Cristo Jesus. Você não há de sentir o impacto que foi esta pergunta, este questionamento a Bartimeu. Quem estava questionando? Jesus. Quem era Jesus? O Messias. Bartimeu sabia que era aquele que fez os céus e a terra. Ele tinha plena consciência. Bartimeu tinha a grande oportunidade diante das suas mãos, diante dos seus olhos, diante da sua vida. Oh, glórias! E ele ouviu o chamado de Cristo. O que queres que eu te faça? Jesus pergunta a cada um de nós: o que queres que eu te faça? O que queres que eu te faça? O interessante, amados, talvez você fale, mas pastor Elias, eu nunca ouvi o Senhor me perguntando estas coisas. Tens ouvido as muitas vozes deste mundo. Por isso você não ouve Jesus. Tens ouvido as muitas vozes. O teu coração tem tornado-se enganoso. Por isso não ouves Jesus Cristo. Mas Jesus olha para você e pergunta: o que queres que eu te faça? O que queres que eu te faça? Qual a tua resposta? Qual a tua resposta? Às vezes nós não temos nenhuma resposta para Jesus. E deixamos que a vida siga. No entanto, amados, a palavra diz que Bartimeu não perdeu esta grande oportunidade. Ele não perdeu a grande oportunidade. Ele olhou, entendeu que era o Messias que estava na sua caminhada. Mas o Messias parou diante dele. Olha, Jesus parou. Jesus poderia ter prosseguido. Havia uma multidão empurrando Jesus, mas ele parou. Jesus para diante da tua vida. Jesus conversa com você. Jesus pergunta: o que tu queres? Qual a tua resposta? Às vezes as respostas são tão fúteis que o Senhor nem as escuta. Bartimeu, ele não perdeu a grande chance, não perdeu a grande chance da sua vida. Oh, glórias! E quando ele entendeu que Jesus estava parado diante dele, ele viu o grande amor de Deus para com a sua vida. Ele viu como o Senhor se importava com ele. Ele valorizou aquele momento. Ele deu importância àquele momento. Ele, amados, derramou-se diante do altar. É evidentemente que a palavra não entra nesses pormenores. Mas certamente aquele homem desmontou-se diante do Senhor, diante do altar vivo, que ali estava Cristo Jesus. Todos os seus membros, certamente, desmontaram-se naquele momento. Era a presença viva do Todo-Poderoso, a presença viva do Senhor. E eis que Cristo manda que o tragam à sua presença. Oh, glórias! Era um homem que ninguém dava valor, irmãos. Hoje nós vivemos uma sociedade muito diferente. A nossa sociedade valoriza aqueles que nada têm, e glórias a Deus por isso. Se é deficiente, você tem um monte de vantagens. que aqueles que não são deficientes não as têm. E mas, nos dias de Bartimeu, nada disto existia. Era alguém ignorado, alguém abandonado, era alguém que não tinha nada, nada nesta terra, mas tinha, com certeza, os olhos de Deus sobre a sua vida. Você tem os olhos de Deus sobre a tua vida. Mas, amados, nesses últimos tempos, o que nós temos visto é que os crentes tornaram-se mais cegos do que Bartimeu. Então, no sentido inverso, um retrocesso. Bartimeu não viu, mas escutou a presença do Senhor. Escutou o chamado de Deus. Hoje nós vemos, temos olhos abertos, mas os ouvidos fechados para o chamado de Deus. Eis a inversão. E o Senhor diz, venha para mim, venha para próximo de mim. E ele falou assim para Bartimeu, venha, venha Bartimeu, ou levaram a presença do Senhor. Hoje o Senhor diz, venha, venha para próximo de mim, venha para perto de mim, venha, ande comigo. Mas infelizmente, as palavras de Cristo ressoam vazias, porque não acham guarida nos corações. Os corações não ouvem a palavra do Senhor, não querem saber da palavra de Deus. Esse é teu estado? Você não consegue mais ouvir Jesus? Você está ouvindo o pastor falando assim, blá, blá, blá, blá, blá, blá, blá, blá, blá, blá, blá, blá, blá, blá, blá. Às vezes, amados, é isto que as pessoas ouvem do profeta de Deus. Somente blá blá. Cuidado. Cuidado. Porque o Senhor está diante de você, falando ao teu coração. Ouça, ouça, ouça. E Jesus olha para Bartimeu e pergunta: Bartimeu, o que queres que eu te faça? Bartimeu poderia aproveitar a oportunidade, ele sabia quem era Jesus. Ele poderia emendar, Jesus, eu quero ver, mas ó, dá uma casinha na praia, sabe como é que é? Dá aí um carrinho do ano, evidentemente que não tinha carro do ano, mas dá aí uma carroça do ano, uns jegue bons, uns camelos, algumas coisas assim, me dá alguma coisa boa aí também, Jesus. Mas ele olhou para o mais importante, para aquilo que ele precisava. E ele falou, Jesus, eu quero ver, eu quero enxergar, eu quero enxergar. Esta foi a palavra de alguém que conhecia o seu estado e sabia quem estava diante dele. Você sabe qual é o teu estado? Às vezes não, não é? Às vezes você está levando a vida tão de boa que acha que está tudo muito legal. Mas quem é que está diante de você? Quem é que está diante de você? Bartimeu, amados, ele não perdeu a chance, ele não jogou fora a última chance da sua vida. Jesus não voltaria a passar em Jericó, Jesus não passaria mais, Jesus não voltaria. Mas ele aproveitou, ele segurou a oportunidade, ele abraçou a Jesus, ele falou, Cristo, eu quero ver, Messias, filho de Davi, eu quero ver, eu quero ver. Ô, glórias! Talvez você possa até perguntar, se você já meditou sobre esse texto, talvez não também, talvez não. Mas por que Cristo perguntou a Bartimeu, já que estava tão na cara que ele era cego? Era preciso que as pessoas reconhecessem o poder de Deus, o poder do Messias. E Jesus pergunta e Jesus ouve. Jesus sabe qual a tua dificuldade. Ele sabe qual o teu problema. Ele sabe o que é que domina o teu coração, velho. Ele sabe tudo. Mas ele quer ouvir a tua voz para que sirva de testemunho. Para que sirva de testemunho. Jesus se pergunta nesta noite, o que é que tu queres? O que é que você quer que eu te faça? Jesus pergunta, irmãos, para que você possa apresentar diante dele as suas necessidades, os seus anseios e receber do Todo-Poderoso a grande e maravilhosa cura. Ô, glórias! Assim foi com Bartimeu. Mas não parou por aí. Primeiro nós vemos, amados, Bartimeu, o cego, que nada tinha na vida. Nada tinha. Mas foi o homem que não perdeu a grande chance da sua vida. Quando ele descobriu que era o Messias, abriu a boca e clamou, clamou, clamou, a ponto de incomodar aqueles que iam à frente de Jesus, tipo uns guarda-costas. O povo se fazia com o guarda-costas de Jesus. Ia à frente, tirando as pessoas, o mestre vai passar aí. Jesus nem curtia essas situações todas. Cala a boca, Bartimeu, é o mestre que está vindo aí, não atrapalha não, Bartimeu, fica quieto aí, rapaz. Mais ou menos assim. Mas Bartimeu não se deixou intimidar e gritava cada vez mais. Não perdeu a chance, a grande oportunidade. Por fim, vemos que ele foi ouvido pelo Messias. Jesus o ouviu e disse para Bartimeu: venha, o que é que você quer? Bartimeu não perdeu tempo. Apresentou a sua causa diante do Todo-Poderoso. E nós já sabemos o que aconteceu, não é isto? 42 e 43, Lucas capítulo 18. Ouçam. Então Jesus lhe disse: recupera a tua vista, a tua fé te salvou. Imediatamente tornou a ver e seguia-o glorificando a Deus. Também todo o povo, vendo isso, dava louvores a Deus. Aleluias. Naquele momento, amados, o impossível veio à existência. Naquele momento, aquilo que era totalmente fora das possibilidades do ser humano, estava totalmente fora do alcance da ciência da época, da medicina da época. Eis que acontece diante de uma multidão. A palavra diz que Jesus olha para ele e diz: olha, Bartimeu, a partir desse momento, receba a tua visão, receba, volte a ver, enxergue, enxergue. Imagine a alegria desse homem, amados, que soube aproveitar a última chance da sua vida. Imagine, oh glórias, aquele homem que vivia em trevas porque não enxergava, mas agora ele enxerga de forma clara. Ele era, amados, a manifestação do poder de Deus diante daquele povo. Certamente uma multidão estava ali. E o Senhor Jesus manifesta a glória que Ele quer manifestar na tua vida. Jesus não fica velho, não caducou. Jesus quer te abençoar, Jesus quer mover na tua existência. Mas Jesus te pergunta: o que é que tu queres? Eis a chance diante de você. Jesus te pergunta. E a palavra diz, amados, que esse homem não apenas foi curado, não apenas, mas que ele foi salvo. Porque além da cura, ele reconheceu a soberania de Cristo, reconheceu quem era Jesus. E a palavra diz, Cristo afirma: recupera a tua vista, a tua fé te salvou. Recupera a tua vista, a tua fé te salvou. Jesus fala para você: eu quero mudar o teu caminho, eu quero mudar a tua vida, eu quero restaurá-lo, eu quero transformar a tua existência, eu quero mudar por completo a tua forma de ser. Olha para mim, vem até mim, porque eu posso, e além de transformar a tua vida, posso ainda escrever teu nome no livro da vida. Oh glórias! E esta é a promessa de Jesus para todos esses que aqui estão e os 8 bilhões que estão sobre a face da terra. Basta que ouçam o barulho da presença de Cristo Jesus. Que aproveitem a chance, que aproveitem a chance de achegar-se a Cristo, de clamar, Filho de Davi, tens misericórdia de mim. Jesus pode mudar completamente a tua vida em todos os aspectos, mas o mais importante, Ele pode te salvar e salva todos aqueles que se achegam a Ele. No entanto, eis a grande palavra de Cristo: vinde a mim. Eis a recomendação a Bartimeu: vinde a mim. Oh glórias! Em ambas as situações, Cristo chamou e eles saíram dos seus lugares, aqueles que aceitaram a mensagem de Cristo, vinde a mim, e Bartimeu, vieram diante do Todo-Poderoso, receberam a bênção e com certeza a restauração completa da sua vida. Diz a palavra, irmãos, que a partir daquele momento, a multidão que estava ali viram a manifestação da glória de Cristo Jesus. Contemplaram o poder de Cristo Jesus. Diz ainda a palavra que Bartimeu passa a seguir Jesus, glorificando-o. Uma pergunta para você. Eu creio que você já teve esse encontro maravilhoso com Cristo Jesus. Aproveitou Cristo Jesus que passava diante da tua vida. Já o abraçou. Pós encontro com Cristo, como estão os teus dias? Bartimeu, diz a palavra que ele saiu glorificando a Deus, glorificando a Deus. Será que você é alguém que glorifica a Deus? Que tem prazer no Senhor? Será que você tem prazer em declarar que és filho de Deus? Eis o exemplo de Bartimeu, alguém que nada tinha, mas agora tinha tudo. Tinha visão e tinha salvação, e nada mais do que isso é necessário. Amados, é preciso que sejamos adoradores, não apenas seguidores de Cristo Jesus, para que as pessoas possam ver o nosso testemunho como vir o testemunho de Bartimeu, que o nosso testemunho possa impactar o nosso próximo, que eles consigam enxergar em nós que somos de Cristo, seguidores de Cristo, que somos tochas vivas, que louvam e adoram, ou glorificam o nome santo de Deus a cada instante da nossa existência. E assim, amados, a mensagem do Eterno há de ecoar na vida de muitos, porque seremos instrumentos vivos na presença do Criador. Oh, glórias! A partir desse momento, a palavra diz que Bartimeu teve a sua vida totalmente transformada. Deixou de ser um mendigo à beira da estrada de Jericó. Agora era um salvo que recebeu do Senhor o milagre e glorificava o Eterno por onde quer que passava. E certamente através do testemunho daquele homem, muitos passaram a seguir a Jesus. A palavra não entra nesse pormenor, no entanto, com certeza, se conheciam Jericó, conheciam também o Bartimeu. E cego é daquele jeito, está sempre no mesmo lugar, pedindo a mesma esmola, e quase todo mundo sabe quem é a pessoa, principalmente naquela época em que as cidades eram pequenas, e não existia o que fazer, não existia o WhatsApp, não existia YouTube, não existia Instagram para envolver as pessoas, e certamente todo mundo sentava à frente da sua casa e ficava ali falando, quem sabe da vida dos outros, mas, de certa forma, todo mundo conhecia todo mundo, e agora eles viam Bartimeu, aqueles que eles conheciam como cego, enxergando e testemunhando que foi Jesus que mudou a vida dele. Glória a Deus por isso. Amados, quando Cristo passa diante de nós e nós aproveitamos a grande chance, certamente a vida nunca mais será a mesma. Se você abraçou Jesus, porém a tua vida continua como dantes, é porque o teu abraço foi fake. Não foi um abraço daqueles quebra-costela de Jesus, a ponto de deixar-se envolver por Cristo Jesus. Aqueles que são alcançados pelo favor de Cristo, jamais vão de viver como viviam antigamente. Mas, com certeza, uma nova vida é uma nova vida. Jesus, amados, continua passando hoje diante de nós. Diante desta cidade, diante desta sociedade, Jesus continua passando, hoje por meio da pregação da palavra e com certeza da ação inequívoca do Espírito Santo de Deus, do Espírito Santo. São as oportunidades diárias que nós temos desse encontro maravilhoso com Cristo Jesus, de servir como Bartimeu, ô glórias, a Cristo Jesus com toda a nossa vida, com todo o nosso ser, com toda a nossa alma, com todo o nosso coração. E permitir, irmãos, que o Eterno use-nos como instrumentos nas suas mãos para ministrarmos a palavra, para que outras pessoas vejam quão bom e maravilhoso é o Cristo Jesus. Amém? E hoje, você tem ouvido os passos de Cristo Jesus? Já fiz essa pergunta, mais uma vez. Tem ouvido os passos de Cristo Jesus? Se tens ouvido os passos, hoje é tempo de clamar. É tempo de clamar. Amém? E se você clamar com todo o teu coração, com toda a tua alma, Jesus há de respondê-lo e você será salvo para a honra e para a glória do próprio Deus. Haja vista que tudo é para a honra e para a glória do Senhor. Que nós, amados, nesta palavra de hoje, possamos nos deixar mover pelo Espírito de Deus e abraçarmos, quem sabe, a nossa última chance de estarmos com Cristo Jesus. Não deixe para amanhã, porque hoje é o tempo oportuno, assim já afirma a palavra de Deus. Amém? A última chance de um cego. Não a desperdice, mas abrace, tal qual Bartimeu abraçou e foi renovado, restaurado e hoje está na glória com o Pai, com certeza. Amém? Ô, glórias! Vamos orar. Meu Deus, muito obrigado, Pai, porque eu sei que Tu estás diante de nós, que a Tua graça, a Tua misericórdia está ao nosso alcance, porque Tu nos chama para estarmos diante de Ti. A Tua palavra diz, vinde a mim ao Teu chamado, Senhor. Que nós possamos aproveitar a grande oportunidade, a grande chance. E nos achegarmos a Ti, tê-lo como Senhor e Salvador das nossas vidas. Ó Deus, que nós possamos ver que Tu és a grande chance da nossa vida. Ó Senhor, fala ao nosso coração. Que essa palavra fique gravada em nossas vidas, em nome de Jesus. Amém. Amém, queridos? A última chance. Bartimeu a agarrou com toda a sua vida, com todas as suas forças. Faça dessa forma.
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2: O quarto homem na fornalha. Amém? O quarto homem na fornalha. Glórias a Deus. Para quem não conhece a palavra, soa um pouco estranho essa história do quarto homem na fornalha. Mas o texto encontra-se em Daniel capítulo 3, a partir do versículo 23 até o 30, e nós vamos abrir a Bíblia para nós lermos. Daniel capítulo 3, a partir do versículo 23 até o 30. Vamos meditar um pouco a respeito dos planos, dos projetos de Deus, planos e projetos que o homem não consegue entender. Mas ele não está aqui para entender a vontade do Senhor. Nós estamos aqui para fazermos a vontade de Deus, para que ela, através da nossa vida, venha à existência. Daniel, capítulo 3, a partir do versículo 23 até o 30, diz: Estes três homens, Sadraque, Mesaque e Abidnego, caíram atados dentro da fornalha sobremaneira acesa. Então o rei Nabucodonosor espantou e se levantou depressa e disse aos seus conselheiros: Não lançamos nós três homens atados dentro do fogo? Responderam ao rei: É verdade, ó rei. Tomou ele e disse: Eu, porém, vejo quatro homens soltos que andam passeando dentro do fogo sem nenhum dano, e o aspecto do quarto é semelhante a um filho dos deuses. Então se chegou Nabucodonosor à porta da fornalha sobremaneira acesa, falou e disse: Sadraque, Mesaque e Abednego, servos do Deus Altíssimo, sai e vinde. Então Sadraque, Mesaque e Abednego saíram do meio do fogo. Ajuntaram-se os sátrapas, os prefeitos, os governadores, os conselheiros do rei, e viram que o fogo não teve poder algum sobre os corpos desses homens, nem foram chamuscados os cabelos da sua cabeça, nem os seus mantos se mudaram, nem cheiro de fogo passaram sobre eles. Falou Nabucodonosor e disse: Bendito seja o Deus de Sadraque, Mesaque e Abednego, que enviou o seu anjo e livrou os seus servos que confiaram nele, pois não quiseram cumprir a palavra do rei, preferindo entregar os seus corpos a servir e adorar a qualquer outro Deus, senão o seu Deus. Portanto, faça um decreto pelo qual todo povo, nação e língua que disser blasfêmia contra o Deus de Sadraque, Mesaque e Abednego seja despedaçado, e as suas casas sejam feitas em monturo, porque não há outro Deus que possa livrar como este. Então o rei fez prosperar Sadraque, Mesaque e Abednego na província da Babilônia. Amém, queridos. Pai de amor, nós te louvamos pela tua palavra, que é sempre a nossa instrução, que é sempre a nossa direção, meu Deus. Nós te glorificamos pelos exemplos, pelo testemunho, para que nós possamos espelhar nestes, confiando assim em ti, Senhor, e enfrentarmos todas as dificuldades, todas as situações, para a tua honra e para a tua glória. E eu quero clamar que tu venhas nos edificar com esta palavra, falar o nosso coração, para que saiamos daqui confiantes no teu poder e na tua autoridade. Esse é meu clamor em nome de Jesus. Amém, Senhor. Amados, há situações que nós não entendemos. Os projetos, os planos de Deus são tão incompreensíveis para nós. Nós não conseguimos entender o que Deus quer. No caso destes, estava também junto com eles Daniel, lá pelo ano 600 antes de Cristo, há aproximadamente 2.600 anos atrás, Nabucodonosor traz cativos da Judéia. Nabucodonosor os traz para o reino da Babilônia, e ali o Senhor usa Daniel de uma forma sobremaneira grande, e esses conseguem uma proeminência diante do rei. Primeiro Daniel é colocado no lugar especial, e Daniel indica Sadraque, Mesaque e Abednego, e esses tornaram-se administradores lá na Babilônia. Eles ocupavam altos cargos no império, eram pessoas usadas de uma forma grandiosa, mas mesmo, irmãos, quando o poder os alcançou, quando eles tornaram-se poderosos, a palavra diz que eles não deixaram o Senhor, eles não deixaram os caminhos de Deus, eles não abandonaram a presença do Todo-Poderoso, e o Senhor os usou de uma forma grandiosa, de uma forma poderosa. E nós podemos aplicar essa história em muitos aspectos da nossa vida. Muitas vezes, amados, nós não temos nem mesmo a autoridade que eles tinham, mas a vaidade, o orgulho, essas coisas sobem a cabeça e achamos que somos melhores do que o próximo, não é verdade? Que somos melhores, e a partir do momento que a soberba toma lugar no coração, certamente o Espírito Santo sai pelo outro lado. Haja vista que o Espírito não aceita as obras da carne na nossa vida. Mas quando nós olhamos a história, achamos interessante, mas como conhecemos início, meio e fim, muitas vezes nós não conseguimos entender o poder, a glória, a majestade do Senhor, a manifestação do poder de Deus. Ontem eu falava com a pastora Sônia Domingues que um dos grandes problemas nossos é conhecer a Bíblia. Mas a partir do momento que nós conhecemos a palavra, nós vemos o início ao fim. E isto muitas vezes tira o esplendor da glória do Senhor. Haja vista que nós entendemos que foi muito fácil, mas esquecemos que aqueles viveram um dia após o outro. Um dia após o outro. Eles não tinham uma história pré-estabelecida diante deles, que eles pudessem olhar, oh, vai acontecer assim, dessa forma, ah, bom, oh. Não, eles não tinham isso, mas era um dia após o outro, era a dificuldade de um dia após o outro, mas como nós conhecemos a história, muitas vezes nós subestimamos o poder de Deus, nós subestimamos o poder do Senhor. Mas queridos, a palavra precisa ser conhecida para que nós possamos esperar no Mestre, esperar nele, nos preparar para sermos usados tal qual esses que estão na palavra foram usados por Deus. E nesse caso em especial, amados, observe o agir do Senhor. Primeiro, o Senhor permitiu que Judá fosse cativo da Babilônia, que fosse trazido lá para o império pessoas que conheciam o Senhor. A princípio, uma péssima notícia, horrível. Mais uma vez Judá estava destruída, mais uma vez Israel estava cativa, mas nós precisamos entender, irmãos, que havia um plano do Senhor nessa questão. O Senhor queria que estes fossem levados para a Babilônia, porque Ele desejava que seu poder, que a sua glória, fosse manifestada em todo aquele império. Veja que maravilha, irmãos. É aquilo que nós não entendemos hoje. E muitas vezes nós perguntamos por quê? Por que acontece isso comigo? Por que dessa forma comigo? Por que assim? Por que desse jeito? Não é assim? Sempre temos perguntado os porquês da vida, mas eu quero falar para você que coloque a tua vida no altar, viva em santidade e não questione Deus, não questione o Senhor, porque Deus quer te usar de uma forma que você não entende, que você não compreende e que você não consegue enxergar ao longo dos anos. Você não consegue enxergar. Irmãos, Deus tem planos e o Senhor quer trabalhar grandemente na nossa vida. No caso desses jovens, o Senhor queria fazer uma obra poderosa na Babilônia. Nós vemos que esses jovens foram trazidos e eles foram honrados, porém não deixaram-se dominar pela vaidade, não deixaram-se dominar pelo orgulho. Eles tinham no seu coração a graça do Pai amado. Eles sabiam quem era Deus, eles amavam o Senhor acima de todas as coisas. O que importava era fazer a vontade do Senhor. Assim deve ser a nossa vida. Esteja você vivendo um paraíso, louve, glorifique, exalte o Criador. Se a tua vida é o vale da sombra da morte, louve, glorifique e bendiga o Senhor, porque Deus te prova, porque Deus faz coisas magníficas na vida daquele que crê. E assim foi na vida de Sadraque, Mesaque e Abidnego. Foram jovens, eram jovens, diz a palavra que eles eram jovens. Nós não sabemos qual a idade, mas eram jovens. Eles, mesmo com tamanho poder nas mãos, mantiveram-se fiéis ao Todo-Poderoso. Mas o diabo, amados, ele não para. E o Senhor usa o maligno para que a sua glória se manifeste também. Muitas vezes o Senhor permite que o maligno venha contra a tua vida, toque na tua vida, para que ele estraçalhe aquilo que são teus planos. Veja, o Senhor muitas vezes permite que você passe pela provação. E geralmente a provação vem através do inimigo na vida da gente. Geralmente é através do inimigo. E se você fraquejar, ele ganha. Mas se você manter-se forte, manter-se firme, cheio da graça do Todo-Poderoso, sairás vitorioso no meio da batalha. E Nabucodonosor achou que não estava muito bom da forma que estava. E ele resolveu constituir um culto em todo o império. E mandou construir uma estátua de 30 metros de altura. Uma estátua gigantesca. Erigiu aquela estátua e decretou que, ao tocar das trombetas, todos deveriam prestar culto a ela. Olha como o diabo faz. Hoje, amados, nós já não temos uma estátua erigida por aí e uma trombeta tocando para que você possa prestar culto a essa estátua. Hoje é mais fácil. Hoje nós temos diversas estátuas, não apenas uma, mas diversas estátuas na nossa cidade, no nosso Brasil e mundo afora. Mas essas estátuas não mais são físicas, não são físicas, mas são os costumes, são as práticas que nós achamos que não tem nada a ver e nos envolvemos com elas, nos envolvemos com essas práticas. Em breves dias entra um culto. Nós estaremos aqui no Brasil num grande culto, um culto a santos. E quantos acham que não tem nada a ver e participam desses cultos? Participam desses cultos. São as festas juninas que chegam por aí. É um culto, amados. E muitos querem participar, alguns com a desculpa: eu vou pelas comidas típicas, eu vou pelo espetáculo, eu vou pela tradição, eu vou por isso, eu vou por aquilo. Mas ali na Babilônia, Nabucodonosor colocou uma estátua e, ao tocar das trombetas, todos tinham que adorá-la. Sadraque, Mesaque e Abednego não se dobraram. Eles permaneceram fiéis ao Senhor. Eles amaram o Senhor acima de todas as coisas. O interessante, amados, é que eles sabiam a consequência. Eles sabiam a consequência dos seus atos. Eles sabiam da consequência. E se eles não adorassem, seriam jogados numa fornalha de fogo ardente. Sabiam da consequência. Mas eles não pesaram o seu alto cargo, não pesaram a sua importância, não deram importância à sua condição social, à sua boa moradia. Com certeza moravam muito bem, comiam muito bem e tinham aquilo que o reino poderia oferecer, que certamente era muito bom. Eles não pesaram isso, porque o que importava para esses jovens era Deus nas suas vidas. Era amar o Senhor acima de todas as coisas. Mas eles permaneceram fiéis ao Todo-Poderoso. Eles amaram a Deus, amados. E quando questionado por Nabucodonosor, eles responderam da seguinte forma: ó Nabucodonosor, quanto a isto, não necessitamos te responder. Se o nosso Deus a quem servimos quer livrar-nos, ele nos livrará da fornalha de fogo ardente e das tuas mãos, ó rei. Senão, fica sabendo, ó rei, que não serviremos a teus deuses, nem adoraremos a imagem de ouro que levantaste. Esta foi a resposta de Sadraque, Mesaque e Abednego, quando foi convocado pelo imperador para responder pelos seus atos. Eles não negaram o Senhor. Eles não inventaram uma desculpa. Eles não tentaram sair de fininho como nós fazemos hoje. Muitas vezes, quando você é levado a uma situação, tu sabes que constrange ao teu Deus, que fere o teu Deus, mas geralmente encontramos um jeitinho para encaixar aquilo na nossa vida, para não desagradar e ou para não afrontarmos aqueles que são autoridades. Queridos, a preocupação desses foi com Deus. E eles depositaram diante de Nabucodonosor a sua fé. Eles fizeram uma declaração: se Deus quiser, ele pode livrar. Se Deus quiser, ele pode livrar. O Senhor com certeza tinha um plano para aquele. O Senhor com certeza tinha um plano. E o plano era através da vida daqueles jovens. O Senhor queria que a sua palavra fosse pregada em toda a Babilônia, que seu nome fosse honrado em toda a Babilônia. Deus usou de uma forma complexa para que a palavra tivesse condições de adentrar aquele império. O Senhor primeiro permitiu que Judá tornasse escravos da Babilônia, que fossem trazidos pessoas fiéis, e que esses ali, nos momentos das dificuldades, que certamente, permissão de Deus, que aquela estátua fosse levantada, para que os seus servos fossem confrontados, para que o milagre viesse à existência, plano do Senhor. Entendemos isso, irmãos? Nós não entendemos. Era possível que Sadraque, Mesaque e Abidnego revoltassem contra o Senhor. Eles teriam com certeza toda a autoridade para revoltar-se contra o Todo-Poderoso. Primeiro estavam de bem no seu país, trazidos como escravos, quando tudo estava muito bom, muito legal, uma situação inesperada acontece, algo ruim acontece. Mas eles entenderam que Deus era grande o suficiente, era poderoso o suficiente para mudar o quadro das suas vidas. Eles confiaram e eles não se dobraram, mesmo que existisse ali uma ordem do rei, um decreto do rei. E nós vemos, amados, no desenrolar dessa caminhada, nós vemos que eles foram condenados. O decreto do rei foi maior. Eles foram condenados. E a Bíblia diz que a fornalha foi aquecida 7 vezes mais. Aqueceram 7 vezes mais a fornalha e jogaram eles lá dentro. Jogaram aqueles 3 lá dentro. Mas é aí que iniciava o grande milagre do Senhor. Veja onde Deus queria chegar. É por isso, irmãos, que nós não podemos fechar o coração para aquilo que nós não entendemos. Nós não podemos fechar o coração, os olhos para aquilo que nós não compreendemos. Nós temos que fechar o coração é para o pecado, para as coisas ruins, porque isto nos afasta do Senhor. Mas aquilo que nós não entendemos, temos que seguir em frente, no mover do Espírito Santo, porque o Senhor sabe o que faz através de nós. Nós declaramos, e todos aqui acho que creem desta forma, a sua vida é dirigida por quem? Todos dizem, pelo Espírito Santo de Deus. Não é verdade? Nós falamos e afirmamos para os 4 cantos que a nossa vida é dirigida por Deus. Mas quando a coisa fica um pouco mais difícil, nós achamos que Deus errou na forma de nos dirigir, que Deus esqueceu da gente, que os nossos caminhos não deveriam ser daquela forma, porque nós não merecemos tal coisa. Só que nós esquecemos dos planos e dos projetos de Deus, que muitas vezes nos leva à exaustão, que nos leva às últimas consequências. E nesse caso em especial, amados, as últimas consequências era a fornalha. E a fornalha, como escapar? Era morte na certa. 7 vezes mais aquecida, como escapar? Não havia como escapar. E eles foram condenados e foram jogados ali dentro. E o Senhor manifestou a sua glória, manifestou o seu poder. Qual é a tua fornalha, igreja? Qual é a tua fornalha, irmão? Onde o Senhor permitiu que você esteja? Onde é que Deus te colocou? Glorifique a Deus por isso. Exalte o Senhor, porque Deus quer que você seja fiel, porque Ele há de usá-lo, mesmo dentro da fornalha. Mesmo dentro da fornalha. Irmãos, a fornalha é fim. Não tem como escapar daquele lugar. O que fazer ali dentro? Falar para quem? Testemunhar como? Não tem jeito. Você está num canto que você não pode nada fazer. Muitas vezes é a tua fornalha. Você está num canto que você nada pode fazer. Você não tem como falar, não tem como agir, não tem como... Enfim, deixe-se usar pelo Espírito de Deus, porque Deus sabe como te usar. Deus tem um projeto na tua vida e Ele vai fazer que esse projeto venha à existência. Foi assim com Sadraque, Mesaque e Abidnego, amados. Foi assim com aquele trio. E quando o imperador olhou para dentro da fornalha, por incrível que pareça, não mais 3, mas 4 pessoas estavam ali dentro. 4 pessoas. E se não bastasse, 4 pessoas estavam andando dentro do fogo como se nada estivesse acontecendo. Irmãos, isso é para deixar qualquer pessoa em parafuso. É para deixar qualquer pessoa pirado. Nabucodonosor, quando viu aquilo, conhecendo o testemunho de Sadraque, Mesaque e Abidnego, conhecendo a quem ele serviu, diante desse testemunho que foi dado, no qual ele diz: se o nosso Deus, a quem servimos, quer livrar-nos, ele nos livrará da fornalha e das tuas mãos, ó rei. Ele, lembrando-se disso, ele concluiu que o Deus daqueles era o verdadeiro Deus. Era o Deus poderoso, era o Deus dos céus e da terra, era o Deus que poderia fazer coisas maravilhosas. Além disso, ele viu Deus ali dentro, ele viu Jesus ali, porque havia ali dentro um anjo do Todo-Poderoso. Jogaram três, quatro estavam ali dentro. Quatro estavam, amados. Ele viu com os olhos quatro pessoas. Ele viu que os três estavam em paz, não estavam gritando, não estavam em tormento, não estavam queimados, estavam em paz. É o poder de Deus, irmãos, é o poder do Senhor. Quando tu passares pelas grandes provas, e certamente há de passar por elas, se ainda não passou, prepare-se, porque elas virão. A tua fornalha te aguarda. Fica feliz com isso. Não se entristeça, não. Fica feliz, porque Deus tem um projeto quando te jogar dentro da fornalha. Quando Ele te jogar ali dentro, Ele estará com você. Ele não te deixará. Ele não te abandonará. Ele estará com você naquele lugar. Creia, amados, quando a situação ficar muito difícil para você, quando tu olhar para um canto e não conseguir ver solução, nem para o outro, solução nem para o outro, quando você achar que não tem mais jeito na tua vida, essa é a tua fornalha. Mas lembre-se, você, mais um, com certeza, o anjo do Senhor estará dentro da fornalha contigo. O anjo do Senhor estará ali, o cuidado, a manifestação, a glória do Todo-Poderoso certamente virá à existência. O Senhor faz assim na nossa vida. Basta crermos e confiarmos. Basta crermos, confiantes que Ele não nos desampara. Amém? O nosso grande problema é que quando passamos pelas pequenas fogueiras, nem fornalhas são, mas fogueirinhas, pequenas chamas, que chamuscam a nossa pele, nós já reclamamos, murmuramos e muitas vezes apontamos o dedo para Deus. Mas, amados, espera no Senhor, confia no Senhor. Nada acontece por acaso na vida do servo de Deus. Se tu és servo do Senhor, os momentos difíceis que você considera ruim, é o Senhor preparando algo, é o Senhor te usando, é o Senhor agindo na tua existência. O servo do Senhor não é provado por acaso. O Senhor não tem prazer no sofrimento do justo. Ele tem prazer na alegria do justo. Mas Ele permite que o justo seja usado por Ele nos seus planos. Sadraque, Mesaque e Abidnego eram instrumentos de Deus para alcançar toda a Babilônia, para alcançar toda aquela nação. Mas para alcançarmos uma nação é preciso primeiro alcançar o cabeça da nação. O Senhor sabia que primeiro era necessário alcançar Nabucodonosor, fazer que aquele rei entendesse a necessidade de servir, de glorificar, de bendizer o Deus de Israel, o Deus desses. E assim ele o fez. Aleluias, glórias ao nome santo do Senhor. Era esse o projeto de Deus, era isto que Deus queria, irmãos, que aquela nação dobrasse aos seus pés, que aquela nação glorificasse o seu santo e maravilhoso nome. Vale ressaltar que a Babilônia naquela época era o maior império, era o mais poderoso império. Nabucodonosor, um rei conhecido e famoso até os nossos dias, famoso até hoje, quase todo mundo conhece, já ouviu falar a respeito de Nabucodonosor. Era um rei extremamente importante, extremamente poderoso, e o Senhor quis agir naquela nação. E o Senhor, para agir dentro da Babilônia, permitiu que Israel fosse destroçado, permitiu que Israel tornasse cativo, que todo Judá fosse trazido como cativo para a Babilônia, porque o Senhor queria alcançar um povo que não o conhecia, amados. Um povo que não o conhecia. E é interessante que no versículo 29, Nabucodonosor decreta: portanto, faça um decreto, pelo qual todo povo, nação e língua, que disser blasfêmia contra o Deus de Sadraque, Mesaque e Abednego, seja despedaçado e as suas casas sejam feitas em monturo, ou seja, sejam destruídas, porque não há outro Deus que possa livrar como este. Queridos, nada acontece por acaso na vida do servo de Deus. Nada acontece por acaso. Nada acontece. Através do testemunho daqueles, toda uma nação, todo um império foi alcançado. Um rei dobrou-se aos pés do Senhor. Um rei entendeu que havia Deus de verdade. Um rei entendeu que a nação seria feliz se honrasse a esse Deus de verdade. Mas eu quero ainda fazer uma pequena aplicação dizendo o seguinte: Nabucodonosor, que não conhecia Deus, viu o poder do Senhor e foi o suficiente. Nós conhecemos Deus, temos visto o poder de Deus, muitas vezes não é o suficiente para a gente. Não é suficiente. Nabucodonosor foi bastante incisivo, ele foi claro demais, ele foi radical. Ele disse: portanto, faça um decreto, pelo qual todo povo, nação e língua, o império era grande, todo povo, todas as nações que faziam parte do império, de todas as línguas, que disser blasfêmia contra o Deus de Sadraque, Mesaque e Abednego, aí vem as consequências, seriam destruídos. Nós conhecemos ao Deus de Israel, conhecemos a Cristo que morreu numa cruz, ressuscitou para que hoje estivéssemos aqui reunidos. Mas nós não temos amado o Senhor como Nabucodonosor amou. Nós não temos servido o Senhor com a mesma autoridade. Nós não temos entendido quem é Deus como Ele entendeu. Talvez você possa até falar: eu não sou rei, eu não tenho império. Eu quero falar para você que você está enganado. Você é rei e você tem um império. Você é rei da tua vida e o império é a tua vontade. Rei da tua vida. E como é difícil governar a nossa vida, não é verdade? Misericórdia. Ou impériozinho complicado. A nossa vontade, ou império complicado. Como é difícil trazer esse império cativo à vontade do Senhor. Como é difícil, como é complicado trazer a nossa vontade para os pés do Senhor. Nabucodonosor fez com todo o império físico aquilo que muitas vezes nós não temos feito com a nossa vida. Nossa vida, o nosso império particular. Irmãos, precisamos meditar nessas verdades do Senhor. Meditar nas verdades do Todo-Poderoso e buscarmos compreender como Deus quer te usar, como Deus quer me usar. Pergunte ao Senhor, fale com Deus: Senhor, como tu queres me usar? Eis-me aqui, usa-me, Senhor, usa-me, Senhor. Fale assim com o Senhor, amados. Coloque-se à disposição do Todo-Poderoso, porque Deus quer mudar, Deus quer transformar, Deus quer alcançar pessoas através da tua vida. Não se ache inútil, não se ache incapaz, não pense dessa forma. Sadraque, Mesaque e Abednego estavam dentro de uma fornalha. O que eles precisavam fazer era apenas estar dentro de uma fornalha. Foi o suficiente para que o império todo dobrasse aos pés do Senhor. E quando nós estamos dentro de uma fornalha, o Senhor nos tira dali. E diz a palavra, Ajuntaram-se os sátrapas, os prefeitos, os governadores, os conselheiros do rei, e viram que o fogo não teve poder algum sobre os corpos desses homens, nem foram chamuscados os cabelos da sua cabeça, nem os seus mantos se mudaram, nem o cheiro de fogo passaram sobre eles. Deus te guarda na tua fornalha. Quando você estiver no meio da tua fornalha, no teu sofrimento, no meio da tua dificuldade, lembre-se que Deus pode te guardar e guarda os fiéis. Só que muitas vezes falta-nos a fé suficiente para confiarmos. Aí, irmãos, aí complicou. Porque o cabelo queima, a roupa queima, somos alcançados. E o cheiro de churrasco sobe, porque nós vamos ser queimados ali dentro. Mas se você crer verdadeiramente no Senhor, Ele te sustém, Ele te guarda, Ele te protege. E todo o império pode dobrar-se aos pés de Cristo. Eis os planos do Senhor, planos que nós não compreendemos. Talvez você já tenha feito a seguinte pergunta, geralmente fazemos no meio das dificuldades. Por que nasci? Alguém já perguntou por que nasci? Eu acho que todo mundo já fez essa pergunta, não é verdade? Principalmente quando a coisa está complicada, aí você fala, por que nasci? Por que nasci? Eu já fiz essa pergunta, não apenas uma vez, mas talvez centenas de vezes. Por que eu nasci? Você nasceu para ser usado por Deus. Este foi o objetivo do Eterno em te colocar sobre a face da terra, para que você fosse instrumento dele. Mas pastor, por que eu não sou? Aí eu pergunto a você, por que você não é instrumento dele? Essa pergunta não serei eu que há de respondê-la. Essa pergunta, a resposta você a tem. Mas vou dar a resposta. Muitas vezes você não é usado porque não é fiel ao Senhor. Não é fiel ao Senhor. Eles responderam o seguinte: se o nosso Deus, a quem servimos, quer livrar-nos, Ele nos livrará da fornalha de fogo ardente e das tuas mãos, ó Rei. Isto é fé, é convicção. Estava em jogo a sua família, o seu alto cargo, a sua boa casa, a sua boa alimentação, a sua reputação, estava em jogo tudo quanto eles tinham alcançado dentro da Babilônia. Mas não negaram o Senhor. Nós muitas vezes negamos a Deus com coisas que são até vergonhosas a falar. Coisas tão insignificantes que é vergonha falar. E toda a Babilônia, irmãos, e toda a Babilônia dobrou-se aos pés do Senhor. Toda a Babilônia serviu ao Todo-Poderoso. Toda a Babilônia foi alcançada pelo plano do Senhor, pelo projeto de Deus. Quatro homens dentro da fornalha, três lançados, mas quando viram, haviam quatro. Esse homem que estava ali dentro, ele era o Senhor. É o Senhor que anda com você. É o Deus que te guarda. É o Deus que protege. É o Deus que não te deixa. É o Deus que não te deixa. E para nós finalizarmos essa palavra, lembre-se. Naqueles dias, o Espírito Santo não andava com eles. Quando era necessário, o Senhor enviava o seu anjo, o seu Espírito. Depois era retirado. Hoje, o Espírito Santo anda com você 24 horas por dia. Esse homem a mais que estava na fornalha, ele já te acompanha hoje, a cada instante, a cada minuto da tua vida. Ou seja, quando olharem para você, não verão apenas um, mas dois, você e o Espírito Santo do Senhor. Mas lembre-se, o Espírito só habita em templos puros, em vidas santas, em vidas que ame e glorifique o nome santo de Deus. Ame e glorifique o Senhor e veja a glória do Todo-Poderoso e aquilo que Ele fará através da tua vida, os grandes milagres que o Senhor fará através da tua vida. Amém, povo do Senhor. Glórias a Deus. Que o Senhor nos abençoe, que essa palavra seja clara aos nossos corações e que nós possamos entender que o Eterno é conosco a cada minuto. Vamos orar. Deus de amor, nós te louvamos pela tua graça, Pai. E queremos clamar que venha nos dar o discernimento, o entendimento, meu Deus, para que compreendamos que tu estás sempre andando conosco, que a tua presença é constante conosco, a cada instante, a cada minuto da nossa vida, e que nós possamos dedicar a nossa existência, a nossa vida, para que assim, Senhor, estejamos prontos, estejamos habilitados, para que o Espírito Santo venha fazer em nossa vida moradia, residência, Senhor. Ó Deus, cria em nós um coração puro e usa-nos conforme a tua vontade, para que os teus planos venham à existência, Senhor. Usa-nos conforme a tua vontade. Esse é o meu clamor, em nome do teu filho Jesus. Amém. Aleluias.
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Então andarás seguro pelo teu caminho e não tropeçará o teu pé. Quando te deitares, não temerás. Sim, tu te deitarás e o teu sono será suave. Provérbios 3, 23, 24.

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0: Graças e paz, irmãos, amém? Exaltado seja o nome do Senhor Jesus. Vamos dar início ao nosso culto para a honra e glória do nosso Deus. Que esses momentos sejam para glorificar o nosso Deus, amados. Não seja para estar somente neste lugar, mas que seja para honrar e glorificar o nosso Deus que é santo. O nosso Deus que é poderoso. Glória a Deus. Senhor, nós te louvamos, ó Deus, te louvamos por estarmos na tua presença, Senhor, pela tua grandeza, pelo teu grande amor, Senhor, pelo teu cuidado para com nossas vidas, Senhor. Ó Pai, nós te glorificamos, ó Deus, porque sabemos que o Senhor, ó Deus, é que estende as mãos, é o Senhor que cuida, é o Senhor que guarda, Deus. Estamos aqui com nossos corações gratos a ti, ó Deus. E te clamamos, ó Deus amado, que estes momentos sejam, Senhor, para a glória do teu nome, Senhor. Cada um aqui, Senhor, que, cada um que se dispôs a estar neste lugar, Senhor, que esteja com seus corações abertos, meu Deus, para ouvir a tua voz, para ouvir, Senhor, aquilo que tu tens para falar aos corações, ó Deus. Ó Pai, em nome de Jesus, fica conosco, derrama da tua graça em nossas vidas, meu Deus. Abençoe estes momentos aqui para a honra e glória do teu nome, Senhor. Amém. E vamos ler a palavra do Senhor em Salmos, capítulo 121. Salmos é um salmo bem conhecido. Que diz: eleve os meus olhos para os montes, de onde me virá o socorro? O meu socorro vem do Senhor que fez o céu e a terra. Ele não permitirá que os seus pés vacilem, não dormitará aquele que guarda você. É certo que não dormita, nem dorme o guarda de Israel. O Senhor é que guarda você, o Senhor é a sombra à sua direita. De dia não lhe fará o mal sol, nem de noite a lua. O Senhor guardará você de todo mal, guardará a sua alma. O Senhor guardará a sua saída e a sua entrada, desde agora e para sempre. Amém. Amém, os amados, poder sentar. Este é um salmo, amados, que tem muitas pessoas que gostam muito dele, mas muitas vezes não entende. Às vezes lê, mas não compreende como o Senhor tem nos guardado. Às vezes você acha assim, ah, o Senhor tem uma obrigação de me guardar. Engana-se. O Senhor não tem obrigação a nada, amados. Mas o Senhor, Ele guarda as pessoas, Ele protege, Ele livra, dá livramento. O Senhor, Ele abre portas, fecha a porta daqueles que não vai ser bom para você. O Senhor fala para você, mostra caminhos que você deve percorrer. Mas também Ele exige um pouco de você, que é viver em obediência a Ele. Muitas vezes nós queremos andar de qualquer jeito, mas queremos que o Senhor nos guarde. Muitas vezes queremos tomar decisões por conta própria, mas queremos que dê certo. Muitas vezes queremos que o dia seja perfeito, mas não colocamos Ele nas mãos de Deus. Então, amados, aqui o Senhor promete, o Senhor guarda, o Senhor livra. O Senhor é que guarda a sua entrada, a sua saída. Mas, em primeiro lugar, tem que ser Deus em sua vida. Viver para Ele, viver obediência a Ele. Aí sim, tudo dá certo, porque é isso que o Senhor requer de nós. Amém? Está lá, está com o pastor.
1: Amém, irmãos? Bom revê-los. Glórias a Deus pela vida de cada um que está presente nesse lugar. Louvamos a Deus pela vida do nosso querido... Que Jorge, rapaz. Não, Jorge está ali também. Oi, Jorge, como é que está você? Tudo bom? Prazer. Você, esqueci seu... David, misericórdia. David e Maristela. Perdão, David. É um prazer tê-los aqui. Para quem não sabe, o David é irmão do Neguinho. Daquele irmão branco do Neguinho. Né? Benção. e o Jorge, levanta aí, Jorge. Aí, esse é o Jorge, rapaz. Jorge, nós estivemos orando muito por esse jovem nesses dias passados. Aí, dois exemplos de pessoas que nasceram de novo, viu? Pode sentar, Jorge. Você, David, quando saiu do fogo, pra quem não sabe, gente, houve um acidente com o David ali na... Foi pertinho de Vitória, em Viana, no contorno. E o caminhão pegou fogo e ele ficou preso no cinto e saiu de lá com as costas queimadas. Quase que foi. Graças a Deus. Passou uns dias, outro acidente. Passou mais uns dias, chikungunya. E agora espero que fique por aí, né, meu irmão? Graças a Deus. Mas passou por momentos difíceis, principalmente no primeiro acidente em que ele quase foi queimado no caminhão. Por pouco, viu, gente? Saiu com as costas chamuscada ainda. E o nosso querido George, todo mundo sabe, nós oramos muito por ele. Ele teve um acidente de moto, passou uns dias no hospital, né, George? Uns dias complicados. E preocupação da família, aquela coisa toda. Esse também foi o Senhor, na sua misericórdia, no seu cuidado. Portanto, nós estamos vendo dois livramentos grandes aqui do George e do David. Louvado seja o Senhor pela vida desses dois jovens. Amém? Que vocês possam sempre olhar para o Criador. É. Não deu tempo, não teve outro acidente, né? Mas ele disse que agora não viaja mais. Eu estava perguntando, não, agora não estou viajando. Graças a Deus. É. Para quem não sabe, Sadrach, Mesaque e Abednego foram lançados na fornalha e o Senhor os guardou na fornalha. Mais ou menos igual você, David. Mas louvado seja o Senhor pela vida de vocês. É um prazer muito grande tê-los aqui mais uma vez. Que o Senhor os abençoe. Sintam-se à vontade em nosso meio. Irmãos, no decorrer dessa semana, nós louvamos a Deus porque grandes coisas o Eterno fez com a gente. Se nós olharmos bem, se nós formos analisar a nossa vida, veremos como Deus agiu, como Deus moveu de uma forma sobrenatural na vida de cada um desses que estão aqui presentes. Às vezes nós olhamos e não vemos nada. Não vemos porque a mão do Senhor muitas vezes não permite que alguma coisa aconteça na vida da gente. Mas o Senhor, na sua graça, na sua misericórdia, está sempre pronto a nos abençoar, a mover na nossa existência. Amém? Abraça a pastora Sônia, Deus te abençoe, lá em Mogi das Cruzes, São Paulo. Também nosso querido Francisco em Bertioga, Deus te abençoe, Francisco. Que a paz do Senhor esteja com vocês. Nós vamos orar e depois nós vamos louvar o nosso amado Jesus. Ok, presbítero? Oh, glória. Presbítero passou meio baqueado essa semana. Os músculos aí foram tomados pelo vírus da gripe. Senhor, muito obrigado, Pai, pela Tua graça e pela Tua misericórdia. Muito obrigado, Senhor, porque mais uma vez estamos neste lugar para louvar, para bendizer, para exaltar o Teu santo e maravilhoso nome. Senhor, crie em nós um coração reto, um coração fiel, um coração justo. Crie em nós, ó Deus, um amor para contigo, Senhor. Que nós possamos nessa noite nos colocarmos diante do Teu altar para louvarmos e bendizermos o Teu santo e maravilhoso nome. Espírito Santo de Deus, fala conosco. Recebe nosso louvor, nossa adoração, em nome de Jesus. Amém. Amém, abençoado.
2: Eu saúdo a amada igreja com a paz do Senhor Jesus. Amém. Louvado e exaltado seja o nome do nosso Senhor e Salvador Jesus Cristo. Cadê você que vem adorar o Senhor nesta noite? Levanta sua mão para cima e dá uma salva de palma para Jesus. Aleluias. Glória a Deus. Só Ele que é digno de ser adorado nesse lugar. Eu vou deixar um versículo aqui em João. Glória a Deus. João. Aleluia, Jesus. João 6. João 6, 66. Amém? À vista disto, muitos dos seus discípulos abandonaram e já não andavam com Jesus. Então perguntou Jesus aos 12: porventura queres também vós outros retirá-vos? Respondeu-lhe Simão Pedro: Senhor, para onde iremos, se só tu tens palavra de vida eterna? E nós temos crido que o Senhor, que és tu, és o Santo de Deus. Amém, irmãos? Como podemos abandonar aquele que só ele tem palavras de vida eterna, né? Vamos ficar de pé nesta noite para nós adorar ele mais uma vez nesse lugar. E nesse lugar você tem liberdade para falar com o Senhor, apresentar a tua causa. Glória a Deus, aleluias. Deixa o Espírito Santo falar com você nesta noite, através desse louvor, através da palavra que vai ser ministrada nesse lugar. Fecha seus olhos e abra o teu coração.

Colo. Vamos declarar que ele é poderoso. Bem alto é para Jesus. E poderoso. Adore. Poderoso. Aleluia.

poderoso, aleluia. Senhor, meu Pai querido, amado e soberano, nesse momento, meu Deus, não viemos aqui só pedir, Pai, mas também viemos aqui agradecer ao Senhor, não pelo que o Senhor pode fazer, mas sim pelo que Tu és. Aleluias. Fala com a Tua igreja nesta noite, através da Tua palavra, através do Teu louvor, Pai. Que nós não venhamos sair daqui da maneira que entramos, mas sim na certeza que tivemos um encontro real com o Senhor nesse lugar, Papai. Continua falando conosco.

Aplaude bem forte ele nesta noite. Aleluia. Glória a Deus. Jesus quer falar com você ainda nesta noite. Aleluia. Dá espaço para que ele venha te surpreender nesse lugar. Aleluia.

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Só que ninguém glorifica ele nesta noite, aleluia. Glória a Deus, santo és o teu nome, Jesus. Aleluia. Glorifica ele, igreja, glorifica ele. Aleluia.

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Oh, glória! Só quem já sente a presença dele nesse lugar, aplaude ele bem forte nesta noite. Glória a Deus, aleluia! Nada nos pode separar do amor de Cristo, né, irmãos? Nada nos pode separar do amor de Cristo.

Aleluia. Nada nos pode separar do amor de Cristo Jesus. Nada nos pode separar do amor de Cristo. Aleluia, Jesus. Oh, Pai, obrigado, Senhor. Obrigado por tudo, Pai. Fala os corações desse que aqui nessa noite se faz presente.

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1: Aplaude ele bem forte. Aleluia. A voz sumiu, mas glória a Deus. Tudo é para honra e glória do Senhor, né, irmãos? Amém? Acabou.

nossa irmã Maria nos visitando nesta noite. É uma honra tê-la aqui, irmã Maria. Deus abençoe muito a tua vida, lá da Deus e Amor. Sentimos-nos honrados pela sua presença nesse lugar. Estamos aqui para cultuarmos juntos o nosso Senhor e Salvador. Irmãos, nós temos que olhar sempre para Cristo Jesus e nos alegrarmos com tudo aquilo que Ele faz na vida da gente. Algumas situações nós achamos que Deus esqueceu da gente. Eu acho que já passou na cabeça de todos aqui. A situação fica difícil, complicada, não é, irmão Jorge? E nós olhamos assim, será que Deus esqueceu de mim? Não, não esqueceu não, tá? A nossa irmã lembrou de Abidnego, Sadraque e Mesaque, né? A gente fala sempre numa sequência, Sadraque, Mesaque e Abidnego, então fica fácil. Começa de trás para frente, fica mais complicado. Eu comecei pelo Abidnego, aí fica difícil. Mas Sadraque, Mesaque e Abidnego, eles, por serem fiéis ao Todo-Poderoso, foram lançados numa fornalha. Nós não sabemos bem como era essa fornalha, mas o certo que era um local onde tinha muito fogo. E foram lançados ali dentro. E quando olharam para a fornalha, não havia três, mas sim quatro. Quatro pessoas estavam naquele lugar. Assim é o Senhor com a gente, irmãos. Sempre nos momentos difíceis, o Eterno está ao nosso lado. Mesmo que nós não enxerguemos, não vejamos, mas o Senhor está sempre do nosso lado para cuidar da gente. Amém? Hoje eu quero falar com vocês a respeito das respostas de Jesus. As respostas de Jesus. Abra sua Bíblia em João capítulo 10. Nós vamos ler versículos 22 até o 30. João capítulo 10, a partir do versículo 22 até o 30. Se possível, vamos ficar de pé para nós ouvirmos a palavra de Deus. Evangelho segundo João, capítulo 10, a partir do versículo 22, que diz: Celebrava-se em Jerusalém a festa da dedicação. Era inverno. Jesus passeava no templo, no pórtico de Salomão. Rodearam-no, pois, os judeus e o interpelaram: Até quando nos deixarás a mente em suspenso? Será que tu és o Cristo? Dize-o francamente. Respondeu-lhes Jesus: Já vo-lo disse e não credes. As obras que eu faço em nome de meu Pai testificam a meu respeito. Mas vós não credes, porque não sois das minhas ovelhas. As minhas ovelhas ouvem a minha voz, eu as conheço e elas me seguem. Eu lhes dou a vitória eterna, jamais perecerão eternamente e ninguém as arrebatará da minha mão. Aquilo que meu Pai me deu é maior do que tudo, e da mão do Pai ninguém pode arrebatar. Eu e o Pai somos um. Amém? Senhor, muito obrigado pela tua palavra, pela tua revelação. Muito obrigado pelo teu zelo para com as nossas vidas. Estamos aqui nesta noite para louvar e adorar o teu nome e também, Senhor, para ouvir a tua voz aos nossos corações. Fala conosco em nome de Jesus. Amém. Amém, irmãos? Os amados podem assentar-se. Queridos, Jesus estava em Jerusalém. Jesus estava em Jerusalém, Jesus estava no templo. Era uma festa da dedicação, a dedicação que era comemorada anualmente naquele lugar. Haja vista que um século e meio antes, o rei Sírio Antíoco havia sacrificado porcos no templo. E levantaram-se Matatias e Judas Macabeu, e estes lideraram uma revolta e purificaram o templo. Eis o porquê da festa da dedicação. Haja vista que jogaram fora as pedras que eram feito o altar, demoliram um monte de coisas e purificaram o templo. A partir desse momento, todos os anos era feita a festa da dedicação do templo ao Senhor. E ali estava Jesus na festa da purificação, e eis que os judeus também estavam ali. Era uma festa judaica, claro. E Jesus estava naquele lugar e as pessoas olhavam para Jesus e ficavam cochichando: aquele camarada diz que é o Messias. Será que ele é o Messias? E aquele bochicho dentro do templo, as pessoas olhando, apontando para Jesus, até que alguns chegaram a Cristo e perguntaram: Diz, tu és o Cristo?
Tu és o Cristo. E Cristo diz: ouça aquilo que a palavra fala. Ouça aquilo que a palavra fala. E Cristo Jesus apontou para os seus atos, para as suas ações, mostrando que ele verdadeiramente era o pastor das ovelhas. Mas os judeus amados não aceitaram de bom grado aquela resposta. Hoje, em nossos dias, temos visto algo semelhante. Quantas vezes as pessoas são levadas a olhar para Jesus como Senhor, como Salvador, no entanto, são resistentes. Mesmo Cristo mostrando o seu poder, mostrando a sua graça, são resistentes à mão salvadora do Senhor. A palavra de hoje, amados, eu quero chamá-los a atenção para que vocês ouçam as respostas de Cristo Jesus. Respostas que foram dadas aos judeus, mas respostas que se aplicam também a nós, aos nossos dias. João capítulo 10, versículo 24, os judeus olham para Jesus. Jesus estava no pórtico de Salomão, que era uma área coberta onde as pessoas se reuniam, e eles olharam para Jesus e perguntaram: até quando nos deixará a mente em suspenso? Se tu és Cristo, se tu és o Cristo, dize-o francamente. A resposta inicialmente, a pergunta inicialmente parecia sincera. Aparentemente os judeus estavam ansiando em saber se aquele era realmente o Messias. No entanto, amados, essa não era a verdade. Eles queriam um Messias diferente. E eles não aceitavam Jesus de forma alguma como o Cristo, como aquele enviado pelo Todo-Poderoso. Mas Jesus respondeu a eles, mostrando seus atos e as suas ações. E nós precisamos olhar para os atos e ações de Cristo Jesus em pleno século 21, nesses dias, e dedicarmos a ele a nossa vida, porque Cristo tem respondido através das suas ações que ele é o nosso Senhor, que ele é o nosso Salvador, que não há outro caminho, que ele é o mediador, e ele deixa isto explicitado na palavra. Basta lermos e crermos. Os judeus amados não liam, porque não havia ainda os evangelhos. Mas eles tinham os profetas e tinha Jesus pessoalmente ali naquele lugar. Mas eles não conseguiam ver em Jesus o Salvador. Eles não conseguiam olhar e ver Jesus como prometido. Eles não conseguiam aceitar a soberania de Cristo Jesus. Quantas vezes, irmãos, nós estamos no mesmo caminho, não é verdade? Nós sabemos quem é Jesus, sabemos o que ele fez por nós, sabemos do seu sacrifício, sabemos das suas promessas, sabemos das profecias, enfim, tudo que envolve Jesus, nós temos conhecimento. No entanto, às vezes nós não queremos compromisso com ele. Sabe por quê? Porque o nosso coração, de certa forma, diz: este não é o Messias desejado, este não é o Senhor que eu quero para a minha vida, este não é o meu Salvador, e rejeitamos a Cristo Jesus. Talvez nós podemos até afirmar: mas eu não rejeito Jesus. Irmãos, a cada instante que nós fechamos o nosso coração, dizemos não para aquilo que é Cristo, para aquilo que é de Cristo, estamos a exemplo dos judeus, dizendo: nós não te reconhecemos, eu não te reconheço como Senhor e Salvador da minha vida. No entanto, a palavra do Senhor é muito clara e chama-nos a atenção para que nós possamos olhar para esta verdade e colocá-la em prática no nosso dia a dia. Jesus é o prometido, Jesus veio, Jesus cumpriu a sua missão sobre a face da terra, Jesus morreu, ressuscitou, Jesus derramou o seu sangue para que hoje nós pudéssemos sermos purificados. Jesus é o caminho que abre a porta para que nós possamos adentrar os céus para todos sempre e estarmos ali com ele. Para que nós possamos, amados, analisar essa situação, é preciso conhecermos aquilo que ele responde, a palavra do Senhor para a nossa vida, assimilar, trazer, incorporarmos em nossa vida a palavra viva do Senhor. E a primeira resposta de Cristo aos judeus, ele diz: as minhas obras são minhas testemunhas. Versículo 25 diz: respondeu-lhe Jesus:
Já vo-lo disse e não credes. As obras que eu faço em nome do meu Pai testificam a meu respeito. Aleluias! Oh, glórias! Irmãos, os judeus estavam ali questionando a Jesus e eles queriam ouvir do Senhor uma declaração. Eles queriam que Cristo falasse: eu sou o Messias, eu sou o Messias. Eles, no seu coração, não aceitavam a Cristo. E mesmo que Cristo tivesse falado de forma textual: eu sou o Messias, certamente seria rejeitado, quem sabe até expulso do templo. Mas Cristo Jesus responde de uma forma diferente, de uma forma que eles não podiam questionar. Cristo Jesus os fez olhar para as suas obras. Cristo disse: olhe para as minhas obras, elas são testemunhas daquele que eu sou. Mas por que Cristo falou para os judeus olhar para as obras? Porque era impossível ao homem fazer aquilo que Cristo fez. Era impossível os milagres serem feitos por homens. Era impossível, amados, que qualquer ser humano que não viesse de Deus pudesse realizar o que ele fez. As obras de Cristo eram incontestáveis. Não era possível contestar os sinais. Não era possível contestar o poder manifestado de Cristo Jesus. E apesar, amados, da rejeição dos judeus, Jesus continuou firme e apontou para seus atos, para suas ações. E as suas obras revelavam a sua divindade. Porque quando nós olhamos hoje para a palavra de Deus, lemos a respeito de Cristo, fica claro que ele é divino, é o Senhor prometido. Para aqueles que eram contemporâneos a Cristo Jesus, não tinham os evangelhos, mas tinha o Cristo vivo presente entre eles. E era possível olhar para os milagres, para os sinais que ele havia operado, e não era possível negar o senhorio de Cristo Jesus. Haja vista que Jesus curou a muitos. Quantos milagres? João diz: se todos os milagres de Cristo fossem registrados, era impossível, pois o número de milagres eram grandes demais. Vemos ainda, amados, o poder do Senhor sobre a natureza, quando ele acalmou o mar, acalmou o vento, fez o vento cessar. Vemos ainda, queridos, que ele agiu de uma forma poderosa sobre a morte ao ressuscitar Lázaro. Era impossível que este homem não fosse o Messias, e Cristo aponta para eles: eu sou o Cristo, o Messias, o ungido do Senhor. E essas obras que ele realizou, ele não as fez para a sua honra e para a sua glória, mas tudo ele fazia para a glória do Pai. Assim também precisa ser a nossa vida, nossos atos e ações, todos para a honra e para a glória do Senhor Jesus Cristo. Amém, amados? Nós vemos, queridos, que aqueles homens contemporâneos a Cristo, aqueles que estavam no templo, eles estavam ali, eles viram os sinais. Eles viram o poder manifesto de Cristo Jesus. Alguns tiveram até a coragem de afirmar: este faz pelo poder de Satanás. Mas era o poder de Deus, a manifestação da glória do Eterno. Mas algo, amados, era o coração duro que eles tinham. Era este o problema. Eles tinham um coração duro, e esse coração duro perpetua-se, e vemos que ele está presente muitas vezes na nossa vida. A dificuldade em aceitar a obra de Cristo e nos submetermos à vontade dele. A exemplo dos judeus, muitas vezes nós estamos negando o senhorio de Cristo Jesus. A exemplo dos judeus, muitas vezes nós não aceitamos Cristo como o Messias prometido. E quando é que fazemos isto? Quando nós não obedecemos a sua palavra, não cumprimos a sua palavra. Portanto, amados, Cristo deixa claro para os judeus que ele era o Messias, mostrando, apontando para as suas obras. A segunda resposta de Cristo Jesus à pergunta: Tu és o Cristo? Nós vemos que ele diz: vós não sois das minhas ovelhas. Olha a resposta de Jesus. Versículo 26, Cristo responde aos judeus: mas vós não credes, porque não sois das minhas ovelhas.
O que marcava a existência daquele povo, amados, era a incredulidade. É difícil para nós hoje, talvez, olharmos para aquela situação e compreendermos. Mas para os judeus, estava tudo muito claro, irmãos. Estava tudo muito claro. A promessa a respeito de Cristo Jesus era extremamente clara. As profecias que eles viram cumprir eram claras. Ou seja, não havia a menor possibilidade de duvidar do senhorio de Cristo Jesus. Mas o coração endurecido, levado por sonhos falsos, já que eles queriam não o Messias que veio de José e Maria, da descendência de Davi, mas eles queriam um general que pudesse lutar e retomar a pátria de Israel do domínio romano. Essa era a visão deles. Eles esqueceram de olhar para Cristo, para o Senhor, como aquele que veio para resgatar a alma, resgatar o povo, para implementar um reino de glória. Eles queriam não esse reino, mas eles queriam a restituição da pátria, já que eles eram dominados pelo Império Romano. E eles, levados talvez por esta visão, coração duro, mesmo vendo a glória de Cristo Jesus, mesmo vendo o agir do Senhor, eles relutaram, eles não aceitaram, eles não creram, eles estavam mortos espiritualmente. E é bom nós pararmos e pensarmos a respeito dessa verdade. Eu tenho que fazer essa aplicação para que vocês possam entender. Hoje nós sabemos quem é Cristo Jesus. Se eu perguntar a cada um desses que estão aqui presentes, quem é Jesus? Creio eu que a resposta será: Jesus é o Salvador, Jesus é o Filho de Deus. Qual a missão de Cristo? Salvar o homem. Mas quando nós vamos um pouco mais e descemos nessa resposta, qual o teu compromisso com este Salvador? Quem é Jesus de fato para você, na prática? Muitas vezes, amados, as pessoas não terão uma resposta, porque não querem compromisso verdadeiro com o Salvador. Não querem abraçar a Cristo como Senhor. Não querem ser ovelhas de Cristo Jesus. Não querem viver sob o domínio do Senhor, porque para que possamos ser ovelhas do bom pastor, necessário é, irmãos, que haja temor, que haja obediência, que haja dedicação, que haja consagração. A palavra diz que esse povo todo estavam no templo. Era a festa da dedicação. Era um momento muito interessante, um momento de alegria, porque o templo havia retornado para a honra e para a glória do Senhor. No entanto, mesmo no templo, eles estavam longe de Deus. Mesmo no templo, eles estavam longe do bom pastor. Só que o bom pastor estava diante deles. Mesmo assim, eles não conseguiam ver o bom pastor. Às vezes nós agimos da mesma forma, irmãos. Nós estamos nos templos, estamos carregando uma insígnia dizendo: eu sou religioso, eu tenho uma carteirinha de religioso, eu tenho o meu nome lá no hall de membros de uma igreja, mas não conhecemos a Cristo Jesus. Muitos não conhecem a Cristo Jesus. Muitos são apenas religiosos, mas não têm compromisso verdadeiro com Cristo. Os judeus estavam ali, eles conheciam toda a história. Toda a história, desde o Êxodo até aquele momento. Eles sabiam que o Messias viria. Não aceitaram Jesus há 2000 anos atrás. E hoje ainda não aceitam a Jesus. Coração continua duro, porque estão esperando um Jesus diferente. Um Jesus que foi criado segundo a sua fantasia, segundo a fantasia deles. E esse Jesus certamente não virá. Mas é preciso entender, amados, que nós precisamos olhar para Jesus como bom pastor e sermos ovelhas desse bom pastor. Mas é necessário ainda vigiarmos, porque a incredulidade, ela quer tomar lugar em nosso coração. A incredulidade, ela insiste em nos separar da presença do Senhor, em nos afastar do Todo-Poderoso, em nos levar por caminhos errados. Irmãos, mesmo vendo o poder do Senhor, entendendo quem é Jesus,
muitos continuam a viver longe do Cristo, longe de Cristo, vivendo segundo a sua própria vontade. É preciso entender, amados,

tinham uma tradição religiosa extremamente forte, mas mesmo assim eles eram incrédulos. Eles não conseguiam olhar para Cristo Jesus como Senhor, como Salvador. Nós temos que analisar a nossa vida. Eu tenho certeza que você conhece Jesus. Eu sei que você sabe quem é Jesus. E os teus atos apontam para Jesus? Aquilo que nós fazemos, aquilo que eu faço, aponta para Jesus? Aquilo que os judeus faziam apontava para Cristo? Eles eram religiosos, extremamente religiosos. Observavam a tradição judaica intensamente. Mas quando Jesus veio, eles rejeitaram a Cristo. É um exemplo, amados, para que nós possamos pensar bastante, analisar a nossa vida e vermos se somos de fato ovelhas do bom pastor. Se somos ovelhas do bom pastor. Mais uma vez, versículo 26: mas vós não credes, porque não sois das minhas ovelhas. O querer ser ovelha de Cristo não o faz ovelha de Cristo. É preciso, além do querer, entregar-se, uma obediência, uma submissão ao Senhorio de Cristo Jesus. Amém? A primeira resposta de Cristo à pergunta dos judeus: tu és o Cristo? E ele responde: as minhas obras, as minhas ações, os meus sinais mostram quem sou. Ainda: tu és o Cristo? E o Senhor, olhando para a dureza dos seus corações, disse: vocês não são das minhas ovelhas. E por fim: tu és o Cristo? E ele responde: as minhas ovelhas ouvem a minha voz. Versículos 27 e 28, João capítulo 10: as minhas ovelhas ouvem a minha voz, e eu as conheço, e elas me seguem. Eu lhes dou a vida eterna, jamais perecerão eternamente, e ninguém as arrebatará das minhas mãos. A resposta de Cristo Jesus é interessante, amados, porque o Senhor olha para as suas ovelhas e diz: as minhas ovelhas ouvem a minha voz, e eu as conheço. As minhas ovelhas ouvem as minhas vozes. Amados, será que nós temos ouvido a voz do bom pastor? Será que nós de fato ouvimos a voz de Cristo? Será que você pode afirmar, pastor Elias, eu ouço a voz de Cristo? Irmãos, se nós ouvimos a voz do Senhor, certamente seremos conhecidos por Cristo e vamos seguir a Cristo. E é assim que está escrito. E esta foi a resposta de Jesus àqueles que estavam no templo. Cristo Jesus não inventou respostas difíceis, mas apenas coisas que eram comuns aos judeus. Hoje eu estou trazendo para você uma palavra não difícil, mas uma palavra comum, que todos podem ouvir, que todos podem entender. E a pergunta de Jesus para você, e a pergunta de Cristo é: você é ovelha do Senhor? Você é ovelha dele? Você é minha ovelha? A resposta: as minhas ovelhas ouvem a minha voz. Amém, amados? E esse escutar a voz de Cristo, queridos, vai muito além de apenas ouvirmos. Aqueles que escutam a voz de Cristo, estes são obedientes à palavra do Senhor. São obedientes à palavra do Eterno. Talvez você pode até afirmar: olha, pastor, eu conheço Jesus, eu sei quem é Jesus, eu coloco lá no rádio louvores, eu ouço louvores, eu leio a Bíblia, eu faço as minhas orações, eu faço isso, eu faço aquilo. Mas será que você obedece de fato a Jesus no teu dia a dia? Até que ponto Jesus é o teu Senhor? De fato, Jesus manda na tua vida? De fato, Jesus está acima dos teus sonhos, projetos, objetivos, desejos? De fato, Jesus é aquele que domina o teu coração? Quando nós ouvimos a voz do Eterno, tudo isso

Isso torna-se uma realidade, amados, porque nós seremos dominados por Cristo acima de todas as coisas. A nossa vontade totalmente submissa àquilo que o Senhor quer. As ovelhas de Cristo, aqueles que amam de fato o Senhor, estes conhecem ao seu Senhor, discernem a sua voz, ou seja, conhecem a voz de Cristo. E no meio das muitas vozes desse mundo, eles conseguem ouvir a voz do Senhor de forma clara. E a voz do Senhor, irmãos, é aquela que chama-nos para uma vida diferente, para uma vida santa, para uma vida de submissão, para uma vida de retidão. Assim deve ser o proceder da ovelha de Cristo Jesus. Mas nós sabemos, amados, que nesses últimos tempos, muitas vozes enchem a nossa cabeça, muitas vozes. E quantas vezes nós fechamos nossos ouvidos para a voz de Cristo, para ouvir a voz desse mundo? Quantas vezes nós fechamos nossos ouvidos para aquilo que Cristo fala, para ouvirmos a voz do nosso coração, para ouvirmos a voz da nossa carne, para ouvirmos talvez a voz das falsas doutrinas, dos falsos entendimentos em relação à salvação? Quantas vezes nós queremos apenas ouvir aquilo que faz bem, que levanta nosso ego, que não nos cobra condições, que não nos cobra posição diante de Deus? Quantas vezes, amados, nós estamos vivendo da forma que nós queremos, com os ouvidos fechados para aquilo que o Senhor fala? Estes, com certeza, não estão vivendo segundo a condição que o Senhor impôs, que é ouvirmos e conhecermos a sua voz. A palavra diz ainda, amados, que o nosso Senhor conhece as suas ovelhas. É interessante, nós podemos até enganar o próximo, podemos até passar uma imagem diferente, uma imagem fake. Quando nós olhamos hoje para as redes sociais, não existe mais ninguém feio. Misericórdia. Já notaram isso? As mulheres são princesas. Os homens, bonitões também, por incrível que pareça. Irmãos, rede social é a coisa mais fake que tem no mundo. As imagens são todas fake. Só que você não conhece, você não sabe quem é. Você olha para uma pessoa e fala: poxa, que legal, pessoa bonita. Olha que mulher bonita. Mas quando você conhece pessoalmente, tem até uns memes que dizem que a mulher foi conhecer um cara, se encontraram nas redes sociais, trocaram foto, aquela coisa toda. Quando chegaram na cidade, o cara olhou para ela e disse: não, não é você, eu não conheço você. Porque ele conhecia a mulher das redes sociais, que é totalmente diferente. São os filtros. Mas Jesus não nos vê através de filtros. Jesus vê a nossa essência. Nós podemos até enganar o próximo com os filtros das redes sociais, mas não podemos enganar Jesus de forma alguma. Ele conhece a tua essência. Ele conhece o teu pensamento nesse momento. Ele sabe onde está o teu pensamento, se teu pensamento está na palavra ou está lá no Japão, quem sabe lá na Copa, quem sabe passeando por aí, porque o pensamento da gente é assim. Nossos pensamentos aparentemente possuem asas e saem voando. Nós temos que trazer tudo preso à presença do Senhor. Mas o Senhor nos conhece, irmãos, nos conhece. Ele sabe das nossas lutas, das nossas dificuldades, das nossas fraquezas, das nossas necessidades. O Senhor é aquele que está pronto a nos guardar e nos proteger. O Senhor é aquele que olha, irmãos, para as suas ovelhas e tem prazer em abençoá-las. Este é o Senhor que veio e deu a sua vida para que hoje nós pudéssemos nesse lugar cultuá-lo e adorá-lo. É o Jesus que te conhece e quer cuidar de você, mas é preciso que haja uma sinceridade tua para com Ele. A tua imagem com filtro não engana Jesus, não engana. A sinceridade precisa ser uma verdade na nossa vida. E quando nós entendemos isso, irmãos,
Nós vamos seguir o bom pastor. Vamos seguir o bom pastor. Versículos 27 e 28. As minhas ovelhas ouvem a minha voz, eu as conheço, e elas me seguem. Você é ovelha de Cristo? Você é ovelha do Senhor? Creio eu que todos aqui vão responder sim, eu sou ovelha de Cristo. E o caminho que você está andando te leva a Cristo? As ovelhas de Cristo seguem o Senhor. Sabe por qual caminho? Pelo caminho que é Jesus. Ele próprio é o caminho. Se você não estiver no caminho de Cristo Jesus, você pensa que está seguindo a Jesus. Só pensa. Não te enganes. Nós sabemos se estamos ou não seguindo a Cristo Jesus. Não basta sermos simpatizantes de Cristo. Não basta afirmarmos, eu amo Jesus, eu amo Jesus. Nós temos que praticar aquilo que Ele determina para cada um de nós. E aqueles que são ovelhas de Cristo, eles possuem uma vida de renúncias. Nós temos que renunciar a tanta coisa, misericórdia. Eu tenho que renunciar a tanta coisa na minha vida, porque o meu desejo é agradar ao meu pastor, a Jesus. Se não houver renúncia no servo, na vida do servo de Deus, ele não está seguindo a Jesus. Sem renúncia é impossível. Outro aspecto, as ovelhas que seguem a Cristo são obedientes a Cristo. São obedientes ao Senhor. Vivem segundo aquilo que Cristo determina. E esta foi a afirmativa do Senhor aos judeus. Sabe por que Jesus fez tais afirmativas? Porque os judeus estavam no templo, os judeus eram religiosos, os judeus conheciam a palavra, mas os judeus não queriam saber de obedecer a Cristo. Não queriam saber. Mas eles se achavam ovelhas. E Cristo disse que as ovelhas conhecem a Ele. As ovelhas seguem o bom pastor. E aqueles que permanecem fiéis, perseveram no caminho, esses com certeza serão salvos, terão seu nome escrito no livro da vida. Oh, glórias! Versículo 28, eu lhes dou a vida eterna. Jamais perecerão eternamente, e ninguém as arrebatará da minha mão. Tirará da minha mão. Esta é a verdade do Senhor para as nossas almas, irmãos. Nós temos que aprender com Cristo e vivermos a verdade dele. Os judeus não aprenderam com Cristo. Cristo respondeu, mas eles continuaram a rejeitar. Nós temos que mudar, quebrar esse círculo, quebrar essa linha viciosa e abraçarmos a Cristo acima de todas as coisas e pagarmos o preço de sermos ovelhas do Senhor. Os judeus perguntaram a Cristo: és tu o Cristo? És tu o Messias? És tu o ungido do Senhor? Por que Cristo? Cristo significa ungido, significa Messias. E eles sabiam do que se tratava. A palavra Cristo para os judeus era algo comum, eles tinham conhecimento profundo dessa realidade. E eles perguntavam: tu és o Cristo? Ou seja, tu és o Messias, o ungido, o prometido, aquele que virá para resgatar-nos? E Cristo responde: minhas obras provam quem eu sou. Você tem perguntado: quem és? Quem tu és, Cristo? Cristo diz para você: minhas obras provam quem eu sou. E disse ainda, na sua segunda resposta: a incredulidade revela quem não pertence ao meu rebanho. Jesus olhou para eles e disse: vocês são incrédulos, vocês não pertencem ao meu rebanho. A incredulidade está no seu coração? Se tiver, não te deixe se enganar, você não pertence ao rebanho do Senhor.
E por fim, disse Jesus aos judeus, respondeu Jesus aos judeus: minhas ovelhas ouvem minha voz, segue-me e possui a vida eterna. Amém? Aqueles que são ovelhas de Cristo, estes conhecem a voz do Senhor, obedecem a voz de Cristo, tem prazer em ouvir a Cristo, tem alegria em servir ao Senhor, tem alegria em viver com o Todo-Poderoso, em louvar, adorar, em cultuar, em estar congregado, tem prazer em fazer tudo aquilo que é comum a Cristo Jesus. Se não for dessa forma, você não está ouvindo, você não está andando com Cristo Jesus. Amém, igreja? Portanto, amados, que essa palavra esclareça essa dúvida, quem sabe, que esteja no teu coração. Jesus fala de uma forma muito clara que Ele é o Senhor, Ele é o Salvador. Ele responde aos judeus, Ele responde aos nossos questionamentos. Ele quer salvar o judeu, Ele também quer nos salvar. Ele tem um lugar preparado para aqueles que são fiéis a Ele. E a palavra diz que Ele é o caminho, a verdade e a vida. E ninguém entrará no céu a não ser por Cristo Jesus. Aleluias. Amém? Que nós possamos olhar para o Senhor e abraçar Cristo como Salvador das nossas vidas. Nós vamos orar. Meu Deus, muito obrigado pela Tua palavra, Pai. Muito obrigado por responder nos questionamentos, meu Senhor. Dá-nos respostas e a direção para as nossas almas. Que nós possamos entender esta verdade e vivermos a Tua verdade acima de todas as coisas. Amado, fala sempre ao nosso coração, em nome de Jesus. Amém. Aleluias. Amém? Olhem para Cristo, vivam com Cristo, sejam de Cristo. Ô, glórias! E vamos louvar o amado Jesus. Decorrer desse louvor, vamos trazer nossos dízimos e ofertas. Amados, lembrando que dizimar, a Igreja Missão Vivos não isenta ninguém de dízimos. Esse entendimento não existe. Nós temos que fazer com prazer, com alegria para o Senhor. Amém? Se a igreja não tem recursos financeiros, não pode fazer a obra, porque nós dependemos de recursos financeiros para fazermos a obra. Vamos então louvar, vamos adorar o nosso amado Jesus.

os amados estejam em oração neste momento. Senhor, meu Deus, meu Pai, obrigado, Senhor, por mais um dia de vida. Obrigado, Senhor, pelas suas bênçãos, pelo que o Senhor tem feito em nossas vidas, meu Pai. Nós agradecemos a Ti, Senhor, pelo cuidado do dia a dia. Ô, Senhor, estamos aqui para orar, para louvar a Ti, aprender um pouco mais de Ti. Pedimos ao Senhor que crie um coração puro, meu Pai, e renova o Espírito, Senhor, que é inabalável. Ô, Senhor, cuida de nós. Em nome de Jesus, amém.

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1: Guie-me, ó Deus. 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

0: Glórias a Deus. Os amados podem se assentar.
1: Nós estamos chegando ao final desses momentos especiais aqui na casa do Senhor. Mas, se porventura em nosso meio há alguém que necessita de oração, venha, vou orar por você. Oh, bênção. Vamos orar pelos homens que passaram pela morte, mas não morreram. Glórias a Deus. Já são vencedores. Amados, vou contar uma historiazinha rapidinha para vocês. Às vezes nós olhamos para a nossa vida e eu tenho essa tendência também de olhar para mim mesmo e me achar um fracassado. Acho que todos já passaram por esses momentos de se acharem fracassados. Mas vocês sabiam que para viver, para estar vivo, vocês já são vencedores? Diz a ciência que vocês enfrentaram agora, não me lembro, mas acho que bilhões de concorrentes. Quantos? Esse rapaz... O nutricionista não sabe a luta que teve para nascer. Mas teve milhões de concorrentes. E vocês correram mais do que os outros. E conseguiram chegar no óvulo da vossa mãe. E assim vocês foram concebidos. Ou seja, tinha um tanto de pessoas atrás de vocês para tomar o lugar. Mas o Senhor permitiu que vocês nascessem. Portanto, já são vencedores. Amém? E nós todos somos vencedores. E quando nós fazemos o compromisso com Cristo Jesus, aí a vitória fica completa. E vamos ungi-los e vamos orar por vocês.

Amém. O George nasceu praticamente nessa igreja. Glórias a Deus por isso, e é um prazer revê-lo. Senhor, nesse momento eu quero colocar dentro do teu altar o George, Pai. Nós somos agradecidos porque vimos a tua mão salvadora sobre a vida dele. Como tu o tirou do leito de morte, Senhor Deus. Restaurou a sua vida, Pai. Deu uma nova chance. Mas uma vitória tu o concedeu, Senhor. E eu quero te louvar, te glorificar pela vida desse jovem. E que ele também reconheça, Senhor, o quão é importante para ti a tua mão sobre a sua vida. Que ele possa olhar acima de todas as coisas para ti, confiar em ti, esperar em ti, Senhor. Toma o George nas tuas mãos, fortaleça-o, enche o seu coração, Senhor, para que ele possa ouvir a tua voz e falar: eu sou tua ovelha. Toma também o George nas tuas mãos, a Liz, a Luciana. Toma essa casa nas tuas mãos, sustenta-os em nome de Jesus. Amém, aleluias. Amém? Deus te abençoe muito, querido. Glórias a Deus. Vamos orar pelo David e pela Maristela. Vamos pedir a bênção do Senhor sobre essas vidas. Então, por vocês. Deus amado, quero colocar diante do teu altar esse casal, Pai. Esse casal que tu os trouxe a esse lugar nesta noite. Não foi por acaso, Pai. Se eles vieram aqui, foi com tua permissão, pelo teu mover, Senhor. E eu quero clamar, Pai, que eles possam, com os ouvidos abertos, ouvir a tua voz. Para que haja uma palavra de louvor, de adoração e de agradecimento contínuo ao teu nome por tudo quanto tens feito na vida deles. Ó Deus, toma Maristela nas tuas mãos. Abençoa essa mulher para que ela possa olhar sempre para ti. Deixar-se envolver pelo teu Espírito, Senhor. E viver segundo a tua vontade. Olha também para o David, Senhor. Toma esse homem nas tuas mãos. Continua abençoando, Senhor. Eu te sou grato, nós somos gratos a ti pelos livramentos. Pelas bênçãos incontáveis derramadas sobre a vida desse homem. Senhor, eu quero clamar que tu venhas agir de uma forma poderosa sobre a vida dele, para que ele possa entender que é a tua voz que o chama, para que ele possa abrir o seu coração e deixar-se, Pai, envolver pelo teu santo e bendito Espírito. Nós te louvamos pela vida desse casal, pela vida do David, pela preservação da sua vida, pelos grandes feitos, Pai amado. Envolva-os com teu cuidado, cuida deles, leva-os debaixo da tua graça, da tua misericórdia, em nome de Jesus, amém, aleluias, amém, Deus abençoe, amém. Vamos ainda, amados, orar, e eu quero que vocês orem nas suas casas pelo Fábio Domingues. Fábio Domingues é o parente da Sônia Domingues, da pastora Sônia. Esse casal, Fábio Domingues e Ione, eles moram... Ela não colocou a cidade, mas é no Ceará. Eu acho que é Juazeiro, se estou enganado. O Fábio Domingues, ele está com câncer, um câncer daqueles difíceis mesmo, mas muito difícil. Vamos orar por eles. Senhor, nós te louvamos, Pai, pela pastora Sônia, pela sua casa, por tudo quanto tens feito na vida dessa mulher. E queremos, ó Deus, que tu venhas da tua graça envolver o Fábio e a Ione, Pai. Tu venhas guardá-la e protegê-los de uma forma grandiosa. Senhor, eu sei que tu podes curar o câncer, tu podes fazer qualquer coisa, Senhor. Trabalha na vida do Fábio, Pai, amenizando suas dores, trazendo esperança ao seu coração, Senhor. E se for da tua vontade, que haja a liberação da cura sobre aquele homem, para que ele veja que tu és o Deus que o chama e quer mover na vida dele. Da mesma forma que tu olhes para Ione, Senhor, dá forças para aquela mulher, dá forças, Pai, porque são momentos difíceis. Nós te louvamos por aquele casal. Te louvamos também, Senhor, pelos dízimos e ofertas que foram trazidos à tua presença, consagrados a ti. Ó Deus, abençoe a esses que dizimam nesta obra, que ofertam nessa obra, seja daqui ou fora daqui, Senhor. Mas que tu venhas mover de forma soberana sobre estas vidas,
para que eles possam ver quão bom e maravilhoso Tu és, como a Tua mão abençoadora está sobre a vida daqueles que são fiéis. Quero ainda clamar que Tu concedas, ó Deus, uma semana de bênção à Tua igreja, uma semana de vitórias, que seja uma semana, ó Deus, abençoada na Tua presença. Guarda-os, envolva-os com Tua graça e conceda-lhes a Tua vitória no dia a dia, Senhor. Ó Deus, nós Te louvamos por tudo quanto tens feito em nossas almas, em nome de Jesus. Amém. Aleluias. Amém, irmãos? Ô, glórias! Lembrando-lhes que quarta-feira que vem, culto na Igreja Missão Vivas. É um recado que a gente dá aqui, mas pouco ouvido. Quarta-feira, culto na Missão Vivos, 7:30 da noite. Nós temos ali o Café da Bênção, café hoje patrocinado pela nossa pastora. Ô, glórias! É o cafezinho da bênção, né? Vamos tomar o café, irmãos. Momento de comunhão. Mais uma vez agradecendo ao casal que nos visita, o George, a nossa irmã Maria. Deus abençoe grandemente a tua vida. Foi uma honra tê-la aqui, irmã Maria. Volte outras oportunidades. Amém? Um abraço, gente. Deus abençoe a cada um dos amados. E vamos tomar o café. E a vocês que estão conosco na live, que a graça do Senhor envolva-os de forma grandiosa, de forma poderosa. Um abraço à nossa irmã Sônia, ao Francisco de Bertioga, ao Olavo de Salvador, à nossa irmã Silvana nos Estados Unidos, à Elane de Goiânia, o pastor José Carlos. Um abraço, pastor José Carlos. Deus abençoe você, a missionária. E a todos os demais que estão com a gente, que Deus abençoe as vossas vidas.